0: recebem acima do teto e, em sua avaliação, a medida vai combater a desigualdade salarial no país. Chico Alencar também cobra do Senado a aprovação do fim da escala 6x1 como medida de combate à desigualdade social.
1: Daniel Almeida, do PCdoB da Bahia, apoia as reivindicações da Campanha Nacional dos Bancários. O deputado destaca a recomposição dos salários, o reajuste do vale-refeição, a participação nos lucros e melhores condições de trabalho nas agências e no regime remoto.
0: Daniel Almeida também pede mudanças nas regras dos planos de saúde dos bancos públicos. Segundo o parlamentar, alterações normativas dos últimos anos fizeram os bancários arcarem com uma parcela crescente dos custos.
2: Meio Ambiente.
1: O delegado Matheus Laiola, do União do Paraná, apresentou o projeto que proíbe a caça esportiva em todo o país. A proposta altera a Lei de Proteção à Fauna e também revoga dispositivos que tratam da regulamentação dessa modalidade de caça.
0: Segundo o delegado Matheus Laiola, a caça esportiva não pode se sobrepor à proteção dos animais e à preservação da biodiversidade. O parlamentar afirma ainda que a medida busca eliminar brechas na legislação e reforçar a proibição de práticas de caça voltadas ao lazer.
2: Esporte.
1: A Câmara aprovou uma política de incentivo ao futebol feminino no país. O repórter Antônio Vital tem mais informações sobre a proposta.
3: A menos de um ano da realização da Copa do Mundo Feminina no Brasil, o plenário da Câmara aprovou o projeto do governo que define diretrizes para o desenvolvimento do esporte no país. O projeto inclui o futebol feminino como prioridade da política pública esportiva nacional, com foco na profissionalização e na equidade de oportunidades. O texto também exige a elaboração de um plano de legado social, esportivo e financeiro da Copa do Mundo da modalidade, prevista para ocorrer entre 24 de junho e 25 de julho do ano que vem em 8 capitais. A proposta prevê que o Ministério do Esporte deverá promover condições favoráveis para o futebol feminino e incentivar a igualdade salarial e a participação de mulheres na gestão do esporte e na arbitragem. O projeto limita a inscrição de atletas não profissionais em competições oficiais. Na principal divisão nacional, o limite será de 4 atletas amadoras por equipe, com redução gradual até alcançar a total profissionalização do esporte. O texto prevê ainda a criação de protocolos para combater a discriminação, a intolerância e a violência contra as mulheres no esporte. A medida abrange atletas, árbitras, treinadoras, torcedoras e demais profissionais. O projeto recebeu parecer favorável da relatora, a deputada Jaque Rocha, do PT do Espírito Santo. Ela acrescentou na proposta diretrizes como a proteção da integridade física e psicológica das jogadoras, o combate ao racismo e à violência. No plenário, o relator foi o deputado Ayrton Faleiro, do PT do Pará, que defendeu medidas de incentivo para a modalidade.
4: Achamos por bem que a gente incentive o futebol feminino. O futebol, na sua essência, ele cumpre uma função de integração, de convívio social. E quando a gente fala de futebol, a gente vem em primeira visão muito o futebol masculino. Mas se a gente for para, inclusive, os interiores de cada um dos nossos estados, nós vamos ver lá um crescente movimento também nos clubes profissionais da participação feminina.
3: Na mesma sessão, a Câmara aprovou o projeto que reconhece o futebol praticado no Brasil como manifestação da cultura nacional. Os dois projetos foram enviados para análise do Senado. Na Rádio Câmara de Brasília, Antônio Vital.
0: Danley de Deus Interrols, do PSD Gaúcho, sugere ao Ministério da Educação medidas para melhorar a formação dos profissionais de educação física para o atendimento de estudantes com deficiência. Ele defende a atualização dos cursos superiores para fortalecer a inclusão.
1: A sugestão de Danley de Deus Interrols também prevê mais atividades práticas, estágios e formação continuada sobre o tema. Ele avalia que a preparação atual é insuficiente e pode deixar professores inseguros para garantir a participação efetiva de alunos com deficiência nas aulas.
0: Termina agora o Jornal Câmara dos Deputados, produzido pela Rádio Câmara, com trabalhos técnicos de Wellington Teles e a apresentação de Márcio Aquiles Sardi e Val Monteiro. Boa noite.
1: Uma boa noite para você. Ouça agora o Minuto do TCU.
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2: 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Já já na Band FM, tem Zé Neto e Cristiano.

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12: Boa noite, 9 horas, 11 minutos. Demorei, mas cheguei hoje, hein? É, rapaz, tamo junto aqui na noite da Band FM até 1 da manhã. Quem fala é Marcelo Dias, feliz, grato, sei.
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12: 10 horas tem Band Love com as melhores músicas pra você.
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12: 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É só ligar, escolher a sua pelo telefone, pelo WhatsApp da Band FM. Número 1, Zé Neto e Cristiano Cadeira Cativa. Saudade Estranha 2, Murilo Rufi. 3, Turma do Pagode Investigador. 2, Fugitivos com a Simone Mendes. É a música 4. 5, Henrique e Juliana, Amor dos Outros. E Ana Castela, É Que Eu Não Te Esqueci, a música de número 6. Ana Castela, que estará aqui na Band FM, quinta-feira, no Band FM de pertinho.
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2: Band FM, a turma do pagode, investigador, é a música 3 da Super 6 das 9. Ligue, mande a sua mensagem no WhatsApp da Band. 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

0: Rádio FM, é que eu não te esqueci. Ana Castela é a música 6 da Super 6 das Noites. Continue participando e não esqueça, quinta-feira à noite aqui na Band FM tem Ana Castela ao vivo no Band FM de pertinho. Você vai assistir no Band Play, que é o aplicativo de graça, pode baixar aí. 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
0: 9h29, a Babi tá com a gente.
2: Marcelo Dias, tô de volta. Amanhã já começam os jogos da volta das oitavas de final da Libertadores da América e também da Sul-Americana. Na Libertadores, às 7 horas da noite, tem Independiente Rivadavia e Fluminense. No primeiro jogo, os times empataram em 0-0. E na Copa Sul-Americana, às 9h30, jogam São Paulo e Bolívar. No jogo de ida, a partida terminou em 1-1. Amanhã também tem sorteio da Mega Sena e tá acumulado. São estimados 45 milhões de reais para quem acertar as 6 dezenas. As apostas podem ser feitas até às 8 horas da noite da terça-feira e o resultado sai às 9.
0: Ok.
2: Um beijo, Dias. Boa noite.
0: Um beijo, Babi. Boa noite. Até amanhã. Obrigado.
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7: 9:35. Boa noite. A nossa noite no ar. A noite da Band FM, hoje com Band Love. O primeiro Band Love da semana começa às 10 horas e vai até 1 da manhã. No Band Love, a gente espalha amor, a gente espalha amizade através da sua mensagem. Você tem um espaço para falar do teu amor, para falar da tua paixão. Você tem espaço para se emocionar. Às 10:30 teremos História de Amor do Band Love. Ó, só tem música linda. Anos 80, 90, 2000. Também toco música nova que faz sucesso. Aqui na sua rádio, do seu jeito.
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7: Super 6 das 9. É, dando para você a jaqueta corta-vento exclusiva da Band FM, linda, para Solange Humberto Vieira. Parabéns, Solange, um beijo!
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7: A música vencedora está no ar.
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Band FM, Fred, Fabrício, você não cuidou aqui na noite da Band FM. É mais uma novidade aqui da programação da Band Bonita, essa música, né? 15 para as 10, depois da novidade a gente toca uma velhinha. Essa música já tem uns 20 anos, viu? E essa gravação. E a canção aborda o impacto de um relacionamento tóxico. É ruim, né? Mesmo após o término. A letra revela... FM, Fred, Fabrício, você não cuidou aqui na noite da Band FM. É mais uma novidade aqui da programação da Band Bonita, essa música, né? 15 para as 10, depois da novidade a gente toca uma velhinha. Essa música já tem uns 20 anos, viu? E essa gravação. E a canção aborda o impacto de um relacionamento tóxico.

0: Toma juízo na música funciona como um apelo direto para que a outra pessoa pare de interferir, sim, e haja com maturidade, evidenciando o desgaste emocional causado não só pelo fim do relacionamento. É, tipo, sai da minha vida, né?
1: E aí?
2: Nossa! Lembra dessa?
1: Na Band FM. Lembra dessa?
0: Vê se toma juízo. Pro Animarone.

0: 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Eu te encontrei.
1: Boa noite, meu amigo Walter Anjo.
2: Boa noite, Marcelo.
1: No ar, eu te encontrei aqui na noite da Band FM. Já dá o Insta, Walter.
2: Gente procurando gente.
1: De quem você tem saudade? De um grande amigo? De uma ex-namorada? Alguém que você trabalhou? Algum vizinho, alguma vizinha? Ou um familiar que tá desaparecido nesse Brasilzão de Deus? A Band FM tá aqui pra te ajudar, então siga o Walter. Gente procurando gente é o Instagram. É só colocar isso na busca. Gente procurando gente. Clique em seguir, clique em mensagens e ali em mensagens coloque com total segurança e de graça as informações da pessoa que está desaparecida. Hoje são duas irmãs, Walter.
2: São duas irmãs sendo representada pelos filhos, Marcelo.
1: Certo, certo.
2: E eu vou dar o meu boa noite pro Nivaldo. Boa noite, Nivaldo.
3: Boa noite, Walter.
2: Tudo bem?
3: Tudo bem, graças a Deus.
2: Nivaldo, você está representando a sua mãe. Qual é o nome da sua mãe?
3: A minha mãe se chama Marina de Moraes Moura.
2: E ela está procurando quem, Nivaldo?
3: Ela está procurando as suas duas irmãs desaparecidas, a Maria Luzia Dias de Moraes e a Maria...

0: Maria Madalena Dias de Moraes.
1: E há muito tempo que elas estão desaparecidas?
0: Há mais de 70 anos, Waldo.
1: Peraí, há mais de 70 anos?
0: Por aí.
2: Porque elas foi na infância. Conta a história pra gente bem rapidinho.
0: Então, elas são em três irmãs. E a mãe dela faleceu, elas ficaram com o pai. A minha mãe, na época, tinha 8 anos. A Maria Madalena tinha 9 anos. Ela era... A Maria Luzia tinha 9 anos, é a mais velha. E a minha mãe tinha 8 anos. E a Maria Madalena tinha 7 anos, por aí.
1: Certo. Rapaz, é muito tempo, 70 anos, né?
0: Muito tempo.
1: E ela te pede há quanto tempo isso? Fala, ah, eu quero encontrar minhas irmãs.
0: É um desejo da minha mãe, há muito tempo que ela pede isso. Ela fala que quer poder reencontrá-las, quer conversar com elas, saber da história delas, compartilhar essas informações. Eu já tentei em outras
1: Então, mas assim, podemos dizer que é um desejo de uma vida, né?
0: O desejo de uma vida inteira. A vida inteira minha mãe sonhou com isso, porque só são elas três irmãs, então minha mãe perdeu o pai, perdeu a mãe, não teve irmãs para poder conversar, compartilhar a vida.
1: O Walter tem um pedido para te fazer agora aqui na noite da Band FM.
2: Tenho sim. Nivaldo, você representando a sua mãe, olha que honra sua, hein? Eu quero que você pergunte, tem alguém da minha família me escutando?
0: Tem alguém da minha família me escutando?
1: Vamos lá.
3: Sim. Eu te encontrei. Tem sim, é Ângela Aparecida Souza.
1: Ângela, você é o quê do Nivaldo?
3: Uai, a prima, né? Nós somos primos.
2: Você é filha de quem?
1: Você é...
3: Bicho,
1: quem é
3: minha
1: sua...
3: mãe não tá acreditando. Minha quem... mãe não tá acreditando.
1: Peraí, fala com a gente aqui primeiro. Quem é a sua mãe?
3: Maria Madalena.
1: A Maria Madalena?
3: Da Silva. Dias de Lima. Da Silva.
1: Olha só. Olha só. Da Silva, ela foi lá no fundo.
2: É. Nivaldo.
1: Nivaldo?
3: Nivaldo.
0: Você tá... Nivaldo, eu tô impactado. Eu tô tentando me...
1: Fala com a tua prima, fala com a tua prima e com a tua tia.
3: Oi, Nivaldo.
0: Oi, com quem eu falo? Tudo bem, com quem eu falo?
3: Com a Ângela.
0: Ô, Ângela, você é a minha prima?
3: Sim, sim.
0: Você é filha da minha tia?
2: Da sua tia, Maria Madalena.
1: Irmã da sua mãe. Desaparecida há mais de 70 anos da vida da sua mãe.
0: A Maria Madalena está aí.
2: Tá, do lado, ela, essa voz no fundo é dela. Vocês vão se falar e...
0: Tia, pelo amor de Jesus, a gente quer muito te encontrar, tia. Você não sabe o quanto a minha mãe tem sofrido esse tempo inteiro pra poder te encontrar. E a gente imaginou, será que nunca ia poder te encontrar, tia? É muito prazer poder falar com vocês, muito prazer poder reencontrar vocês. Meu Deus.
1: Vamos ouvir situação. O oi da tia. Vamos ouvir o oi da tia. Ô, tia Madalena.
3: É um oi, mãe. Fala um oi.
0: Oi, tia.
2: A senhora tá feliz em reencontrar sua irmã?
3: Fala de novo?
1: Fala um oi.
3: Fala um oi, mãe. Oi, eu não conheço ele. Ela não
1: acredita, vai conhecer.
3: Você não conhece, mas você vai conhecer. Muito golpe.
1: Não, mas aqui é Band FM, não é golpe, não. Band FM é real, é de verdade. E depois de 70 anos, duas irmãs vão se reencontrar. Parabéns, Walter. Missão cumprida.
2: Muito obrigado, Marcelo.
1: Vem aí, Band Love.
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0: Boa noite, boa noite, boa noite. 10 horas em ponto. Tá na hora do nosso Band Love, sim. A partir de agora você vai viajar com as melhores músicas de todos os tempos. Eu sou Marcelo Dias, tô aqui com você. Feliz da vida, grato, apaixonado. 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
0: Começou então, gente. Tá no ar o nosso Band Love para todo o Brasil participar, para todo o Brasil curtir, para todo o Brasil se emocionar. Sim, aqui no Band Love a gente espalha amor. Aqui no Band Love a gente espalha amizade, espalha otimismo e música bonita, viu? Teremos anos 80, teremos anos 90, 2000, teremos a música atual também que faz sucesso, que toca teu coração aqui no Band Love. 10h30 tem história de amor. É sempre aquela lição de vida para todos nós. E você manda sua mensagem no WhatsApp da Band, que é o 11 99991 9197. Aperta o microfoninho, manda teu eu te amo, manda teu beijo, aquela frase bonita também. Fique à vontade para participar e concorrer. Nós temos para você o moletom Tonton exclusivo da Band FM, lindo demais, moderno, tem várias cores, e um kit com 3 hidratantes labiais da Beijo Boom. O beijo que é uma explosão, beijo bom. Então, ó, tem o kit com 3 hidratantes labiais e tem o moletom Tonton exclusivo da Band FM. Todo mundo que participa, concorre. Isso é maravilhoso, hein? Holding Back the Years, Simply Red.
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0: Diego e Vitor Hugo. Photograph. Ed Sheeran.

cada música um acontecimento. Esse é o nosso Band Love até uma da manhã, começando com a Mariah Carey, ao vivo, I'll Be There, na Band.

0: Sorrindo.
1: Band FM Marília, Eterna Mendonça, Flor e o Beija-Flor. 10h16. Isso é lindo demais. Isso é Queen the Gang Cherish. Isso é Band Love, você vai ouvir ainda hoje, tá? Tivemos o Belo, Diz Que Me Ama. Também Neil, Soul Sick. Na primeira sequência aqui do nosso Band Love, manda sua mensagem para participar, manda sua mensagem de amor, manda sua mensagem para os amigos, para o pessoal que está trabalhando. Tem tanta gente trabalhando no Brasil inteiro e curtindo aqui o nosso Band Love. É bom demais ter a sua companhia. Obrigado de coração pelo seu carinho com o nosso Band Love. Recado chegando. Marcelo Dias, meu amigo, desejo a programação de hoje para minha vida, que é a Rosiane Pedrosa. Estamos aqui curtindo as melhores músicas. Yara Daigro e Rodrigo. Gilcinho, mandando mensagem aqui para o nosso Band Love. Obrigado, meu amigo. Daniel está em Sorocaba. Quero mandar um beijo para minha esposa e para todos vocês do Band Love. Qual o nome da esposa, Daniel? Tá dado recado aqui para ela, tá bom? O Vando está em Brumado, na Bahia, também curtindo o nosso Band Love. É o Brasil todo com você. Sim, com a gente aqui, a Maria de Fátima. Quero mandar esse Band Love para o meu marido, Diogo Ortiz, que eu amo demais. Está dado recado aqui para o nosso amigo Diogo.
2: Marcelo, boa noite. Boa noite. É a Luciana. Marcelo, estou em casa com a dupla It, a Rinite, acompanhada da Sinusite, mas ligadinha no Band Love, te ouvindo. Beijo, Marcelo.
1: Beijo para você, melhoras, viu? Quem mais está com a gente aqui? Gente, manda uma vez só a mensagem. Quando você manda mais de uma, vai sumindo aqui, desaparecendo da ordem, tá? A Bia tá com a gente?
3: Boa
1: Bia?
3: Noite, Marcelo Dias. Muito boa noite, Band Love. Aqui está falando a Bia Monteiro, moro na Pituba, em Salvador. Toca pra mim a música do KLB, A Dor Desse Amor.
1: Essa música
3: ofereço
1: é bonita, né?
3: Pra minha mãe Júlia, pra você, Marcelo, para todo mundo de Salvador e para todos os ouvintes do Band Love. Boa semana pra vocês.
1: Boa semana pra você, pra sua mamãe, pra família toda. Beijinho no seu coração. São 10h19. Já 10h30, história de amor do Band Love. Começou a semana e ó, tem que começar na boa, tranquilão, tranquilona. A vida, gente, fica ainda mais bonita quando a gente aprende a valorizar cada instante, celebrar as pequenas conquistas e permitir que a felicidade esteja presente nas coisas mais simples. Isso aqui é famoso, mas eu gosto de compartilhar com você, ó. Que nunca faltem motivos para sorrir, sonhar e aproveitar tudo de bom que existe ao seu redor.

0: Tarde FM, Zezé de Camargo e Luciano Destino, aqui no nosso Band Love. Você é linda, Caetano Veloso, Joanna Baker. E a versão acústica de Girls Just Wanna Have Fun e também Simple Red, Holding Back the Years. Só música linda pra você, viu? Aqui na sua rádio, do seu jeito, a gente ouve a história de amor do Band Love.
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2: A vida me ensinou que nem sempre a gente consegue ter tudo aquilo que sonhou. Às vezes, ela entrega uma coisa diferente do que a gente esperava. E cabe a nós decidir se aquilo já é bom o bastante. Porque no fim das contas, talvez, o mais importante não seja ter tudo, mas saber escolher o que realmente vale a pena. Desde que eu me entendo por gente, eu sempre sonhei em casar e ter uma família. Eu nunca fui daquelas mulheres que imaginavam um casamento de princesa, vestido enorme, festa para 300 pessoas. Não, nada disso. Eu só queria encontrar alguém que me amasse de verdade. Eu queria construir uma casa, queria ter filhos e chegar na velhice com a sensação de que eu tinha alguém do meu lado. Mas parece que para mim, esse sonho nunca vinha na hora certa. Eu tive dois relacionamentos longos durante a vida e eu posso dizer que os dois foram péssimos. O primeiro começou bem bonitinho, como quase toda história que termina mal. No começo era carinho, atenção, mensagem de bom dia. Depois vieram as cobranças, o ciúme e as brigas. Eu comecei a me sentir sufocada. E parecia que quanto mais eu gostava, mais eu precisava provar que eu merecia estar ali. Durou 8 anos. E quando terminou, eu saí muito machucada. Mas eu ainda acreditava que tinha sido só uma escolha errada, só isso. Aí veio o segundo. E esse conseguiu ser ainda pior. Eu já entrei naquela relação mais desconfiada, mas mesmo assim acreditando que finalmente eu tinha encontrado alguém. Só que, mais uma vez, eu me decepcionei. Foram tantas situações, tantas humilhações, tantas traições, tantas agressões que quando acabou, eu já não sabia mais se o problema estava nos homens que eu escolhia ou em mim, por continuar escolhendo errado. Eu fiquei tão cansada, tão traumatizada, que eu comecei a pensar que talvez aquele sonho de casar e ter uma família não fosse mesmo para mim. Enquanto as minhas amigas casavam, tinham filhos, compravam um apartamento com os maridos, eu parecia estar sempre parada, estagnada. E cada relacionamento que dava errado fazia meu sonho parecer um pouco mais distante. Até que eu conheci o Marcelo. E ele parecia ser um cara especial. Sim, eu pensei mesmo. Pensei que daquela vez, talvez, fosse diferente. E era. Só que eu ainda não fazia ideia de que, quando eu finalmente encontrasse um homem bom, eu teria pela frente um problema que eu nunca tinha imaginado. O Marcelo era diferente de tudo aquilo que eu tinha vivido. Ele era carinhoso, atencioso, muito educado. Daqueles homens que realmente prestam atenção no que a gente fala. Ele perguntava como tinha sido meu dia, lembrava das coisas que eu contava para ele, queria até conhecer meus amigos, a minha família e, principalmente, ele me tratava com tanto respeito. Nos nossos primeiros encontros, eu fui me apaixonando aos poucos. A gente conversava por horas, ria das mesmas bobagens, tinha assunto para tudo. Eu me divertia, sabe? Eu me sentia em paz perto dele. E pela primeira vez em muito tempo, eu não ficava esperando o momento em que alguma coisa ia dar errado. O namoro foi ficando sério. A gente foi criando intimidade e ele sempre muito respeitador. Quando chegou o momento de dar um passo a mais na nossa relação, eu estava muito ansiosa. Não só porque eu gostava dele, mas porque, depois de tudo que eu tinha vivido, eu queria muito que aquilo desse certo, muito. Só que não deu. E aquela nossa primeira vez juntos foi... foi bem frustrante.
3: Andressa, você é a mulher mais maravilhosa que eu já conheci, sabia?
2: Ah, Marcelo, até parece.
3: Tô falando sério. Eu não sou de ficar fazendo joguinho, não. Eu gosto de sinceridade. E eu já tava apaixonado por você. Mas aí, depois dessa noite... meu Deus do céu. Eu sabia que a gente ia dar certo. Foi perfeito, perfeito.
2: É, eu também achei.
3: Olha, eu sinto aqui no meu coração que a gente é pra sempre.
2: Não aconteceu nada de errado. O Marcelo foi carinhoso, ele foi cuidadoso, fez tudo com a maior boa vontade. Mas eu simplesmente não senti aquilo que eu imaginava que eu sentiria. Eu também não queria estragar aquele momento. Eu não queria que ele pensasse que tinha feito alguma coisa errada. E, principalmente, não queria começar a colocar defeito justamente no homem que parecia ser a melhor coisa que tinha acontecido na minha vida. Então, naquela noite, eu fiquei deitada pensando. Calma, Andressa, calma. É a primeira vez. Você tá traumatizada, você tá nervosa. Amanhã vai ser diferente, vai melhorar. E eu realmente acreditei nisso. Eu só não imaginava que aquele amanhã vai ser diferente iria se repetir por muito, muito tempo. Os dias foram passando. E quanto mais eu conhecia o Marcelo, mais eu gostava dele. Ele foi se mostrando ainda melhor do que eu imaginava. E era engraçado. Ele era trabalhador, parceiro, cuidadoso, divertido. Se eu estava cansada, ele já percebia. Se eu estava triste, ele queria saber o motivo. Se eu precisava de alguma coisa, ele estava ali. Era o pacote completo. E eu afirmo com toda a certeza desse mundo que eu estava, de verdade, apaixonada por aquele homem. O problema é que toda vez que chegava aquele momento entre nós, nada. Absolutamente nada. Eu tentava relaxar, eu tentava não pensar, tentava acreditar que era só uma questão de tempo. Mas sei lá, talvez fosse coisa da minha cabeça, talvez fossem as coisas que eu tinha vivido, talvez eu ainda não tivesse conseguido me entregar completamente para ele. Então eu fazia aquilo que tantas mulheres fazem. Eu fingia que estava tudo ótimo. Fazia cara de quem estava adorando e falava exatamente aquilo que ele queria ouvir naquela hora. Dizia que tinha sido ótimo. E o pior é que o Marcelo acreditava naquilo. Ele ficava tão feliz. Eu ficava aliviada. E aí a vida seguia. Só que dentro de mim começava a nascer uma dúvida que eu morria de medo de admitir. Será que o problema era eu? Porque não fazia sentido nenhum. Eu amava aquele homem. Gostava tanto de estar perto dele. Sentia falta quando ele não estava. Eu ficava feliz quando ele chegava. Meu Deus, eu morria de ciúme dele. Mas era um ciúme bom, viu? Um ciúme sadio. Mas naquela parte da nossa relação, parecia que meu coração tinha escolhido uma coisa. E o resto de mim tinha escolhido outra. Eu comecei a tentar consertar aquilo. Na minha cabeça tinha alguma coisa errada comigo e eu precisava descobrir o que era. Então eu fui tentando do meu jeito, sem nunca falar diretamente com o Marcelo. Às vezes eu achava que era falta de clima, sabe? Então eu preparava tudo com mais cuidado. Outras vezes pensava que talvez fosse a rotina. Aí inventava uma mudança, uma surpresa, alguma coisa diferente. Teve uma época em que eu cheguei até a pensar... talvez seja o lugar. E aí eu mudei de lugar. Não resolveu. Talvez seja o horário. Eu mudei o horário. Também não resolveu. Eu fiz até simpatia e nada aconteceu. Enquanto eu tentava descobrir uma fórmula mágica para fazer aquilo acontecer, uma coisa só ficava cada vez mais clara para mim. Eu estava me apaixonando mais e mais pelo Marcelo. Era engraçado porque quanto melhor ele ficava como namorado, mais complicado ficava o meu problema. Ele conheceu minha família e minha mãe simplesmente adorou ele.
4: Meu pai, que era todo desconfiado com todo mundo, em 2 meses já estava chamando Marcelo de filho. Minhas amigas também eram apaixonadas por ele. O Marcelo era uma unanimidade. Aquele tipo de homem que a gente apresenta para a família sem medo nenhum. Trabalhador, educado, carinhoso, fiel, responsável. Ele era tudo de maravilhoso. Não tinha joguinho, não sumia, não fazia ciúme de propósito. Não me deixava insegura em nenhum momento. Pelo contrário. Com ele eu me sentia segura, amada, respeitada. E isso para uma mulher que tinha passado por 2 relacionamentos tão ruins significava muito. Fora que a gente também queria as mesmas coisas.
3: Assim, na minha cabeça, eu quero uma família grande.
4: Grande? Grande quanto?
3: Ah, não sei. Uns 3 filhos.
4: Apartamento ou casa?
3: Casa. Uma casa simples, mas espaçosa. Um quintal, assim, com churrasqueira.
4: Ai, perfeito. Combina direitinho com tudo que eu quero. É o meu sonho.
3: E a gente vai realizar. Tudo isso e mais um pouco. Nós dois, juntos.
4: Eu queria tudo aquilo com ele porque ele era a melhor pessoa que eu já tinha conhecido. Só tinha uma parte. Uma única parte daquela relação tão perfeita que não combinava com o resto. E depois de muito tentar resolver e não conseguir, eu fui ficando cada vez melhor em fingir. Quando chegava a nossa hora, eu já tinha decorado todo o papel que eu tinha que fazer. E lá ia... Só tinha uma parte. Uma única parte daquela relação tão perfeita que não combinava com o resto. E depois de muito tentar resolver e não conseguir, eu fui ficando cada vez melhor em fingir. Quando chegava a nossa hora,

0: Eu estava pensando na lista do supermercado. Arroz, feijão, papel higiênico. E por fora? Por fora, uma atuação digna de novela das nove. Eu era tão boa fingindo que eu podia ser atriz da novela. Sério? E o Marcelo acreditava em tudo. Ele terminava aqueles momentos felizes, satisfeito, achando que estava tudo maravilhoso. E eu deixava. E não era por maldade, não. Era por medo. Medo de contar a verdade e ele entender aquilo como uma falta de amor da minha parte. Porque como eu ia explicar para o homem que eu amava que justamente naquela parte da nossa relação eu não conseguia sentir o mesmo que ele sentia. E eu mesma não conseguia entender isso. Eu só sabia que queria aquele homem na minha vida e queria cada vez mais. Por isso eu continuei tentando. Eu tentava variar, mudar, criar momentos diferentes. Às vezes dava certo por alguns minutinhos e eu pensava, agora vai, agora vai, agora vai. E não ia. Era sempre a mesma história. Eu gostava tanto de estar perto dele. Eu gostava dos nossos beijos, dos nossos abraços. Ai, gostava de dormir agarrada nele, de ouvir a voz dele, de chegar e encontrar aquele homem lindo me esperando. Eu tinha vontade de dividir a vida com ele. Só não tinha aquela vontade, entende? Eu estava vivendo uma história de amor perfeita. Ou quase perfeita. Porque existia uma parte dela em que eu era a única pessoa que sabia que alguma coisa estava faltando. Depois de 6 meses, o papo sobre casamento deixou de ser só um sonho e passou a ser um plano real. Um dia ele me levou para jantar num lugar onde tivemos o nosso primeiro encontro e eu já comecei a desconfiar. E realmente foi aí que aconteceu. Nossa, parecia um filme. Depois do jantar, ele levantou, se ajoelhou na minha frente e eu comecei a chorar antes mesmo dele falar qualquer coisa.
1: Meu amor, eu não tenho dúvida nenhuma de que é com você que eu quero passar o resto da minha vida. Eu quero a nossa casa, os nossos filhos, nossas viagens, até brigas por causa de dinheiro. Eu quero tudo, tudo. Mas eu quero tudo com você. Você aceita casar comigo?
0: É claro que eu caso.
1: Eu vou fazer de tudo, meu amor. Escreve o que eu tô te dizendo. Eu vou fazer de tudo. Eu vou dar o meu máximo e mais um pouco para fazer de você a mulher mais feliz desse mundo. Eu juro pela minha alma que eu nunca vou te fazer sofrer.
0: Eu abracei aquele homem como se estivesse abraçando o sonho que eu tinha esperado a vida inteira. Naquele momento, eu não pensei no que faltava. Eu pensei em tudo que eu tinha encontrado. Eu tinha encontrado um homem que me amava, um homem em que eu confiava, um homem que queria as mesmas coisas que eu. Um homem que fazia minha família feliz, que meus filhos adoravam e que, acima de tudo, me fazia sentir segura. Então, eu aceitei. E aceitei sabendo exatamente o que eu estava escolhendo. Eu não estava esperando que o Marcelo mudasse. Eu não estava esperando que, depois do casamento, alguma coisa milagrosamente fosse diferente. Eu já tinha tentado de tudo. Eu tinha mudado horário, lugar, clima, inventado surpresa, feito simpatia. Só faltou chamar uma benzedeira e perguntar se o problema era encosto. E nada tinha funcionado. Então eu entendi que talvez fosse aquilo mesmo. Talvez eu nunca tivesse tudo. Talvez a vida estivesse me dando uma escolha. De um lado, um homem que mexesse comigo de um jeito que eu sempre imaginei. Do outro, um homem que fazia a minha vida valer a pena. E eu escolhi o segundo, porque eu já tinha vivido o outro lado. Já tinha conhecido homens que despertavam coisas em mim, mas que também me fizeram chorar, me humilharam, me traíram, me deixaram insegura e me fizeram duvidar do meu próprio valor. Com Marcelo era diferente. Ele segurava minha mão quando eu estava com medo. Lembrava do café que eu gostava, me fazia rir. Me respeitava, me ouvia. Nunca me fez duvidar.

ocupado meu lugar na vida dele nunca. E, sinceramente, depois de tudo que eu tinha vivido, eu preferia ter um homem bom ao meu lado do que passar a vida inteira sofrendo por causa de alguém que me fazia sentir coisas maravilhosas na intimidade, mas não sabia me fazer feliz. Eu sabia que eu estava abrindo mão de uma parte daquilo que eu imaginava para mim. Mas eu estava ganhando tantas outras coisas, então, quando eu coloquei aquela aliança no dedo, eu pensei: é isso? É essa minha escolha. Eu ia casar com um homem que me amava e que eu amava. Porque nem sempre a pessoa que mexe com a gente é a pessoa que faz bem pra gente. Marcelo continua sem saber de nada. Continua achando que é maravilhoso. Eu nunca tive coragem de estragar essa felicidade. Ele sai dos nossos momentos íntimos achando que arrasou e eu deixo. Pra quê destruir a autoestima de um homem que, fora dali, faz tanta coisa certa? Tá, talvez eu seja covarde, talvez eu seja prática demais, talvez eu só tenha sido a mulher mais lúcida do mundo, eu sei. Talvez eu só tenha sido a mulher mais lúcida do mundo, eu não sei. Eu só sei que faltam alguns meses pro nosso casamento e pela primeira vez na vida eu tenho certeza de que eu tenho ao meu lado o homem certo. Eu só não sei se eu encontrei a vida certa. E é aí que eu quero deixar essa história pra você, porque eu fiz a minha escolha. Eu vou me casar porque eu prefiro passar o resto da minha vida fingindo algumas coisas do que passar a vida inteira fingindo que eu estou feliz ao lado de alguém que não presta. Tanta mulher finge mesmo. Mas e você? Será que você faria a mesma escolha que eu tô fazendo? Você acha que depois de tudo que eu vivi, eu estou certa em escolher um homem bom, que me ama, que me respeita? Mesmo sabendo que existe uma parte da nossa relação que nunca vai ser como eu gostaria? Ou você acha que eu tô abrindo mão de uma parte que é muito importante, aliás, importante demais pra minha vida? A minha mãe sempre dizia que a gente tem que escolher um homem que preste. O problema é que ela nunca explicou que às vezes ele presta tanto que sobra pouco pro resto. No fim das contas, o que eu entendi é que nós realmente nunca, nunca, nunca podemos ter tudo nessa vida.

0: Band FM, Michael Bolton, All for Love. A música da história de amor do Band Love desta noite. Contada pelo Murilo, pela Tatá, história difícil da Andressa, né, gente? A gente ouviu aí e a gente entendeu, né, que nem sempre encontrar a pessoa certa significa estar vivendo a vida certa. Depois de tantas decepções, ela encontrou no Marcelo o parceiro que sempre desejou, mas passou a esconder de si mesma uma parte importante do que sentia por medo de perdê-lo. Às vezes, o maior conflito não é escolher entre duas pessoas, mas ter coragem de não abandonar a si mesma para manter alguém ao nosso lado. Eu quero a sua mensagem a partir de agora no 11 99991 9197. Manda teu áudio, manda teu comentário escrito e a gente vai colocar a sua mensagem no ar até 1 da manhã. Participe aqui no nosso Band Love, comentando a história de amor da Andressa.
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0: Chris Brown.

0: Band FM Chimarrutz versus Simples. No Band Love, as melhores músicas de todos os tempos. Anos 80. Toto. 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
0: Ainda hoje inteira pra você aqui no nosso Band Love, tá bom? Tivemos Diego e Vitor Hugo desbloqueados. Você conferiu também aquele classicão dos anos 80 com Cool in the Gang, Cherish, bom demais, né? E o Chris Brown cantou With You. Só música linda pra sua noite ficar bem melhor aqui no nosso Band Love, anos 80, 90. Você viu, a gente vai dando uma viajada gostosa. Muita gente na luta, muita gente trabalhando, muita gente relaxando, descansando, muita gente namorando. Eu quero a sua mensagem aqui no Band Love. Você tá comigo nessa missão. Toda noite aqui no Band Love a gente espalha amor, a gente espalha amizade, a gente espalha otimismo, emoção nas histórias. Sim, então me ajude nessa missão mandando a sua mensagem pro 11 99991 9197.
2: Boa noite, Band Love. Boa noite, galera.
0: Boa noite.
2: Que história, hein? É, isso é pra saber que nós homens nunca vai ser o suficiente. Vai ser muito de um lado e faltar do outro. Mas eu, o conselho que eu dou pra essa moça aí é conversa. Acho que uma boa conversa pode resolver muita coisa. Ele pode aprender e ela pode ensinar. Se ficar nessa aí, uma hora vai entrar uma terceira pessoa nessa relação aí. Ela vai se apegar nele, porque ele pode oferecer. Mas eu acho que vai ter uma terceira pessoa.
0: Será?
2: Boa noite, Band Love.
0: Boa noite, amigão. Obrigado, viu? Final do telefone 8933. Obrigado, valeu.
3: Boa noite, Band Love.
0: Boa noite.
3: Aqui é o Márcio, aplicativo aqui do Rio de Janeiro.
0: Fala, Márcio.
3: Então, Marcelo, o que eu tenho pra dizer aí pra nossa amiga aí? Na realidade, ela ainda está em dúvida se vai casar ou não. Ela quer saber da nossa opinião. E eu vou dar a minha.
0: Por favor.
3: Amiga, o amor tem que ser completo. E faz parte, sim. Faz muita parte esse lado aí. Sem ele, você não vai ser feliz. É melhor você ir tentando, que você vai encontrar a tua outra metade. Aquele abraço, Band Love.
0: Valeu, amigão. Aquele abraço. Bom trabalho,
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0: viu?
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0: São 11 horas 15 minutos. A gente faz uma viagem gostosa agora para trazer para você um clássico mundial chamado Betcha My Golly Wow. É Prince. É Band Love.

0: Band FM Exalta Samba, Viver, Sentir, aqui no Band Love. Participação da Mariana Rios. Também Bruno Marrone, Agarrado em Mim. James Arthur, Naked. E Prince, aquele classicão, né? Betcha, My Golly, Wow. 11:30, é o Band Love, até 1 da manhã. 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
1: FM. 11 horas 36 minutos. A gente continua viajando gostoso no tempo através da boa música. Vamos ouvir Madonna aqui no nosso Band Love. A sua rádio do seu jeito, tocando a música que toca o seu coração.

0: linda música dos anos 80. E Secret, boa demais também, hein? Madonna. Ó, comentários chegando da história da Andressa. Foi uma história complicada, hein,
1: boa
0: gente?
1: Boa noite, Band Love. Aqui é a Fabiana de Osasco. Sou motorista de ônibus. Fabi. E eu tava escutando a história da Andressa. E eu não tiro a razão dela, não, viu? Porque ela está agindo com a razão. Essa é a verdade, né? É. Ela não está agindo com a emoção, ela está agindo com a razão. E às vezes que ela agiu com a emoção, ela sofreu. Ela foi enganada, né? É, estava num relacionamento abusivo, né? Foram dois, aliás.
0: Sim.
1: E dessa vez ela está agindo com a razão. Vá em frente, minha amiga. Que Deus abençoe essa união de vocês, que vai dar tudo certo.
0: É isso aí.
1: Uma boa noite para todos.
0: Boa noite, Fabi. Um beijinho no seu coração, viu? Ailton.
2: Boa noite, Band.
0: Boa noite.
2: É complicado esse caso, né? Tudo que começa com a mentira acaba sendo complicado. Acho que a cumplicidade no relacionamento é fundamental. Acho que o diálogo... tudo tem que ser falado, tudo tem que ser conversado. Acho que não pode existir mentira de nenhuma maneira, nem para manter um relacionamento, porque isso futuramente pode prejudicar o relacionamento, né? Ou seja, um dia que ele venha descobrir que ela a todo esse momento venha fingir prazer, é complicado. Então a melhor coisa que tem, os dois sentarem, ela jogar real com ele para tentar melhorar nesse sentido.
0: Tá certo, Ailton. Obrigado, um abraço pra você. Valeu pela sua participação. Tem uma opinião feminina agora. Fala, minha
3: Marcela,
0: amiga.
3: Marcela, Ivanilda de São Paulo.
0: Ivanilda.
3: Boa noite, Band Love. Então, sobre a história aí da Andressa e o parceiro, eu acho que ela não tá errada, não. Porque é coisas que acontecem, né? Então, ele gosta dela e ela gosta dele. E ela demonstrou tanto que se apaixonou, gostou dele. E só naquelas horas que não rola. Às vezes até rola, mas não é totalmente do jeito que ela quer.
0: Isso.
3: Mas eu acho que ela tá certa fingir, sim, porque ela tem medo de perder. E pra encontrar uma pessoa assim, a gente acha, mas é difícil, né? E... com o tempo, eu acho que com a convivência ela vai conseguir se soltar mais, né? Ficar mais carinhosa com ele, ele com ela.
0: É isso aí. E a gente tá aqui na torcida, né, minha amiga?
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0: Você lembra dessa aqui, ó?

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0: Band FM 10 Straits, um clássico mundial chamado Why Worry. Também é Tiran Photograph, Fabi Júnior, o que é que há? É Band Love, até uma da manhã. 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

0: De FM Leonardo, quero colo aqui no nosso Band Love, também Phil Collins. Do You Remember? Maravilhosa essa música, né? Jojo, Too Little Too Late. E Guilherme Arantes, Um Dia, Um Adeus, lá dos anos 80. Daqui a pouco ele chega para mais um Band Coruja. Eu falo do Diego Lopes, que vai apresentar o melhor programa da sua madrugada, o mais interativo, o mais alto astral, o mais engraçado. Então não esquece não, a partir da 1 da manhã tem Diego Lopes com o nosso Band Coruja. Tem mais mensagem chegando. Ele é ouvinte, ele fala que ele é ouvinte número 1 do Band Coruja, é o Davi. O Davi tá comentando a história da Andressa, vai, André.
1: Ô, mas o Davi, viu? Sobre a história, você contou pra ela, ô amigo, você seja feliz, tá bom? Você acha que é certo, sim. Você fez do que você foi infeliz outras vezes que não deu certo, ou não? Agora sobre o teu assunto, você conversa com ele, chega no canto, hora certa, tudo é hora certa pra conversar, tá bom? Tem terapias pra isso, você chega pra chegar, entendeu? A completo, entendeu? Mas seja feliz, tá bom? Valeu, esse é o Davi, tamo junto, irmão.
0: Valeu, Davi, tamo junto. Aí, o ouvinte do Band Coruja falando sério aqui no Band Love. Isso é bom demais receber vocês aqui. Obrigado, viu? Já já então, Band Coruja. A nossa amiga Sara disse o seguinte: boa noite, Band Love, essa amiga da história tem que deixar de fingir prazer quando não tem. Pois ele deve estar na mesma situação fingindo prazer, porque a performance dela está boa demais e não tem um diálogo entre eles. Aí, tá certo. Ela propôs aqui, falou, propõe comprar algumas brinquedos, inventar algumas situações. Tá certo. Palavras da nossa amiga Sara aqui no nosso Band Love. Obrigado, viu, Sara? São agora 12:35.
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0: Eu toco o Sorriso Maroto. Fica combinado assim?

Tarde FM, uma versão linda de Two Colors. Justin Timberlake, também a High, Stay on These Roads. Fica combinado assim, sorriso maroto. 14 minutos para 1 da manhã. Agora teremos Sandy Júnior para você.

0: Band FM Paul Young, Every Time You Go Away. Essa risada que você ouviu de fundo é de Diego Lopes, ele já chegou animadão.
1: Ah, parece que nunca trabalhou em rádio, né? Chega rindo alto, falando alto, gritando. É. Interrompe a música, nossa.
0: Olha aí o Mozart, mandando a 115ª mensagem. Mozart, vai começar Mozart, uma de coruja.
1: É, ele fica aí me enchendo o saco a madrugada inteira, cara. Um abraço, Mozart.
0: Valeu, viu? Ó, tem mensagem aqui, tem mensagem chegando e tem presente também. Tem o moletom exclusivo da Band FM, o moletom Tonton. Mais o kit com 3 hidratantes labiais da Beijo Boom.
1: Um beijo boom, um beijo explosivo.
0: Que é uma explosão de beijo.
1: Nossa.
0: Siga beijo.boom no Instagram e no TikTok. Viu, Luana? Luana Souza Oliveira ganhou o moletom Tonton também.
1: Opa, legal,
0: esse,
1: hein?
0: E esse ali, o meu é preto.
1: É.
0: Com laranja. O seu é o off-white, off-white com verde, né?
1: Off-white com verde, é.
0: Todo mundo ganhou, menos...
1: Ah, é, menos o que pede, né? O que enche o saco pra, dos outros.
0: Pra... O Léo Júnior não ganhou.
1: O Léo não ganhou.
0: Mas todo mundo já tá com seu moletom Tonton, que é lindo.
1: Eu acho que não ganhou justamente pra ficar, só pra ficar vendo ele pedir mais um pouquinho. Aí fala, não, vamos segurar o do Léo.
0: Você que tá ouvindo agora o Band de Coruja já pode mandar mensagem pro Léo perguntar se ele tem o um moletom Tonton.
1: É verdade, vamos ligar pra ele agora.
0: Liga no Instagram, daí manda mensagem. Ai, gente, essa quinta série é adorável.
1: É maravilhosa.
0: Tchau, hein?
1: Valeu!
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0: Essa nossa bagunça, 1:04, tudo bem? Um ótimo dia pra você, já estamos na sexta? Não, não, ainda não, ainda é terça ainda. Calma, calma, calma, calma. É, mas tá perto, né? 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
1: Começou, yo. 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

0: Coruja. Yo.
1: Olha lá, começou, meu povo, 1h07, 1 hora 7 minutos, tudo bem? Tudo de boa, tudo tranquilinho? Prepare o seu coração, bebê! Já tá todo mundo aí ou não?

quarta-feira, dia 18 de agosto de 2026. Ai, ai. Hoje é comemorado o Dia da Estagiária. Olha! Hoje é comemorado também, sabe o quê? O dia do nunca desista. É, mas aí também tem aquela coisa, né? Aí você tem que saber o que, que é realidade e o que, que é utopia. Ah, o cara tem os 70 anos e sonha em jogar na seleção brasileira de futebol. Não, aí já não dá mais. Aí você tem que desistir, filho. Então tem coisa que você tem que desistir. O que mais? Dia Nacional da Libertação Humana, dia do estagiário, dia do nunca desista. Você tem algum sonho? Começa agora. Primeira enquete da noite. Tem algum sonho que você nunca desiste? Que você acredita que você vai chegar lá? Mesmo sendo difícil. Olha, cuidado com o que você sonha, porque às vezes acontece, hein? Olha eu aqui, ó.

0: vai o Zezinho da enquete, né, ô Van Palestra? Começou cedo hoje, né? Cadê meu bom dia? Manda um bom dia aí, vai.
1: Diego,
0: oi.
1: Quantas estagiárias você já pegou na vida?
0: Ih, rapaz.
1: Bom dia, boa madrugada.
0: Na época do macho velho? A época que eu era... Ô, macho velho, vem aí. Eu pautorava, mas agora eu tenho outra vida. Eu sou, conheci Jesus. Eu, agora não, não. Agora não existe aquele mais, não existe. Mas parabéns às nossas estagiárias, estagiários aqui do Dudu. Da Band FM. Quebra um galhão, né?
2: Legal, bom dia, hein? É, meu sonho é comer minha vizinha, hein? Um dia eu chego lá ainda.
0: É. Cuidado com o que você sonha, viu, cara? Cara, é, quando eu era molecão, eu assisti um filme. Na verdade, era um documentário, né? Que se chamava O Segredo. É, The Secret. Você chegou a ouvir falar nisso aí? Fez um... Viralizou nas redes sociais um tempo atrás aí. E nesse negócio, ele fala basicamente sobre a lei da atração. Física quântica e tal. Ensina uma técnica pra você fazer as coisas pra acontecer. Cara, e não é que acontecia? Não, eu não tô falando nada. Ah, cara, eu sou meio assim. Pra eu acreditar na coisa, tem que eu faço uns testes e se acontecer, eu acredito. Cara, e não é que acontecia. Todos os testes que eu fiz do que eu queria, do que eu desejava, aconteceu. Eu falei, não, não é possível. Não, dá uma pesquisada aí. É um filme antigo, um documentário antigo chamado The Secret. Alguém aí já ouviu falar ou será que é uma coisa da minha cabeça? Olha lá, o Mozart falou, eu te mando o e-book. Tem um e-book disso? Cara, já vi o filme também, é isso? Manda áudio, animal! Pra não ficar lendo o que você tá falando. Cara, mas é impressionante. Todo o teste que eu fiz aconteceu.
3: Bom dia, Dieguito! Deixa eu te falar. 4 quilos a menos! Ai, obrigada! Bom dia, Dieguito!
0: Bom dia, Amandinha 4. Já perdeu 4 quilos, hein? Ele perdeu não, eliminou. E se perder, fala que acha, né? Então, eliminou 4 quilos. Vamos lá, não vamos parar, não. Eu já falei, o que você precisar, você dá um toque aí, tá bom? Parabéns, Amandinha.
4: Viu o filme e tem o e-book.
0: Ah, ele viu o filme e tem o e-book. Você já testou? Vê se dá certo? Não, mas testa fazendo do jeitinho que eles falam aí. Cara, acontece. Eu lembro que eu era molecão, o que, que eu desejei? Eles começam assim, não tá, faça um teste simples, com uma coisa simples que você queira. Cara, acontece, velho. Lógico que eu era molecão, o que, que eu desejei? Dinheiro e uma e mulher. Mas não é que aconteceu essa... Ai, do nada... Aconteceu exatamente a quantidade de dinheiro que eu tinha pensado, assim, na minha mão. Eu olhei pra minha mão e vi aquela quantidade de dinheiro ali. Mano, mas não demorou 24 horas pra acontecer. E não tinha previsão de nada. É, não, eu tô falando isso porque eu tô falando, porque aconteceu mesmo. Eu arrepio só de lembrar. E aí, a parte da mulher... Eu não sei se eu conto isso aqui. É, mas é, enfim, aconteceu também, né? E como aconteceu? Oh, yeah. Cara, eu lembro que ela... É, deixa, não vou contar. Não, não, porque ela é cunha, é famosa e tal. Papetê, papero, garafira, cachê, pompetê, né? Papa, chupa, dopa, chupa, maravilha. Papetê, papero,
1: batidão. A mulher já sabemos, foi a Índia. Você tinha 13 anos, ela tinha 30.
0: Não, não foi a Índia, não. Foi depois disso. A Índia foi a minha primeira.
5: Ô, Diegão, eu tinha um sonho e um desejo. E eu foquei nisso. Quando eu era criança, Diegão, que eu via aqueles molequinhos mais... que tinham condições melhores, sabe? Comendo um Danone ou comendo uma bolacha recheada. O meu sonho, Diegão, era... Eu pensava assim, um dia eu ainda vou comer um Danone. Um dia eu vou comer uma bolacha recheada. Porque a nossa comida lá, o café da manhã, era fruta da palma. Sabe o que é fruta de palma? Ou fruta da palma ou aquele beiju. Aí quando eu cheguei aqui em São Paulo, que eu comecei a trabalhar, cara, eu comprei uns 3 fardos de Danone, comprei um monte de bolacha recheada, já adulto, e comi bolacha com Danone até empapuçar.
0: Ele, como sempre, contando a sua história de superação. Mas você vê, cara, como acontece. Mano, eu proponho pra todo mundo fazer esse teste. Acha esse filme, eu compro o livro, tem um livro, né? Ou o livro ou o filme, tanto faz, o documentário. Ô Mozart, se você puder mandar o e-book pra mim, eu já disponibilizo pra quem tiver aqui. O Van Palestra falou que tá chorando, viu, ô Edinaldo? Cara, mas se você fizer do jeito que ele faz ali, que é basicamente desejar com todas as suas forças, ver aquilo materializado. E não é papo de coach não, velho, acontece mesmo. Ó, comigo foi o dinheiro, aí foi uma comida que eu tava querendo, que era impossível de eu comer aquele negócio. Cara, aí você vê as coisas acontecem assim, de um jeito que você não espera. Aí você realmente começa a acreditar que o universo tem tudo preparado já, é só você acessar. Ih, mas tá parecendo o Pablo Marçal esse louco.

0: mas eu queria... Você já deu certo com mais alguém? Que se manifestasse. Conta pra nós aí, porque isso pode mudar a vida das pessoas, né? E outra coisa, eu tá aqui também foi um negócio desse aqui. Olha que interessante. Eu usei isso aí algumas vezes na minha vida, né? Dizem que é o segredo das pessoas prósperas. É que, na verdade, a gente não usa sempre. Eu não sei, por preguiça. Deve ser por preguiça. De mentalizar do jeito que faz ali, fazer a meditação e os negócios. Mas, mano, dá muito certo, velho. E eu posso provar. Eu tenho um ex-patrão que é muito famoso. E lá tá a mensagem dele falando que o meu desejo naquele momento era trabalhar com ele. Um dos maiores comunicadores. Cara, eu usei o negócio do segredo e aconteceu, velho. Outra coisa, aqui também tô sentando meu bumbumzinho aqui. Porque eu também tive esse desejo. Então, cara, eu tô com medo do que eu posso fazer com esse negócio. Deixa eu ver o povo aqui, ver se eu tô ficando doido ou não.
1: Ô, Diego, eu não sei se é isso aí que você tá falando, mas... Meu primeiro carro, nós tava numa chácara e tinha uma caravan bege, mano. Do nada, eu falei pra minha mãe, foi... Pô, mãe, meu sonho é comprar uma caravana daquela, olha que top. E você acredita que eu comprei aquela caravana? Meu primeiro carro foi aquela caravana que eu profetizei ali naquele dia ali.
0: Olha aí.
1: O cara vendeu parcelado pra mim ainda, você acredita?
0: Olha só.
1: Agora, cara, eu não sei se é isso que você tá falando, esse ebu aí, sei lá.
0: Não, ebu...
1: Agora é o que me vem na mente isso aí.
0: Não é ebu, é e-book. Significa livro, é um livro, né? É um livro ou um filme, mas eu quero saber se alguém já usou a técnica deles lá.
2: Ô, Diegão, velho do lixo, sai cachorro. Mais um dia na brincadeira aqui, no trabalho, fazendo aquilo que eu gosto. E sonhando, né? Vou sonhando, terminar minha chácara lá pra curtir mais tarde. Vamos terminar. É uma luta, mas vamos terminar. Construção gasta, né? Vamos que vamos, meu parceiro. Depois nós vamos cantar um modão. Um abraço pra esses recados.
0: Ah, mas não é ficar sonhando também. Não é só que se você sonha muito, é sinal que você tá dormindo muito. Tem que fazer acontecer, velho. Tem que colocar na mente, mas de um jeito específico, né? Eles ensinam a técnica lá. Ô, DJ Fernando, para de falar besteira. Só acredito se acontecer comigo. Então, por isso que é fracassado. Ô, fracassadinho. Você não acredita, não faz nada e fica aí. Faz o negócio, faz o teste.
3: Bom dia, Diego. Sim, a gente, lógico que a gente deseja alguma coisa, mas não adianta só ficar sonhando, né?
0: É lógico.
3: Tem que ter um objetivo.
0: Pois é.
3: E aí o objetivo que eu tinha, o sonho que eu tinha, eu realizei. Então, sonhar e ter um objetivo também, pensamento positivo sempre, e não sair contando para os outros, porque tem tanta gente invejosa que se você conta antes, capaz que não aconteça por isso. Então, é verdade mesmo. Beijo, tá te perigoso.
0: Cadê a faca que você falou que ia deixar aqui hoje? Sua sem palavra. Olha, deixa eu falar um negócio. Também não é só ficar pensando no... Tem que ser claro. Porque parece que tem a mensagem que você manda pro cérebro, pro universo. Ele é meio burro. E ele não entende negócio, é muito, sabe, muito abrangente. Ah, é muito vago, não, tem que ser específico, ó, eu quero isso aqui, mas desse jeito, aqui. Aí, cara, é impressionante. A coisa acontece. É impressionante. É esse aí que você mandou, Mozart? Isso aí que é o negócio? Não, isso aqui é um PDF.
4: Olá, Dieguito Lopes, meu querido amigo, tudo bem? Eu estou aqui muito bem, obrigado, tá? Curtindo este programa maravilhoso e ouvindo os mentirosos e mal acabados. Um beijo a todos, Ricardinho. Lalau!
0: Valeu, Lalau! Um abraço! Ah, tem aqui, ó, o nosso querido... Cadê? Muita mensagem chegando aqui. Para de falar pra zerar boleto, que coisa chata! Ah, zera boleto, você é um bando de pobre! Para de encher o saco, manda uma só e tá bom. Que coisa. Cadê? Já perdi aqui. Ah, tá aqui. É, mas ô, vou ficar mandando 70 mensagens igual. Eu não adianta. Manda uma só que tá bom. Ô, oh, Puppet! Vou mandar aqui pra vocês. Ô, Ale, você já leu isso aí? Já usou?
5: Bom dia,
0: Diego.
5: Da onde foi o dia do pão de queijo? Você queria pão de queijo com aquele abaixo aí? Hoje é dia do estagiário, tem que levar.
0: Ô, Xande, fecha essa bosta dessa janela que não dá pra entender nada. Vê se chegou aí, usa essa técnica aí, vê se dá certo.
6: PDF do poder do subconsciente. Você lê aí, você consegue aprender a usar a sua fé, tá ligado? Lê esse livro aí que você vai aprender a usar a sua fé. Cristo Jesus ensinou pra nós, tá ligado? Que ele queria dizer.
0: É, mas não é esse que eu tô falando, você tá bem louco já. Tô falando do Secret, esse aqui, ó, que eu vou te mandar aí. Olha lá, o Hardcore já usou também.
7: Bom dia, bom dia, bom dia, bom dia. Rapaz, meu sonho, meu objetivo é conseguir fazer todas as posições do Kama Sutra, hein? Uau!
0: Você quer ficar de quatro, quer dar de costa, de ponta cabeça? Você tá esquisito, hein, cara? Ô, Diego, quanto custa o teu curso? Dá pra prosperar? Eu não tenho curso nenhum, ô louco. Eu vou tentar postar e disponibilizar. Eu não sei como é que eu vou mandar isso. Não vou mandar pra todo mundo isso aqui. Eu vou ficar a noite inteira disso. Eu vou postar o link lá no Instagram, lá, tá bom? @ Diego Lopes. Pede por lá. Diego com Y. É isso aí. É isso aí. É esse mesmo. É esse mesmo. Tá bom. Tá bom. Chega. Não, não vou mandar pra mais ninguém também, chega. Deixa eu ligar o ar-condicionado que deu calor.
8: Fala, Diegão, bom dia, cara, tudo bom? Bom dia a todos aí. Oi, Diegão,
0: ah, essas coisas aí,
8: cara, meio que acredito pouco. As coisas que eu tenho hoje, carro, emprego, meu antigo emprego, cara, eu desejei muito. Eu desejei muito, a antiga empresa que eu trabalhava, cara, mas desejei muito entrar na empresa, fui lá e entrei. Aí dentro da empresa eu desejei ser líder. Meu sonho era ser líder, cara, mas eu sonhava dia e noite, virei líder. Ah, agora cansei de ser líder, agora eu quero ser carreteiro. Fui lá e virei carreteiro. Aí beleza, de carro. Ah, nossa, meu sonho é tal carro. Fui lá e comprei. Eu queria um Play 5, assim, do nada. Nem pensava em comprar, fui lá e comprei. Ah, eu queria um patinete. Ah, fui lá e comprei um patinete. Ah, eu queria um drone, assim, assim, assado. Fui lá e comprei o drone. Viagem também, cara. Mas são as viagens que nem eu imaginava. Eu acredito isso aí, cara. É igual que outra coisa que você falou aí. É preguiça. Às vezes tem preguiça de materializar o resto, né?
0: Mas é, cara. Como é que pode?
8: Bora que bora.
0: Como é que pode?
8: É grande.
0: Cara, a gente tem preguiça de materializar as coisas boas pra nossa vida. Olha o grau de vagabundismo que o brasileiro tem. Ah, eu falo por mim mesmo, porque eu fiz as coisas e deu certo. Só que chega um momento que você fica, cara, não é possível. Você tá fazendo a coisa, tá acontecendo e você fala, não é, deve ser por isso. Não, não deve ser. O lance do apartamento também, cara. Eu ficava, não é exatamente o mesmo apartamento, mas é idêntico. Eu ficava lá na outra rádio que eu trabalhava, olhando assim aquela sacadona bonita, e quando eu comecei a fazer, né? Ah, mas tem que ter uma sacada assim desse cara. Dito e feito, mano. Como é que pode, né, cara? Ô, Pedrão, essa aí eu acho que já... Essa aí eu acho que já vai acontecer já, viu?
9: Ah, Diego, eu não sei o que é, não, mas eu acho que eu já fiz isso. Eu me mentalizei, falei que queria sair, deixar de ser padeiro. Virei carreteiro, cara. Tô na estrada hoje, graças a Deus, aqui na Scania. E só parando nos pontos, pegando as bonequinhas, né? Graças a Deus. Um abraço.
10: Rapaz, Diegão, depois que ele passou os 180 dias dele de férias aí, Ele voltou todo inteligente aí, ó. Todo crescedor de ganhador de dinheiro aí, ó.
0: Eu sempre fui inteligente. Aqui pra falar com você, eu tenho que descer o grau, né, ô vagabundo?
11: Fala, Diego, bom dia, o William aqui de Sorocaba. Cara, dá certo realmente. Você tem que... É tipo uma chave, assim, da mente que você vira e você começa a viver... E é, acreditando já daquela maneira, é, você já vive a coisa ou a condição sem perceber.
0: Começar a agradecer.
11: Aí você começa a arrumar dinheiro para pagar a parcela,
0: pois
11: você começa
0: é, cara,
11: a arrumar dinheiro para comprar à vista.
0: É muito louco
11: começa
0: isso.
11: Começa tudo certo.
0: Pois é.
11: Só que também, cara, quando você começa a duvidar, começa, putz, será que eu vou conseguir mesmo? Começa a descrer. Cara, você começa a perder tudo, você começa a dar errado, você começa a se endividar, o negócio é incrivelmente ter um poder que eu vou te contar, cara.
0: É, por isso que eu falei, tem que ser específico e tem que ir pra cima, vai pra cima, mano. O negócio vai acontecendo, às vezes você assusta, você quer tirar o pé. Ai, mas será? Será não? Já tá dando certo, velho. Vai pra cima, mano. Aí você fala, ai, mas isso aí é... Ai, que papo de coach, ai, é o Pablo Arçal. Cara, mas é que o brasileiro foi criado pra não acontecer isso, né? Pra ser uma massa de manobra mesmo, mas pra ficar aí pastando a vida inteira. Aí a vida inteira ele é condicionado pra não dar certas coisas pra ele. Quando começa a dar, ele duvida. Mas é um jumento mesmo, né? Bom, tá bom. Vamos mudar de assunto que eu já gastei demais, meu. Já gastei demais o meu lado coach. Só tô falando pra você, procura essa bosta e faz isso. Depois vem aqui e fala pra mim se deu certo ou não.
12: É isso aí, Diegão, é isso aí. Você tá zica hoje. É o Pablo Marçal sem a cadeirada.

0: Tá bom, Xande, beleza. É que tava ruim o áudio, não deu pra entender nada.
1: Bom dia, Diego, que é o Riva de Jundiaí, ô Diego. Ah, isso acontece mesmo, Diego. Eu sonhava em ter uma piscina lá no fundo de casa lá, já tem uma bacia, já começou já.
0: Tá vendo?
1: Tem uma bacia lá, meia rasinha, mas já tá com água já também.
0: Tá, mano. Um
1: abraço,
0: você,
1: tamo junto.
0: Você não foi específico? Você tinha que imaginar o tamanho da piscina, a cor da água. Agradecer como se já tivesse lá dentro. Ah, isso aqui eu lembrei, velho. Agradeça como se já tivesse acontecido. Sinta a energia da gratidão como se já tivesse acontecido. Sabe aquela alegriazinha gostosa de que realizou? É isso que você tem que sentir. Vai fazer o test drive lá no, na Porsche que você quer. Aí quando você for dirigir, você fala, caramba, já é meu. Esse aqui é meu e já vai pra casa e leva embora. É tipo isso.
2: Bom dia, Degão, bom Degão, dia. Ó, eu tive uma briga arrumada aqui com a mulher aqui agora, ó, porque ela não quis botar na Band, não. Aí eu me lasquei, eu fiquei sem um cara baixa, mas eu tô ouvindo a Band, tô nem aí.
0: Tá com ela aí, Bahia? Tá com ela aí agora? Acabou de brigar.
3: Bom dia, Degão. E aí, meu trota, de boa? Sua alegria, nego velho. É o Baiano Segurança. Um bom dia pra todos aqui em Guilherme, Guerreiro aí da Madruga. Ô, Diegão, me responda aí, Diegão. Essa teoria aí, Diegão. Raciocina comigo, Diegão. Se o água do mar, Diegão, tem sal, porque água doce, Diegão, não tem açúcar, hein? Não era pra ter açúcar?
0: É, aí a gente vai percebendo, né? Aí a gente vai percebendo que não. Palestrina, bom dia, Palestrina! Ela chegou. A loira, agora é loira iluminada. E aí, Palestrina, como é que foi ontem? As suas aventuras. Maratacine mandou foto da puma. Essa puma aí você vai ver, essa aí vai ser minha ainda.
4: Bom dia, Diegão. Bom ou não? Eu não sei direito qual que é o assunto de hoje, mas eu só vou te perguntar uma coisa. E aquele big de um x-tudo que você comeu gigante? Pra que tudo aquilo, velho? Você tá doido com tantos comendo pouco, você comendo muito? Você é guloso mesmo, hein?
0: Ah, lá vem o comunista que deixa o meu lanche. Quer dividir meu lanche com os outros? Vai cagar no mato. Ô Rogério, aquele lanche é pra 8 pessoas. É que eu e a minha Grazi, minha mulher, a gente tem um problema. A gente vê os negócios na internet, a gente olha um pro outro e fala, vamos. E ela, vamos. Acabou que eu fui lá, é pertinho de casa, fui lá, busquei aquela trombeta do apocalipse. É um lanche gigante de 4 quilos pra 8! 8 pessoas! Ou seja, a gente ficou até ontem comendo lanche. Pedimos no sábado, domingo, segunda. Ontem, 3 dias pra comer aquela bosta. Ninguém, eu não aguento mais ver lanche na minha vida. Mas tava bom. Mas é muita coisa, né? Mas a gente se empolga, fala, vamos tentar, vamos. A gente segue o Corbucci. Corbucci é um louco que come 4 quilos de qualquer coisa. E a gente fica brincando desse Corbucci.
5: Bom dia, Diegão. Tem certeza que fica com esse papo de coach na madrugada? Você viu aí o Baiano de Segurança, né?
0: É, não adianta, né, velho? É jogar pérolas aos porcos, é.
4: Só vou te falar um negócio. Comunista é o capo.
0: Ei!
4: Maluco do céu, não fala isso pra mim, não. Comunista.
0: Sai daí, ô. Você tá doido? Sai, você é filiado ao PSOL. Cala a boca.
6: Aqui também no Rio de Janeiro tem uma praça que tem só lanche assim pra muitas pessoas.
0: Fala pensando. É, eu vi no Rio de Janeiro, tem um cara da batata frita também. Eu fico vendo essas coisas. O pior é que você vê um vídeo desse, aí a tua internet empesteia, né? Aí só aparece lanche. Eu vi no Rio, tem um cara da batata. Cara, mas é um absurdo a quantidade de batata. Você pede uma porção de batata, ele pega. Olha, mas chega, deu vontade agora. Ele pega aquela batata frita. Com bacon e. e cheddar, se você quiser, ele põe. Ah, mano, mas é uma sacolada. Ele pega aquele pratinho, aquela marmitinha branca, ele dá uma pasada naquele montoeira de batata que ele faz. E aí ele bota numa sacola e põe mais batata por cima. Já viu? É famoso esse cara. É batata da Marechal Deodoro. Esse mesmo. Batata da Marechal Deodoro vai até com frango assado. Pois é. É esse mesmo. Eu acho que é esse mesmo, viu, Pedrão? É famoso.
2: Bande Coruja, bom dia. Rapaz, esse baiano aí tava mais perdido que segue em tiroteio, hein? Cê é louco, cachoeira. Aqui é o Ceará, no puxa do palito doce. Ele é de Penápolis, Diegão.
0: Alô, Bahia.
2: Acha esses caboclos aí, rapaz. Deixa esses comunistas invadir o programa, não.
0: Alô, Bahia. Abraço pra Penápolis. A Bárbara.
7: Oi, Diego, boa noite. Que saudade dessa bagunça.
0: Oi, bebê. Não é a Bárbara Beltrame, não.
8: Ih, viu a batata de Marechal, hein? Isso é Rio de Janeiro, batata de Marechal. Mas outro carioca, ele fala muito devagar, mano. Pelo amor de Deus. Parece até Bob Marley.
9: Ô Diego, se for a batata que eu tô pensando, vem até frango assado, bagulho.
0: Onde você tá, ô? Tá com essa bosta desse áudio ruim aí, ô Tatu?
10: Ô Diego, então é por isso que o meu Wills aqui do Instagram tá virado só em mulher pelada?
0: É.
10: Eu não sabia dessa fita, rapaz. Você tá doido? É uma melhor que a outra. Pronto, não, falei.
0: Se você assistir um vídeo desse aí, já era. Aí de sacanagem tem uns vagabundos que ficam mandando vídeo assim pra gente ver. Abriu um, acabou. Aí sabe o que você tem que fazer? O caipirão que me ensinou. Vagabundo. Ele deve fazer bastante isso. Né? Ele vai lá nesse um vídeo desse de mulher pelada que aparece, aí você clica nos três pontinhos lá e fala que esse conteúdo não me interessa. Aí dá uma limpada, né? Que já pensou, você vai abrir um Instagram na frente da tua mulher e começa a aparecer só mulher pelada? Aí dá confusão. Mas aí até você explicar pra ela, meu amor, não sou eu que pesquiso isso, é o povo que manda. Aí ela vai acreditar muito mesmo.

0: É, agora todo mundo quer ver a Palestrina loira. A Palestrina mandou um print de uma conversa do ex dela falando: ai, você tá loira, quero te ver agora. Todo mundo querendo querendo ver como é que ficou a Palestrina loira. Usei, é o Cargão, vai lá mostrar como é que tá a loira pro Cargão, ô Palestrina.
1: Ah, Diego, o áudio ruim deve ser a porcaria do fone. Ele tem que tomar vergonha na cara e parar de comprar esse fone de real.
0: É, compra um fone bom, cara.
2: $100,000.
0: É, no vídeo não dá pra ninguém entender. Posta lá e me marca, Alê. O que que é, Lima? Ah, não, é o Lima.
3: É batata de Marechal, mas vou te falar, é mó sacolada de batata, mas derrubada, batata é murcha. Eu, quando eu vou lá, eu peço uma porção de frango a passarinho. Aí vale a pena, mas a batata é derrubada. Mas aí, fica comendo esses lanches mesmo. Depois tu fica com peito de índia velha aí, fica me xingando.
0: É, melhor peito de índia velha do que essa pança de cadela prenha que você tem aí.
4: Diegão, eu entrei agora aqui no Instagram da Palestrina e eu vi algumas fotos. Coitado do John Tatu, ô Diego. Sabe aquele símbolo que parece uma reciclagem? Na maioria das fotos da Palestrina, ele coloca aquilo, cara. Será que é pra ela ver que ele tá vendo ela, mano?
0: Por que é símbolo da reciclagem? O Tatu faz isso? Nas fotos da Palestrina? O símbolo da reciclagem? Mas por que será? O que que significa o símbolo da... Tá bom, vou lá ver. Vamos ver. Peraí, vou lá ver. Peraí.
5: Remédio na vida noturna.
0: Vamos ver.

0: Ô Diego, é que normalmente, cara, eu ouço o programa no, da Honda e fico mandando áudio aí pelo meu celular, entendeu? Aí hoje eu tô na Honda, aí eu tenho que fazer os dois no celular só. Manda áudio e ouvir o programa.
1: Tá bom, mas nós estamos falando da Palestrina. Já mudou o papo já. Ah, não é, ô Edinaldo. É curtidinha, né? Curtidinha, fica o coração. Ah, é de repostar a foto dela. Ele reposta? Ele deve postar sem querer. Eu também, assim que lançaram essa bosta, eu clicava lá pra ver o que que era. Eu achava que era comentário, pra ler os comentários. Mas daí aquilo ali é um repost. É um repost, é. Tem sim, Palestrina. Tem sim. Vou te mandar aí, ó. Olha o print aí. Aqui a gente só trabalha com provas.
2: Eu consigo me lembrar sequer.
3: É Edguinho, aqui é o Vanderlei, o lutador de judô. Aí, leia aqui a minha mensagem, tá? Valeu, aquele abraço, Diguinho. E aí, eu tô querendo ganhar um robô daquele que ele ir pra casa. Eu posso ganhar?
1: Lê, pode, claro.
3: Com meu áudio.
1: Tá.
3: Por favor.
1: Tá bom.
3: Tá bom, Diguinho?
1: Tá
3: eu
1: bom.
3: Vou estar assistindo aqui. Ligo pra aí, mas não tá dando certo.
1: É, o telefone não.
3: Né?
1: É.
3: Então, lê com meu áudio, por favor.
1: Leio, o seu áudio eu leio, tá?
3: Que é o Vanderlei, tá?
1: Tá bom, Vanderlei, obrigado. Pois. Boa sorte, tá bom, meu amigo? Tudo bom.
2: Sair de que jeito se nem tem um.
1: Ô, Diego, cuidado que a Grace começou a seguir minha amiga ruiva que você segue. Qual?
2: Lembro que estou.
1: Já chega o perfil dela pra eu parar de seguir também. Aliás, hoje foi... Eu não lembro quem é essa aí, não. Manda foto, manda print aí. Hoje foi engraçado, cara, porque eu tava na academia. Hoje foi o seguinte. Vê a minha situação. Eu tava na academia, fui lá fazer um treinão. Aí tem um... Cadê a Tati perigosa? Cadê a Tati? Ô, Tati, manda um pontinho aí. Aquele... Satanás da moto, lembra, Tati, daquele demônio da moto? Tem uma moça lá na Baixada que ela é famosa, ela é atleta, tem um... Aí, a Tati, uma vez, ela até passou pela moça e viu a moça de moto. Ela tem uma motona e ela anda com aquela bunda gigante empinada. E esse demônio foi treinar na academia que eu tava treinando hoje. E a minha mulher é personal nessa academia, vai vendo a minha situação. Você acredita que esse demônio ficou no aparelho grudado comigo? E eu suando frio, cara. De longe eu já vi a cara da personal me ameaçando de morte só com um olhar. Tipo assim, se eu desse uma olhada pro lado, eu ia sentir a bala entrando na cabeça. Inclusive ela pô... Aí o que que eu... Aí, olha só que bosta, cara. Eu lá fazendo meu exercício de boa, tranquilo... Sossegado na minha, prestando uma atenção na vida pra não olhar pro lado sem querer. E o demônio lá fazendo o coice, tava fazendo coice ainda na polia. Eu tava fazendo lá meu tríceps, ela tava no aparelho grudado fazendo coice. Eu não olhei, eu juro pra você que eu não olhei. Mas teve uma hora que eu dei uma olhada sem querer. Eu juro que foi sem querer. Não, tipo assim, só passei o olho. E nessa passada de olho, o que que tava acontecendo? Ela tava com o diabo do celular filmando ela mesma. Sabe quando a blogueirinha deixa o celular no tripé montado lá pra trás e vai fazer o exercício? E eu tava no plano de visão da gravação do celular. Agora, eu não sei o que que eu faço. Eu vou ter que chamar essa mulher, pedir pra ela apagar esse vídeo, eu acho. Porque no stories dela tá lá, eu treinando, uma baita cara de medo, ela fazendo o diabo do agachamento lá, do coice. E aí eu penso, se a minha mulher ver... Não, eu não olhei, gente. Mas pode ser que eu tenha olhado pra, na direção de onde não devia, entendeu? Cara, que situação. Como é que eu faço agora, hein? Deixa rolar que vai. É essa mesmo. Olha, o Nunes já conseguiu o print, vagabundo. Ô, Nunes, peraí. Para. Como é que você conseguiu o print do stories da menina? Você nem falei o Instagram da menina. Olha eu lá atrás, Nunes. Olha a minha cara lá, ó. Prestando atenção pra não morrer. Olha a minha cara ali, Nunes. Olha.
0: Acabei de ver aqui o Diego com o maior cara de bunda vendo lá, rapaz.
1: Como é que você tem o Instagram dela, Nunes?
4: É Michelle o nome dela.
1: Cala a boca.
4: Eu vou quebrar seu galho e vou mandar uma mensagem lá pra ela.
1: Não,
4: pra
1: gente, tá? Não vai mandar. Não vai mandar nada. Cala a sua boca, não vai se meter na vida dos outros. Não é pra mandar nada. Não é pra mandar nada, ô boca de sacola. Deixa ela, deixa. Amanhã some isso.
0: Ela é minha amiga, pô. Eu converso com ela sempre. Em janeiro eu vou pra praia, ela falou que quer me conhecer.
1: Ah, cala a boca. Não é, não esquece isso.
5: É uma terça-feira, o povo bêbado, né, gente? Pelo amor de Deus. Não adianta você falar coisa séria. Esse povo é tudo perturbado.
6: Caramba, Diegão, o cão é sujo mesmo, hein?
1: Você vê, cara? Pô,
6: manda pra nós isso aí. Vamos ver se vale a pena olhar aí.
1: Não.
6: Manda pra nós aí.
1: Não, não vou mandar nada. Eu nem sigo ela. Eu não sigo ela.
0: Diego, manda 6 anos no Pix aí agora, viu?
1: Não.
0: Se você não mandar 6 anos no Pix, a personal vai ver.
1: Cala a boca. Não, pera aí, gente. Pelo menos até amanhã... Ela não pode entrar nesse perfil, não. Não que eu olhe, eu não olhei, não filmou eu olhando. Mas é porque eu tô lá com uma baita cara de babaca. Aí pode ser que uma hora eu tenha olhado na direção errada, alguma coisa, mas não.
7: Ô Diego, eu quero saber aonde foi que você comprou aquele lanche, que eu vou pra aí agora final de semana e eu quero um daquele.
1: Não, é... É lá na Praia Grande. Você vai estar lá na Praia Grande? Eu esqueci o nome do lugar lá. Eu vou ver aqui, depois eu falo aqui. Eu também não vou falar de graça, não. Se vocês me mandarem outro lanche, eu divulgo ele. Senão eu não vou falar também, não. Vai, vai. Ô, Palestrina, eu vou mandar o print que o Nunes mandou aqui também. Você vai ver o tamanho da cavala. Mas não tem como. Mas eu consegui, eu não olhei. Mas é porque foi engraçado, porque eu fiquei bem na direção que ela tava filmando, entendeu? Qual que é o arroba dela, Nunes, mesmo? Cadê o Nunes? Já sumiu a conversa do Nunes aqui também.

0: Diego, você é um juvenil, hein, Diego?
1: Porra, velho. Como é que você vai treinar na academia com a sua mulher personal, velho?
2: Cara.
0: Juvenil, hein,
2: bicho? Deixa eu te falar um negócio. Eu não treino na academia que ela dá personal. Isso aqui também.

0: Diego, você é um juvenil, hein, Diego?
1: Porra, velho. Como é que você vai treinar na academia com a sua mulher personal, velho?
2: Cara.
0: Juvenil.

0: eu vou falar pra ela? Não, não, eu vou treinar na outra lá. Eu deixo que eu... Aí eu não vou. Aí eu tive que ir lá, né? Quando eu chego lá, quem que chega depois? O Satanás. Aqui, ó, deixa eu mandar pro... Dá uma olhada aí, Palestrina, na minha cara de trouxa no stories dela.
1: Já procurei umas 10 Michelle aqui no Instagram do Nunes, até agora não acertei, não. É uma cavalona, Diego?
0: É, não, mas eu não vou falar também, não. No meu nem adianta procurar, que eu não sigo ela. Você acha que eu vou seguir?
2: Diego, mas fala a verdade, Diego. Ali só com tadala de 20 ou se não com Inatato junto, viu?
0: Não, eu não sei, cara. Não sei. Eu não me... Cara, mas foi engraçado demais o olho de morte da Grazi. Ela me olhando com baita ódio e eu não fiz nada, velho. Eu já tava lá. Ela que chegou pra fazer, pra filmar e pra fazer o cois.
3: Ai, ai, Diego, você perdeu até o foco do treino.
0: Eu nem tava mais sabendo o que eu tava fazendo.
3: E virava pro lado e mexia no celular.
0: É lógico.
3: Costume.
0: Disfarçando. Vê aí.
3: Ele tava treinando, olhando pro lado, com medo da mulher ver.
0: Eu tava olhando pra mulher. Eu tava treinando, olhando pra cara da minha mulher, né? Se eu olhasse pro lado, mano, e era interessante, ela tava com a aluna dela, ela começou a cagar pra aluna dela, não tava mais nem aí. Ela queria saber pra onde que eu ia olhar. Cara, mas posso falar? É desesperador.
4: Beijinho na boca, gostoso doce mel. Meu amor, o que será?
0: Ah, essa aí foi outra que eu tive que parar de seguir, essa ruiva. Eu já não sigo mais, pode ver lá.
4: Repitado vem que eu vou te ensinar a dançar na areia.
0: Não, Ale, você é curioso também, eu vou te mandar o perfil dela aí. Parapampam, cadê? É, Milei. Pera aí.
4: Toca, toca, merengue.
0: Olha eu falando no ar, idiota. É essa aí, ó.
4: Deixa rolar que vai.
5: Tá. Nossa, homem é safado mesmo, né? Por isso que eu não gosto de homem.
0: Não, homem é safado não. Eu não fiz nada.
4: Vou mergulhar na...
0: Bom, vamos mudar de assunto. Olha lá o outro, Pedrão Rocha, que já achou, o vagabundo. A partir de hoje, lilás é minha cor favorita. Ah, mas também treinar com a calça dessa, né? Tem nada demais, deixa lá. Bom, vamos falar de quê, gente? Vamos mudar de assunto? Pelo amor de Deus, vamos mudar de assunto, chega.
6: Manda pra mim aí também, que eu quero ver também esse negócio aí. Manda no zap aqui, ó. Deixa ser medroso, rapaz. A mulher não vai ligar com isso, não. Você tava treinando aí,
0: ué. Não.
6: E agora, você não é cego aí, tem que ver mesmo aí.
0: Não, senhor.
6: Tá ali treinando ali, não dá nada não, Diegão.
0: Não.
6: Dá nada não, moço.
0: Não.
6: A mulher que confia no taco dela, ela não vai ligar com isso aí, não.
0: Tá, vai nessa.
6: Fica tranquilo.
0: Vai nessa.
7: E era essa calça cor de rosa que ela tava naquela moto dela Sport, que o bundico já empina pra quem não tem, imagina pra quem tem. Até eu fiquei abismado, queria filmar e o tonto lá do meu marido acelerou a moto. Bem na hora que eu ia filmar, ó, aquela traseira daquela moto era demais, macho.
0: Até a Tati ficou louca quando viu a bunda da mulher, rapaz. Não é, Tati? Não dá pra não olhar. Mas eu fui guerreiro e não olhei. Não olhei. É que eu apareci no vídeo dela sem querer. Aí pode ser que uma hora ou outra dê uma impressão de que eu tava olhando, mas eu não tava.
2: O pior de tudo, Diego, é quando você tá do lado de uma gostosona dessa, todo mundo da academia fica olhando pra você pra ver se você vai lá na bunda dela.
0: Pior que é, velho. Não, e pior que todo mundo sabe lá que a Grazi é personal, é minha mulher, né? Aí fica aquela situação, velho. E o pior, eu olhei até pra ver se não tinha outra polia livre. Não tinha outro aparelho livre, você acredita? Não tinha, velho. Aí eu fui obrigado a ficar lá sentindo aquele perfume.

0: aquele cheiro que ela... Ouvindo ela treinar, que ela faz força, e cada vez que faz força, ela... Ela tá treinando, olha. É que tá pesado, entendeu? Aí fica...
1: E o pior é que quando você não quer olhar, parece que o olho tem um imã assim, ó.
0: É, mano.
1: E aí você nem treina, nem consegue olhar, nem disfarça e acaba se ferrando de qualquer forma.
0: Zé, cara, pô, que situação gostosa, que situação horrível.
1: Diego, fala uma roupa só pra gente ver tua cara.
0: Não vou falar.
1: Diego, fala uma roupa só pra gente ver tua cara.
0: Não, não vou falar porque vocês vão chamar a menina lá. Não, o Hardcore falou, caraca, mano, se ela peidar no confete é carnaval o ano todo. Pois é. Olha os tarados já chamando lá o Pedrão Rocha. Pra ele mandar o Insta. Cara, mas você viu isso aí, cara? Você viu isso? Mas puta que pariu.
2: Se você tá indo treinar, a Grazi já ficou desse jeito. Imagina a minha mulher, Diego, que eu faço aula de dança junto com ela. E ela fica só reparando, ver se não fica olhando a bunda da mulherada. Cê
0: ah,
2: tá
0: mas, doido. Mas peraí, também você faz aula de dança, velho? Junto com a tua mulher, você faz aula de dança? Tipo o quê? Axé? Zumba? Como é que é o nome, gente? Como é que é o nome daquela? Fit Dance?
3: Diego do céu, se essa mulher peidar no berrante, vem boi do Mato Grosso!
0: Você viu, cara? Eu não vi, eu não olhei. Não. Eu só vi depois nos stories dela lá, que me mandaram ainda.
4: Já te marcaram lá nos teus stories, viu, Diegão? Vai lá pra você ver.
0: Não, você não é louco? Peraí. Cara, pior que ela postou faz 3 horas. Precisa mais de 22 horas pra sumir essa bola. Deus me livre, velho.
4: Primeiro, né, vagabundo? Tá devendo, né, Diego?
0: Lógico. Não, devendo não, mas pelo amor de Deus.
5: Aham, sei. Você não olhou, né? A sua cabeça não foi direcionada, mas os olhos...
0: Não, senhor.
5: Daquele jeito.
0: Pode olhar, tá tudo gravado lá. Eu suando frio, mas fui guerreiro e não olhei.
6: E o idiota aqui vai lá nos stories do Diegão pra ver se vê alguma coisa, não vê nada. Ô, cacete, viu? O que eu acredito nesse povo?
0: Você acha que eu vou repostar, tá maluco?
2: Olha aí, Diego, mandei pra você aí uma foto, um videozinho.
0: O que eu quero ver você dançando, cara?
7: Ninguém segura esse embalo.
0: Olha que coisa ridícula. Para com isso, cara. Que coisa ridícula. Você tem 40 anos de idade, mora com os pais ainda. Dançando lamba aeróbica. Para com isso, cara.
8: Você tá louca, ela põe calça leg na moto daquele jeito. Ah, certeza que já causou algum acidente já.
0: Não, e aí ela tem aquelas câmeras que filma em volta. Não sei como é que filma aquela porra. Ela tem aquelas câmeras que filma tudo em volta. Ela mostra a reação dos caras. Por isso que eu também não olhei. Porque ela dá o zoom na reação dos caras quando ela tá de moto, sabe? Fala, eu não vou olhar não, velho. Vai que ela dá reação em mim. É, uma câmera 360, isso aí. Olha lá, o Lima também achou, o desgraçado. Olha a minha cara de sufoco ali, ó. Eu tô falando.
6: Qual o nome dessa mocinha aí? Vai, eu vou procurar no Instagram.
0: Não vai procurar nada.
8: Agora eu vou ter que ir no Instagram, entrar de novo lá e demonstrar que esse conteúdo não me interessa.
0: E... já deu uma festeada aqui. É isso aí, cara. Senão vai ficar aparecendo direto pra você aí, viu?
9: Diego, vou aproveitar que a Grazi me segue e vou repostar o vídeo dos meus stories. Eu vou colocar assim, foco.
0: Não, senhora.
9: Mas não é o foco do treino, não. É o foco de não olhar pra moça.
0: É isso aí. É isso aí. Não, eu nem sigo, eu não sigo, não.
10: Manda essa peça aí pra mim, desgraça. Não tem Instagram, não. Eu tenho que fazer, né? Que agora na estrada de caminhoneiro, né, mano?
0: Problema teu. Problema teu, não vou mandar nada. Não vou mandar nada. Cara, eu só contei porque foi engraçada a situação. Né? Não é pra ir lá nada, não.
11: Ô, Digão, e aí, meu irmão? E que eu te mandei pra você? Você casaria sem sentir prazer, só por amor? Casaria por amor sem sentir prazer? Foi uma que eu vi aí do Marcelo Dias, antes de você aí, ó. Olha a enquete boa aí, ó.

0: Calma que eu já faço essa. Olha a rede, seu cavalo.
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todo dia, o dia todo. Bora fazer bagunça, vamos, 12 e 2 agora. Por cá é o seu amigo Diego Lopes te fazendo companhia até às 5 da manhã. Essa terça-feira gostosa, maravilhosa, deliciosa. Aqui na sua rádio, do seu jeito, bebê.

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1: E aí? Fenomenations, Nations, Nations, Diego Lopes.
2: Fala comigo, bebê! Tá me ouvindo aí?
1: Fala, Diego Lopes.
2: Me ouve pelo rádio.
1: Um exclusivo. Me liga de volta aí, Diego Lopes.
2: Me ouve pelo rádio. Tá ruim o telefone, tá ruim. Ó.
1: Um exclusivo, Diego.
2: Pera aí, animal. Deixa eu desligar na cara dele. Pera aí, desliguei. Olha aí, deixa eu te falar um negócio. Você tem que me ouvir pelo rádio. Porque o deixa eu ver se arrumar o telefone. Não, tá ruim ainda. Ô, arrumaram. 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

0: muito ruim, velho. Atende aí, ô cara de neca.
1: Fala, Diego Lopes.
0: Aê! Tá me ouvindo? Tá me ouvindo bem aí?
1: Tô te ouvindo bem, perfeitamente.
0: Fala um pouquinho mais perto que tá ruim o telefone, cara. Tá um...
1: Tô te ouvindo bem. Tô te ouvindo perfeitamente.
0: Muito bem. E aí, Ale, como é que você tá? O que que aconteceu no mundo dos famosos, das celebridades?
1: Bomba, sempre bomba. Você ficou sabendo do B.O. do Latino com a mulher? Ficou, né? Ficou sabendo desse B.O. polêmico, né?
0: A partir de agora, informações do mundo dos famosos, das celebridades, o Latino brigou com a mulher, foi isso, Ale?
1: É, pode até rolar em prisão, né?
0: Prisão?
1: É, você não soube do B.O. que tá tendo? Do
0: não.
1: Do caso Latino e...
0: Você acha que eu fico preocupado com o que é a vida do Latino, Ale?
1: Não, mas só lembrando aqui, não é defendendo o Latino, nem precisa disso.
0: Tá.
1: O Latino não tem histórico, né, daquilo ali, né,
0: gente? Do quê? O quê? O quê? Qual que é o caso? Deixa a gente a par.
1: De agressão, de mulher, que bateu em mulher.
0: Ah, ele bateu na mulher?
1: É, e bateu na sogra, é um rolo doido desse aí. Mas no, na imagem, vamos ser nítido e claro, não teve nada na imagem, só teve discussão no carro.
0: Meu Deus, eu não tô sabendo disso.
1: Então, é bomba, a gente tem outra bomba aí. Você ficou sabendo que a Fazenda pode ser, ela pode ser todo domingo ao vivo?
0: A Fazenda vai ser todo domingo ao vivo?
1: Todo domingo ao vivo pra concorrer com a Globo.
0: Mas não é todo domingo ao vivo. Quando que é a Fazenda?
1: Começa agora em setembro.
0: Mas ela é transmitida quando? Não é domingo?
1: Então, agora vai ser todo domingo ao vivo. Agora em que hora? Em que horário? Mas agora eu tenho uma bomba exclusiva só pro seu programa.
0: Mais uma bomba, vamos lá.
1: Só exclusivo, só pro seu programa.
0: Essa é.
1: O Portioli já vai sair do SBT esse ano.
0: Ah, vai ser esse ano já?
1: Já. E sabe que dia que ele vai sair? Em outubro agora. Em outubro agora ele já tá se despedindo pra ir pra Globo.
0: Então agora, peraí, nós estamos em agosto, setembro, ó, daqui a 2 meses.
1: Isso, já vou te dar deixa. Isso aí não me aconteceu, já tá confirmado. Ele vai assinar sexta-feira já o contrato.
0: Caraca, velho!
1: Eu tô não. Não, aí depois não vinha que ele errou, acertou. Ah, deixa eu falar do Memphis. O Memphis já acertou, tá lá. Ele já voltou pro Corinthians de novo.
0: O Pedrão falou que não vai, não.
1: Não, ele já assinou já.
0: Diz que não.
1: Você quer acreditar em quem? No repórter aqui do furo ou no fake news? Eu tô aqui pra falar a verdade.
0: Mas parece que isso é notícia de internet furada, parece que é mentira.
1: Não é. Demora, mas acontece. Não, vocês estão parecendo miojo.
0: É, mas os corintianos não gostam muito dele, né?
1: Não, agora depois que ele engravidou a Maísa...
0: A Maísa tem 8 anos de idade, para com isso.
1: Diego Lopes, bochecha pra trás.
0: Olá.
1: Você tem que parar com essas manias, cara. Tudo que se vê, não se ouve. Isso aí é tudo que se vê, não se ouve. Se checa primeiro.
0: Ah, tem que checar e pré-checar.
1: Isso. Não, sempre esse negócio de pré-checar.
0: Mas antes de você falar pra nós aqui as informações, você pré-checa?
1: Sim, porque eu não posso levar fake news pro meu público, pra minhas fãs, né?
0: Ah, então você sempre pré-checa.
1: Sim, e checo a informação.
0: Ah, então tá bom.
1: E tem polêmica, Diego.
0: Opa, polêmica boa, fala.
1: Você lembra daquele caso lá da menina da igreja, lá que eu falei pra você, antes de você sair de férias, você lembra desse caso?
0: Lembro, da, esqueci o nome dela.
1: É, Tarcísio, tá, então voltamos.
0: Voltou!
1: Voltamos, mas agora, mas por enquanto voltamos. A conversa tá igual o negócio do Depay lá.
0: Tá.
1: Voltamos a conversar.
0: É, o Breno tava perguntando justamente isso. Pergunta pro Alê sobre o casamento que ele ia pedir pra menina da igreja.
1: Não, agora foi, aconteceu, mas agora não cabe a mim decidir. Tá na mão dos responsáveis. Da minha parte.
0: Então vai. Eu acho que agora vai.
1: É, porque eu falei no Instagram dela que eu queria apertar as bochechas dela e falar fenomenal, não, assim, 25 vezes, né?
0: Tá, mas você pediu ela em casamento?
1: Sim, três meses já, tipo, música no Fantástico, né?
0: Não, mas você, mas falar casamento não é chegar, olha, quero apertar tua bochecha 25 vezes.
1: Sim, até me cibocou, não, viu? Eu falei francês, entendi tudo. Só que tu tem que aguardar, eu tô aguardando, né?
0: Tá esperando a resposta dela agora, né?
1: Não, da parte dela tá tudo certo, tem que ver com os pais dela agora.
0: Ah, é os pais que embaixo. Passa, né?
1: Entendeu? Então tem que ver.
0: Mas peraí, ela já te recusou três vezes?
1: Não, é porque ela teve um rolo antes. Porque a menina. Que assim, é grupo de igreja, sabe como é? Igual novela das oito.
0: Ei, cara.
1: Na verdade, eu fui seguir a menina no Instagram, só que eu não sabia que era a rival dela. Tem isso um rolo na igreja, eu não sabia.
0: Ah, na igreja é verdade, na igreja tem disso, né?
1: É, eu não sabia desse rolo. Aí eu fui seguir, mas eu não sabia. Quem falou foi o irmão dela. A minha irmã falou, por que, que você seguiu? Parou de segue fulano e não segue ela. Eu falei, não, mas quem me bloqueou foi ela. Eu não fiz nada. Eu só falei, fenomenal, e me cibocou.
0: Aí ela não gostou que você começou a seguir a outra menina que era rival dela e terminou com você.
1: É, e foi lá e me bloqueou. Eu falei, oxe, mas não entendi nada.
0: Ih, caramba.
1: E aí depois, com muita conversa, aí eu fui essa semana retrasada, antes de você chegar de férias, eu fui num evento que teve na igreja. Ela, ai, você voltou, eu tava morrendo de saudade. Falei, não, eu voltei a visitar. Calma, minha filha. Calma.
0: Ela falou que tava com saudade de você?
1: É, falou, deu até um microfone lá, ficou 12 horas segurando o microfone. Eu achei bonito por causa das bochechas que brilham, não é? Aí ela falou, você é fissurado em bochecha. Eu falei, não, e você também. Aí ela, não, mas sabe o que é? Por que, que eu parei de te seguir? Se você parou de me seguir, filha, eu não sei.
0: A bochecha que brilha. A bochecha dela brilha?
1: Brilha. Então, que eu falei, eu vou apertar 25 vezes. Ela falou, não, 25 vezes não, 60 vezes.
0: Olha, estão perguntando aqui por que você nunca comenta sobre o quê? O Rancho do Maia? O que que é isso?
1: Mas isso é bom lembrar, mas aquilo lá é comprado, você sabe, né?
0: O que que é isso? Rancho do Maia?
1: É tipo um negócio, sabe do Daniel? Não tem um negócio do Daniel que tem na Globo lá?
0: O que Daniel, o cantor?
1: É, o que faz na Globo lá, o reality que faz na Globo lá, que tem a Fazenda lá.
0: Ah, sei.
1: Então, aquilo lá é comprado, não é que é dele, o negócio, tudo. É meio comprado, entendeu? Não é totalmente dele.
0: Mas o que que é? Quem é o Maia?
1: É o Maia, é um ator, ex-ator da Globo lá. É o Maia, o que fazia novela lá.
0: Ah, o Wolf Maia?
1: Deve ser esse, eu lembro só desse Maia.
0: O Rancho do Maia, então, é do Wolf Maia.
1: É, deve ser esse Maia que eles estão falando.
0: Ou é do Nuno Leal Maia?
1: Deve ser esse daí mesmo, o Bochecha.
0: Entendi.
1: Deve ser um desses dois, porque a Globo vive mudando de dono, né? A gente Globo de televisão.
0: Entendi. Então é um outro reality da Globo? Eu não tava sabendo, eu não sei o que é isso. Mandaram aqui, por que que o Alê nunca fala do Rancho do Maia?
1: Porque é um assunto que não dá ibope, por isso eu não toco muito, é um assunto que a imprensa não fala.
0: O Alê, o Hardcore falou que pode ser da Mel Maia.
1: Também, pode ser. Inclusive, vocês estão sabendo do rolo da Xuxa com o Caldeirão do Hulk?
0: A Xuxa com o Caldeirão do Hulk?
1: É, ela teve domingo agora, teve treta lá da Xuxa. Por que ela não fez o show lá, dela, lá da nave?
0: Sei. Coisa ridícula.
1: Você soube disso, o Brasil todo soube disso.
0: Eu fiquei sabendo.
1: Então, ela não gostou.
0: Nossa, inclusive o público é um público muito ridículo. Se você vai no show da Xuxa, você é véia. Com 50, com 40 anos vestido de Paquita.
1: Mas eu até, com todo respeito, a Xuxa, eu até iria, mas com todo respeito. Mas é uma coisa que já foi, né?
0: Já, lógico que já foi.
1: Não tô aqui criticando, porque vai ter os menezetes aí, os fãs aí que acompanham o Banda de Coroa, senão vai detonar nós aqui, caiu dentro. Então é o Chiquinho, então cuidado, gente. Então a gente ama a Xuxa, tá? Vocês que é fã da Xuxa, nós gostamos.
0: Eu não amo, não.
1: Não, nós só estamos dando opinião, porque hoje tudo nós temos que explicar nas redes sociais, via pública, é umas coisas, né? Você sabe do rolo do Ratinho, né? Que o Ratinho, mais uma vez, tá sendo coisado, né?
0: Ah, de novo? O que, que ele aprontou agora?
1: Porque o Ratinho até comentou, eu sigo ele no Instagram e eu vou...
0: Olha lá, o Ivan Neres falou que a Xuxa é a rainha e vai voltar com o planeta Xuxa. Você não tá sabendo que ela vai voltar?
1: Não, eu tô sabendo, e vai voltar a TV Gurubim. Parabéns, Ivan Neres. Isso aí é bom que você me relembrou, Ivan Neres. Você é um fenômeno. E vai ter mesmo o planeta Xuxa e TV Gurubim.
0: Ó, oh, você falou que o rancho do Maia do Tim Maia não tem nada a ver com o Wolf Maia.
1: Não, mas...
0: É do Zé Maia. É do Carlinhos Maia, ele foi. Escuta aqui, ó. Peraí.
2: Oi, Diego. Bom dia. Como vai você, Ivan Neres? Rancho do Maia é do Carlinhos Maia. Ele bolou como se fosse um reality show, só que dentro de uma fazenda, Diego. E Ivan Neres, nada melhor que um dia após o outro.
0: Ah, eu achei que era do José Maia, do Wolf, de qualquer Maia aí. Né?
1: Isso, é do Wolf Maia aí, desse cara. Só que, tipo, é um assunto que tá rolando, mas não deu clique. Não deu clique?
0: É, não. Mas tá diz que o André Surak tá dando toda noite lá, como é que não dá clique?
1: Não, agora eu vou te explicar agora que vai ter polêmica. Sabe quem tá pra entrar na fazenda que vai correr o risco de entrar na fazenda? Isso eu não posso esquecer desse furo. Alemão do Big Brother.
0: Quem?
1: Alemão do Big Brother pode estar na fazenda.
0: Ah, não.
1: Junto com o cowboy, gente.
0: Ah, não acredito.
1: Agora, gente...
0: O alemão do é aquele que pegou as três ao mesmo tempo?
1: Isso, mas não seria melhor levar a minha amiga Iris e a Stefanelli lá?
0: Ah, eu acho que... quem que ele pegou? Era a Iris... E aquela de Uhul, Nova Iguaçu. Hã?
1: A Fânia.
0: A Fânia.
1: Você esqueceu da Fânia e da Siri.
0: Olha, eu acho que. Ah, é. A Siri, a Iris e a Fânia, né?
1: Isso, são duas, é.
0: É, duas ou três?
1: É duas e três que ele pegou ao mesmo tempo, porque o cara era acelera ali.
0: Eu era fã dele,
1: Não, eu também sou fã. Só que aqui.
0: E ele esculhambou o cara lá, ele brigava com o que era brigar.
1: O dia começou hoje em dia, tudo na a televisão, não é mais igual antigamente.
0: É.
1: Igual aqui, a gente é no rádio. Você até comentou lá atrás que a Band Coruja ia pra TV.
0: É.
1: Eu acho melhor não ir pra TV pra não ficar essa coisa
0: feia. É, porque senão vão engessar a gente, né?
1: É, cada pouco você vai virar um político, um coach aí, praticamente um coach bochecha pra trás.
0: Já pensou, cara? Ó, tem áudio pra você, peraí.
3: Bom dia, Diego. Bom dia. Ô, Ale. Oi, fumou droga hoje, noia? Eu, hein? O Rancho do Maia é um reality show do Carlinhos Maia lá, do Lucas Guilherme Aranhas, influencer. Tem o André Zurak que tá lá essa temporada.
0: É o Lucas Guimarães e o Carlinhos Maia, ela falou.
1: Não, mas é um reality, com todo respeito. Se você for comparar Big Brother e Fazenda, dá mais audiência que esse programa aí. Mas é por quê? É porque é um programa que todo mundo já sabe como é que vai terminar.
0: Ó, o Ivan Ernst tá te ajudando de novo. Ele falou, agora vão colocar Mara Maravilha na Fazenda por causa da polêmica com a Xuxa.
1: Isso, é também. Isso, obrigado. Perfeitamente. O Ivan Ernst é cirúrgico. Por isso que é Ivan Ernst. Nada melhor um dia após
0: Mas
1: outro.
0: Qual que é o canal que passa esse rancho do Zé Maia aí que estão falando?
1: Então, deve ser na TV a cabo, que não é mais a cabo. Que quer acabar com a TV a cabo.
0: Né? É, na TV a cabo, tá.
1: É, estão com essa mania que vão acabar com a TV a cabo. Agora, tem um porém, Diego. Estão querendo voltar com aquele reality lá no Limite.
0: No Limite? Ah, eu gostei. Eu achava legal aquilo. Eu
1: não,
0: gostei.
1: Sim. E estão querendo voltar. Vai voltar aquele programa lá da Ana Clara com os famosos cantores. Belo, tudo.
0: Nossa.
1: Com os cantores. Vai pro cantor na Globo no reality.
0: Ah, mas é tipo Big Brother?
1: É, tipo Big Brother, mas com os famosos cantores.
0: Olha lá, peraí, tem áudio aí, peraí.
4: Olha, Léo Fenomenal, por que você fala que o Diegão tem bochecha pra trás?
1: Aí, é porque, gente, isso é bem lembrado. Hoje eu tava vendo no Instagram, você e a Grazi agora tá pegando a sua mania, Diego, sem querer.
0: Do quê?
1: Você faz uma pose, ela faz careta, parece que tá sentindo doce. Agora, eu não entendo. Se você tá lá se matando e ela faz careta, pergunta pra por que ela faz careta.
0: Porque
1: você
0: tá fazendo força no exercício.
1: Não, mas ela tá parada e tá quase morrendo.
0: Ah, lógico, mas que tá fazendo exercício, não é a hora que tá fazendo
1: não,
0: musculação?
1: É a imagem nítida. Você lá se matando lá e ela lá paradona. fico olhando, nossa, coitado dele. Eu fico com dó dela, porque você é um cavalo de... Nossa senhora.
0: Não, mas eu sou um cavalo, mas ela dá conta.
1: Não, mas isso é meu medo. Olha o tamanho dela, olha a covardia, Diego. Você tem que ir mais leve, Diego.
0: Não, eu pego pesado.
1: Então,
0: eu...
1: Diego.
0: Não,
1: ela
0: não.
1: Ela é pequena, Diego. Olha
0: o tamanho. Não, ela é pequena, mas ela aguenta o cavalo. Um abraço, Ale.
1: Pode dessas polêmicas.
0: Abraço, Ale. Merci beaucoup. Merci beaucoup, I love you. Ele sempre encerra com os pensamentos intrusivos dele, né? Olha, vou te falar. Ai, meu Deus.
5: Deixa a calça Saint-Tropez e deixa o biquinho de fora. Entra na roda e rebola.
0: Ô, Diego, o Ivan tá dando mais o furo do que o Fenomenal. Ah, mas isso é certeza.
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0: O Ivan é mais informado.
5: 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Entra na roda e rebola.
2: Diego, o Rancho do Maia não passa em canal de TV nem stream. Passa no Instagram, Diego.
0: No Instagram?
2: Ivan Neres, nada melhor como um dia após o outro. Uau.
0: No Instagram do quê? No Instagram do Zé. Do, como é que é o nome dele? Como é que é o nome do Instagram que eu quero ver lá? André Surak tá lá nesse lugar aí? Nossa, mas imagina. Ah, Carlinho, peraí. Pera aí, deixa eu ver. Olha, eu abro isso aqui, já a primeira coisa, já me mandaram stories da Michelle. Para de me marcar nessa coisa aí, ó. Vai tomar no meio, pam, panama, vai tomar, manama, pam. É, Milei Castro. Para com isso aí. Apaga. Cadê? Vamos lá. Como é que é o nome do cara?
5: Fecha a calça Saint-Tropez e deixa um biquinho de fora. Entra na roda.
0: Carlinhos Maia.
5: Rebolando sem parar.
0: No Stories?
5: Molha...
0: Deixa eu ver.
6: Gente, meu beijo vai ficar de graça. Gente, como você tá gata.
0: Não, para. Deus do livre. Não, já cansei só disso. Já chega. Nossa. Afirma. Não, pra ver essas tranqueiras ou eu fico aqui com os meus ouvintes, que é a mesma coisa. Pra ver essa aí, eu olho pra cara do Davi aqui. É fácil fazer um negócio desse. Se eu reunir meus ouvintes aqui e botar numa fazenda, tá essa bosta aí.
7: Olha aí, Dica, olha aí. O Fernando já deu o furo dele já. Agora só eu aí, ó. Se caso é prazer, se sentir. Se, só se sentir prazer, só por amor, aí, meu irmão, aí, ó.
0: Tá, mas essa enquete já foi do Band Love, Davi. Nós temos que ter enquetes novas aqui.
8: Bom dia, Diegão. É o Manuel do Sorocaba. Diegão, por que os cariocas não estão tá participando mais do seu programa? Tô achando que você é a polícia? Tô com medo de você?
0: Não.
9: O Diego, não faz isso não. Reunir seus ouvintes e colocar numa fazenda, você tá lascado, hein? Porque aí eles vão ficar só falando de você e da resenha aí da academia. Não faz isso não.
0: Deus o livre. O cara teve a manha de gravar o stories da demônia. Ele teve a manha, olha lá, ó.

0: Já avisei que vai dar merda isso.
1: Mentira, mentira, mentira que eu não olhei, eu não olhei. Mas ficou legal, ficou legal. Eu não olhei bosta nenhuma, pode parar. Não, eu olhei pra barra, tava olhando pra barra.

0: Já avisei que vai dar merda isso.
1: Ficou muito bom, velho. Mas eu não é o Leonardo, deve ser a IA. Isso é IA. Posta lá, Lê, posta lá por 10 segundos só. 10 segundos, só pra esses idiotas matar a curiosidade. No Instagram, amigos do Band Coruja. 10 segundos, assim que você postar, você me conta que eu vou contar até 10. Não tem o Insta dela marcado aí não, né? Não, então tá bom.
2: Por que que você foi comentar essa mulher, Diego? Tô até com dó de você. Você acha que já não mandaram direct pra Grazi lá olhar
1: claro
2: os stories
1: não,
2: da
1: não
2: mulher?
1: Não tem nada a ver, não tem nada a ver. Eu não olho, não. É IA. É igual a calcinha vermelha do Davi, é IA. Você tira o quê, ô? Ah, peraí. É, mano, você viu, você percebeu, Olinda? Não, não, não.
3: IA, né, seu cevegonho? Você agora virou IA.
4: Abra a janela, meu amor.
1: Vermelha do Davi, é IA. Você tira o quê, ô? Ah, peraí, velho. É, mano, você viu, você percebeu, Olinda? Não, não, não.
3: Já, né, seu...

0: os ouvintes requenguelados de psicopata numa fazenda e fazer um reality show. Isso realmente é o puro suco da uva, Diego.
1: Oh.
0: E Ivan Neres, nada melhor que um dia após o outro.
1: Oi, Vanessa, imagina só, você, o Davi, o Alê Fenomenal, o Muriloco, Caipirão, Edinaldo. Nossa, mas que suco de beterraba que ia ser isso.
2: Não errei nem dormi fora, eu não tava no boteco, no bailão passei bem longe.
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4: Se bater tudo no liquidificador, perde o copo.
1: Derrete.
5: Aí, Diegão, canta essa aqui comigo, faz tempo que não canta ela, hein?
1: Ó, o velho do lixo quer cantar.
5: Quando acordei pela manhã, senti o perfume que há muito, muito tempo não senti.
1: Para de ligar, ó! Vai. Canta, deixa ele cantar. Para, caralho!
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1: Em... Mas que chat, eu vou te bloquear, Felipe.
5: Em nossa cama tão vazia.
1: Olha lá, ele não para, velho. Pois eu vou ligar pra você e a gente canta no telefone. Esses vagabundos não conseguem. Foi, postou 10 segundos só? É, já tirou? Já apagou? Deu muita visualização lá, esses cretinos. Ah, já foi? Tá postado ainda? Não, então apaga, pô. Para aí, pera aí. Deixa eu fazer 10 segundos. 10. 9. 8. No Instagram, arroba amigos do Band Coruja. 9, 8, 7. 6. Não, eu no meu eu não vou postar, você tá maluco? Vai lá ver a demônia. 5, 4, 3, não vai dar pra achar ela, né? O perfil dela não vai dar pra ver, né? 2, 1, acabou. Ah, pode apagar, apaga lá, pelo amor de Deus. Não, quem viu, viu.
6: Oi, oi, oi, bonito ainda, hein.
1: Não olhei, não.
6: Na câmera lenta, deu pra ver certinho.
1: Não, não é, é IA que o Hardcore fez, é IA. Eu tava olhando pro cabo da...
7: Gostoso, doce, né? Meu amor, o que será?
8: Olhou sim, seu vagabundo.
1: Não olhei. Eu tô olhando pro cabo do exercício aí.

0: É, Diego. Você entrou numa latada que você não tá sabendo o tamanho dela, viu? Você tá doido.
1: Diegão, fique de boa, você não olhou não, tá? Não olhou não, dá pra ver que você não olhou.
2: Não, claro que não.
1: Dá pra ver, de cara, né? Tá na cara.
2: Não é oxi, não. Agora é print chegando até no inferno, né? Ó o povo.
3: Tá colocando a legenda ainda. Tarado na academia.
2: Cala a boca.
4: Pô, mas o programa tá chato hoje, hein? Tá louco.
2: Vai cagar então, cara. Você não vai cagar. Pega o teu dedinho e muda de rádio, idiota. Olha a cara de corno, trouxa.

0: 3. E não é de dólar que eu tô falando.
1: Para com isso, cara. Que coisa chata.
2: O engraçado foi você virar, fazer dois exercícios com o braço e voltar de novo. Bem aleatório.
1: Tava nem contando, nem existe série de dois, né, mano?
3: Fala, Diego, bom dia, beleza? Diego, cara, a gente tenta te defender, mas não tem como não, cara.
1: Claro que tem.
3: Mano, que é aquilo, mano? E você olhou, não tem
1: você
3: falar, não olhei.
1: Eu não olhei.
3: Quem tava olhando a barra, você olhou.
1: Não olhei.
3: Rapaz, qualquer homem sem consciência que tá ali, mesmo que seja casado ou não, o cara vai olhar, não tem como.
1: Eu não olhei, cara, que coisa chata. Pode olhar lá, não olhei, mano. Eu tava olhando a corda do.
4: Ô, Tia Grazi! Olha o Diego olhando pra bunda das meninas na academia!
1: Cala a boca!
5: Bom dia, Diego! Bom dia, Bando de Coruja! Ô, Diego, nem percebi que você tava olhando.
1: Eu não olhei, mas que coisa, tá bom, chega! Vamos falar da Xuxa, vai! É, foi a que o Ale fez, foi a.

0: Se você assistiu os caras do seu olho, você puxou pra lá o rosto pra te assistir o olho.
1: Lógico, eu puxei pra lá o rosto.
2: Trouxa. Pelo amor de Deus, Diegão, o que, que é isso, velho? Minhas noites agora vai virar cotação de dólar. Tem dia que vai fazer 4, 5, 6.

0: Bom dia, Diego. Essa corda que você tava olhando vai rolar no seu pescoço pra te enforcar. Passando energia.
1: Tá certinho, Diego. Vamos parar de falar que você ficou olhando pra bunda da mulher.
2: Eu não fiquei,
1: vamos falar,
2: cara,
1: da beisola da Xuxa, que ficou pra fora. Parecendo um cachorro com a língua pra fora.
2: Para.
3: Diego olhou e olhou firminho, rapaz. Esse é pitbull mesmo, raivado, rapaz.
2: Eu não olhei nada,
3: pai. O grande aparelho que tinha pra ele fazer trip lá, ele ficou eu não bem ali mesmo.
2: Não, não tinha mais aparelho. Não tinha mais aparelho, não tinha. Eu só fiquei lá, obrigado.
4: Bom dia, Diego Lopes, Irã Duarte. Na 40ª hora de janta. Você, por acaso, não está com medinho de repostar nos stories?
2: Não.
4: Daqui a pouco teremos uma nova beldade.
2: Não, não, não, não. Não, eu não vou repostar, tá maluco? Você apagou lá já, né, Ale? Deixa eu ver se ele apagou. Pera aí. Apaga, não apagou ainda, Ale. Apaga essa bosta. Apagou a bosta, eu tô vendo aqui, ó. Ah, é, tem que dar F5 e atualizar, beleza.
5: Oi, Diego, bom dia. Tava olhando o vídeo do Ale ali. Ei, fica tranquilo, não dá de ver o perfil da menina. É, gosta de Milei Castro ali.
2: Cala a boca!
5: É Michelle CCS.
2: Cala a boca! Cala a boca! Cala!

0: filho da mãe, você vai ver.
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Existe uma teoria que se chama 90-10, onde uma pessoa tem 90% daquilo que você procura em alguém, só que você foca naqueles 10% que falta. Aí você sai pra rua, se aventura, e realmente você encontra aqueles 10%, mas não se deu conta que perdeu os 90%.

Calma, Milei. Tá pesado, né? Tá pesado.

0: Nada a ver com o bando de coruja, mas, porra, meu pai pensando em se matar hoje, mano. Você acredita?
1: Não, peraí, cara. Do nada, velho. Oi, pipoquinha! Apareceu, é, cretininha?

0: gostoso.
1: Calma, moça. Calma que a calça vai...
0: Ai!
1: Tá pesado, né? Calma, Milley. Cala a boca!
2: Ai, que delícia! Que tesão!
1: Para,

0: foi, meninas? Ela faz muita força na academia e faz esses barulhos.
1: Oi, Diego. Boa noite. Ai, tira que eu vou cagar.
0: Para! É, pra tirar o peso da barra, né? Tá bom, vou tirar, vou tirar, vou tirar. Vou tirar, vou tirar, vou tirar.
2: Ai, Diego. Esse friozinho, eu queria essas palmas em outro lugar. Hein?
0: Calma, calma, Mile.
3: Alguém já descobriu o Instagram da Pipoquinha? Outra que sumiu também foi a Camila, né? Com as travessuras dela.
0: Você não estava ouvindo o programa ontem?
4: Oi, Diego. Manda um beijo pro meu primo. Ele adora o teu programa.
0: Como é que é o nome dele, Moraes?
5: Diegão, bom dia. Diegão, você já imaginou uma hora dessa, personal, perder o sono, tá acordado, ouvindo a rádio? Que legal, hein?
0: O que que tem? Converteu nada, tá aqui, ó. Ela tá, só não tá mandando áudio. Ela casou com um velho. A Pipoquinha.
6: Bom dia, Diego! Rapaz, eu acabei de ver ali uma postagem no Bairro de Coruja ali, amigos do Bairro de Coruja. Fala pra mim que você tem o Instagram dessa mulher. Passa pra mim, fazer o favor, passa.
0: Não,
6: Alexandre,
0: eu não sei,
6: Alexandre.
0: Eu não
6: na
0: sei,
6: área,
0: eu não
6: Alexandre
0: sei, eu não sei, eu não sei. O cara falou antes do intervalo aqui, velho. Você não pegou, você é lerdo.
7: Não é por nada não, Diego, mas Zagrazi tá acordada. Ela acabou de postar um negócio lá no Instagram.
0: Cala a boca, idiota. Mentira.
8: Ô, Diego, eu tava vendo os stories aí da Legley Laz aí, cara. Agora tá explicado porque que você perdeu o sono ontem. Tava comendo igual um cavalo, dando spoiler do filme, brabo, xingando. É culpa da desgraçada lá, da Legley Laz, né?
0: Da Legley Laz. Não, cara, eu apaguei aqueles stories lá, porque eu tomei o Zopidem, né? Só que você toma o Zopidem, você não dorme, você fica daquele jeito lá. Eu apaguei.

0: Rapaz, quando eu era adolescente, né? Que eu comecei a despenar o sabiá, uns áudios desse aí, eu falava pra você na rádio, ia fazer um sucesso comigo, rapaz.
1: Ele chegou.

0: ponto perigoso.
1: Ah, não é você não, sai daí. Eles querem o Insta da Michelle aí, da.
2: Bom dia, Diegão! Olha, essa campeão tá com a calcinha boiada já, é dançando ragatanga.
3: Oi, Diego, muito bom dia. Oi, meus corujitos, como vocês estão? Tá tudo bem? Ai, que saudade de vocês, gente. Me perdoa pela ausência, viu? Nossa, Diego, que saudade de você. Como você está, meu amor?
1: Patrícia! O que aconteceu que você sumiu, Patrícia? Por que você nos abandonou, Patrícia? Ela chegou. Patrícia maravilhosa.
4: Patrícia sumida. Patrícia, dando muito ou não?
1: Ei!
3: Ah, então, um dia eu tava viajando.
1: Olha, falou igual o Tatu agora, ó.
3: Ah, então, um dia eu tava viajando, tava pra minha cidade, né? Matar um pouco minha saudade.
1: Olha, onde que é a sua cidade? Onde você nasceu, Patrícia? Tava viajando pra lá, é? Foi ver os parentes?
2: É, Diego, eu não era fã da Marisol, não, mas vendo esse story delas aí, esse post dela aí, eu vou falar pra você, hein? Perdi o casamento fácil, hein, Diego? Você tá doido, hein?
1: Eu não vou dar play nessas coisas, eu não dou play nessas coisas. Não vou ver.

0: Stop. Oh.
1: Oi, Catrícia. Catrícia, manda um beijo pra mim. Não vou falar meu nome, não, pro pessoal não me encher o saco. Manda um beijo pra mim, Catrícia. Tava com saudade. Minha delícia.
2: Ah, então, você já esqueceu, Diego, que você já teve uma paraense também na sua vida.
0: Ah, é?
2: Então, você é de Belém do Pará, meu amor.
0: É verdade, é verdade. A Índia, né? Minha primeira namorada é do Pará, ela.
3: É um vapor, Diegão. Dá aquela chupada no vapor, fica assim mesmo. Mas caramba, Catrícia, na outra cidade não pega a rádio, não tem internet, pô. Não abandona a gente assim não, Catrícia. Saudade de você. Delícia.
0: Não, se for pra lá, lá tem internet. Lá tem Band também, ué.
4: Eu vou tomar um tacacá.
0: Você tomou um tacacá, Catrícia?
5: É o padeiro Nelsinho Gomes, tá? Que é o beijo da Catrícia. Nelsinho, Nelson Gomes. Nelson, não sei se deu pra entender. Nelsinho Gomes.
6: Catrícia, saudade de você.
0: Ó, Figueira.
6: Saudade de ouvir essa voz assim tão macia, né? Dengosa.
0: Macia. Você vai ver o macio.

0: Claro que sim, foi a primeira coisa que eu fiz quando cheguei.
1: Peraí, como é que é? Ah, o do Takaká, né?
0: Claro que sim, foi a primeira coisa que eu fiz quando cheguei lá. Lógico que tem internet, só que tipo assim, quando a gente passa muito tempo sem ir, a gente quer aproveitar as coisas de lá. Então lá, a rádio famosa que tem a 99 FM, eu queria escutar a rádio de lá, né, gente?
1: Ah, o que que toca lá na rádio lá?
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1: Mas você fica ouvindo essa música o dia inteiro, você liga a rádio. Como é que é o nome da rádio lá, Catrícia? Que ela falou, como é que é o nome da rádio?
0: Pois é, de lá. Então lá, a rádio famosa que tem a 99 FM. Eu queria escutar a rádio de lá, né, gente?
1: 99 FM.
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1: E agora é o Love Songs da 99 FM do Pará.
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1: Bom dia, 99 FM. Ah, o programa da sua manhã.
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1: Não é não, Catrícia, não é não? Não é não? Começa agora, Bom Dia 99.
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1: A partir de agora, tamo junto na 99.
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0: O locutor é aquele chato que fica imitando voz de mulher. Nossa, velho, como eu tenho ódio daquele cara, velho. Tá cara chato.
1: Chegou.
0: É um magrelo que fica imitando voz de mulher. Ai, meu amigo, cala a boca.
1: Ficar bem à vontade e fazer o que quiser e matar minha saudade.
0: É, o Davi fica postando aquela bosta.
1: Na estação das docas vou.
2: Dá logo esse tacacá pra essa moça tomar aí. Senão vai estourar meu estípulo.
1: Eu vou lá no Mangão das Carças, vou.
2: Aí, diga, o Jigs aí, ó.
0: É chato aí, esse cara. Aí, ó, tá cara aí, chato, velho.
2: O rival aí, diga, tem que ganhar a audiência desse rival aí, ó. O Jigs aí.
0: Audiência, esse cara nem trabalha em rádio. Puta cara mala, chato.
3: Ô, Diegão, o Nelson Padeiro tá querendo que a Catrícia mande um beijo pra ele.
0: É.
3: Eu lembrei do Nelson Soca Fofo ontem, chupando o cintaralho da menina lá.
0: É. E ela cagou pro Nelson, hein? Não mandou, não.
4: Ô, Catrícia, eu tenho uma pergunta pra te fazer.
0: Oi, Edinaldo.
4: Eu sei que você se identifica como mulher, você é mulher. Como que você percebeu isso? Que você era uma mulher no corpo de um homem, Catrícia. Fala pra mim, por favor.
0: Como que foi essa percepção, Catrícia? Conta aí, ó.
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5: Diegão, tô chegando aqui na Augusta. Vou pegar duas bonequinhas, vou levar uma aí pra você. Nós levantar uns pesos com elas e desarmar. Região taxista, chupa urubuzada.
0: Ô, Região, pergunta se elas vão tomar um...
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6: Oi, Edinaldo, com coceirinha no chibio. Doidinho pra virar, ó.
0: É, ele tá doidinho pra tomar no...
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7: Eu fico imaginando, sabe? Aqueles primos da Catrice que brincavam de troca-troca com ela quando era criança, né? Olhando agora pra ela, o que ela se tornou, né? Falando assim, rapaz, eu errei a época, hein?
0: É, tá vendo só? Os primos, né? É, os caras tá... Hoje em dia eles estão loucos pra tomar...
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8: eu tô achando que é de nada o braço... Tá com a texto muito baixa, mas é muito, muito, muito baixa mesmo.
0: Diz que bom pra aumentar a texto é tomar um...
1: 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Mas quando chego no Pará, me sinto bem.
9: Ah, então, Edinaldo, foi bem difícil, viu? Mas... A partir do momento que eu descobri que era errado, entendeu? Que tinha alguma coisa errada comigo, foi quando eu descobri que... Tipo assim, foi aos 7 anos, pra resumir, porque a gente descobre que a gente não gosta daquilo, entendeu? E cada vez que vai passando, a gente só vai se identificando com aquilo que a gente quer ser, entendeu? Com 7 anos de idade, eu descobri que eu não gostava de mulher, entendeu? E cada vez que foi passando, eu queria virar uma menina, eu queria ser uma mulher, entendeu? De verdade.
0: Sabe que tinha um primo meu que era assim, Desde pequenininho, a gente olhava pra ele, a gente já percebia, foi um... O jeitinho de brincar, as coisinhas, né? Não, é sério, gente, ao invés de comer, ele queria tomar um tacacá.
1: 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Mas quando chego
4: na decisão que você tomou pra arrancar o Bilal fora, foi muito difícil pra você tomar essa decisão?
0: Não, ela foi tomar, na verdade,
1: 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Mas quando chego no Pará, me sinto bem.
0: O Edinaldo tá com as dúvidas meia, né? O Edinaldo. Tu tá reunindo informações. É, Edinaldo tá querendo tomar. Tomar o quê?
1: Eu vou tomar um tacacá, dançar, curtir, ficar de boa.
10: Como é que você consegue ser tão chato, velho? Ô, musiquinha!
0: Chato é tu! Cala a boca!
11: Ah! O Edinaldo tá querendo seguir os passos, entendeu? Ele não sabe por onde começar. Por isso que ele tá perguntando.
1: 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Mas quando chega...
10: O Edinaldo tá bem louco pra queimar a rosca, isso sim.
0: É, eu também tô achando, viu? Ele tá reunindo informações.
12: Essas dúvidas do Edinaldo aí tá muito estranho. Eu acho que ele também tá na indecisão, hein? Ele não quer dizer assim diretamente, mas se ele tá perguntando demais, interesse ele tem, hein?
0: É.
11: Eu não sei, não, se foi só os updates, deixou louco daquele jeito ontem, não, viu? Ah, não, uma larica, né? Desgraçada.
0: Foi mesmo, velho. Não, mas foi só os updates mesmo. Ó, Catrícia, fala, Catrícia, fala.
9: Não, lógico que não, porque é tipo assim, é de pessoa pra pessoa. Eu tenho muitas amigas que nunca tiveram esse pensamento de trocar de sexo, entendeu? Eu já tive porque eu queria ser uma menina, eu queria ser uma mulher de verdade, entendeu? E eu sempre quis, só que tipo assim, é tudo um processo, entendeu? Tem que passar pelo psicólogo bastante tempo. Demora bastante tempo, viu?
0: É verdade. É, chama transição, né, Catrícia? Em real, é um negócio. Ih, mas mexe. É, tem negócio de hormônio, tudo, né? Cara, você viu. Ô, Catrícia, você viu aquela Maia Massafera? Cara, até o osso ela serrou, né? Pra ficar com o ombro menor, parece. Não foi um negócio assim que ela fez? Tem um amigo meu que ele é, na verdade, meu cabeleireiro, né? Ele fez. Ele era menino, agora ele é menino. Mas ele foi pra fora, fez. Tem toda uma parte hormonal que tem que fazer, né? É um trampo isso aí, não é fácil não, cara. É uma jornada, né, Catrícia?
13: E eu já tô imaginando o Edinaldo de peruca loira, com calcinha, sutiã, aquela lingerie pink. Meu Deus, que visão do inferno.
0: Coisa linda.
9: Demora bastante tempo, viu?
10: Você é cachorro, Diego? Você tá doido? Deixa quieto esse negócio. É muita modernidade pra minha cabeça.
0: É muita modernidade pra minha cabeça. Chego no Pará. Oh, mas se bem que a Michelle você gostava, né, ô Cé Cachorro?
14: Bom dia, bom dia, canelinha de sabiá. Ô, Diegão, secretária, estagiária.
0: Hã?
14: E vizinha, é igual carro velho. Uma hora você empurra.
9: Não, então, não é que eu esteja me achando, não, mas a Maia Massafera, é agora que ela tá melhorzinha, mas ela era muito feia, entendeu?
0: Mas
9: então,
0: ainda é.
9: O ombro dela, além de ser magro demais, era muito largo o ombro dela, era igual de homem, desses homens de magrelo que tem um ombro largo, entendeu? Aí o que ela fez? Ela foi a primeira pessoa que fez esse tipo de cirurgia, diminuiu 2 centímetros de cada lado do ombro pra
0: Meu
9: ficar
0: Deus.
9: Mais curto, entendeu?
0: Cara, como é que pode, velho? Não, e agora ela colocou uma bundica. Você viu que ela colocou uma bundinha? Como é que pode, né, cara? Olha lá, ela passa. Peraí que ela passa. Ela veio pegar o café. 3h45 é essa hora. Cara. Ela veio pegar o café. Passou aqui agora, ainda bem que não tinha nada aberto no monitor. Né? Ela veio pegar o café. É assim, vocês sabem de quem eu estou falando. A dona dos Agora ela foi ali no. Agora ela foi ali no. Na maquininha de água. Ela veio pegar o café.
10: Rapaz, o Edinaldo vai ficar parecendo o Jorge Lafon.
0: Para!
15: Ô Diego, tem um vídeo na internet que chama assim, ouvinte, me trouxe um presente, eu não resisti. Assiste agora aí, vê o que você imagina.
0: Não vou assistir. Para com isso, você. Hã? Não, é o café. Café totoso. Café gostoso.
16: Reunindo informação, nada. Ele tá querendo dar e não tá sabendo pedir. Isso.

0: Não, não, não, não, não. Para, Ângela. Para, para, para.
1: 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Agora tá osso, viu? Tá no bico seco. Lá de café.
0: Quê?
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0: Cara, vai virar um quadro, velho. Stephanie Toso bebendo café. Essa hora ela... Ô, Ângela, esquece isso, hein? Ô, Ângela, separa, hein?
8: Meu locutor bom, locutor bom, caramba! Gostei, me apaixonei por ele. Já me apaixonei por ele. E eu sou hétero.
9: E o cara é normal até um certo dia. Quando ele vira motorista de aplicativo, ele vira gay. Região, taxista.
0: Ô, Região, qualquer hora os caras vão se reunir aí pra te pegar na um.
8: Meu locutor bom, locutor bom, caramba. Gostei, me apaixonei por ele. Já me apaixonei por ele.

0: falando deles aí.
1: Você quer ver o café ficar totoso, ela que agrade saber. Aí você vai ver o totoso.
0: É verdade. Vamos mudar de assunto, gente. Vamos mudar que tá na hora, né? Tá na hora de mudar de assunto. Josie's on a vacation far away. Ela já veio pegar o cafezinho, já tá bom, já. Acabou, tá bom. Chega de assunto, chega desse assunto.
2: Boa noite, Diego, tudo bem?
0: Beleza.
2: Aqui é Guilherme, motorista de aplicativo aqui em Porto Alegre. Por região, limpar o bigode de leite aí.
0: Olha lá, ó.
2: Esse corno.
0: Aí, região. Tá falando dos caras, de motorista de aplicativo? Fica falando que os caras é clandestino.
3: Ô, Diegão, quanto que você quer ir pra tocar um Like and Stone de Audioslave?
0: Faz o Pix.
4: Ô, Dieguito, tô na hora da piada já, hein? Vamos contar a piada aí, seu moço. Já tá devagar esse programa.
0: Não, ainda não.
5: Ô, Diego, eu se fosse você, eu levava um café pra rádio na garrafinha térmica e oferecia pra moça, porque não tem como, né? Que é da máquina, é muito ruim, nossa. Anos e anos eu vendo o povo falar que esse café é cavalo.
0: A máquina é
5: café
0: ruim.
5: Café pocopó, pocopó, pocopó. Muito fraco, né?
0: Não, é ruim. Não, mas ela não pega na máquina, ela vai pegar ali na Band News, ali na Rádio Bandeirantes. Alguém passa café lá e essa hora ela vem pegar o copinho dela lá. Ela que o copo. Olha ela, vai, olha. Eu trago o meu café, né? Eu não vou oferecer pra ela. Ela vem, olha lá, ela vem pegar café, pega café. Não, da máquina é muito ruim isso aqui. É isso quando sai, né? Isso quando você não paga e não, ela cospe no copo pra você pegar. Essa máquina, ela só cospe café no copo. Se você quiser, você bebe o que ela cuspir pra você. Já perdi dinheiro aqui, viu? Agora eu aprendi, eu mesmo trago meu café de casa.
6: Fala, Bande Coruja, bom dia, tá bom, Diegão?
0: Bom.
6: Como é que você tá aí?
0: Bom e bonito.
6: Beleza? Marquinhos aqui de São José do Rio Preto, motorista de aplicativo. Esse imbecil aí, ó, ele deve estar com o chifre enrosqueado na cabeça dele.
0: Dá o região.
6: Que essa semana começa o Barreto, né? Aí ele fica falando besteira aí que o motorista de aplicativo é clandestino. Clandestino é ele, esse chifrudão aí.
0: Ei!
6: Vai, chifrudão.
0: Ei!
6: Será que você vai berrar? Vai,
0: mu. Aí, região, você fica arrumando as tretas com os caras?
7: Boa noite, Diego, Fabiano Sorocaba. Mudando de assunto aí. Você viu que a Record vai lançar a novela Os Mutantes? Naquela época que passou a primeira vez? Uma novela ridícula. Será que vai melhorar agora? Depois de tanto tempo?
0: Mano, eu não.
7: Boa noite, Diego, Fabiano Sorocaba.
0: Eu não lembro, cara. Eu não lembro. Eu não assisti, né? Mas eu só ouvi falar que era meio ridículo mesmo. É, tinha uns efeitos especiais, uns negócios. Mas você lembra que tinha uma novela que se chamava... Como é que era o nome? É, que tinha os paranormais que soltavam um raio pelo olho. Essa era da Globo, mas é antiga. Eu era moleque, né? Então eu gostava. Eu achava que eu podia soltar raio pelo olho. Se eu me concentrasse muito, né? Aí eu ficava tentando mexer a caneta com o poder da mão. Como é que era o nome dessa novela, gente? Não é X-Men. Que X-Men? Era uma novela da Globo mesmo. Tinha dois caras. Um era ruim e um era bom. O bom soltava um raio azul pelo olho. E o ruim soltava um raio vermelho pelo olho. Hoje tem uns amigos caminhoneiros que soltam uns raios também. Não, eu não lembro o nome da novela, mas eu gostava. Eu achava que eu podia soltar... Não é Transformers, não. Ah, Vamp, não é Vamp, não. Era na Globo essa que eu tô falando, é antiga. Não é Mutantes, não. Não é Olho no Olho também, não. Não é Fera Ferida. A Fera Ferida tinha o alquimista que transformava o osso em ouro, lembra? Eu achava que eu podia fazer também. Só que eu precisava de osso de gente, né? Eu cheguei a tramar um plano pra eu poder ir num cemitério roubar osso, que eu achei que eu podia transformar osso em ouro. Mano, a criança é da hora, né? A gente vê as coisas, acho que pode fazer.
5: Olha, essa novela aí do...

0: Os mutantes aí, eu não assisti não, mas eu gostava dessas coisas de poderzinho.
1: É.
0: Jiraiya, Jaspion,
1: É, eu
0: Flashman,
1: gostava.
0: né? Essas coisas, né?
1: É.
0: Cavaleiros do Zodíaco. Tem poderzinho, era comigo. Era olho no olho que chamava essa novela.
1: Era olho no
0: Depois
1: olho?
0: eu vi a versão disso aí pornô, sabe?
1: Ah, não. Ó, era. Sabe quem que tinha? Tinha, lógico, tinha lá o que soltava o raio azul, o raio vermelho. E aí tinha uma loirinha chamada Cacau. Essa Cacau, se eu não me engano, ela é uma atriz que ela tá do mesmo jeito até hoje. Quem que era Cacau? O nome da atriz que fazia Cacau? Vocês lembram ou não? Cara, não é possível. Tem 1,5 milhão de pessoas ouvindo a rádio agora e ninguém sabe do que eu tô falando, cara. Eu tô louco da cabeça?
2: Diego, era novela Olho no Olho com a atriz Patrícia de Sabrina.
1: Ah, é! Até que enfim. Como é que é o nome? Pera aí, deixa eu pesquisar. Patrícia de Sabrina. Pera aí. Pera aí, deixa eu ver. Patrícia. É de Sabri? De Sabri. Aqui, Patrícia. Cara, como é que pode que ela tá do mesmo jeito até hoje, velho? Ela falando. Bom dia, Patrícia.
3: Bom dia, Instamores. Por aí, aqui já é boa tarde. Estamos na Grécia, chegamos ontem.
1: Ela tá na Grécia.
3: Tô em Mykonos, na Namos Beach, que é essa praia aqui. A gente vai caminhar agora de manhã. Gente, eu não canso, só quero a cor dessa água.
1: Ah, ninguém cansa de ver a cor da água da Grécia, Patrícia. Lógico que você não vai cansar. Ai, tô cansada de olhar pro mar da Grécia. Olha lá, ela matar do mesmo jeito, né, cara? Não fica velha esse povo, né? Mano, eu era criança. Quantos anos será que ela tem? Eu era criança, ela tinha essa mesma cara. Ela era a Cacau dessa novela, lembra da Cacau? Os dois queriam ficar com ela. O que soltava o raio vermelho e o que soltava o raio azul.
2: Essa atriz aí casou até com o Fábio Júnior. Foi o casamento relâmpago.
1: Ah, ela casou com o Fábio? O Fábio Júnior não casou com quem também?
2: E Diego, ela fez também uma novela muito famosa no SBT que se chama Pérola Negra. Não sei se você lembra.
1: Não, novela do SBT você já tá forçando demais pra eu assistir.
4: Ela era almoço, ela era comida do Fábio Júnior.
1: Cala a boca, respeita a menina, cara. Que comida. Fala direito de mulher, ô.
4: Não, o Fábio Júnior só não casou com a Gretchen, filho. O Fábio Júnior casou com todo mundo e a
1: Já
4: Gretchen...
1: pensou o casamento dos dois?
5: Hoje a Patrícia tem 51 anos.
1: É, mas tá bem ela aí, né, cara?
5: Diego, ela tem 51 anos, vi agora no Google. É. Essa Patrícia de Sabrina.
1: Olha só, cara.
5: 51 aninho.
1: Tá bem, cara. Como é que pode, né, cara? Nós estamos com 40 e estamos tudo cacarejando já, né?
5: Ela era o lanchinho do Fábio Júnior.
1: Para de falar assim, ô cavalo, que marmita. Fala assim, eles namoraram, eles tiveram caso, eles se envolveram, tiveram uma fé. Tiveram uma fé. É, marmita, comida, que bando de gente... Que cavalaiada. Nossa.
0: Rapaz, a gente lembrar o que, que foi um Fábio Júnior na vida, né?
1: É.
0: Agora vê aquele filho dele, o Fiuk, na fiasqueira que anda.
1: Nossa.
0: Nossa, só depressão, né? Só depressão. Mas também tem a Cleo, né? Que arrebenta, né?
1: É, a Cleo, até o Mano Brown, ela passou, olha a roupa. Ela pegou até o Mano Brown, ela comeu. Como é que pode, né, cara? A menina Cleo é mais macho que o... E o Fiuk. O que que o Fiuk tava causando esses dias aí que ele falou? Ele não falou. Tava chorando por algum motivo aí. Alguma coisa ele fez essa semana que eu só ouvi falar, mas quando eu vejo eu até passo. Que eu não quero passar. Mas ele falou alguma coisa esses dias, não falou?
6: Pra ganhar do Fábio Júnior só o Diego Lopes.
1: Não, eu não. Eu nunca nem casei. Vou casar agora com a mulher da minha vida. Agora é o caso, agora. Minha única mulher da vida.
5: É, você vai casar, é daquela situação, né? Ou casa ou morre. Então casa.
7: O Fiuk tava reclamando que tava meio quebrado aí, sem dinheiro, meio quebradão. Aí a Andressa Urac falou pra ele ir lá e fazer uns conteúdos com ela, passar mandiola nela, que ele levanta um dinheiro.
1: Ah, por que que não trabalha, não trabalha? Por que que não trabalha, cara? Aí, meu pai falava, enquanto tiver capim no mundo... Enquanto tiver capim e inchada no mundo, agora é que os caras querem o quê, né? Os caras querem a toma.
8: Bom dia, Léo. Sim, o Fiuk tava chorando esses dias.
1: Léo? Ah, vai cagar. Xinga, mas não ofende.
9: A Andressa Urac tava chamando o Fiuk pra fazer conteúdo adulto, porque ele tá falido. Não tem dinheiro.
1: É, se ele tá falido, imagina nós.
9: E o que tava chorando porque ele tava quebrado, falido. Não tinha dinheiro pra nada. Daí a Andressa Urac convidou ele pra fazer filme. Filmes mais 18 pra ele ganhar um cash. Mas parece que o pipi dele é muito pequeno, não sobe. E outro, acho que ele nem gosta, né, Diegão? Aí a pegada foi essa.
1: Pera aí, cara. Pera aí, como é que...

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vai? Band FM 4 e 3. Tudo bem? Tudo de boa? Tranquilinho, certinho? Até as 5 da manhã? Bora fazer bagunça aqui na madrugada. Até as 5, hein? Prepare o seu coração. Ai, ai, ai. Vamos, vamos, vamos. 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
1: A galera já sabe, né? 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How was I supposed to know? Coitada da menina, não pode passar mais pra pegar um café que os caras ficam...
2: Diego, pergunta rápida. Simone Mendes ou a cavala do Leg Roxo?
1: Cala a boca. A cavala da Leg Roxo. Cala a boca. Lá vem ela, pegou o café. Pegou o café. Café, Totoso. Ah, mas tá bom, chega aqui agora, chegou a hora!

0: 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Gosta demais da chapeleta. Olha, tá valendo pra você o kit Band FM Nando Moreno com duas xícaras e uma garrafa térmica, mais meio quilo de café. Ai, um cafezinho totoso agora, hein? Ai, um cafezinho totoso agora, hein? Aô! Potência! Manda aí piada pra nós ver. Capricha aí, capricha aí, capricha aí, capricha aí, vai!
1: Joãozinho chega atrasado na escola. Ao entrar na sala de aula.
0: Pera, só um momento, só um momento. Catrícia contando piada. Deixa eu pegar uma caneta, peraí. Vai cantando aí, Marta, assim. Ela gosta demais da chapeleta, vai. Vai, vai, vamos lá. Pera aí, calma aí. Primeira Catrícia. Ô Catrícia, se você ganhar, você vai ter que vir do Pará pra buscar o seu café aqui. Vai, Catrícia, vai.
1: Joãozinho chega atrasado na escola. Ao entrar na sala de aula, a professora pergunta: de novo atrasado, Joãozinho? Aí ele vai e fala: ué, a senhora mesmo disse que nunca é tarde para aprender, professora.
0: Nossa, só que maravilha, hein? Ó! Muito boa, Catrícia, gostei demais. Você é uma olha. Gostei, piada da Catrícia. Ô Catrícia, onde é que você tá agora, hein? Qual bairro que você... Não tá indo no Pará. No Pará não é do Pará, gente. Ele é do Pará, mas ela não tá no Pará. Para de ser louco, louco. Mais uma, vai.
2: Diego, minha piada é o seguinte.
0: Tatu, vai.
2: Um cara todo dia chegava no boteco, pedia 3 pingas.
0: Tá.
2: Tomava as 3 pingas e ia embora. Todo dia. Aí certo dia o dono do bar, curioso, perguntou, né, por que ele quer fazer isso. Ele respondeu, né, porque eu tenho mais 2 irmãos e a gente sempre foi muito unidos. E meus irmãos foram viajar cada um em uma cidade. Então, todo dia, no mesmo horário, a gente toma 3 pingas em homenagem à nossa união. Aí, certo dia, ele chegou e pediu 2 pingas só. O dono do bar já ficou preocupado. Chegou e perguntou, escuta, você sempre pega 3 pingas, tá? Hoje você pediu só 2. Aconteceu alguma coisa com um dos seus irmãos? Aí ele respondeu, não, meus irmãos estão bem e tal. É que eu parei de beber.
0: Gostei, Tatu, gostei. Tá bom, vai, Tatu com as 3 pingas. Ah, que bairro. Ah, Catrícia tá em São Paulo, tá bom. É. Vamos lá, mais uma, cadê piada? Escreve piada, escreve piada, piada. Vai.
3: Ô, Diegão.
0: Oi.
3: Mulher chegava em casa todo dia com uma coisa nova.
0: Tá.
3: O marido falava, o que, que é isso? De onde você arrancou isso?
0: Esse é o Murilo.
3: Essa geladeira. Aí ela, ganhei no bingo.
0: Tá.
3: Ué, mas e agora? No outro dia ela chegava, e agora essa televisão? Ganhei no bingo. Aí um dia ela chegou com 5 mil reais. Ué, de onde você arrumou esse dinheiro? Ganhei no bingo. Aí ela foi tomar banho. Caiu, escorregou no box, caiu com as pernas abertas. Assim. Ele falou assim, ó, cuidado aí, meu amor, vai rasgar a cartela.
0: Nossa! Nossa! Murilo Domingos, tá bom, Murilo? A piada do bingo. Será que eu coloco mais uma ou não? 3, tá bom? Ou mais uma, vai. Ou mais uma. Piada aqui, vamos lá, é o Danilo, vai, Danilo.
4: Ô louco, Diegão. Nossa, deu até água na boca agora. Como assim? Sem tirar o negócio não tem graça. A graça é comer cartuchão.
0: Pera aí, o que você tá falando, cara? Não, esquece o Danilo. Danilo falou não tem nada com nada. Vai.
5: Ó, um cego, um mudo e um aleijado passeando. Tá dando rolê e tal, chegou na parte escura. O surdo pegou e falou assim: eu tô ouvindo coisa. O cego falou: eu tô vendo coisa. O aleijado falou: vamos correr?
6: Nó. Tá bom, vai. Velho do lixo, piada do cego, do louco e do mudo. Tá bom. Vamos lá então pra votação, vamos, já misturou muito aqui. É, quatro fica muito confuso aí, nem lembra mais da primeira. Bom, vamos lá. Olha, a Catrícia contou a primeira, que é do Joãozinho. É da professora do Joãozinho, quando o Joãozinho chegou atrasado, né? É, nunca é tarde pra aprender, professora. Tá bom. O Tatu contou das três pingas, que pediu duas só porque o cara parou de beber. O Murilo contou da mulher que ganha as coisas no bingo. E o velho do lixo, do cego, do mordo, do sugo. Dos sugos. Começa agora a votação, vai. Vamos.
7: Diegão, meu voto vai no velho do lixo. Ruim contando piada e ruim cantando.
6: Velho do
7: mas
6: lixo.
7: Meu voto é nele.
6: Ruim e ruim, tá bom?
8: Ah, o campeonato é de piada ruim. A do John Tatu foi boa. Eu vou votar no da Catrícia, a mais ruinzinha.
6: Catrícia, beleza.
9: Diegão, bom dia, bom dia. Meu voto vai nas três pingas. Essa é pra acabar, hein?
6: Três pingas de quem que é, gente? A do Tatu, tá bom? Um voto pra cada. Nenhum voto pro Tatu ainda. Oh, pro Tatu não, pro Murilo.
10: É. É piada ruim, então vou votar no velho do lixo, que foi a pior.
6: Velho do lixo, dois votos pro velho do lixo.
11: Bom dia, Diegão. Meu voto vai pra piada da pinga.
6: Da pinga é do Tatu. Dois votos pro Tatu. Primeiro que fizer cinco votos, ganha, hein, gente? Vai.
12: Bom dia, Diegão. Meu voto vai para Catrícia.
6: Catrícia. Mais um voto para Catrícia. Ih, tá empatado o negócio, hein?
13: Bom dia, bom dia.
6: Olha lá, ela apaga o áudio, me chama de Léo. Tudo errada. Fala.
14: Ela voltou no velho do lixo, tá? Só para ficar claro.
6: Quem voltou no velho do lixo? Olha o áudio do caipira com a vaca interrompendo.
14: Ela voltou no velho do lixo, tá? Só pra ficar claro.
6: A vaca voltou no velho do lixo, né? Então vamos lá. Três votos pro velho do lixo. Cinco acaba, hein? É a vaca que voltou, eu que não tinha entendido. Cadê? Vai.
15: Bom dia, Diego. Bom dia. Vai na Catrícia.
6: Catrícia! Quatro votos também pra Catrícia. Oh, três votos também pra Catrícia. Tá, rapaz, tá embaçado pra sair hoje, hein?
16: Eu vou votar no corno do John Tatu.
6: Olha aí, velho. Tá empatando tudo, velho. Vamos.
17: Bom dia, Diego. Velho do lixo.
6: Velho do lixo, cadê? Ó, quatro votos pro velho do lixo. Mais um voto, o velho do lixo ganha.
18: É o Minotauro, John Tatu.
6: Ô, mano, tá empatando direto, velho. Marca mais um pro Tatu, Tatu ganha. Se vir mais um pra Catrícia, pera aí. Vai.
19: Ô, Diego, eu voto no Zé Pinguinha do John Tatu.
6: Tatu, cinco votos. Ganhou o Tatu! Ganhou o Tatu, rapaz! Tatu, manda aí nome completo, bairro, telefone, data de nascimento. Você ganhou o kit Band FM. 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Não, não, não, não é o café totoso, não. É o café. Não sei que café que é. Quem ganhou, que café que é, hein? Parabéns. Parabéns! 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Ela gosta demais do

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1: É sobre não desistir.
2: Ô, Catrício, o Região tá pedindo tua localização aqui, ó. O que é que ele quer? Você tá precisando de táxi? Ah, já falei, não era pra falar? Já falei.
3: Beijinho na boca. Gostoso.
2: Não vou falar isso, não.
4: Bom dia, Dieguito. Fox passando pra desejar um ótimo dia pra você.
2: Pra nós.
4: Deixar um beijinho pra cada um de vocês aí, tá bom? Tchau, tchau.
2: Beijo, Fox.
5: É, João tá querendo fazer amor com a tua mão no capu.
2: A Catrícia não tem mais, gente. Ela não tem mais, Região.
6: Só tem música do chá peludo, não tem do café peludo, não?
2: Tem do café totoso, serve? É, cadê o café totoso? Café totoso, café totoso. Lá vem ela. Lá vem ela pegar o café totoso.
7: Catrice não ganhou um campeonato de piadas porque ela não tem mais a chapeleta.
2: Ei!
8: Catrícia, cadê meu oi, Catrícia? Você vai aparecer, um saudade de você. Beijo. Sai, cachorro.
9: Ô, Diegão, você falou do Região, hein, cara? Ontem você postou uns stories lá com o vídeo do Região levando a moça lá. Pô, eu achava que o Região era um cara, um negrão, um cara forte, bombado, malandrão. Ô, Região, cabelinho de repartido no meio. Roupinha social, parece pastor da Universal, cara. Desse jeito aí, quem vai levar os tapas na cara vai ser ele, viu?
2: Não. Ele é taxista, mano. Taxista é, tem que andar de social mesmo, ué. É skin de taxista, cara, ó.

0: Ai, vocês estão demais. Oi, Rejão, meu amor, tudo bem com você? Ai, Rejão, eu passei ontem lá na Rua Augusta e não vi você.
1: Aí, região.
2: Fala pra esse cara que a gente tem que andar igual gente, não é igual maconheiro, igual esses motores de aplicativo, não, que é de
1: Ei!
2: bermuda, carro batido. Se for
1: Ei!
2: BID, então, que não tem peça, Deus o livre. Todo castigo pra esses pés de rato é pouco. Região, taxista.
1: Pera aí, cara.
3: Beijo, subindo da fobia, você é maravilhosa, beijo.
4: Ô, Diego. Meu primo pediu para perguntar que a Catrícia tirou lá a chapeleta. Onde coloca lá depois que tira? Joga fora? Como que faz? Vende?
1: Eu guardaria num vidro com como é que é o nome? Com vinagre. É, mas daí parecia um picles, né? Aí é perigoso, o pessoal comia na geladeira,
5: O cara ia no vidro com vinagre e dava pras visitas comer, né, vagabundo?
6: Ô, Diegão, você é educado. Fala que guardou no rabo dele. Que ele quer saber da sexualidade dos outros. Esse corno aí.
1: Calma.
7: As minhas amígdalas, eu fiz isso. Da garganta, do nariz. Tava grande. Tá enterrado. Acho que eu vou desenterrar. Cozinhar no meio de feijão.
1: Ai, que nojento, cara.
6: Eu também pensei que o Rejão era um negrão, assim, bombadão, né? Porque do jeito que ele é metido aí, ele parece o Pablo Escobar, porra.
1: Parece o Pablo Escobar.
8: Eu não sei não, viu? Eu tô achando que o Diego tá querendo dar uma torada aí na moça do café aí. Tamo junto, vamos que vamos.
1: Lá vem ela. Café Totoso.
9: Ó, Diegão, fala que eles guardam pra colocar no de curioso depois.
1: É bem isso aí mesmo. Vamos ver se a Catrícia respondeu. Pera. É. Cadê? O Região parece Agostinho da Grande Família. Cara, é interessante quando eu posto. Vai lá, vai, vamos fazer um negócio aqui, vai. Poste agora uma foto sua ouvindo a Band FM. Marca lá, arroba Diego Lopes, Diego com Y. É Diego Lopes tudo junto, só que é Diego com Y, três S no final. Vamos se apresentar pra galera? Você vê, todo mundo imaginava o Região de uma forma diferente. Você sabe como é que a Catrícia é? Catrícia, posta uma foto lá e me marca que eu vou repostar todo mundo agora. Vai, vamos se conhecer.
10: O Diego tá doidão pra dar um leitinho pra moça do café.
1: Eu? Tá doido? Não. Vai, posta no Instagram e marca arroba Diego Lopes, que eu vou repostar todo mundo. Posta aí, ô animal, para o carro pra postar.
6: Diego, bom dia. Oi, a Catrícia com a chapeleta já pegava. Sem a chapeleta agora, nossa, até caso.
1: Ela passou de novo. Você acredita, velho? Você acredita? Cadê? Pera aí. Só um minuto. Ah. Ainda bem que ela passa aqui. Não dá pra ouvir lá fora, que tá baixo. De novo. Eu queria filmar, mano. Passa dando uma... Ó, fala aí.
11: Mas também, né, se pedisse com um pouco mais de educação, mas... Posta lá, animal, hein? Vou postar nada, vai cagar.
1: Vai, posta lá, animal. Vamos mudar de assunto, que já é 4 e coracuacuá já. Olha lá. Vai pegar o copo agora, cara. Voltou pra pegar o copo. Vai, posta lá. É ela mesmo, Arley. Vai. Não dá. Vai. Dá tempo. Vai, vamos. Melhor coisa pra mudar de assunto.
12: Tia quieta, mangangá.
1: Vai, mudou o papo, vai.
12: Passa pra lá, boi, vai, nojinho. Ebo!
1: Ebo!
12: Ebo!
1: Chegou, ela quer participar do Bando de Coruja. Vem. Vem, Totoso. Olha a hora, 4h46 agora. Sopa de Hospital. Pedrão Rocha, Marco Miguel. Todos os vigilantes que estão no QAPQRV. Janália. Fabinho do Pão.
13: Cuidado, ele pode estar do seu lado.
1: Stephanie, todos que passam pra pegar café.
13: Pode estar do seu
1: lado. Boi Caipirão. DJ Cancela, DJ Parceladinho. Chapeleta da Catrícia. Kátia Chifrudo da Danurac. Edinaldo Plácido, Ceará do Leite. Ele Mel Banana.
13: Mas é meu amigão.
1: Ele motoristas de ambulância.
13: É meu amigão.
1: Locutor Chapeludo.
13: Tamanho, nem passa.
1: Michael das finge, Lavagens.
13: E nem tá nem ligando. Finge que
1: Rogério não, da Love Night. Quem trabalha longe de casa.
13: É do
1: quem come lanche gigante.

0: a boca. Cavala da Leg Roxa.
1: Come um abraço.
0: Isaurio, motoristas da Cutralha, operadores da frente 3, Catrista sem chapeleta, marido da Robocop, todos que... tá passando rápido, viu, cara? É Totoso do Café, Catrista, Paquita, Paquita da onde? Isauro Síndico, motoristas da Piazzotto, Gregório da Love Night, Rogério, Jean Cupim de Ferro, Daniel do Presídio, locutor que fica olhando a mulher de calça roxa, não fiquei olhando ninguém, cala a boca, Alexandre, Xande, Perisotto, mulher do glutão... Errando César, Júlio coitado, Tassini, Didi Parceladinho, Jean Cupim de Ferro, Davi da Macarronada,
1: corno, dá nele um abraço,
0: Queca que saiu do grupo, Júnior Obedito, Juninho Danjico, entregadores de pizza,
1: ele é corno, mas é meu
0: Japa Fogueteira,
1: tamanho,
0: locutor que almoça lanche, Tati com Y, Rabugento da Toquinho, Carioca, Michele da Calça Lilás, cala a boca, Michele da Calça Lilás, Tati Carente, Catrícia, Roda Camargo, Caio Pinto, Marcelo Cupim de Ferro, Café Totoso, Memphis Depay, Plácido Carreteiro, Branquinho da Penha, Rafinha Lençol Amarelo, Chique Teco, motoristas da Pan Express,
1: porque ela traiu, mas voltou depois.
0: Rogério Galdenso,
1: é safada e ele é boi.
0: DJ Marcão, motoristas da Tucuruvi, locutor que chega às 5. Região Agostinho Carrara. E não podemos esquecer dele. Não, não, não, não, não podemos esquecer jamais. Ele jamais será esquecido. Ele não. Ele não podemos. Não podemos esquecer.
2: Gaião da Tatu, Taturinga, aê! Vencedor, aê!
3: Não podemos esquecer do cuiudo do John Tatu, o corno.
0: Como é que você sabe que ele é cuiudo?
4: Vamos esquecer dele, ô Diegão. Tava chorando hoje porque disse que não tinha café. Quero ver se leva café na garrafa nova agora. John Tatu!
2: Tatu, Taturinga, aê! Vencedor, aê!
3: Não podemos esquecer do cuiudo do John Tatu, o corno.
0: Como é que você sabe que ele é cuiudo?
4: Vamos esquecer dele, ô Diegão. Tava chorando hoje porque disse que não tinha café. Quero ver se leva café na garrafa nova agora.

0: Poxa.
1: Não podemos esquecer do nosso boizinho, o John Tatu.
2: Não podemos esquecer dele, boquinha de fimose, mama deitado, saco de vacilo, mama dando cabeçada, Tasmania do desenho, John Tatu.
0: Mama dando cabeçada, John Tatu!
3: Não podemos esquecer da moça da leg roxa.
0: Cala a
3: Não
0: boca.
3: Não podemos esquecer da moça do café.
0: Cala a boca.
3: Não podemos esquecer do Edinaldo que quer fazer a transição.
0: Cala a boca.
3: E para de dar ênfase no meu nome.
0: Não.
3: Vagabunda canastina.
0: Para de balançar a cabeça.
3: As manias de desenho é foda, hein?
0: É. Para de balançar a cabeça, você. Ó. Para!
4: Hoje não foi fácil, hein, Diegão? É chicotada e tchau.
0: Ô, Diego, o John Tatu tá bêbado? Não, cara. Essa é a adicção dele normal.
5: Ainda teve bom ainda, né? Que falou com o Yudo. Podia ter usado a rima e foi feito diferente, ia ser pior, né?
6: Legal, o John Tatu fala assim mesmo ou ele faz personagem?
0: Não, é assim mesmo. É assim mesmo, cara. Aí, Tatu, tô achando que você é um personagem. Você fala igual o Patolino.
7: Bora aí, que o motivacional vai estar pegando fogo aí. Bora, bora.
0: É, mas você não vai falar. O que, que você vai falar do motivacional hoje, Davi? Olha aí, ó.
8: Bom dia, Diego. Tudo bem? Estamos aqui na escuta do Bando de Coruja. Aqui é Paulo Mantovani, Tararé, São Paulo. Quero que você mande um abração para meu primo Matheus, prima Emily, prima Ilana, primo Jonathan, amigo Maicon e para todos que estão na escuta, e meu amigão Jonatinha e o meu amigo Miguel.
0: Tá bom.
8: E todos que estão na escuta do Bando de Coruja.
0: Tá.
8: Aqui é Paulo Mantovani, Itararé, São Paulo. Deus abençoe nosso dia. Deus abençoe.
0: Tá bom, amém. Obrigado, meu amigo. Abraço.
3: Tá muito esquisito, é muita viadagem.
0: Olha o pai do Tatu.
3: Caminhoneiro querendo chupar a língua do Henrique.
0: Pera aí, seu Ambrósio.
3: Lambendo. Ah, meu Deus. Querendo beijar a mandioca.
0: É o pai do Tatu esse aqui, ó.
3: Ah, moço.
0: Pera aí.
3: Ô, viadagem do
0: céu. Pera, seu Ambrósio.
7: É, João, eu apoio você, mano. Porque esses arrombados antigamente davam uma balinha pra nós, davam um cafezinho, davam uma balinha. E hoje não dá na rua.
0: Quem é essa chata que tá de fundo mandando você ir trabalhar, Nelsinho? Olha que mulher chata. Vai trabalhar você, ô cretina. Deixa o menino mandar áudio. Coisa chata, olha.
7: É, João, eu apoio você, mano. Porque esses arrombados antigamente.
9: Vai trabalhar.
0: Vai trabalhar você, ô coisa feia. Olha que voz de mulher feia. Fala.
7: Foi você, mano. Porque esses arrombados antigamente davam uma balinha pra nós. Davam um cafezinho. Davam uma balinha. E hoje não dá na rua.
0: Ah, cala a boca, feia. Voz de mocreia. Olha que mulher feia.
7: Ué, João, eu apoio você.
0: Mano, ela conseguiu me irritar de lá. Eu aqui, ela conseguiu me irritar. Deixa o cara mandar áudio. Que coisa chata.
10: É a Janália.
0: Já o nome, Janália. Quem que chama Janália?
10: É a Janália.
0: Janália. Nossa, deixa ele mandar áudio, Janália. Olha aí, a Janália enchendo o saco do Nelsinho.
7: É, João, eu apoio você, mano. Porque esses arrombados antigamente davam uma balinha pra nós. Davam um cafezinho.
0: Olha, mulher chata.
7: Davam uma balinha.
0: Deus o livre, cala a boca, solteirona.
9: Vai trabalhar, Nilson. Vai trabalhar, Nilson. Vagabundo, Nilson.
0: Ai, que coisa chata. Me irritou daqui, ela conseguiu, velho.
3: Cala a boca, Janaia!

0: você é chato.
1: Tem que trabalhar. Olha essa vozinha da mulher. Alguém quer comprar machis?
2: Ai, vai trabalhar.
3: Ah, cala a boca, ô Jiraya. Não é o nome dela? Jiraya? Jamanta, sei lá.
0: Ô, Diego, esse maluco aí, ele quer pegar o Uber pra aumento de transporte ou ele quer pegar um negócio que ele quer... Ele quer ganhar um negócio pra chupar.
3: Que maluco, tá falando coisa com coisa também.
0: Pra procurar o que fazer, Janária, vai ter banhé, vai ter banhé.
3: Juro pra você, ela conseguiu me irritar daqui, velho. Jiraya.
4: Vai trabalhar. Ô, Janália, vai passar um café, pelo amor de Deus.
3: É. Agora. Ah, vai. Ó, a pia cheia lá.
0: Onde faltou falar do Marcelinho, Pindola, Borboleta, o corno do Gordão do Leme, o Icro, viado.
3: Ah, vai cagar que já acabou também a hora do boi. Vai. Pera aí. Vamos lá, eu tava esquecendo. Esquecer, ele fica bravo, fica me xingando 3 dias. Pera aí.
0: Vamos, preparado, vamos lá.
3: Momento motivacional quando abre. Baixa o rádio.
0: Pronto.
3: Aí, vai lá, vai. Baixa essa bosta.
0: Vamos pegar, vamos lá.
3: Vai.
0: É o que você falou no começo do programa, Diego. Quando chegar lá. Olha, começa por baixo pra chegar lá em cima.
3: Olha.
0: Pode ser. Como tem uma moeda de um real, se um dia você tem 10 reais. Por como isso? Através do trabalho, através da luta. O Diego não chegou onde chegou, que é hoje o rei do banco, hoje é por chegar. Ele começou a jogar de baixo. Chegou, foi outras áreas para chegar onde ele quer chegar, entendeu ou não? Tem que começar tudo de baixo, é em tudo também na vida, é em tudo. É no trabalho, é em tudo. Trabalho, é no que o seu sonho, é em tudo. Tem que estar, quem quer aqui sonho assim, tem que estudar para chegar lá, entendeu ou não? Mas pode chegar como não chegar. Entendeu? Eu vi uma coisa que não sei mais, médico, mas não consegue chegar lá. Mas através do emprego, ele consegue chegar lá trabalhando e chegando, quer chegar, quer trabalhar, lutar e através de superação chega-se lá, entendeu? Não. Através do conhecimento, através do aprendizado também com as pessoas, pra você chegar um dia lá, entendeu? A verdade é essa. É através da superação, através do seu pensamento, que o seu pensamento faz você a ser o rei, a ser o melhor de todos, ou não? E através da superação, chega-se lá. Assim foi o Diegão e assim é todo mundo que também um dia quer chegar ao sonho, que é a superação da sua vida. É a superação que é chegar lá de baixo pra subir uma escadinha. Pra dar escadinha você chega lá,
3: tá
0: que é chegar onde chegar o máximo dos máximos, que é o seu
3: tá
0: sonho.
3: Bom.
0: Se não chegar ao seu sonho, você vai chegar perto do seu sonho.
3: Tá bom.
0: Que é por cima ou por baixo, depois da sua classe média alta, um dia você chega lá.
3: Tá
0: um dia
3: bom.
0: Você chega lá, entendeu ou não?
3: Tá bom. Tá bom,
0: é isso aí.
3: Valeu. Muito obrigado, Davi.
5: Tá bom.
0: Valeu, Davi.
3: Abraço, Davi.
5: Tá bom.
3: O Cadê vai tentando cortar, ele não consegue, né? Bom dia, Tadeu!
5: Muito bom dia, Diego Lopes.
3: Ah, não, ele não desliga.
5: Tem que desligar.
3: Agora sim.
5: Bom
3: agora
5: dia, Diego. Tudo bem, Diegão, ouvinte
3: bem.
5: Da Band de Big World de Coruja.
3: Como está?
5: Cara, tô bem, vim só avisar que eu tô voltando pra casa.
3: Não, como assim?
5: Você vai emendar agora até as 9,
3: tá
5: porque
3: louco?
5: Eu fui bater meu ponto, tá situação inválida.
3: Como, que é isso, hein?
5: Não deixou eu bater o ponto.
3: Ih, caramba.
5: Então, vou voltar pra minha casa.
3: Não,
5: tá?
3: Senhor,
5: que eu
3: pode
5: não vou
3: ficar...
5: trabalhar de graça.
3: Não.
5: Então,
3: Não, Diegão, não inventa,
5: é,
3: não.
5: É tudo
3: que
5: com
3: é
5: você.
3: Eu, que não,
5: gente, Diego
3: sei,
5: Lopes,
3: não.
5: A partir de agora, Band, bom
3: não,
5: dia,
3: não,
5: hora
3: senhor,
5: do louco.
3: Pode ficar
5: até as 9 da manhã.
3: Inventa a moda.
5: Fique com a gente.
3: Não, vai, passa
5: tchau,
3: no RH.
5: Gente,
3: daqui
5: tchau.
3: A pouco o RH passa. Fica aqui, volta aqui.

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9: Bom dia, são 5 horas 2 minutos, gente. 5 e 2, hora de Brasília. Bom dia, Brasil. Diego não topou ficar aqui até as 9 e eu vou junto, hein? É, como eu não bati o ponto, é filantropia hoje aqui no Band. Bom dia, hein? Na sua rádio do seu jeito.
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0: Olha, chegamos em terça-feira já. O pior tá lá atrás já. O pior tá lá atrás. É a segunda-feira. Segunda-feira é o pior dia da semana, então já tá atrás da gente. Atravessamos esse deserto rumo ao grande mar de alegria que é a sexta-feira, hein? 5 horas e 5 minutos, chegamos ao dia 18 de agosto de 2026. Bom dia pra você, ouvinte Band FM em todo o Brasil. Muito bom dia, homem vinheta!
1: Bom dia!
0: Oi! Olha, eu, assim como o Pidons, falei aqui na troca de horário com o Diego que, infelizmente, eu fui bater o ponto. Tá como situação irregular. Então não bati o ponto hoje, então eu tô fazendo a de Pidons, estou trabalhando de graça hoje aqui.
2: Cara.
0: Então, por gentileza, peguem leve comigo, tá?
2: Gente, peguem leve. Já, porque quando você...
0: Isso aqui é filantropia, tá, gente? Isso aqui...
2: Quando você chega, vai passar o crachá e aparece uma notícia dessa,
0: já mandei pra Cacá Novelas, falei... Fui mandado embora e não tô sabendo.
2: Avisa, né, gente?
0: Avisa. Essas coisas tem que avisar com antecedência,
2: avisa,
0: né?
2: Avisa, porque nós, como amigo aqui, a gente já começa a ficar solidário a ele.
0: Exatamente.
2: Tá?
0: Exatamente.
2: Porque se realmente ele foi mandado embora, já tem que sair, não tem que estar aqui.
0: Já tem que começar a programar quem vai substituir.
2: Já vê.
0: A roda tem que continuar girando, gente.
2: Não, porque aí,
0: são 10 segundos de luto e aí vida
2: imagina.
0: Que segue.
2: Imagina!
0: Chala!
2: Vocês não vão fazer nada pelo amigo? Não.
0: Não, gente.
2: Tchau, velho. Já põe outro aqui no lugar que você vira.
0: Por que deveria de fazer,
2: né? Imagina.
0: Pelo amor de Deus. Pelo amor de Deus. Mas você tá bem, né, lindo?
2: Não.
0: Não tá bem por quê?
2: Não tô bem, porque se você sair, eu saio junto.
0: Caraca. Ô, louco, eu não sabia
2: Não tô bem, não.
0: Eu não sabia que eu tinha esse poder.
2: Não vem com esse papo, não.
0: Então, aqui... gente, por gentileza, alô, Departamento de Recursos Humanos do Grupo Bandeirantes.
2: Isso.
0: Regularize a minha situação, que está irregular. Ou então... Perderá
2: aqui,
0: dois profissionais.
2: Aqui assim.
0: Ah, tá. Ficou aviso
2: saiu
0: aqui.
2: Ah, por que vocês vão te... Ah, não. Não.
0: Não, não. Não vai não.
2: Não.
0: Que a gente, eu pego não.
2: Mais nada, então.
0: Exatamente.
2: Ah, olha, não brinca comigo. Ah,
0: o Donário trabalha com RH e falou, eu procuro RH, deve ser desligamento mesmo.
2: Então. Olha que legal, procurar. Obrigado pela...
0: Obrigado por ter avisado aí.
2: pelo apoio.
3: Cinco horas, 7 minutos. Entra no ar mais uma edição do seu gibi eletrônico Pulo do Gado. Aqui, a informação bate na sua porta, ela pede passagem. Ela quer entrar, se ela quer entrar, deixa. Lembrando que no Pulo do Gado, quem deu furo foi nós. Se alguém falar alguma coisa, pode comunicar. Eu ouvi primeiro no Pulo do Gado e vamos juntos. Edição de número 4 e 1. E claro que eu sou e quero te dar bom dia, Pedro Quadras. Vamos juntos.
0: Muito bom dia, eu sou Silvânia Acre. Aliás, a situação inusitada acabou de acontecer. Pedro Quadras atravessando aqui o corredor dos estúdios do Grupo Bandeirantes junto com... Pedro Campos.
2: Os dois Pedros, né?
0: Os dois Pedros aí.
2: Os dois Pedros.
0: Cada um no seu quadrado, né?
2: Deu um grito ali nas costas. Pedro! Bom dia, vamos lá, bom trabalho. Ele tá lá no Pulo do Gato e a gente aqui no Pulo do Gado.
0: Muito bem, hoje na terça-feira, 18 de agosto de 2026, Pedro Quadras.
2: Isso.
0: Celebramos o Dia do Estagiário.
2: Dia do Estagiário.
0: Parabéns aos estagiários do Brasil.
2: Parabéns. Daqui a pouquinho chega a nossa, que é a nossa querida Camila. Vamos abraçá-la, vamos jogar ela no chão.
0: E
2: vamos fazer aqui, todo dia do estagiário, a gente faz aquela trollagem, né? A gente joga óleo queimado.
0: Isso.
2: A gente joga maisena.
0: Isso.
2: Quebra uma dúzia de ovos.
0: Um
2: pouquinho de gasolina e fósforo.
0: Uma tinta altamente tóxica, né,
2: gente? Totalmente, aquela tinta de carro, né?
0: Mas isso aí é trote, gente. Isso é pegadinha. Isso é pegadinha.
2: Trote
0: aí
2: bobo.
0: Então, parabéns pra você que é estagiário.
2: Parabéns.
0: E aprende desde cedo a viver com uma miséria de salário.
2: Isso. O estágio é isso, né?
0: O estágio é exatamente isso. Ele tá preparando você pra vida.
2: Claro.
0: Ah, não, eu tô ganhando pouco porque eu sou estagiário. Não, o estágio já tá te preparando. Para o que você vai ganhar pro resto da vida. Então,
2: verdade.
0: É isso aí, né, gente? É isso aí.
2: E nós, né, o Silvana, que não fizemos estágio e entramos de supetão já...
0: Pois é.
2: Sem ser preparado, né?
0: Esse é o problema, Pedro Quadras.
2: Esse é o problema.
0: Eu e o Pedro Quadras, nós não tivemos estágio. Eu entrei na Band FM direto, porque às vezes as pessoas me perguntam, né? Quanto tempo você tem de Band? Ah, eu tenho 20 anos.
2: Tá.
0: Nossa, você entrou o quê? Como estagiário? Não, já entrei fazendo locução.
2: Direto.
0: Então, assim, a vida não me preparou pro... Porque eu ia ganhar mensalmente.
2: Gente,
0: né?
2: Entremos direto. É mais ou menos que você for fazer um filme pornô e vira o Kid Bengala sem falar, sem jogar um chaveco, sem jogar uma cantada e vir direto. Então é isso.
0: Parabéns, estagiário. Hoje também, Pedro Quadras, dia do Nunca Desista. Tá escrito
2: nunca,
0: aqui.
2: Nunca, gente.
0: Dia do Nunca Desista.
2: Nunca. Eu acho que a nossa história de vida, ela se confunde um pouco com o dia de hoje. Eu nunca desisti. Silvânia nunca desistiu. É por isso que nós estamos aqui na maior emissora de rádio do país, Band FM. A sua rádio do seu jeito. Então você, qual é o seu sonho? O que você quer para sua vida? Nunca desista. São 5 horas 10 minutos. Este é o Pulo do Gado. Efemérides.
0: Efemérides, fim de efemérides. Queremos saber a cidade aniversariante de hoje, Pedro Quadras.
2: A cidade aniversariante de hoje. Inclusive, um abraço para todos os meus amigos que moram em Superê.
0: Supererenses, né?
2: É isso, gente.
0: Que significa?
2: Superê, que em tupi-guarani significa venci, graças a Deus.
0: Parabéns para vocês, superenses, que estão sempre superando as dificuldades da vida.
2: É isso, senhor.
0: Uma salva de palma. Parabéns.
2: Parabéns. São 5 horas e 10 minutos, mudou a trilha, mudou a intenção, mudou o tom da informação. Vamos começar logo cedo dando essa informação, o qual deixa a gente... Agora, Silvânia, a língua portuguesa, antes que eu dê a notícia, ela é muito realmente difícil. Eu quero dar essa notícia, o qual ou a qual?
0: A qual? A notícia, né?
2: A qual a notícia? A qual? Então, o qual eu fico lisonjeado, é isso?
0: É isso. É
2: muito
0: isso.
2: Bem. Então, aprenda também, porque o pulo do gado é cultura. Gente, a notícia vazou aqui pra mim. Eu não vou falar o nome da pessoa, mas... é um absurdo, realmente. Eu conversei com a Silvânia aqui, fora do ar. E vamos dar notícia. Vamos continuar com esse alerta. Tome muito cuidado. Um rapaz, já um homem, mais de 40 anos, ele foi parar no hospital, sem saber o motivo. Disse que estava para sair de casa, ali rapidamente. Nós sabemos o que é isso, às vezes no atraso da vida. A gente pega um negócio, bebe uma água, toma um café, vai sair correndo para trabalhar. Ele foi sair para trabalhar nessa coisa de correr, horário atrasado, não sabe como. Ele foi ali no banheiro e pegou um tubo de desodorante.
0: Normal, como todo mundo faz.
2: Como todo mundo. Ele diz que normalmente foi espirrar embaixo de uma axila, embaixo de outra axila. E não sabe como, gente. Esse tubo de desodorante foi parar em seu reto.
0: Gente, mas qual que era? O rolão?
2: Não.
0: Não era o rolão.
2: Não, é aquele aerosol mesmo.
0: Viu? Aerosol normal,
2: não
0: que
2: era
0: é rolão. Maior, né?
2: Maior.
0: Pô, assim, como é que tem aquela marca que é mais cara? Que o Terry Crews era o garoto propaganda?
2: Ai, não,
0: que
2: é o nome? Não lembro, desculpa.
0: Que é maior que as outras.
2: É bem maior. E é desse aí.
0: Uhum.
2: É aquele que, além de maior, a espessura dele é maior também.
0: Sim.
2: Então, gente, ele não sabe como este tubo desodorante foi parar em seu reto.
0: Exatamente.
2: Tá? Então vamos tomar cuidado.
0: Cuidado com o desodorante, viu, gente? Aliás, tem uns que eu não sei se é de propósito, o que deixa mais perigoso ainda. Tem, além do formato fálico natural, que tem uma ponta que lembra muito.
2: Tem uma ponta.
0: Que facilita a entrada.
2: É.
0: Então tome muito cuidado, viu,
2: gente? Toma muito cuidado. E lembrando que este que foi parar no seu reto, ele só poderá tirar porque é em 48 horas. Ele dura 48 horas no reto. 5 horas, 13 minutos. Vamos juntos, Silvânia. Aqui a informação. Ela bate na sua porta e pede passagem.
0: Um abraço para o pessoal que tá me lembrando aqui. A marca do desodorante é Old Spice.
2: Olha aí, Old Spice.
0: Custo triplo dos outros.
2: É.
0: Mas é bom, hein?
2: É bom.
0: Paga nós aí, Old
2: Spice. Bom, uma coisa legal é que ficará sempre cheirosinho, né?
0: Sim, exatamente. Bom, olha, hora do mugido especial para aquela pessoa especial. Mandar um mugido aqui para o Giovanni de Teresópolis, no Rio de Janeiro.
2: Olha aí, Rio de Janeiro.
0: Bela cidade. Bom dia, Tadeu e Vinheta. Bom dia, Silvânia Acre e Pedro Quadras.
2: Bom dia.
0: Hoje completo 40 anos e resolvi começar esse dia especial ao lado de pessoas especiais, vocês.
2: Poxa vida, muito obrigado.
0: Parabéns. Oh, parabéns, muita saúde, muita paz para você.
2: E não podemos deixar de prestar essa homenagem maravilhosa. Uma salva de palmas para ele.
0: Parabéns, cara. Parabéns. Receba aí toda a nossa homenagem, tá?
2: Isso.
0: Simone Palestrina, de vez em quando ela aparece.
2: Falou que iria fazer uma visita pra nós aqui, Simone. Compareça, venha nos visitar.
0: Venha nos visitar, sentar aqui do nosso lado, né?
2: Pode sentar do lado, senta no colo, onde você quiser.
0: Fica à vontade, Simone.
2: À vontade.
0: Um beijo pra você. Diz que agora tá loira.
2: Ah, então mande uma foto pra nós.
0: Manda
2: queremos
0: uma
2: ver
0: foto
2: você
0: pra
2: loira.
0: Gente. Eu duvido. Beijo pra você. Receba aí o nosso mugido especial, tá?
2: Bom dia.
0: Mugido pro Mozart também. Mugido aqui pro André Luiz. Um abraço pra você, meu querido. Um
2: abraço, André Luiz.
0: Mandando um mugido pro senhor Minhoca.
2: Nossa, gente. Minhoca, minhoca, minamba, beijoca.
0: Não dou, não dou.
2: É isso aí, Luiz. Eu vou.
0: Simone mandou a foto aqui. Parabéns,
2: deixa
0: Simone.
2: Deixa eu dar uma olhadinha como é que ela ficou.
0: Tá solteira, Simone? Como é que tá a sua vida, hein? Me conta aqui.
2: Ficou bonita.
0: Tá bonita, hein?
2: Uma coisa meio mesclada, né?
0: Ela é cabeluda também, né?
2: Cabeluda. Ela é bem cabeluda.
0: Bem cabeluda?
2: Eu acho que é cabeluda onde tem que ser cabeluda, né?
0: É, exatamente.
2: Parabéns, ficou linda.
0: Beijo pra você, está ótima. Nota, nota 10.
2: Nota 10.
0: Nota 10. Nota 10. Nota 10. Parabéns, um beijo pra você. Viu, Si? Tudo de bom.
4: Bom dia, Tadeu.
0: Bom dia, bom dia.
4: Bom dia, Vinheta.
2: Bom dia.
4: Você tá doido, motorista? Excelente terça-feira. Vocês aí, papai do céu, cuide todo mundo aí, é o Marcos Miguel aí, e tchau, obrigado, hein?
0: Valeu, meu querido, um abraço pra você,
2: obrigado,
0: um mugido especial pra você que é especial, né?
2: É isso aí.
0: Um mugido também aqui pra Patrícia Matos, tá com a gente aqui, Pati, um beijo pra você.
2: Beijo pra você, Patrícia, um mugido especial.
0: Ela tá respondendo a pergunta que você fez no começo do programa, Pedro.
2: Qual seria?
0: Você deve estar com um delay, né? Queria muito terminar a minha faculdade. Você perguntou qual era o sonho, né?
2: Ah, sim, então nunca desista, minha querida. Vá pra cima, tente, lute, seja resiliente, porque você vai conseguir, só depende de você.
0: É isso, aliás, enquete do dia aqui no Pulo do Gado, aproveitando que hoje é o dia do Nunca Desista, né?
2: Atenção, enquete.
0: Qual é o seu sonho, né? Pode dizer, é livre, não tem opções hoje. Mas conte pra gente aqui se você tem algum sonho e qual você gostaria de realizar, né?
2: Isso, vamos lá. E aí, qual é o seu sonho? Conte pra nós, divida com o público, porque nós queremos saber. Você sonha em algo? O que você quer ser? O que você quer ter aqui no Pulo do Gado?
0: É a enquete do dia no Pulo do Gado, 11 999919197. Se tem algum sonho, pode desabafar. Pode, seja qual for.
2: Claro.
0: Um sonho que eu queria era contracenar com o Kid Bengala. Pode ser.
2: Claro, porque não? É um sonho. É isso. E nós vamos aqui tentar realizá-lo, dependendo se estiver ao nosso alcance, tá bom?
0: É isso aí.
2: Não garanto que seja do tamanho do Kid.
5: E aí, Tadeu? E aí, Vinheta? Bom dia. Bom dia, Pidonço.
0: Bom dia.
5: Meu maior sonho ultimamente, mano, tá sendo o Tricolor sair dessa nhaca desgraçada.
0: Não tá no nosso alcance.
5: Você tá doido? Aí, forte abraço, que é o Rogério de São Bernardo.
0: Rogério, não tá ao meu alcance. Se eu pudesse, já tinha demitido metade do time, viu?
2: Não tá ao nosso alcance. Aí já você tá querendo um milagre.
0: Mais um abraço pra você. Tudo de bom.
6: Bom dia, Silvana. Bom dia, Pedro Quadras.
2: Bom
6: meu
2: dia.
6: Sonho. Meu sonho é com ficar rico, pegar mulher pra caramba.
2: Tá.
6: E só zoeira, só zoeira. Bagunçar e vamos que vamos.
0: Bagunçar isso.
6: Vamos que vamos aí. Que hoje eu tô feliz, terço.
2: Baguncinha, né, meu querido? Você quer ficar rico, mas infelizmente eu tenho que lhe dizer que você vai ter que trabalhar hoje.
0: Infelizmente. Boa sorte, bom dia pra você.
2: Bom dia.
0: Forte abraço aí,
2: bom dia,
0: viu?
2: Bom dia.
7: Bom dia, Pedro Quadras. Bom dia, Silvana.
2: Bom dia.
7: Eu não sou o Kid Bengala, mas eu tenho um centímetro a menos.
0: Olha Opa. Aí, olha aí.
2: Poxa vida, que um coisa, centímetro hein? A menos.
7: É o Rodrigo da Vila Maria.
0: Valeu, Rodrigo. Um centímetro a menos. O cara se garante mesmo, hein?
2: Você é um bengalinha, né? Que coisa.
0: Um abraço pra você, tudo de bom. Simone responde aqui, diz que tá solteira há 3 anos e está reclamando. Está difícil, não tá difícil.
2: Ô, Simone, não tá difícil.
0: Não tá
2: hoje
0: difícil,
2: em dia,
0: não.
2: Com tudo que acontece, realmente, às vezes, é como diz o ditado, antes pó do que mal maconhado.
8: Meu sonho, bom dia Silvana, bom dia Pedro, meu sonho é que o mês que vem eu faço espermograma e dê negativo, pose.
0: Olha aí.
8: Daí o motorista da Rede Vega, daquele modelo, maneirado.
0: Você fez recentemente a vasectomia, cara?
2: Você sabe que eu fiz vasectomia, né, Silvânia? Você já sabe disso, sim. Muitos ouvintes já têm conhecimento, e realmente o espermograma é um exame em que você fica rezando para que nenhum Gasparzinho apareça. Realmente, eu tenho até hoje guardado, viu?
0: O
2: não,
0: quê?
2: Não, não.
0: Os últimos?
2: Não. Não é isso, velho. Eu tenho o exame, o papel.
0: Ah, tá. Mas você faz com regularidade para saber se voltou ou não?
2: Não, então.
0: Não, você confia.
2: Fazer eu faço, mas não leva até o laboratório. Horas, 18 minutos. Temos algum sonho feminino, Silvani?
0: Se você é mulher, mande o seu sonho pra...
2: Mande pra nós.
0: Por favor, por favor. Deixa eu guardar um áudio aqui pro Pidoncio.
2: Guarda.
0: Estão pedindo
2: ele.
0: Aqui, tá? Mande pra gente aqui. Realmente, bom, enfim, é um sonho.
9: Dia,
0: oi. Bom dia.
9: Guarda, Simona Acre.
0: Simona.
9: Mais de Osasco, meu sonho é voltar a ser de jovem.
10: Que mal, maconhado.
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0: Ele cantou a música de abertura do da nossa turma, né? Get Along Gang.
2: E aí ele quer voltar a ser jovem,
0: isso? Exatamente, exatamente.
2: É, mas você sabe que a idade tá no corpo da pessoa, porque a cabeça ela pode deixar você mais jovem, desde que você aceite isso e desde que você esteja apto a ser mais jovem. Por isso que eu falo, prepare-se para a velhice. Vamos lá.
0: É isso, gente. Ponto final em mais uma edição do Pulo do Gado, edição de terça-feira, 18 de agosto. Pedro Quadra, sempre um prazer, viu?
2: Sempre um prazer pra mim também, Silvânia, dividir essa bancada com você. Queridos ouvintes, obrigado pelo carinho da sua audiência. Lembrando, o furo foi dado primeiro aqui.
0: Sim.
2: Divulgue, comente, espalhe para todos que você ouviu no Pulo do Gado. No almoço, no jantar, no café da manhã, na macarronada de domingo. Os assuntos aqui são todos pertinentes. No fake news. Silvana, muito obrigado, minha querida.
0: Forte abraço, Pedro Quadras. Que você tenha uma excelente terça-feira.
2: Eu desejo mesmo para você e a todos os ouvintes. Bom dia.

0: dia!
1: Caramba, meu, na hora que ia colocar.
0: Bom dia, gente!
1: Bom dia!
2: Nossa, ele fica aqui,
3: cara. Não tem cara
1: nessa. Fica assim, ó, só esperando dar o bote.
2: Posso falar? Eu acho tudo bem. Você não quer fazer todo dia, você não pode. Uma vez ou outra você tem que ser o nosso repórter, cara.
1: É isso aí.
2: O nosso enviado. Não vai começar!
4: Deita em tua casa.
1: Olha, só teve duas edições. Tudo bem que foram edições especiais, né? É. Foi no dia daquela confusão da greve dos trens.
2: Foi.
1: E aí a gente usou o Pidons como enviado, né? E depois a outra, que ele entrevistou a senhorinha lá, né?
2: Foi, eu acho que você deve participar junto
1: depois com a gente. Não acordou mais cedo, faltou. É. Realmente, Pidons, compromisso zero com o jornalismo, né?
2: É, então, vamos combinar. Vamos combinar. Ah, eu não sei se a gente combina alguma coisa.
1: Vamos combinar. A gente tá combinando de você entrar na abertura há 15 anos, você não entra.
2: Ô, Vinheta, o que é isso aí? Ah, pera, deixa eu mostrar pro Tadeu. Tadeu vai gostar.
1: O quê?
2: Pensando em você, lindo.
1: O quê?
2: Aqui, ó. Olha o que eu trouxe pensando
1: em
2: você.
1: O quê?
2: Posso mostrar?
1: Pode. Ah, eu sou curioso.
5: Ui. Gente, ele trouxe o Nintendo Switch!
1: Esse é o V1! É a primeira edição do Nintendo Switch,
2: é a primeira
1: cara.
2: Edição.
1: Que legal!
2: Você achou legal?
1: Vamos jogar o jogo de esporte? Você tem aí, não?
2: Ah, cara, eu só tenho o que veio nele, o do Mario.
1: Pois é.
2: É, preciso comprar mais joguinhos, né?
1: É, o ruim da Nintendo é que os jogos são realmente bem caros, né?
2: É que você falou... Eu não sabia que você tira esse aqui, dá pra você brincar
1: jogo
2: com...
1: de movimento, é.
2: Ah, e eu vou querer, eu
1: jogo
2: vou...
1: Jogo de movimento.
2: Depois você me passa os detalhes?
1: Sabe o que eu tenho em casa?
2: O quê?
1: Obviamente eu usei 3 vezes, depois eu guardei. Eu tenho um jogo fitness. É sério. Ele gamifica o exercício físico.
2: Tá.
1: Então, na história, você é um herói, né? E aí, cada corrida que você dá, você vai ganhando ponto.
2: Certo.
1: E aí você usa um ringue, um anel desse tamanho aqui, né? E aí você deixa o anel aqui, coloca o outro controle na coxa.
2: Tá.
1: Pra ele sentir o movimento da sua perna.
2: Nada.
1: E aí você vai fazendo o exercício aqui, ó. Psh.
2: Não, mas aí esses negócios você tem?
1: Tenho. Eu vou te emprestar pra você
2: mas
1: jogar.
2: Mas tem que comprar?
1: É, tem que comprar.
2: Aí...
1: Junto com o jogo vem, né?
2: Ah, tá, mas peraí, deixa eu entender. Então você tem que fazer exercícios.
1: Exatamente, pra.
2: Mas eu não entendi qual é o motivo que você não joga, eu queria.
1: Ah, cara, cansa muito.
2: Entendi.
1: Não é tão divertido, né?
2: Tá bom. Não...
1: Então.
0: Mas qual você mais gosta de jogar, Jadeu?
1: É...
0: Nesse aqui.
1: Nesse aí, atualmente eu tô jogando um chamado Xenoblade Chronicles 2.
0: Tá, mas todos esses joguinhos tem que ter o cartuchinho?
1: Mas tem digital também, você pode entrar na loja e comprar digitalmente, né?
0: Tá.
1: Eu prefiro o físico, porque eu tenho minha coleção, né?
2: Tá. Então... Eu também gosto do físico. Eu tenho o PS5 e aí eu abro minha gaveta, cara, tem um monte de jogo.
1: Eu não jogo.
2: Às vezes eu abro, jogo um, jogo outro.
1: Aliás, eu vi o tag da Tag Games.
2: Tag
1: lá no Flow Games. Que além do podcast, eles têm um podcast game agora. Né?
2: Ah, é?
1: É o Flow Games. E deu saudade, viu, de quando ele dava presente pra gente.
2: Ah, é.
1: Saiu distribuindo controle pra todo mundo ali na bancada.
2: É, não, eu saudade de quando ele ligava, quando ele falava com a gente. É,
1: exatamente.
2: Já viu,
1: bom,
2: né?
1: Enfim. Ô, Pidoncio, Luciana Vale.
0: Vale o quê?
1: Mandou uma mensagem pra você.
0: Ah, eu quero ouvir, tem a mensagem
1: não
0: falada?
1: Não é de áudio. Mas ela fala assim,
0: eu não sei ler, eu não sei ler.
1: Mas eu leio pra você.
0: Ah, tá.
1: Pede pro Pidoncio cantar rap Scanner pro meu marido. Moramos na Inglaterra, tá? É o Diogo Bichão.
0: E ele é casado?
1: Com a Luciana.
0: É, né? Mas você vê que engraçado. A gente não tem nenhum preconceito, casado, tudo. E mesmo assim é bichão, né?
1: Não, é o apelido dele, Pidon.
0: Eu acho que em vez de bichão, coloca bichana. Ai, nossa, que bichana. Mas ele tá fazendo aniversário?
1: É, tá fazendo aniversário.
0: Então, pra todos os aniversários antes de hoje, inclusive lá de Cubaiá, que eu amo do fundo do meu coração, todos os cubaianos e cubaianas. É, nossa querida Kátia tá fazendo aniversário hoje também, Kátia Carrasco.
1: Olha, parabéns, Kátia.
0: Nossa linda. Então, pra todo mundo que tá fazendo aniversário hoje, Jadeu, vamos no Rap Scanner?
1: Vamos lá?
0: Você quer em que ritmo, Jadeu?
1: Pode ser samba, né?
0: Samba?
1: Samba. Ou não, pode ser os Três Tremores.
0: Os Três Tremores?
1: Vocês
0: me ajudam?
1: Ajudamos.
0: Então, vamos lá. Gente, isso aqui não é pra qualquer um. A gente é drarítono.
1: É o quem?
0: Aqueles não são os três, são
1: barítono.
0: Trarítono, né? E sim, tem sim. O nunítono e o cassítino.
1: É.
0: Então, gente, atenção, tá? Pra todos os aniversariantes. Vamos lá, eu começo.
1: É isso. Ou eu e o Vinheta começa ou você termina?
2: Não, na verdade, acho que ele começa mesmo.
1: Ele começa, tá? Tá.
0: É a varitinha do maestro.
1: Tá.
0: A gente pede silêncio pra plateia pra que a gente possa se concentrar, por gentileza. Vamos lá?
1: Vamos lá,
0: Vocês
1: então.
0: Estão prontos?
1: Vamos lá.
0: Vamos lá. Atenção. É, aniversariante, né?
1: Então aniversariante. É o Diogo Bichão.
0: O Bichão. Vamos lá?
1: Vamos lá, então. Você quer uma pastilha?
2: Que você quer? Quer, quer, quer a tua água?
1: O que você quer? Quer?
2: Eu
1: quer
2: não abri
1: água?
2: A garrafinha. Pega essa água pra você.
1: Toma essa água
0: só
1: aí.
0: Só um minutinho, Jair.
1: Ah, que nojo.
0: Nossa, que bom, limpei os dentes. Vamos lá, atenção.
1: Vamos lá.
0: Não, peraí que eu não peguei a nota, hein.
2: Meu Deus, pensei que era um cabrito tendo filho.
1: Vamos lá.
0: Vamos lá?
1: Vamos lá, então, vamos lá.
0: Peraí. Acho que aqui tá muito, né? Aqui tá. Tá
1: tá louco com a bala soft?
0: Tá dó maior. Eu vou deixar a nota mais grave pra vocês, tá?
1: Tá bom.
0: Que hoje
1: tá
0: eu não tô muito bom, vai. Qual que você quer? Que tom você quer que eu use, hein?
1: É. Pode ser.
0: Pode ser o tom Cavalcante?
1: Pode ser. Pode ser lá.
0: Hã?
1: Lá.
0: Lá, você quer que eu faça o
1: pode lá? Não, não, é aqui. Lá é a nota.
2: Não é pra você ir lá, não.
1: É o tom.
2: Esse sketch estrapalhou.
1: É isso aí, Piscito.
0: Vamos lá.
1: Vamos lá.
0: Vai. Quer que eu mantenha nesse?
1: Tá bom assim.
2: Tá bom, senão eu vou ficar o programa inteiro.
1: O programa inteiro cantando parabéns pro Diogo Bichão.

0: parabéns. Parabéns, Diogo Bichão.
1: O que você merece.
0: Felicidade,
1: aí,
0: felicidade, um beijo pra você, Luciana.
1: Caramba,
0: tudo de bom,
1: véio,
0: pra vocês que ganham em Libra aí na Inglaterra.
1: Ah, que delícia. E ó, ele, caceta,
0: é
1: velho.
0: É ele. Vê se tá ligado, vê se tá carregado.
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0: Ó, chegou um cavalo aqui, vai cagar o estúdio inteiro aqui.
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3: O cavalo cagou, Jair.

0: família Guido, muito obrigado pelo som, tá limpo, tá claro. Alô, PA, alô, família Guido, é power, é power. Família Power Guido, obrigado.
1: Brasil!
0: É o Brasil inteiro ouvindo a Band FM, a sua rádio do seu jeito. Eu faço o meu trabalho batendo a mão no peito. Me chupa, peão! Let's go!
2: Let's go, girls!
0: Vamos embora, todas as comitivas do Brasil, vamos juntos! Alô!

0: chupa, pião!
1: Todo mundo dançando, vai começar a nossa festa. É o Rodeio Internacional. Alô, ouvintes da Band FM! Obrigado a todos por estarem junto com a gente aqui. Vai começar a festa mais bonita do planeta. Alô, alô, alô!
2: Locutor de rodeio chegou no estúdio. Vai fazer o desafio. Vai ter o rodeio, vai ter montaria, vai ter tudo. 11 99991-9197. Mande sua mensagem com o seu nome aqui e a palavra pro locutor de rodeio fazer a rima. Mas antes, a entrada oficial dos peões das estrelas. A entrada dos que vão montar nas máquinas de carne.
1: E neste momento, eu quero agradecer a todos os presentes. Agora, a entrada dos peões.
2: Tá com muito eco.
1: Obrigado, meu Deus.
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1: Os peões perfilados.
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1: chapéu no peito em forma de respeito. Obrigado a todos. Eu gostaria que apagassem as luzes.
2: Apaga lá, gente. Olha que bonito. Olha que lindo.
1: Eu quero ao nosso iluminador canhão de luz em cada peão.
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1: E nós vimos ali nos peões as lágrimas que rolam nos rostos cansados. Gostaram do rostos?
2: É um sotaque diferente.
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1: É claro que nós não sabemos o que passa na cabeça de cada peão. É claro que não sabemos a condição de cada peão que deixou a sua família em casa para enfrentar os tolos valentes. Eu quero agradecer aí a companhia aí do senhor Osvaldo pelos touros aí realmente preparados para esse rodeio.
2: Vai, ô filha da... Mas no meio do negócio...
1: No meio do negócio aqui, pô!
2: No meio!
1: Desliga lá!
2: Desliga lá! Tá no meio da festa aqui!
1: No meio do... Tô da oração!
2: Tá até a polícia!
1: Ô, Paranhos! Tenente! Continuando aqui, obrigado aos peões. Nós vamos rezar para que tudo dê certo. E a partir de agora, nós vamos começar a festa de uma forma diferente. Com fogos, com alegria, com muito amor. Bora, bora, bora, bora, bora, bora.
2: E começou, começou, começou a festa. Isso aqui é o pré-barretão, hein? É o pré-barretão. Com o locutor de rodeio.
1: Vamos embora, Brasil! Daqui a pouquinho teremos também a prova do tambor. Alô, crianças! Vai todo mundo participar aqui na prova do tambor. Muito obrigado por você estar junto com a gente. Vamos abrir a porteira daqui a pouquinho também. O primeiro peão valendo uma caminhonete.

0: de ver todo mundo dançando até o amanhecer. Eu tenho uma coisa no corpo que é mole, mas é fácil de endurecer. É a unha, me chupa, peão.
1: Olha, o Fabiano, locutor de rodeio, mandou a primeira palavra aqui. O locutor de rodeio, duvido você fazer uma rima aí, ó, de bate-pronto, com a palavra cuido. Cuido é a palavra. Quem mandou foi o Fabiano, locutor de rodeio.
2: Bora! 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

0: Gosto de mulher que faz tudo com muito amor. Gosto daquela também que quando faz não tem pudor. Claro que eu gosto e cuido. Só não gosto daquela mulher que faz tudo muito bicudo. Me chupa, peão.
1: Um abraço pro Miguel Tadeu. Mandou bom dia aqui. Ele pediu a palavra também pro locutor de rodeio que tá dançando aqui na arena nesse momento. É a festa, é a festa, é a festa. E ele falou, locutor de rodeio, você fazer uma rima com a palavra tambor, tambor. E tá mandando um beijo pra filha Júlia que vai disputar o barretão.
2: É rodeio. Epa!
1: E, ele, e a foto de perfil dele é ele montado no cavalo aqui, cara.
0: Ei!
1: O cabo é bom, o cabo é bom.
0: Alô, alô, alô! Pessoal da produção aí, pede pra nós aí, qual é a categoria que ela vai participar? O que, que é, hein?
1: Qual que é a categoria, ô, ô, ô,
0: que ela Miguel? Vai fazer lá?
1: Conta aí pra gente. Vai disputar o barretão, que beleza, hein? Boa sorte pra ela, viu? Boa sorte pra
0: boa
1: ela.
0: Boa sorte! Alô! Deixa eu mandar um abraço aqui. Claro, cumprimentar aí a todos os amigos que estão trabalhando, a todos os colaboradores aqui desta festa.
1: Não,
0: peraí, eu lembro político, pô. Falando dos colaboradores, as pessoas estão trabalhando aqui nas barracas, também agradecer aqui. Eu quero agora. Cadê o Pepeco, hein?
1: Cadê o Pepeco? Cadê o palhaço Pepeco?
0: Cadê o palhaço Pepeco, nosso guarda-vidas?
1: Chama ele lá, chama ele lá,
0: chama ele lá. Deixa.
1: Aí não, aí realmente, aí parou.
0: Aqui, ó.
1: Essa bateria também, hein? Cinco minutos de vida.
0: Ei, ei! Ei,
1: lá.
3: Line in.
0: Ai, ei, line in. Ah, oh. Alô, cadê o Pepeco, hein?
1: Cadê o palhaço Pepeco? Chama ele lá.
0: Entra aí, pera pra ele entrar.
1: Chama lá, palhaço Pepeco com a gente aqui.
0: Aê, uma salva de palmas pro Pepeco.
1: Boa, Pepeco, boa.
0: Salva de palmas pro Pepeco fazendo sua performance lá. Entrando com a sua monocleta, né, que chama? Ei, aê, vai lá. Alô, Pepeco dando seu show lá. Parabéns. Aô, uma salva de palmas pro Pepeco, gente. Obrigado, aê.
1: Boa,
0: Pepeco aí fazendo sua apresentação. Obrigado, viu? O nosso guarda-vidas e salva-vidas dos peões. O Pepeco lá. Parabéns, o Pepeco. Oi! Pera aí, ele tá fazendo mímica lá pra mim. Vamos ver quem adivinha. Bora lá, Pepeco. Começando com a mão. Ele colocou a mão pra baixo. Não entendi ainda. Ergueu. Aí. Muito lá. Não entendi também, Pepeco. Ah, vai você, ô trouxa. Aqui pra você, aqui, ó. Aqui pra você, aqui, ó. Bem no centro. Bora!
1: Valeu, Pepeco!
0: Já tem outra frase aí, nem sei.
1: Tem, mandei aí, ó. Tambor.
0: Tambor?
1: Pra filha do Miguel Tadeu, que vai disputar o barretão. É a Júlia, vai disputar o... Eu não sei se a pronúncia é essa, tá? Três tambor feminino.
0: Aô! Três tambor feminino, essa prova é muito legal. Ela tem que fazer num tempo os três tambores com o cavalo. Como é que ela era, Juliana?
1: É a...
0: Já esqueci.
1: A Júlia.
0: A Júlia!
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0: E qual é a palavra?
1: É tambor.
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0: 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Esta é a festa do peão de boiadeiro. Alô, pessoal de Barretos! Obrigado!
1: Ó, companhia rabos soltos subindo no palco agora.
0: Aê! Vamos lá! Obrigado aí a todos que estão dançando junto com a gente. Bora! 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

0: All right. Vamos pra nossa primeira montaria. Vai sair o nosso peão de tio. Let's go!
1: Let's go, girls.
0: Alô, Ditinho! Ditinho tá pronto, já tá lá na porteira de número 7. É hoje que ele vai concorrer à caminhonete. Ele já tem 27 bicicletas Caloi 10. Hoje ele vai tentar a caminhonete pra ver se ele consegue faturar. Alô, Ditinho! Alô, olha o pessoal lá da segurança, quero também o salva-vidas. Todo mundo aposta aí, ok? Atenção! Atenção lá! Já tá tudo certo aí? Obrigado mais uma vez aí, a companhia do senhor Osvaldo.
2: Pepeco, fica esperto. Simbora, aí, Pepeco!
0: Bora lá! Tamo junto! E agora o pau vai comer! Vem a porteira de número 7, patrocínio Band FM. Alô, Ditinho, boa sorte, meu querido. O touro é valente, o touro é animal. Vamos lá, Ditinho, tá tudo pronto. Arraiou, quero

0: Segura nele, tá bom. Ele é bom, ele é bom. Quero ver Ditinho. Segura a chapa pra cima, mão. Vai, Ditinho, vai, Ditinho.
1: Parou aqui, segura lá.
2: Segura lá,
1: segura lá, segura lá. Pepeco!
2: Pepeco! Esse é o nosso palhaço, o salva-vidas lá.
1: Pepeco!
2: Pepeco, vem pra nós lá, querido.
1: Ele não tá mexendo. Ele
2: pera
1: não,
2: lá,
1: ele...
2: que foi lá?
1: Ele não tá mexendo.
2: Pera,
1: ele tá
2: mexendo, peraí. Segura, atenção!
1: Segura lá, gente.
2: Vamos pedir o pessoal aí da plateia segurar um pouquinho. Vamos lá. Como é que é aí? Desculpa aí. Tá. Ok. Um silêncio aí pra todo mundo. Pedi aí o nosso querido peão. Ele não. O Pepeco!
1: Nenhum sinal de vida.
2: Vê lá! Pessoal fazendo lá os primeiros procedimentos. Oh, meu Deus. Oh, meu Deus. E neste momento, nós viemos aqui dizer que lamentamos muito. De verdade. Aconteceu lá, Pepeco. Oi?
3: As campaníssimas do bairro de Alencar. Não, não se vá. Eu realmente vou te deixar.
4: 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Não me deixe.
3: Eu te amo, mas tenho que te deixar. Eu de verdade, eu acho que acabou entre nós. Não chore.
1: Morreu ou não morreu, eu... peão?
2: Segura a música aí, morreu ou não morreu? Como é que é, Pepe? Tá bem?
3: Cadê?
2: Opa! Ficou de pé! Ficou de pé!
1: Boa!
2: Graças a Deus!
1: Saiu.
2: Graças a Deus!
1: Coisa de 3 anos de fisioterapia, ele volta a andar.
2: Graças a Deus! Agradecer aí, tiver algum fisioterapeuta aí na plateia, já vai faturar uma graninha aí, viu, querido? Já conversa com ele lá. Algum fisioterapeuta levanta a mão aí, ó. Tem 5 ali, ó. Pepeco, pega o nome dos fisioterapeutas. Ó, e fala que a gente quer comissão, hein. Comissão, a gente que arrumou o peão pra ele. Bora lá. Muito obrigado a todos. De verdade, que festa bonita. Que festa legal. E o helicóptero bem-vindo. E assim eu me despeço de mais um rodeio. Esse rodeio aqui na Band FM, sempre homenageando os profissionais da voz. Obrigado a todos. Obrigado, meu Deus. Obrigado, Nossa Senhora da Aparecida. E desta forma, eu subo no helicóptero do comandante César. Alô, César! Gira, gira, gira. Tchau, obrigado, tchau.
1: Valeu, valeu.
2: Tchau.
1: Valeu.
2: Tchau.
1: Valeu.
2: Tchau. Tchau. Tchau. Tchau. Tchau. Tchau.
1: Ah, vai tomar banho. 15 pra 6. Esse hospício aqui tem nome e sobrenome é Band.

0: Vinheta!
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0: 5 horas 45 minutos. Tá desligando aí o pessoal da. Pessoal da Power Guido tá desligando aí os equipamentos, né?
2: Pessoal, deixa eu tirar aqui só. Ei, ah.
0: Tirou aí, né?
2: Pera, cá. Oi, segura. Vamos lá, ok.
0: Batalha de rap agora, vambora. Agora, meu querido.
3: Alô, pessoal!
0: É que a onça vai beber água. E um mano pidôncio.
3: Vamos juntos nesta batalha de rap. Nós queremos que você, esta manhã de terça-feira, gente, vem junto com a gente. Bom dia, meus amigos. Alô, ouvinte da Band!
2: Alô, pessoal! Aqui é o Mano Vinheta. E nós vamos nesta batalha. E queremos que você participe. Porque você também é a nossa voz.
3: Aí, mano, já deu!
0: Aí, mano, Pidonce, mano, Vinheta, mano, ouvinte, fique longe das drogas. Droga, só o Band, bom dia.
3: É isso aí.

0: Era outra coisa que eu tinha.
1: Era o que tinha na mão.
0: Era o que tinha na mão, pra rimar com o Felpi.
2: Amigo Pidoncio, amigo ouvinte, mande agora o seu áudio, vem gente, 11 999919197. Vem até bolete, vem de mobilete, vem mascar chiclete.
0: Enquanto ouvinte manda o seu rap, eu vou fazer uma homenagem bem legal. Quero dizer pra todo mundo o animal. Claro, eu curto e escrevo no diário. Parabéns, Camila, hoje é dia de estagiário.
2: Parabéns, parabéns, parabéns.
1: Parabéns, Camila.
2: Dia do estagiário hoje, parabéns, parabéns. Mande a sua rima, vem rimar, vamos lá. Oi. Oi.
3: Fala, mano Pidoncio, fala, mano Vinheta, fala, mano Tadeu, que tem medo de bochecha.
2: Valeu, meu querido, tamo junto, não tenho medo, não, eu tenho é respeito, mas faz muito tempo que eu não vejo um par de peito. Vambora.
4: Do Nepal, não sei se eu vou, não, é muito longe, mas se você quer rir, vem pra cá, pro Band Bom Dia, é muito legal.
2: Valeu, valeu, Edmilson, tamo junto, valeu, valeu, valeu.
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1: É isso aí, mano, Pidonça.
2: Acordo na manhã, boto a cara na janela. Já pego o meu rádio, ligo na Band Caps Favela. Agora estou aqui e indo aí fazer um corre ali. Vamos trabalhar porque terça hoje vai sorrir.
1: Valeu, mano, valeu, mano, valeu.
0: Quando eu canto com a alma. Tem muita gente formando a sua aura. Quero dizer que isso pra mim serve. Quero todo mundo no Sique Serve.
3: 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Como vocês estão? 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
1: pai. Não, não, não, não.
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0: ouvinte. Valeu, tamo junto, hein, gente.
1: Obrigado a todo mundo.
0: É isso aí, pensamento positivo sempre.
1: É isso.
0: Na vida você vai vencer. Claro. É só ter pensamento positivo.
2: É isso aí, você que tá legal. Alô, pessoal do outro lado do muro. Lembre-se, tamo junto. Você tá aí porque você cometeu alguma coisa. Põe a mão na consciência. Quando você sair, volte pra vida, volte a viver. Porque você merece. Alô, meus amigos. Você que tá aí numa cama enfermo, Deus vai abençoar o seu dia.
0: Amém, vai mesmo.
2: Tamo junto.
0: Mesmo. Amém.
2: Olha aí, mano, já deu, mano, vinheta.
0: Abraço pra você que broxou ontem.
2: É isso
0: a vida,
2: aí.
0: A vida é assim.
2: A vida é assim mesmo.
0: Hoje pode ser que você não broche.
2: Amanhã também você broche. O importante é viver.
0: Valeu, valeu, gente, valeu.
2: Assim
0: valeu.
2: Vamos encerrando, assim...
0: Acabou a trilha, acabou.
2: Acabou, acabou. Para,
3: quero café!
2: Quero café!
0: Vai até o fim da trilha.
3: Quero café! Aqui é uma porcaria!
0: Plante, bom dia!
3: Porcaria!
0: Plante, bom dia!
3: Porcaria!
0: Não!
3: Isso aqui é uma porcaria!
0: E não!
1: E não! Merda nenhuma!
3: Desculpa!
0: Muito bem, senhoras e senhores! É hora aqui do nosso cafezinho de todas as manhãs. Vem com a gente. É 11 99991-9197. Peça seu cafezinho. Hoje tem cappuccino, tem com leite e tem puro, tá?
1: Deixa eu mandar um cafezinho pra ele que tá sempre ligado aqui. Nosso querido Casinha. Nosso querido chefe lá de São José do Rio Preto, que falou que vai estar na festa do rodeio de Barretos. E falou, Tadeu, quer ir com ele? Ele manda te buscar.
0: Olha.
1: Porque disse que lá vai ter muita coisa legal pra você fazer.
0: Ô, oh, que legal! Vamos combinar, vamos combinar.
1: Vamos combinar, Casinha?
0: Vamos combinar? Ô, Casinha, vamos combinar. Vamos
1: combinar, assim, até porque eu quero montar também.
3: Relaxa pra nós tomar.
0: Pede aí o seu café.
4: Bom dia, meus lindos.
0: Oi?
4: A gente nasceu só bonito, né?
0: É isso aí.
4: Não deu certo o negócio do rico?
1: Yeah.
4: Então, bora trabalhar. E aquele cafezinho pra Fabi de Floripa. Beijo, ótima semana.
1: Fabi. Ela ainda nasceu cafezinho. Bonitinho em nós, né?
0: É, e a gente? É, pois é.
1: Filho pobre.
5: Bom dia, Tadeu. Bom dia, tô aqui, viu, Tadeu, no meu cafezinho, pão com mortandela.
0: Quero.
5: Na 25 de março aqui, na rua Carlos Souza.
0: Aí, ó.
5: Bora.
1: Ah, eu adoro a região da 25.
0: Eu preciso na 25 comprar roupa nova pra mim, cara.
1: É, eu gosto muito também de ir na Ladeira Porto Geral, na época de Halloween.
0: Tem bastante cacarecos, né? Fantasia,
1: adoro,
0: né?
1: Adoro.
0: Muito bom. Um abraço pessoal do centro de São Paulo aí, tamo junto.
6: Bom dia, Tadeu.
0: Oi,
6: Oliveira.
0: Oi, querida.
6: Eu quero café, tô aqui na fila do Terminal Guarapiranga, pegando ônibus pra Rebouças.
0: Aí, ó.
6: Adorei essa rima de vocês. Um beijo, Ana Célia.
0: Ana Célia, um beijo. Ana Célia, você é o tipo de pessoa que acorda mais cedo só pra formar uma segunda fila e ir sentada no busão?
1: Fiz muito isso, hein?
0: Tem essa tática, viu? Tem essa tática. Um beijo pra
1: você.
0: Fiz
1: muito isso,
7: Bom dia, Oi. Tadeu. Bom dia. Bom dia. Vinheta, você Oi. Tem irmã, Vinheta? Bom dia, manda um cafezinho aqui pro Emerson de Barueri.
0: Uma curiosidade, você tem irmão, meu Vinheta?
1: Ô, Emerson, eu tenho uma irmã, sim, inclusive, de 46 anos.
0: Eu não sabia.
1: É.
0: Eu não sabia.
1: Você não sabia, tá?
0: Não.
1: Não, o Edson...
0: Ah, ele é operado?
1: Oi?
0: Eu não sabia.
1: Não é operado, mas
0: uma mulher no corpo de um homem,
1: Na verdade, eu vou falar, ele é operado.
0: Tá.
1: Tá, então... só que deu errado, ficou com 17 centímetros. Faça bom proveito, lindo.
0: Acabou, hein? Ponto final.
8: Obrigado, Senhor.
0: Obrigado, meu Deus.
8: Obrigado, Senhor.
0: Ponto final aqui, mais uma edição do Band. Bom dia, segue a gente nas redes sociais. Sou o Tadeu no Instagram, sou o Tadeu no Insta.
1: E @ Emerson Franca Oficial.
0: Vem aí mais uma edição da Hora do Ronco. O Ronco tá preparado aqui, já tá repassando todo o roteiro do programa mentalmente, né?
1: Ai, veio com frio, hein? Olha lá, tá com o bracinho cruzado.
0: Tá com frio, Ronco. Ah, tá frio. É que tá 18 graus aqui no estúdio. Desculpa, vou desligar aqui, senhor.
9: Obrigado, hein?
0: É que o

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8: Bom dia, são 6 horas em ponto, gente. 6 em ponto, hora de Brasília. Maravilhosa manhã de terça-feira. Vamos juntos nessa, hein? Vamos juntos para mais uma edição gostosa de A Hora do Ronco.
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8: Vambora, né? Vamos ser felizes, vamos querer? Hein? Vambora?
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10: É isso aí.
11: É isso, queridão.
8: E um bom dia, homem vinheta.
9: Bom dia!
8: Bom dia, Pidoncio!
9: Bom dia, seus filhos das mães,
8: muito bom dia, senhor Pedro Luiz Ronco.
12: Bom dia, Tadeu! 6 horas, 1 minuto, é terça-feira, 18 de agosto, 2026.
8: Primeiramente, parabenizando a Camila, nossa Camila. Estagiária, porque hoje, dia 18 de agosto, é dia do estagiário, seu Pedro.
13: Parabéns.
8: Parabéns a todos os estagiários do Brasil.
12: É. Coitado.
8: Como coitada, Ronco?
13: Coitada, já faz estágio pra saber que vai ganhar pouco.
8: Hoje também, Ronco, é dia do nunca desista. Tá escrito aqui no calendário.
13: Nunca.
8: É
13: nunca
8: dia desista. Do nunca desista.
12: Não sabe, juro que eu nunca soube disso.
8: Exatamente. Tem alguma coisa que você nunca vai desistir de tentar?
13: E aí?
12: De fazer?
8: É de fazer? Isso. Você já desistiu de alguma coisa?
13: E aí?
8: Dia do nunca desista. Hoje a gente quer saber se você tá persistindo em alguma coisa, se ainda não desistiu disso, ou se você já desistiu de alguma coisa.
12: Lutou boxe? Levou um nocaute, contaram até 10, você desistiu?
8: É isso.
12: Uma boa também.
8: Eu já desisti de arrumar namorada, por exemplo.
13: É verdade.
8: Já tá acabou. Eu quero que a vida vai acontecer na minha vida. Assim. Eu não vou mais atrás. Não vou mais atrás. Não quero mais. Viu, seu Pedro?
12: Mas você não sente falta?
8: Ah, a gente sente, né, Ronco? Mas aí toma uma garrafa de vinho e resolve, vai dormir, né?
12: E o que você faz com a rolha? Bom,
8: vamos lá!
13: Que isso?
8: Desistiu de alguma coisa? Perguntou de Ronco.
12: Conta aqui na Band FM que esse programa começou.
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0: Tarde FM, Murilo Rufi, Saudade Estranha, aqui na Hora do Ronco, 6h05. Hoje é dia do Nunca Desista. A gente quer saber se você já desistiu de alguma coisa ou alguém. Acontece, né? Você fala, acontece, vida que segue. Pra mim, bora, chega. Bora, bora. É. 11 999919197. Foi do seu casamento que você desistiu?
1: Do que foi?
0: Foi de um emprego que você desistiu? Conte pra gente.
1: E o porquê?
0: Por quê, né? 11 999919197. Palavra-chave qualquer, Pidoncio?
2: Nunca.
0: Nunca? Então, nunca. Mande nunca pra gente aqui no Whats da Band. Hoje é dia da Camila, dia do estagiário. Não faça essa menina esperar quando ela ligar pra você.
1: Não.
0: Pelo amor de Deus, hein? 11 999919197. Nunca. Manda aí, conta. Já desistiu de alguém ou de alguma coisa?
1: Bora.
0: Pidoncio, eu nunca desisto de rir com você aqui na roleta.
2: Ah, obrigado, Jadir. Você é persistente, hein?
0: É, eu sou burro assim. Digo, persistente.
3: Ah, tá. Padre, papagaio, pastor, português,
4: religião, profissão,
0: médico.
1: Médico.
0: Médico.
2: O cara chegou chorando pro médico, falou, doutor, eu ia passando tal e resolvi até entrar aqui no seu consultório pra te agradecer de coração o que o senhor fez por mim, tá? Aí o médico ficou olhando e falou, mas desculpa, mas você não é meu paciente. Ele falou, não, mas meu tio era e eu sou herdeiro dele.
0: Ah, parabéns!
2: Obrigado, doutor!
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0: Rompo, meu povo. É onde mora a alegria.
1: Aô!
0: Leonardo, Bruno e Marrone, Fuscão Preto e Pinga em mim aqui na Hora do Ronco. Pinga. No dia do Nunca Desista, a gente tá desistindo das coisas, né, Ronco?
1: Sim. Alô?
2: Alô?
1: Bom dia.
2: Bom dia.
1: Qual é seu nome?
2: Meu nome é Emerson.
1: Emerson, muito bem.
2: Emerson de Barueri.
1: Emerson de Barueri, belo nome, sobrenome. Belo nome? Sobrenome.
3: Homem de gay.
1: Ô, seu Emerson, do que o senhor nunca vai desistir?
2: Não entendi, desculpa.
1: Do que você nunca vai desistir?
0: Ou já desistiu, né?
1: Ou já desistiu.
2: Eu já desisti, tô desistindo de chegar no serviço, mas nunca desisti. Tenho uma família bonita, tenho dois filhos e preciso desse baú de R$700 aí pra me resolver minhas coisinhas.
0: Baú? É, realmente, vamos por partes, né?
3: Desistiu de chegar no serviço, é isso?
0: Você tá pensando em desistir de ir pro serviço, mas você tem uma família linda, né? Não pode abandonar, né, cara?
2: Não pode abandonar.
0: É verdade.
3: É, tá certo.
2: Responsabilidade.
1: É isso aí. Mas se você ganhar esses R$700, com certeza você abandona.
0: Caramba, que louco, meu!
1: Ele falou com certeza.
0: Que situação é essa?
3: Isso.

0: Band FM, Zeneto e Cristiano, status que eu não queria aqui na Hora do Ronco, 6h14. Hoje não estamos desistindo ou desistindo, né?
1: É alguma coisa que você nunca vai desistir. Ou do que você se cansou, encheu o saco e desistiu. Na Band FM, na Hora do Ronco.
0: A palavra-chave qual que é, Pidão, senhor?
2: Nunca!
0: Nunca! 11999919197. Conta pra gente, já desistiu de alguma coisa? Nunca vai desistir? Do quê? De quem? Conta aqui, estamos esperando, hein?
3: Conta, vai.
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6: A sua rádio do seu jeito, 6h20. Agora, seu Pedro, tem ouvinte na linha aí. Será que desistiu ou não desistiu?
19: Alô?
20: Alô, bom dia.
19: Bom dia, quem é?
20: É o Douglas.
19: Douglas, muito bem. É a sua história. Oi, pois não.
20: Posso dar bom dia pros meninos, hein?
19: Pode, Douglas.
20: Bom dia, Tadeu.
6: Muito bom dia, Douglas.
20: Bom dia, Vinheta.
21: Ô, querido, bom dia.
20: Ô, Pidoncinho, seu filho da mãe.
22: Fala, tranqueirinha, abraço.
20: Tá bom.
22: Tá bom.
20: Rapaz, sim. O meu arrependimento não é nem pessoal, é financeiro.
19: Conta.
20: Eu acabei adquirindo um apartamento.
19: Sim.
20: E desisti dessa compra. Hoje, a minha irmã, que é a casa do meu pai, onde eu moro. Não tem pra onde ir.
6: Nenhum
20: apartamento que eu devolvi.
6: Que situação, hein?
19: Agora, Douglas, por que a desistência do apartamento que você havia adquirido?
20: Porque eu só fiz em 35 anos.
6: É um longo tempo, né?
19: Quantos anos você tem?
20: Eu tenho 37.
19: 37. Você ia acabar de pagar com 72 anos.
20: É, na base, por aí.
19: Vou não falar uma coisa, então. Trabalhando 35 anos, tal, mais de 70, em vez de apartamento, uma vaga no cemitério.
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6: Tem um ouvinte que vende aí, que participou com a gente ontem?
23: Tem, plano funerário.
24: Caramelo! Opa! Tá difícil pra todo mundo!
25: Tá difícil,
24: mas não podemos desistir jamais!
25: Desistir jamais! Por isso que a gente vai cantar juntinho! Pra ficar melhor!
24: Legal!
25: Vamos nessa!
24: E quem souber pode ajudar. Se liga na nossa história.

0: E é verdade, tá comprovado. Galera cantando junto, não tem problema nenhum.
1: Cantando fica muito melhor, meu querido.
0: Fica mais gostosinho.
1: Fica não.
0: Vamos ver de novo?
1: Vamos ver se essa galera sabe cantar direitinho?
0: Vamos jogar.
1: É agora.
0: Joga geral.
1: Quero ouvir, quero ouvir. Canta você. Aí, canta aí.
2: Eita vida. Eita vida de cão.
3: Eita vida de pão.
4: Não, de cão. Band FM Turma do Pagode é o nosso grito aqui na Hora do Ronco. 6h25. Já desistiu de alguma coisa, de alguém? Nunca vai
5: não,
4: desistir?
5: Não, nunca desistiu?
4: Conta pra gente. Vamos 11 99991 9197. Pode mandar teu áudio aqui pra gente, viu?
6: Bom dia, Tadeu. Bom dia, Ronco. Bom dia, Homem Vinheta.
5: Bom dia.
6: Tadeu, Walter Júnior, presidente prudente, motorista de aplicativo. Que eu já desisti, que eu larguei de mão, foi do São Paulo.
5: Ixi.
6: Cansei de passar ódio. É. Um abraço, fiquem com Deus. Uma ótima semana pra todos aí.
5: Meu Deus.
7: Não faça isso. Pelo amor de Deus, olha. Eu não desisti do Corinthians, por que você vai desistir de sofrer? A vida também é sofrimento.
4: Exatamente.
7: E você vai sofrer muito mais ainda, se Deus quiser.
4: O Ronco também nunca desistiu do São Paulo.
7: Meu tricolor querido.
4: Ah, vai pra...
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7: Campeão do Morumbi.

0: Band FM. Beija e a cura. Diego Vitor Hugo aqui na Hora do Ronco. 6h28, a informação perde passagem.
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2: Começa o Aqui Agora.
3: Fala, eu gosto de você falar. Ela fala.
0: É aqui a bola, viu? Você falou aqui agora, é aqui a bola.
2: Aqui a bola, o mundo cão na carrocinha da vida. Foi servida no último sábado, dia 15 de agosto, em Prudentópolis, no Paraná. A tradicional feijoada gigante da festa do feijão preto.
0: Na edição deste ano, o prato teve 2 toneladas de ingredientes que foram preparados no famoso panelão de Prudentópolis. A fase de molho dos ingredientes é concluída em 2 semanas.
2: Depois, os 600 quilos de feijão são cozidos durante 8 horas junto a uma tonelada?
0: A
2: 1.400 quilos de mistura. 4 pás gigantes com comando hidráulico são usadas para mexer a panela.
0: Para finalizar, uma retroescavadeira é usada para mergulhar uma colher gigante para retirar o feijão e distribuí-lo em panelas menores que são levadas para o restaurante da festa, onde a comida é colocada nos rechaus. Foram servidas cerca de 2.300 porções de feijucona.
2: Só corrigindo, é rechos.
0: Desculpa.
2: Os comentários é dele que...
3: Parou.
0: Ronco. O Ronco tá desmaiado. Ronco! Ronco!
2: Daqui a pouquinho tem Feliz e Piriri, Pororó.
3: Vê lá, chama o resgate.
4: Prudentópolis fica a 600 quilômetros de São Paulo. Uhum. Só de pensar e sentir o cheiro dessa porra, eu já desmaiei.
0: Chama lá, bombeiro.
4: Tem gente que gosta de feijoada. É o fim do mundo.
5: Uma delícia.

0: Essa aí que tá sussurrando é a Paula Fernandes, Sensações, aqui na Hora do Ronco, 6h33.
1: Bom dia, Tadeu. Dia. Bom dia, Pindossi. Bom dia, Pieta.
2: Bom, querido.
1: Bom dia, Ronco.
3: Bom dia.
1: Ô, Ronco, como é que Oi. Você tem coragem de falar que não gosta de feijoada, Ronco? Feijoada, Ronco, que é a melhor comida do mundo.
0: Aí, ó.
1: Ave Maria, Ronco. Feijoadinha bem feita é boa demais, Ronco. Bom dia, galera.
0: Gosto muito, gosto muito.
3: Enfia na boca.
0: Cadê? Eu quero.
2: Que delícia, né?
0: Seu Pedro, hoje a nossa pergunta qual que é?
3: Já desistiu de alguma coisa? Pretende desistir? Conta na Band FM na Hora do Ronco.
0: Ah, palavra-chave qual que é, Pidoncio?
4: Hoje a palavra-chave é nunca.
0: Nunca, nunca. 11 99991 9197.
3: Essa...
0: Essa o que é?
3: Nunca, né?
0: É a palavra-chave.
3: Sabe o que me lembra?
0: O que, seu Pedro?
3: Peter Pan.
0: Peter Pan?
3: É.
0: A terra
3: ele
0: do nunca?
3: Na terra do nunca.
0: É verdade, seu Pedro.
2: Meu
0: Eu
2: Deus.
0: Conheço um Peter Pan, chama Emerson França.
5: Meu, o cara não cresce.
0: O cara não cresce.
6: Você
0: mesmo.
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11: 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Esta é a Hora do Ronco. 6h41 agora, seu Pedro. Hoje estamos desistindo ou não das coisas, né?
20: Alô?
21: Alô?
20: Bom dia!
21: Bom dia, Ronquinho. Bom dia, menino.
22: Bom dia.
20: Qual é seu nome?
21: Eu me chamo Ângela de Osasco.
20: Ângela de Osasco.
21: Isso.
20: Desistiu ou vai continuar?
21: Eu desisti de fazer dieta, Ronquinho. Não consigo.
11: Ah. Somos dois.
21: Não consigo, enfio o pé na jaca, adoro doce, coisas gordurosas, não consigo, desisti.
20: Você tá fora do peso, Ângela?
21: Ah, tô com 5 quilos a mais só.
20: Ah, tá bom. Quantos quilos você tá pesando?
21: Eu tô com 65.
20: Ah, não é tanto assim, é um a mais do que eu. E o que você gosta de comer?
21: Pizza, adoro pizza calorosa.
11: Ai, gosto.
21: Adoro brigadeiro de colher.
11: Ah, eu quero.
21: Nada de fruta. Ai, fora fruta. Da dieta.
11: Esse negócio que apodrece rápido.
20: Macarronada, você gosta?
21: Adoro.
20: Pizza, você gosta? Que mais? Lasanha, você gosta?
21: Também. Tudo que vem na frente.
11: Isso.
20: E o que vem atrás?
11: Vamos lá, gente.
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22: Aí é sobremesa, né?
20: É.
22: Caramba, velho.
11: Né?
22: Banana flambada.

0: Band FM, Henrique e Juliano, Amor dos Outros, na hora do ronco, 15 para 7 agora, Homem Vinheta. Chegamos nesse momento maravilhoso, né?
1: Primeira aula do inglês para vocês.
0: Com o professor Bidôncio Pidunga da Silva. Vamos lá.
2: Eba! Obrigado pelo carrinho de todos. Deixa eu falar uma coisa para vocês. Tô muito feliz que a escola já deu, me deu uma notícia ontem. A gente tá passando por uma situação difícil no Brasil, muitas lojas fechando, infelizmente, mas pelo sucesso do nosso curso, vamos abrir afiliadas, viu, Jardel?
0: Opa! Isso quer rasgar dinheiro, hein? Maravilha!
2: Eu não entendi a risada e não entendi a sua...
0: Não. Eu falei alto isso.
2: Não, você falou rasgar dinheiro por quê?
0: Era só pra ficar na minha cabeça. Eu pensei muito alto.
2: Então, Jardel, deixa eu... Não sei se você permite...
0: Claro.
2: Aproveitar essa audiência da Band. Então, quem quiser aí, se quiser ser um empreendedor, se quiser montar aí... Não precisa de muito recurso, tá, gente? Uma sala... algumas coisas, umas carteiras. Você vai montar aí o curso de inglês do Pidôncio.
0: Agora, o filiado vai ter que pagar por essa filiação. Qual seria o valor?
2: Oi?
0: Qual seria o valor?
2: Já deu, não sei se é legal falar de dinheiro, porque é uma...
0: Vamos falar, ué.
2: Tá bom, vamos uma quantia boba de 500 mil reais.
0: 500 mil reais, gente, isso é o básico...
2: É a franquia, né?
0: Pra você ser franqueado da escolinha do Pidôncio.
2: Mas peraí, aí o pessoal vai falar assim, e o meu retorno? É aí que tá. A gente já fez uma prospecção.
0: Quem?
2: Prospecção.
0: Isso aí.
2: E a gente já fez... Quanto tempo essa pessoa vai ter o retorno desse investimento de 500 mil? Gente, bobagem. São 30 anos, você já vai começar a ver algum retorno ali dentro do que você investiu.
0: Gente, é coisa rápida.
1: Bobagem, 30 anos.
0: Com 30 anos você já tem o investimento de volta.
1: E o que fornece, assim? O que vocês... A matriz oferece o quê?
2: Ah, gente, a gente oferece. Primeiro lugar... Bom, vamos supor, a pessoa quer montar, mas quer eu como professor. Não tenho, não tenho como estar em todas.
0: Não tem como.
2: Então eu faço vídeos.
0: Meu Jesus.
2: Então vai ter vídeo e aula de áudio também. Já montei o vídeo, já gravamos numa produtora. São 10 horas eu falando, ensinando as pessoas, as crianças.
0: Então tá aí, você não sabe onde gastar seu dinheiro, ao invés de gastar com bet, gaste sendo um filiado, um franqueado.
1: Gaste com besta.
0: Escolinha do Pidôncio. Ó,
2: mas se for pra começar vocês com palhaçada, vocês estão querendo queimar meu negócio? Eu chamar vocês de sócio?
0: Vamos lá, professor Pidôncio.
2: Só pra falar, viu, vai precisar de fiador, a gente contrata o Ronco de fiador.
0: Isso, o Ronco vai ser o fiador aí pra quem...
3: Prefiro a morte.
0: A Sandra.
2: Sindri.
0: Sindri quer saber... Isso aqui... Desculpa, Cassandra acabou de entrar no curso. Isso aqui eu vi, ó. Isso aqui eu vi na quinta, sexta, sétima, oitava. Eu vi no primeiro, segundo e terceiro ano.
1: Eu vi em todas essas séries, também já esqueci.
0: Todas as aulas de inglês da escola que eu fiz, eu vi isso aqui. To be. To be.
2: Ah. Eu posso perguntar, Jade? Eu não sei se você vai achar ruim, mas eu acho que os ouvintes, eles têm prioridade aqui. E todo mundo me pergunta, principalmente na rua quando eu tô. E eu vou perguntar direto pra você. Já deu? Chuebi? Chuebi, entendeu? Chuebi!
0: No, I'm not. Estou respondendo. No, I'm not. Eu não sou. Não sou. E to be não tem nada a ver com ser be ou não. To be é o verbo to be, é ser. A gente vê, a primeira coisa que a gente vê na escola é isso aqui. Vamos ao verbo to be. Todo ano a gente viu o verbo to be, tá? Que é, vamos lá. I am... O verbo to be, tô conjugando aqui.
2: I am, não, Z...
0: You are... He...
2: E o vento, you are... She...
4: meu. Hora do ronco!
1: Gente, quem quiser, então, ronco. A franquia da escola aí...
0: Tá aí, quem quiser ser um franqueado... Ai, perder dinheiro assim lá...

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2: 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Delícia. Band FM, Léo Magalhães, Leviana, aqui Leviana. Na Hora do Ronco. 7 para 7.
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2: Você já desistiu de alguma coisa? Você nunca vai desistir de algo ou alguém? De quem? Do quê? 11 999919197. Queremos áudio, hein? Grave seu áudio, solta essa voz gostosa que você tem aí. A gente vai ouvir, o Brasil inteiro vai ouvir.
5: Manda um alô, diz que tá na Califórnia ouvindo a gente.
2: Ah, tá.
5: O nosso querido Pardini, Oscar Pardini.
2: Que honra!
6: Deve tá fugido.
5: Que... Então, ele mandou um áudio aqui perguntando que soube que você vai ser pai, Ronco.
2: Putz!
6: Pô, a irmã dele contou.
2: Ainda tem munição nessa pistola, Ronco?
5: Ainda dá tiro?
6: Peraí.
5: É, guarda isso aí.
2: Não saca a pistola.
5: Não tira do coldre, não.
7: Bom dia, Band FM.
6: Bom dia.
7: Ariane do Burgo Paulista, Zona Leste, São Paulo, que eu nunca vou desistir. Nunca, nunca, nunca vai ser do meu casamento e da minha família. E uma coisa que eu já desisti é de fazer faculdade de pedagogia. Um beijo pra vocês aí da Band FM.
2: Tá aí, tá aí.
6: É, pedagogia.
2: Perdemos uma pedagoga, né?
6: Perdemos o quê?
2: Uma pedagoga, não é?
6: Certo. Mas
5: é da louca?
6: Ela não vai desistir do casamento. Agora vamos perguntar pro marido dela?
2: Vamos lá.
6: É recíproca, é verdadeira?
2: Vamos ouvir a outra parte?
5: Vamos ouvir. Vamos dar direito à resposta.

0: Band FM, Chitãozinho e Chororó, Jorge Matheus, página virada aqui na Hora do Ronco. 2 para 7 agora, seu Pedro. Hoje, nossa perguntinha qual
1: que
0: é?
1: Do que você nunca vai desistir? Ou do que você já perdeu a paciência, encheu o saco e desistiu? Conta na Band FM na Hora do Ronco.
0: Teve gente desistindo de dieta já, gente que não vai desistir do trabalho. E você? 11 99991 9197.
2: Bom dia, Nelson!
0: Bom dia, Nelson!
2: Peraí, o cara tá falando no telefone,
0: tá,
2: gente.
0: Tá oferecendo café pra gente? Eu quero.
2: Bom dia, Nelson.
0: E aí? Ele ofereceu café.
2: Foi embora?
0: Ofereceu café, eu disse que eu quero.
2: Ah,
0: foi embora. Vai lá pro primeira hora.
1: Nelson, virou pão duro, hein?
0: Palavra-chave qual que é, Pidoncio?
2: Nunca!
0: Nunca! Manda nunca aí e entra no ar ao vivo na Hora do Ronco. 11 99991 9197.
2: Nunca ofereça café e vai embora, Nelson.
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0: A sua rádio do seu jeito, seu Pedro Luiz Ronco.
1: Oi.
0: Tem ouvinte na linha.
1: Alô?
2: Alô?
1: Bom dia.
2: Bom dia, menino.
1: Quem está falando?
2: Ariane.
1: Ariane, muito bem. Você vai contar uma coisa que você nunca vai desistir ou que você já desistiu, Ariane?
2: Os dois.
1: Os dois. O que que você nunca vai desistir?
2: Bom, eu nunca vou desistir da minha família.
0: Tipo...
2: Meu esposo, meus filhos, que me fortalece todo dia.
0: Poxa, nunca vai desistir da família. Que bom,
3: coisa
0: né?
3: Linda,
0: que bom, que bom.
1: É... E do que você já desistiu?
2: Uma coisa que eu já desisti de fazer
0: é
2: pedagogia.
0: Quê? Pedagogia. Ah, a gente acabou de ouvir o áudio dela. Pô. Agora, a gente falou, vamos ouvir o marido. Você acha que o seu marido nunca desistiria de você?
2: Bom, pelo menos ele disse que não, né? Mas vai saber.
1: Que mentira, que lorota boa.
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0: Oh, meu Deus.
5: Que mentira cabeçuda.
3: É cabeluda.

0: Band FM, Zezé de Camargo, irmão da Lua, amigo das estrelas, aqui na Hora do Ronco. 7h10 agora, gente. Bom dia!
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2: É, vou contar uma história, tá?
3: Conta.
2: Janeiro de 95.
0: Ontem?
2: O jovem Pedro Luiz teve o primeiro infarto. Aí, sobrevivi.
3: Amém.
2: Aí, conversar com o médico após a cirurgia, falou, você, Pedro Luiz, nunca deve desistir de frequentar uma academia pelo menos 5 vezes por semana e se exercitar.
0: Você desistiu, seu Pedro?
3: E aí?
2: Na primeira semana.
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0: ronco! Eu tô assim!
5: E esses músculos são da onde?
0: É de levantar o cigarro.

0: Band FM, Gustavo Lima, bala alojada aqui na Hora do Ronco, 7h14. Precisa tirar urgente, não pode ficar, né?
1: Porque ela fica alojada e tem que tirar, né?
0: Exatamente, pelo amor de Deus.
1: Teve um cara que a bala parou no intestino, né?
0: E ficou muito tempo lá? E aí?
1: Ele matou um cara com pum.
2: Ela?
0: Ai, tomar banho, né?
2: Você
0: é besta, velho.
2: Curte a Gretchen. Gosta de chiclete e ama fazer uma
3: bolinha de sabão.
2: Com vocês, Paulette.
3: Bom dia.
0: Bom dia, Pau. Tudo bem com você?
3: Tudo ótimo. Só um minutinho, Tadeu. Cá, parabéns pelo dia da estagiária. Posso falar uma coisa? Você é uma menina muito especial, viu? Verdade. Eu como de mulher pra mulher agora, tá? Assim, eu vejo em você um futuro muito promissor. Olha. Porque você é dedicada, você é uma menina atenta, muito carinhosa, muito prestativa. Isso faz o diferencial. Até porque nós já tivemos estagiárias aqui, que eu vou te falar, dormia durante o programa, lembra, isso, tá? Isso,
0: lembro. Teve, que época, hein?
3: Colocava a touca assim, ó, debruçava aí, dormia, não tava nem aí. É. Aí, quer ser o quê quando crescer, meu amor? Estágio é isso, é aproveitar esse momento. Tudo bem que você caiu num programa que...
0: Vai levar o quê de aprendizado pra vida? Mas é isso aí, né?
3: Parabéns,
0: que bom que
3: você
0: tá
3: aqui
0: com a gente, tá?
3: Fico sua mamãe feliz. Deve ter, o papai também deve ter orgulho de você, né?
0: Moça muito inteligente.
3: Você tem irmãos, irmãs, não? Tem quantos? Um irmão. Velho, mais novo? Mais?
0: Mais velho.
3: Mais velho, tá bom. Solteiro? Ai, que pena, gente.
0: Paulette!
3: Porque se for bonito assim, igual você... Ai, Jesus, ó, minha bana. Ai!
0: Paulette,
3: você
0: tá
3: você,
0: com
3: como é que você tá?
0: Você tá naqueles dias? Você tá ovulando?
3: Hã?
0: Você tá ovulando?
3: Abriu a janela. Eu falo que é uma janela, né?
0: É uma janela. Então, abre aquela janela que ninguém segura. Você tem esses períodos também?
3: Tô. Se bem que eu tô numa fase... A minha idade já, né? Tô entrando na menopausa, acredita?
0: É mesmo? Aí você perde vontade?
3: Não perco vontade. Ai, é difícil perder vontade, né? Mas acontece o quê? Os hormônios acabam caindo quando a mulher entra na menopausa.
0: Sente muito calor também?
3: Muito calor. Baixa um pouco também o libido. Ah. Mas eu vou fazer reposição, né?
0: E isso é importante, Paulette.
3: Então, não tem aquele negócio que você coloca no corpo que vai repondo os hormônios?
0: Sim.
4: É o chip, né? É o chip, implante, né?
0: É um chip. Tá, eu tenho um adesivo também, que você passa. Você coloca adesivo e você tem vontade de fazer coisinha assim? É imediato?
3: Ai, essa daí não sabia do adesivo, sério?
0: É.
3: Ai, cola no meu bumbum?
0: Não,
3: peraí!
0: Paulette!
3: Cola um da Band aqui!

0: primeiro sucesso dela, Marília Mendonça, Infiel, aqui na Hora do Ronco, na Band FM, 7h20 agora. Homem Vinheta com esse vozeirão que você tem.
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2: Olha, tem uma coisa que eu vou... Aliás, já desisti.
0: Do que, seu Pedro?
2: De aceitar convite do seu Assis, pai do cantor Sorocaba, pra comer pastel.
0: Por que o senhor desistiu de aceitar, seu
2: Porque
0: Pedro?
2: Ele convida e eu tenho que pagar, pô.
0: Aí é realmente...
2: o seu Assis, ele aí... foge, o seu Assis foge na hora de pagar.
0: Realmente!

0: Band FM Ferrugem arrependidaço aqui na Hora do Ronco.
1: Por quê,
0: 7h23 é o nome da música.
1: Ah, tá, desculpa.
0: Hoje a gente tá desistindo, seu Pedro.
2: Ou continuando. Do que você vai desistir ou continuar a vida inteira? Band FM, Hora do Ronco.
0: Palavra-chave qualquer, Pidão, senhor.
1: A palavra-chave, meu pequeno Jadeu e ouvintes da Band FM, a Hora do Ronco, é nunca.
0: Nunca. Manda nunca aí, vem falar ao vivo com a gente. Mas não deixa a Camila esperando, não. Atende na hora que ela ligar pra isso você. É a Band FM.
2: Corinthians. Nunca, nunca eu vou te abandonar.
0: Aliás, que frase gostosa de ouvir em 2007. Nunca vou te abandonar.
2: E vamos pra segunda. E não nos abandonar.
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0: 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É hora do Ronco, 7h30. Seu Pedro tem ouvinte na linha.
1: Alô?
2: Alô?
1: Bom dia!
2: Bom dia, seu Ronco.
1: Quem é?
2: É o Ico.
1: Ico, muito bem. Vai desistir ou vai continuar, Ico?
2: Deixa eu dar um bom dia pros meninos aí.
1: Manda ver, Ico.
2: Oi, Tadeu.
0: Fala, Ico. Tamo junto, hein?
3: Oi, ele falou comigo ou não?
0: Falou, pega no meu, deve ser pra você.
3: Ah, então vai pra você.
2: Fala, Pidão.
4: Fala, Ico. Ico tem a ver com isso.
2: É a vinheta.
3: Ô, cara, bom dia, velho.
0: Vamos lá, Ico, vambora.
1: Vai desistir ou continuar?
2: Eu desisti.
1: Do que, Ico?
2: Eu tinha um mês só de trampo. E aí a coordenadora lá me chamou pra ajudar ela pra coordenar o pessoal, só que não dava pra encarar não. Muito feia.
3: Ah, é, falou o Tom Cruise.
0: É, pois é.
2: Tem que escolher melhor, né?
1: É, tá certo. Você nunca desistiu de mijar no P, Nico?
0: Vamos lá, gente! Vamos lá! Vamos embora, cara!
1: É Ico, entendeu?
0: Tá aí, não entendi!
3: Não precisa explicar!
0: O pior é que eu entendi!
5: Eu preciso ter alguém.

0: Band FM, Daniel, alguém me estrela perdida aqui na hora do ronco.
1: Rapaz,
0: grande Daniel, bom dia Daniel, tudo bem?
1: Mandar um abraço pro meu xará.
0: Manda aí, manda
1: Daniel
0: aí.
1: Daniel Gomide.
0: Opa, grande Daniel.
1: Falou que eu vou estar dia 22 lá no Allianz.
0: Ô, rapaz!
1: Rapaz, agora é Nubank, né?
0: Isso aí. Lá no Nubank Park.
1: Isso. Convidou a gente ali pra ir lá. Vamos ver. Vocês querem ir no meu camarim ou não?
0: Mas claro, Daniel, vai ser uma honra.
1: Então vamos mandar travar a porta.
2: Para! Senhoras e senhores. A partir de agora, aí vem ele. O nosso bruxinho. O nosso Harry Potter do Paraguai. Pidoncio. E o momento, vamos rir.
3: Rá!
1: Rá!
3: Peraí, dá uma tomada, agora.
1: Pega a cara de vocês.
3: Vocês falaram.
1: Do Paraguai. Ficou sabendo que agora você pode comprar as coisas e entrego aqui no Brasil, meu?
0: Mentira.
1: Oh, legal isso aí, viu, velho? Não, tudo bem, tem que pagar os impostos, tudo certinho.
0: Legal.
1: Você pode comprar, né? Tem muita coisa importada.
0: Aí, Ronco, vamos pedir o seu cigarro pelo Paraguai.
1: Aí, cara, aqueles que você fuma até capim, esterco.
4: Dá o endereço.
3: E já nós outros queremos mandar esse por honor ao braço de nos mirra de piriguela ali nas mulheres.
0: Ele mandou
1: um abraço.
0: Mandou em espanhol um abraço para todos do Paraguai.
4: É foi um Bali Assunción, capital do Paraguai.
0: É, vamos lá, gente. Vamos rir, Pidonço, vamos rir.
1: Eu além do inglês, eu tenho outras línguas, né? Que eu não quero, se não ficar chato, também eu ficar...
0: Por favor, não. Só fica no inglês.
1: Ô, Jariu, ontem eu contei, eu vou contar hoje também de Oscrício.
0: Tá.
1: Hospício, querido.
0: Combina bem com o programa, né?
1: É, bem.
0: É a cara da hora do ronco.
1: Não muito. Porque tem gente que fala que, meu, vocês tomam algum tipo de medicamento, droga,
0: não, mas um dia tóxico. A gente vai vir trabalhar bêbado, tá?
1: Nós já combinamos.
0: Combinamos.
1: O ronco não pode, porque ele, por motivos do pâncreas, né, ronco?
0: É.
4: Isso. Pancreatite.
1: Então
4: isso.
1: Não vai beber. Mas eu e Tadeu, nós já combinamos que um dia a gente vai vir bem bêbado.
4: E eu vou trazer água tônica.
1: Ô, Jadeu. Aí no hospício, né? O diretor começa a ouvir uma barulhada, sirene de polícia, tal. Uico.
0: Mãe conhece a sirene.
1: É que eu faço os barulhos, né, Jadeu? Eu tenho esse dom da
0: não,
1: imitação.
0: É verdade.
1: Aí, Jadeu, pra polícia, tal. E aí o diretor ficou assustado, né, Jadeu? Chamou, falou pro tenente. Tenente, o que tá acontecendo aqui? O que foi? O tenente falou, não, é que os loucos fugiu, né? Aí o diretor falou, mas qual deles que fugiu? Ele falou, não, é um que falava, um louco desse hospício, que falava que ele era papel carbono. Olha, Jadeu, lembra o papel carbono?
0: Lembro.
1: Aí o diretor falou assim, mas peraí, se foi só um que fugiu, o papel carbono, ué, por que tantos policiais pra pegar um louco? Ele falou, não é, é que nós já prendemos 3 cópias, mas ainda a gente tá na pista do original.
0: Aquele cheiro de álcool do mimeógrafo.
5: Essa é boa.
0: Eu entendi.
1: Você sabe que na época do mimeógrafo eu cheirava o papel pra dar um barato, né?
0: Então, quem não cheirou viveu errado.
1: Ah, que é isso, cara? Ei! Aquele cheirinho de álcool na escola?
0: Nossa senhora!
1: Eita, nós, moleque, só na prova.
0: Folha úmida da prova ainda, né?
1: Nossa, se você mexesse e rabiscar.
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0: Band, FM Natan, Zé Vaqueiro. Aproveita que eu tô obrigado aqui na Hora do Ronco. 20 pras 8 agora, gente. Bom dia!
1: Zap, zap,
0: bom dia!
1: Zap, zap do Ronco.
0: Hoje é o dia do Nunca Desista, né? E a gente tá perguntando se você já desistiu de alguém ou de alguma coisa na sua vida, ou se você persiste. Ó, disso aqui eu nunca vou desistir.
2: Nunca.
0: 11 999919197.
3: Bom dia, Band, tudo bem?
4: Bem.
3: Espero que esteja todos bem.
4: Obrigado.
3: Com a graça de Deus.
2: Amém.
3: Sim, Band, já desisti, sim. Já desisti da mãe dos meus filhos. Na época, porque ela aprontou muito, abusou da minha confiança. E hoje em dia ela corre atrás, né?
0: Olha aí.
3: E hoje em dia não tô mais afim da segunda chance pra ela,
2: certo,
3: não desistir totalmente dela.
0: O pai do Lorota.
2: O pai do Lorota, olha.
4: Mas você paga a pensão, pelo menos?
0: Por favor, né?
5: Ô, seu Ronco, bom dia.
4: Bom dia,
5: Tadeu.
2: Dia.
5: Bom dia, Pidocinho.
6: Oi, filho.
5: Sem vergonhinha.
6: Ah, seu danado.
5: Ô, que eu nunca vou desistir de conhecer vocês aí, né?
0: Oh.
5: Na Hora do Ronco. De conhecer pessoalmente, sabe?
0: Oh, vi.
5: Pelo YouTube, assim, conheço, mas... Não sei se vocês são feios ou não. Eu imagino que seja o Reginaldo de Pouso Alegre.
2: É isso. Bom que dia. Você vê aí, filho.
4: É, eu não precisa conhecer, não.
0: É o que tá na câmera mesmo, viu,
4: filho? É isso aí.
2: É isso aí. Não tem
4: pra melhorar, não.
7: Bom dia, bom dia, bom dia.
0: Dia.
7: Bom, eu já desisti de ser loira. Não dá certo.
0: Ah,
2: dá sim.
7: Não dá certo. Tentei ser loira pra entrar no tchan. Resolvi ficar morena também, porque mesmo morena dá pra entrar no tchan do mesmo jeito.
0: É isso aí.
7: É isso, gente. Segura o tchan, amarra o tchan na Band FM.
0: Tchan, tchan, tchan, tchan, tchan, tchan. E tudo que é perfeito, a gente pega pelo braço, joga lá no meio, mete em cima, mete embaixo.
4: Pega onde?
1: Zap, zap do Ronco!
0: E pau que não te dou, tudo
6: nunca se direita, menina, quem é quebrada perdeu.
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0: Band FM, Jorge Matheus, pra sempre com você aqui na Hora do Ronco, 15 pras 8, bom dia.
1: Ronco. Oi. Eu não vou desistir de beber. Já tentei segunda-feira, chega na quarta, volta tudo de novo.
2: Eita.
1: É isso. Um abraço pra vocês.
0: Valeu.
1: Manda um beijão pro meu filho Guilherme Carneiro, que tá fazendo aniversário hoje.
2: Ô, Guilherme.
1: Anos. Fala pro Pidonço cantar um rap scanner. Um abraço.
0: Valeu, meu querido. Parabéns, Guilhermão.
3: Guilherme,
0: 9 anos.
4: Não beba, viu, Guilherme?
0: Por favor.
3: Você quer cantar Rex Scanner pra ele?
0: Rapidinho, samba.
3: Posso cantar pra ele e também pra Kátia Carrasco, lá de Cuiabá, que tá fazendo aniversário, linda. Mais um aninho de vida, né, Jareu?
0: Parabéns pra todos os aniversariantes do dia.
5: Rex Scanner, Cuiu. Rex Scanner, to
3: fall. Olha o break, vai, Roncou!
4: Brequei.
0: Ah, muito bem, gente. Parabéns aí. A pergunta hoje qual que é, Ronco?
4: É, se você já desistiu de alguma coisa ou se nunca vai desistir. Do quê? Band FM, Hora do Ronco.
0: Palavra-chave qual que é?
3: Tô com a boca cheia.
0: Pelo amor de Deus.
3: No falar.
0: Meio do programa, ao respeito com o ouvinte, cara.
3: É nunca. Eu tô com fome, eu vou ficar com fome.
0: 11 9991 9197. O que você tá comendo?
3: Oi?
0: O que você tá comendo?
3: Pão de queijo.
0: Pão de queijo. Me dá um? Eu quero. Me dá
3: tá
0: um.
3: Tá lá, o Ronco pagou.
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3: 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Band FM, 8 para as 8, bom dia! Sou Fulica Brau, tô chegando aqui na sua Band FM 93.3. Para curtir essa terça-feira juntos?
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3: 20 graus a temperatura na capital dos gaúchos!
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Seja forte e corajoso. Não tenha medo, não desanime. Nem todos os dias serão fáceis e tá tudo bem. O importante é não deixar que o medo seja maior do que a sua vontade de seguir em frente. Que hoje nós tenhamos coragem para enfrentar os desafios, sabedoria para fazer escolhas e esperança para acreditar que as coisas boas ainda estão por vir. Cuide de você e cuide com quem você anda. Vai começar Manhã Show!

0: A sua rádio do seu jeito, bom dia! Estamos começando mais uma edição da Manhã Show, 8 e 2 agora. Manhã desta terça-feira, 18 de agosto já, gente! 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Tem música boa, tem muitos presentes para você, o seu horóscopo, notícias dos seus artistas favoritos, tudo com Florestal 90 anos, tradição que adoça gerações. Bom dia, começando mais um dia de agosto, mais uma terça-feira, mais uma Manhã Show, muitos presentes para você.
1: Muitos.
0: Quem monta todo este roteiro é ela, que já deu o ar da sua graça.
1: Olá.
0: E hoje está toda fofinha.
1: Bom
0: com
1: dia.
0: Vestida de ursinho.
1: Ah, eu amo, ah, né? Pra começar daquele jeitinho, assim, querido, querido.
0: Modelito, mamãe me arrumou hoje pra sair, né?
1: É isso mesmo.
0: Bom dia, Juju, nossa
1: Bom
0: produtora.
1: Dia.
0: Bom dia, Jane Duarte, nossa astróloga, já chegando com o horóscopo do dia.
2: Exatamente, bom dia meninas.
1: Bom dia.
2: Firme na luta, correndo para trazer o melhor sempre aqui para essa galera do bem aqui da Band FM. Hoje nós vamos falar um pouquinho nessa terça-feira sobre planeta. O que que ele simboliza no seu signo? O que que ele traz para tua vida, os planetas?
0: Os planetas regentes de cada signo,
2: de
0: é isso?
2: De cada signo, exatamente.
0: Ah, legal. Também vamos ter uma consulta que expressa com ela, a Jane Duarte. Nossos ouvintes adoram participar dessa consulta. Você também pode, então manda seu nome completo, manda sua data de nascimento. Participa pelo 99509-0933. Lembrando que nós não falamos todo o seu nome, tá? Nós falamos só o primeiro nome. E aí a Juju, nossa produtora, entra em contato contigo e avisa que foi você que levou esse presentão aqui da Band e da Jane. Pra você que já pensou nos boletos, se preocupou com aquele monte de boletos, boletões, correndo
1: Quem
0: atrás
1: nunca,
0: de você.
1: Né?
0: Quem nunca?
2: Quem nunca?
0: Ai, amanhã tem um boleto, socorro! Ai. Que atire a primeira pedra. Por isso que a Band vai pagar todas as suas contas. Daqui a pouco eu vou explicar essa promoção pra você. Então fica ligado aí. E deixa eu te dar uma dica aqui. 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
1: Uhul.
0: Bacana, né? Bora começar o programa?
1: Bora
0: começar o
1: Bora.
0: Programa com os Paralamas do Sucesso. Eles vão receber o Mérito Cultural PUC 2026 no dia 30 de outubro, no Salão de Atos da PUC. Ingressos à venda no Simpla. Quem tá aqui pra dar o nosso primeiro bom dia, bom dia, bom
3: Oi,
0: dia?
3: Oi, galera. Aqui é a Estela, do bairro Farroupilha, e eu tô sempre ligadinha na Rádio Band.
4: Oh.

0: Band FM, Luan Santana com Sandy, mesmo sem estar.
1: Ai, que bonitinho.
0: Olha.
1: Tão romântico.
0: A tua cara.
1: A minha cara, tá vendo? Ah, eu amo.
0: 99509933. Manhã Show está no ar até às 11 da manhã. Você participa, é claro. Tem um monte de prêmios presentes pra você. 99509933. Oi, Vivi, bom dia!
2: Bom dia! Aqui é a Vivi de Porto Alegre, ligadinha na Band FM 93.3.
1: Olha aí.
2: A melhor rádio.
1: Ai, que vinheta bonita!
0: Muito locutora!
1: Já vou pegar aqui, já peguei.
0: Eu vou embora, gente, vou deixar a Vivi aqui no meu lugar.
1: Vem, Vivi!
0: Ela já falou, já deu bom dia, já identificou que rádio é.
1: Maravilhosa!
2: Linda!
0: Oi, Cris, bom dia.
3: Bom dia, gurias. Bom dia, Manhã Show. Cris Klein da Restinga. Eu tento não ser pidona, mas a Band não deixa.
0: Não.
3: Eu quero tudo. Eu quero essa motona pra ir no show do Thiaguinho com meus boletos zerados pra curtir. Ser muito feliz lá, sem me preocupar com as contas.
1: Ah, e sim.
3: Um beijão, gurias. Ah, hoje é dia do estagiário. Um beijão pra todos os estagiários que são bem importantes pra nossas vidas. Vidas, né? Um beijo, bom dia.
0: Não, não é, vinheta não é sagitário, é estagiário. A vinheta entendeu errado, seu vinheta. Entendeu errado. Seu vinheta é veinho, né, gente?
1: Vamos dar um, ele é meio surdo.
0: Vamos dar um desconto pra ele. Palmas para o nosso estagiário auditório! A todos os estagiários, principalmente a nossa, a culpa é sempre de vocês, saibam. Esse é um clássico. A culpa sempre será.
1: Mas a gente ama, tá tudo bem. É isso aí.
0: Ai, a gente ama você. Eu sem Juju, não sou ninguém.
1: Te amo.
0: E saiba, Band, se eu sair daqui, a Juju vai junto comigo.
1: Nascemos colada, é isso aí. Ninguém separa.
0: Gente, a gente se olha e a gente já sabe tudo. Eu olho assim, meu Deus, já sei o que é.
1: É bem isso mesmo.
0: É, ai. Tem salvamento de locutora aqui na Band FM. Gente, deixa eu avisar, vou dar um spoiler aqui. Juju, se tu me permite.
1: Eu permito, vai.
0: Daqui a pouco a gente tem ingressos pra você pegar um cineminha por conta da Band, tá? E a gente também vai ter ingressos pro show do Thiaguinho durante a Manhã Show.
1: Amo que amo.
0: Falei, saí correndo e fui direto para o nosso horóscopo.
1: Respira
0: do dia.
1: Respira fundo. Calma.
0: Horóscopo com Jane Duarte, a nossa astróloga, vai falar com Áries, Touro, Gêmeos e Câncer agora.
4: Áries.
5: O dia pede organização e escolhas mais conscientes para fortalecer sua estabilidade. Use a sua vitalidade para vencer desafios no dia de hoje. Cor verde, número do dia 286.
4: Touro.
5: A energia do dia fortalece os laços afetivos e convida você a viver novas experiências. Aproveite convites inesperados, mas cuidado, não lidar com dinheiro. Cor branca, número do dia 071.
4: Gêmeos.
5: Sua comunicação favorecerá conversas sinceras e maior sintonia com as pessoas à sua volta. Experimente suas ideias com autenticidade, pois elas podem abrir portas importantes. Cor roxa, número do dia 534.
4: Câncer.
5: Você irá organizar pensamentos e encontrar as palavras certas para se expressar, mas evite exagerar na confiança para preservar a harmonia à sua volta. Cor laranja, número do dia 143. 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

0: Band FM 8h28, João Gomes, eu vou te procurar em Love You Baby, com a participação do Pablo. E aí, como é que tá a sua manhã de terça-feira? A gente quer saber, é 99-509-0933. Rosiane, bom dia!
1: Oi, maravilhindas! Eu sou estagiária!
2: Olha aí!
1: Bom dia! Beijo!
2: Beijo, Rose, parabéns!
0: Ah, que legal. Beijo pro Samuel também, que tá no carro com o papai, ouvindo a gente.
2: Um beijo, Samuel.
0: Deve estar o quê? Indo pra escola.
2: Indo pra escola, aham.
0: Priscila, oi.
3: Bom dia, meninas. Passando pra desejar uma excelente terça-feira pra todas nós. Pra dizer que eu adoro escutar a Band e que minhas manhãs são muito mais alegres com vocês, gurias. Beijão.
0: Que bom.
2: Beijo, querida.
0: Beijo pra Lisiane Silva, pro André César, pro Fabiano Alves e pra Kellen de Viamão. Gente, tá todo mundo por aqui curtindo o som da Band. E agora vai curtir também a previsão dos astros pro signo de Leão, Virgem, Libra e Escorpião com ela. Jane Duarte, a nossa astróloga, que tá aqui, traz todas as informações pra você.
4: Leão.
5: Sua área financeira pede decisões mais conscientes e oportunidades de crescimento. Administre as tarefas com calma e não transforme contratempos em estresse. Cor cinza, número do dia 809.
4: Virgem.
5: O momento favorece a construção de mais segurança para o futuro. Mantenha a discrição sobre seus planos e deixe que seus resultados falem por você. Cor azul claro, número do dia 038.
4: Libra.
5: O dia pede recolhimento para organizar as ideias antes de tomar decisões importantes. Ouça bons conselhos, mas não carregue responsabilidade que pertence aos outros. Cor rosa, número do dia 652.
4: Escorpião.
5: Projetos em grupo ganham força ao compartilhar ideias com maturidade e equilíbrio. Evite agir pela emoção antes de conferir todos os detalhes da situação. Cor marrom, número do dia 117.
0: Para te seguir nas redes sociais, fazer aquela consulta particular, uma hora de bate-papo contigo, Jane.
5: @ taróloga Jane Duarte.
0: Lá no Instagram.
5: No Insta, pode me chamar no direct. E como funciona a minha consulta? É online. Eu falo tudo sobre a pessoa, sem a pessoa me falar absolutamente nada, uma vírgula. Dou um direcionamento, um norte, um caminho. Muitas vezes o que a pessoa precisa, meninas, é de uma orientação, é de um rumo, é de entender o que está acontecendo. Eu digo se é algo negativo que emanar, se é o que a pessoa tem que passar, o que fazer para sair daquele ciclo, daquela negatividade, daquele problema. E graças a Deus, né, eu falo o que vai acontecer. Ontem mesmo eu recebi um feedback de uma menina que teve uma consulta comigo, que disse que todas as datas que eu falei para ela na consulta aconteceram. Que bom, gratidão para quem acredita no meu trabalho. Então, quem quer um direcionamento, um caminho, um rumo, só me chamar lá no direct, no Insta, @ taróloga Jane Duarte. 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
0: E aqui a gente recebeu um recadinho do Samuel, que a gente acabou de mandar um beijo pra ele. Ah, ele respondeu na hora aqui pra gente.
2: Querido, né?
6: Beijo, tia!
7: Obrigado!
6: Obrigada!
7: E Band FM!
6: Band FM!
0: Ai, Samuel! Tá aí, gente! Um beijo, Samuel, pra todo mundo!
5: Agora, como criança tem pureza, né, gurias?
2: É.
8: Isso aqui tem que ter sentimento. Displicente. Conta essa história pra nós, pai.

0: gente ouviu aí Diego Vitor Hugo, Tubarões. Aí eu lembro, há um ano atrás, a gente...
1: Lançamento da rádio.
0: Dando play na 93.3, gente. Ai, ai, ai.
1: Tava no auge, né?
0: É.
1: Eu adoro essa...
0: 99509-0933, participa com a gente aí. Oi, Grace, bom
2: dia.
0: Dia,
2: meninas super poderosas da Manhã Show, hoje com a força feminina completa. Bom dia, Jane. Espero que esteja
3: bom dia,
2: bem.
3: Amada.
2: Estávamos com saudade. Beijos linda. Da Grace de Canoas.
3: Grace.
2: Bora, mulherada.
3: Bora, tô melhor sim, Grace, graças a Deus. Só tô indo um pouco rouca, galera. Mas tô bem, muito obrigada pelo carinho, minha maravilhosa.
0: Alessandra de Viamão, bom dia. Passando pra desejar uma abençoada terça-feira. E o Edinaldo aqui.
4: Bom dia, guria.
3: Olá. Bom dia.
4: Que essa terça-feira seja iluminada pra nós, tá, guria?
1: Amém.
4: Forte abraço aí. Um beijo no coração de vocês aqui. Que é o Edinaldo de Viamão.
1: Ó, oh, Viamão.
3: Oi, Edinaldo.
0: Ô, oh, Viamão, Viamão. A gente ama, a Band ama Viamão. É, a gente tem aqui, Jane, o Sim. feedback da consulta com a Jennifer, que ganhou ontem no sorteio
3: certo.
0: Da consulta express aqui. Vamos ouvir o que ela falou?
3: Vamos.
0: E pra você que quer participar, 99509-0933, manda pra gente o seu nome completo e a sua data de nascimento. Lembrando que a gente não fala todo o seu nome aqui no ar, tá? A Juju entra em contato contigo pelo WhatsApp, avisa que você ganhou o sorteio, fica tudo no off, off, off. Só você e a Jane ficam sabendo, né, da consulta,
1: vida,
0: né? Sobre a sua vida.
1: É, ela vai saber sobre a sua vida.
0: Exatamente, exatamente. Então vamos ouvir o que a Jennifer mandou pra gente aqui.
5: Oi, Jane, bom dia. Eu também tô com a voz um pouquinho rouca ainda. Mas incrível a previsão, eu não sei como, mas conseguiu acertar tudo, tudo, tudo, Jane. Obrigada, viu? De coração. Um bom dia para vocês e um bom trabalho, gurias.
0: Beijo, obrigada.
5: Eu nunca tinha participado, assim, de nenhuma consulta, nunca tinha feito, assim, nada dessas questões, né? Eu acostumo sempre os signos, a Jane normalmente acerta nas previsões, mas essa realmente me surpreendeu. Conseguiu adivinhar tudo mesmo, acertou tudo, 100% de como eu sou.
1: Ó, oh, viu?
3: Querida.
0: Ah, que legal. É Sabe. Isso, né? Participa com a gente aí, daqui a pouquinho tem o sorteio, né,
3: Exatamente, Jane? Da Consulta Express aqui na Manhã Show. O que, que eu sempre digo, né? Eu levo meu trabalho muito a sério. Muitas vezes uma consulta online comigo... na maioria das vezes a pessoa fala, Jane, não tenho mais pergunta porque tu já me falou tudo, né? Isso me deixa muito gratificante de eu saber que eu faço parte da vida das pessoas como uma autoajuda, como dar um direcionamento, um caminho. É tão bom tu fazer bem para as pessoas, é tão bom tu fazer aquela pessoa se sentir realmente bem e resolver os seus problemas, não é mesmo?
0: Maravilha. Jane, vamos lá falar com Sagitário, Capricórnio, Aquário e Peixes. Vamos saber como vai ser o dia, essa terça-feira desse povo todo aí.
3: Bora lá.
6: Sagitário.
3: O momento favorece encontros que podem pedir cautela, desde que haja com tranquilidade, tudo vai vir ao seu tempo. Confira todas as informações com atenção sobre um papel que está por vir. Cor preta, número do dia 495.
6: Capricórnio.
3: O dia convida você a resolver pendências emocionais e financeiras. Reconhecimento podem surgir no trabalho, desde que você evite julgamentos precipitados. Cor amarela, número do dia 768.
6: Aquário.
3: Os relacionamentos pedem mais diálogo, equilíbrio entre dar e receber, soltar e também segurar na mão de alguém que poderá amanhã te trazer tranquilidade. Porém, veja bem quem são os verdadeiros amigos. Cor bege, número do dia 092.
6: Peixes.
3: O dia convida você a encontrar equilíbrio entre autonomia e convivência. Respeite suas necessidades sem perder a sensibilidade que aproxima as pessoas de você. Cor vermelha, número do dia 008. Gente, vamos aproveitar. O que, que significa cada planeta de cada para cada signo, né?
1: Uhum.
3: Nós temos o Plutão, temos o Vênus, o Mercúrio, Júpiter, né? Hoje nós estamos, tá, com Júpiter em movimento em Aquário. Isso significa o que em movimento, Jane, em Aquário? Momento propício para mudança, decisões, conquistas, que o aquariano possa saber o direcionamento dele para ele focar que o momento é esse, momento de transmutação, de mudança e troca de ciclos. Uhum. Provavelmente os aquarianos passaram por algum problema e agora, tá, como Júpiter está, tá na casa 4 do aquariano, o que, que é na casa 4? Todo aquariano ele vai ter uma mudança aonde vai transmutar. Vai ter ali aquilo que era ruim, tá indo embora e tá vindo a coisa boa.
0: Nossa, que maravilha.
3: Que maravilha. Então, amamos. Isso significa, tá, muitas vezes, tá? E o que que significa? Júpiter é movimentação, mudança. Vênus já é amor. Vênus tá hoje em Libra. Então, o momento do libriano agora é amar. Mas o momento de Júpiter em Aquário é mudança positiva.
0: Mas o Júpiter pode também, quer dizer, ele age em todos os signos.
3: Em todos os signos. Entendi. É o momento dele. Por exemplo, tá? Nós temos.
0: Mas tem um especial.
3: Tem um especial, que nesse momento é o Aquário.
0: Uhum.
3: Hoje, 18 de agosto, ele tá no Aquário. Por exemplo, tá? Nós temos aí mudanças de eixo, que são nodos lunares. O que que é isso? É a movimentação de cada planeta em cada signo. Então, quer dizer que ele está regendo hoje, no dia de hoje, no Aquário. Então, isso significa que o aquariano presta atenção nas mudanças e fazer acontecer essas mudanças.
0: Boa. Amanhã ele já não está em Aquário.
3: Não.
0: Amanhã já está em outro.
3: Exatamente.
1: Boa. Então é hoje.
3: É hoje.
0: É hoje.
3: Como
0: é
3: diz
0: hoje.
3: A Ludmilla, é hoje.
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0: 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Olha quem tá passando aí.
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0: Band FM 93.3, Pixote nem de graça. 4 para as 9 agora, a gente tá de volta. E agora pra saber quem levou aquela de presente aqui da Band FM e da Jane Duarte, a nossa astróloga, taróloga e sensitiva aqui da Band. Aquela consulta express. Nossos ouvintes sempre ficam esperando esse momento, esse sorteio. E agora vamos saber quem foi.
1: A Alice.
0: Alice. Alice, aumenta o volume, guria.
2: Alice, que é uma capricorniana menina. Uma menina inteligente, responsável, madura, com apenas 21 anos. É uma menina extremamente com pensamento equilibrado, com pensamento evoluído nas coisas que ela quer, nas coisas que ela está buscando. Uma menina

0: maravilhosa, uma pessoa com um coração incrível, tem uma bondade nela, tem uma alegria, uma autenticidade, é uma pessoa sincera, honesta, correta, trabalhadora, batalhadora. Ela quer hoje, meninas, conquistar algo este ano ainda e vai conseguir, viu, Alice? Tua saúde está boa, teus caminhos estão abertos, sem nenhum corte. Vai, menina, vai em busca do que tu quer. Tá vindo êxito, prosperidade, sucesso na tua vida material, na tua vida profissional. Esse ano ainda é um ano para estudar, ou para concurso, ou para curso, para te aperfeiçoar cada vez mais. Se tu estás com alguma meta relacionada a estudo, relacionado a concurso, vá em busca, que o ano é esse, o momento é esse, vá em frente, vejo que as coisas começaram a dar certo, a vir, só tu anda preocupada, chateada, angustiada, deprimida, devido a um problema pessoal que está acontecendo, tá? Mas eu vejo que tu vai conseguir resolver, tu tá passando por um problema que tá te deixando bastante abalada emocionalmente. Não vejo que esse problema vai se perdurar, pelo contrário, não. Eu vejo que tu vai conseguir resolver em breve esse problema, vai dar tudo certo. Os astros estão pedindo para te erguer a tua cabeça, focar, ir em busca, ir em frente do que tu quer. Só cuidado com uma pessoa ligada, tá, ao teu trabalho. Tá, se não é no teu trabalho, é no teu ciclo de amizade, tá? Cuida, fica com o pé atrás, não comenta tudo que vem pela tua mente, porque tu não tem maldade, tu não tem malícia. Tem uma pessoa se fingir ser tua amiga, mas eu não vejo que essa pessoa vai te prejudicar. Os astros só pedem para te tomar cuidado ao comentar sobre a tua vida, sobre
1: não
0: os
1: comenta,
0: teus planos.
1: Não fala nada.
0: Não comenta,
1: nada.
0: Não fala
1: na
0: nada.
1: Na dúvida, não fala. Aliás, não fala nunca.
0: Exatamente.
1: Nada.
0: Exatamente. Na dúvida, não fala nada. Nunca nada, né,
1: nunca
0: meninas?
1: Nada.
0: Mas assim, ó, de resto, Alice, perfeito, tranquilo, amor também, vai ter um equilíbrio aí pra ti. E parabéns por ser essa menina madura, essa menina aí que vai em busca do que quer. Tem uma senhora que te protege muito no astral, acredito que era a avó, tá? Porque tá bem do teu lado, é um espírito de luz, manda te dizer que tu vai sim conseguir equilibrar, principalmente teu lado afetivo, viu? A coisa vai fluir, vai andar. E ela tá do teu lado e manda te dizer que tá bem lá no astral. Tá bom, linda? Tudo de bom pra ti, Alice. 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Um ótimo dia repleto de boas energias. Até amanhã, meninas.
1: Beijo,
0: beijos.
1: Beijo, amanhã. Beijo. Gente, vamos fazer um intervalo comercial? A gente volta com as notícias dos seus artistas favoritos. Mas antes, a gente tem o Band Notícias.
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1: Vazamento de água na terceira perimetral causa congestionamento entre as avenidas Nonoá e Teresópolis. A pista no sentido sul-norte foi bloqueada e o trânsito está sendo dividido no sentido contrário. O DEMAI trabalha para resolver a situação. Na BR-116, ainda tem lentidão no trecho entre a BR-386 e o viaduto da Metrovel por conta de acidente que foi atendido. E falando sobre a previsão do tempo, Porto Alegre está em 21 graus agora, deve chegar a máxima de 25 graus. O tempo dessa terça-feira será nublado em grande parte do dia. A sensação térmica será menos abafada que ontem, devido à chuva que se aproxima. As pancadas devem começar na capital e região metropolitana por volta das 8 da noite. Para mais informações, fique ligado nas próximas edições do Band Notícias.
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0: 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Band FM, 9:06 agora. 21 graus a temperatura em Porto Alegre, numa terça-feira nublada. Vem chuva por aí, já sabe, né? E bora ficar ligado aqui no som da 93.3. Isso, muito do seu jeito. 99509-0933. A sua rádio do seu jeito. Eu quero ver todo mundo participando, mandando mensagem aqui pra gente. Um beijo pra Daisy, Andréia dos Reis, Maiara Dornelles, Franciele Almeida. Beijo pra todo mundo. Só quero avisar uma coisa pra todo mundo.
6: Avisa.
0: Estão todas concorrendo aqui a um par de ingressos pra pegar um cineminha lá no GNC Cinemas.
6: Pra escolher o que tu quiser ver.
0: Exatamente. Ai, vai levar um acompanhante e vai sim escolher o teu filme favorito.
6: Que luxo, hein? Daí sim.
0: Ai, vamos lá. Enquanto você participa desse sorteio aí, mandando a sua mensagem pra gente, dando a sua opinião também aqui sobre as fofocas que a gente traz dos seus artistas favoritos.
6: Isso.
0: Né? Enquanto isso, vamos lá, né? Vamos pras manchetes?
6: Vamos. Graciane não mora mais com a mãe do Belo.
0: Olha!
6: Motivo
0: de
6: não
0: boas
6: vou falar.
0: Ou confusão? Não vai falar.
6: Tá,
0: daqui a pouco a gente
6: motivo
0: fala.
6: Motivo
0: então.
6: Não falta.
0: Fiquei curiosa.
6: Fico curiosa? Beleza. Finalmente, né? Pelo amor de Deus.
0: É.
6: Poxa vida.
0: E o que mais, Juju?
6: Neymar Júnior.
0: Ai,
6: deu aquela confusão.
0: Ai,
6: com
0: sim,
6: ele,
0: do cara que não cumprimentou, né?
6: Isso, mal educado.
0: Não,
6: né?
0: Não, é. Gente, é ridículo. Não faça isso.
6: É.
0: Não seja essa pessoa.
6: É um oi, cara.
0: Que faz isso. Seja educado. Isso é ser educado. O nome disso é educação.
6: Exatamente.
0: Tu não vai conviver, tu não quer ser amigo. Ok. Seja profissional.
6: Gente, exatamente.
0: Eu tenho vontade de pegar um chinelo molhado, assim, borrachudo.
6: A mãe não educou.
0: Dá na cara da pessoa.
6: A mãe não educou. Se eu faço isso, a minha mãe, meu querido.
0: Nossa.
6: Tu acha que eu não te eduquei?
0: É.
6: Enfim, né?
0: É.
6: Pois é.
0: Então nós vamos falar sobre isso.
6: Vamos
0: Tem
6: falar
0: desdobramento sobre,
6: isso.
0: Sobre essa mesma confusão aí.
6: Isso aí.
0: Tá bom, então a gente já volta.

0: Band FM 93.3, menos é mais champanhe. Uma das músicas mais pedidas aqui da programação da sua Band.
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0: Ai, adoro! Bem geladinha. Ó, 99509-0933, participa com a gente que tem ingressos de cinema. Tá valendo um par de ingressos do GNC Cinemas pra você. Bom dia, William!
2: Como é que vocês estão, minha gente linda?
3: Tamo bem!
2: Ó, quem lavou, lavou, quem não lavou, não lava mais, hein? A roupinha, hein?
0: Ai, a roupinha, que susto!
2: Olha isso, hein? Passando pra desejar aquela ótima terça! Beijo, gurias!
0: Beijo!
3: Beijo, gurias! É, lavar hoje roupa é meio complicado.
0: É verdade, vem chuva aí. Agiliza, agiliza! Ó, Juju, eu preciso falar do nosso concurso. Eu quero essa motona. Tá sabendo você que a Band, você tá sabendo que a Band e a São Motors vão te dar uma moto zero quilômetro, né? Isso você já tá sabendo. Não tava sabendo.
3: Aonde
0: aumenta
3: é que tu anda?
0: O volume do rádio agora pra saber, gente. Olha aí. É, a gente vai sortear essa moto zero quilômetro pra você de segunda a sexta. 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
3: Tá.
0: 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Vamos sortear um ouvinte.
3: Pra ligar.
0: Vamos ligar pra você. E se você acertar os horários que a moto passou, a moto é o quê?
3: É sua!
0: É sua!
3: Vamos te perguntar hoje, quantas vezes aí você vai dizer.
0: Hoje ou outro dia qualquer, isso, aleatório.
3: Quantas
0: e aí
3: vezes?
0: Você vai levar essa moto. Se acertar, vai levar essa moto zero quilômetro. Feito?
3: Feito.
0: Então tá bom.
3: É
0: boa sorte aí pra você. Gente, vamos fofocar.
3: Bora.
0: Vamos falar aqui da Graciane Barbosa. E tá de volta, né? A gente falou que várias vezes que ela morava com a mãe do Belo. Inclusive, a gente julgava bastante porque não tinha necessidade disso. A gente não entendia muito bem.
3: É.
0: Mas ok, né? Cada um cuidando da sua vida. Agora, a Graciane contou que deixou de morar com a ex-sogra. E o motivo a gente vai falar agora. Ela disse que a dona Terezinha, mãe do cantor, deixou de morar com ela. Foi a dona Terezinha que vazou.
3: Isso.
0: A gente continua mantendo o relacionamento, falando e tudo mais. Mas é uma família que eu amo. Os filhos do Belo também são maravilhosos. Todo mundo tá na sua casa.
3: É, que bom, né? Devia ser
0: é isso
3: de antes já. É o
0: mínimo. Ela disse que aconteceu o caminho natural das coisas e que ela nunca quis apressar a sogra pra sair quando eles se separaram, né? Ela garantiu que nenhuma das famílias se magoou, que eles continuam mantendo contato. A Graciane ressaltou que são pessoas que sempre vão fazer parte da sua vida. Isso ela sempre foi, né? Bem amiga, assim, de todo mundo.
3: Imagina, mas aí, 15 anos, né?
0: É. Mas aí a Graciane tá namorando o Gabriel Cardoso e tudo, né? Daí vai pra casa dela, aí a sogra tá lá.
3: Fica esquisito, né? Não precisa.
0: Acho que foi natural, foi de boas, assim, esse desligamento deles, né?
3: Sim.
0: Vale destacar aí que o Belo e a Graciane se separaram oficialmente lá em 2024. E em maio daquele ano, eles completariam 12 anos de casamento. Mas no total, eles estiveram juntos por 16 anos.
3: Parabéns, Graciane.
0: É, Graciane.
3: Mãe do Belo, né? Porque foi ela que...
0: Eu acho
3: caiu
0: que foi de boas, assim, né? Um relacionamento legal.
3: Acho que foi,
0: tranquilo.
3: Sim.
0: Isso aí. É aquilo, é vida que segue, né, meu amor?

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1: Existe uma teoria que se chama 90-10, onde uma pessoa tem 90% daquilo que você procura em alguém, só que você foca naqueles 10% que falta. Aí você sai pra rua, se aventura, e realmente você encontra aqueles 10%, mas não se deu conta que perdeu os 90%.

0: Band, FM 93.3, Maiara e Maraísa, 9010. Beijo aí pra Aline Oliveira, pra Marlene Dornelles, Giovana Araújo, Cristiane Cardoso.
1: Beijo, gurias.
0: Ai, gurias, todo mundo concorrendo a ingressos de cinema, tá? Todo mundo que participa aqui com a gente da Manhã Show hoje. Nessa hora, concorre a um par de ingressos do GNC Cinemas. Pega um cineminha aí por conta.
1: Já vai hoje, já.
0: É, pode vir aqui e já levar os seus ingressos na mão. Daqui a pouco a gente vai curtir o Daniel, mas antes... 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
0: 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Vamos fofocar?
1: Vamos falar de Neymar?
0: Vamos falar de Neymar, gente.
1: Ai, ai.
0: Ah, o Neymar, ele foi ignorado por um jogador aí do Vasco, que eu nem sei quem é, tá? Teve jogo do Vasco e do Santos. O Santos ganhou
1: por isso
0: de
1: que
0: 3-0. E aí, segundo o povo que entende aí do futebol, o Neymar jogou muito bem. Mas, no início do jogo, o Neymar foi cumprimentar todo mundo do time adversário, né?
1: Sim.
0: Que é uma coisa de praxe, de costume, de todo mundo. E o Thiago Mendes, que é do Vasco, ignorou ele. Uma cena que tá rolando aí na internet, um vídeo, né?
1: É.
0: Muito provavelmente você já assistiu por aí. Se não assistiu, a gente pode botar nos stories?
1: Podemos colocar lá.
0: Então, vai lá, Juju. Vai botar nos stories, se você não viu. Corre nos stories lá da Band FM. Poa, @BandFMPoa, que a gente vai postar lá pra você. Aí, então, gente, bom, voltando. Agora tem vários comentaristas, então, falando. Se é o Neymar que pula o Thiago Mendes e não cumprimenta, o mundo estaria falando dele. Mas agora ninguém tá falando da atitude do Thiago Mendes. A gente tá falando. Muita gente tá falando, aliás.
1: É.
0: Acontece que... É, mas eu acho que no mundo ali, futebolístico, jornalistas, essa turma aí, né? Acontece que o Thiago Mendes e Neymar têm uma treta, gente. E já faz um tempo, tá? Essa treta vem de lá de 2020.
1: Nossa.
0: Num jogo pelo campeonato francês. O Thiago Mendes deu uma entrada duríssima no Neymar, que resultou num cartão vermelho pra ele. O Neymar, ele ficou com uma lesão que ele teve que ficar fora de campo por algumas semanas, ou seja,
1: machucou,
0: tipo assim,
1: feio.
0: Grave.
1: Gravíssimo,
0: entendeu?
1: É.
0: Um colega de trabalho realmente botando o outro pra tirando fora de campo mesmo.
1: É.
0: O Thiago Mendes pediu desculpa publicamente ao Neymar nas redes sociais, mas o clima ficou tenso, não teve jeito, tá? Não teve
1: Sim.
0: jeito. Por quê? É uma dessas que tira o cara
1: pode quebrar pra
0: sempre
1: ali, imagina.
0: Do futebol.
1: É verdade.
0: É uma atitude dessas que pode tirar um atleta
1: da
0: de campo pra sempre.
1: Da carreira dele, né?
0: Entendeu?
1: É verdade.
0: É isso que as pessoas têm que pensar. Né? Depois disso, em fevereiro de 2026, no Brasileirão, eles discutiram bastante depois de ter uma falta ali no campo. Ou seja, isso não é de hoje, gente.
1: É.
0: Não é de hoje, tá? No entanto, o Neymar se pronunciou, diz que não tem rivalidade nenhuma entre eles. Ele fez um vídeo depois que voltou da apresentação de balé da Mavi e disse que não vai alimentar essa rivalidade porque tem mais coisa, ela tem mais o que fazer.
1: É isso aí, né? Neymar.
0: Mas tem gente que faz as coisas pra gente, vai dizer, não é só no futebol. E ainda quer ficar bravo, indignado,
1: discutindo.
0: Porque a gente se indignou.
1: Sim.
0: Né? Ah, não, gente. Vamos lá. Vamos lá, meu pessoal, vamos aí. A gente tem que pensar nas coisas que a gente anda fazendo, tá? E pegar pra si a responsabilidade.

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0: aqui pra vocês.
1: Mande FM 93.3, Belo Transas, 99509-0933. Galera que participou nessa última hora, todo mundo concorrendo a par de ingressos do GNC Cinemas, pegar um cineminha aí por conta da Band FM. Quem levou essa, Juju?
2: A Luciana Ortiz.
1: Ô, Luciana, parabéns.
2: Aê, Luciana, do Whats 9199. Luciana, manda um oi aqui para o Whats.
1: Tá bom, manda um oi, prova aí que tá ouvindo.
2: Senão não vai levar.
1: Tá tudo certo, gente. Ó, a gente já volta. Vamos fazer um intervalo comercial rapidão? A gente já volta com mais música, com mais presentes pra você, com ingressos pro show do...
2: Tiaguinho.
1: Tiaguinho. É, Tiaguinho? Tiago, é o show do Tiaguinho. É. Gente, e a gente volta também com as melhores da programação. Então não sai daí.
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7: 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Band FM, 10 horas. Bom dia. A gente tá de volta agora pra curtir mais música, ganhar presentes aqui da sua Band. Bom demais, né? 22 graus a temperatura em Porto Alegre. A gente tá de volta. 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
7: Nós vamos curtir a Super 6 a partir de agora. Você participa e vai concorrer a um par de ingressos para curtir o show do Thiaguinho, 12 de setembro, 4 da tarde, na Fly 51. Para você participar, é bem fácil, vai escolher as suas músicas, a sua música preferida, a sua Super 6, e vai mandar no 99509-0933. Vai mandar também pelo @BandFMPoa, lá pelo nosso Instagram. Pode escolher aí, música 1, Henrique Juliano, Amor dos Outros, música 2, Leonardo, Pergunte ao Dono do Bar, música 3, Luan Santana Morena, música 4, Zé Neto e Cristiano, Cadeira Cativa, música 5, Wesley Safadão, Camarote, e música 6, Turma do Pagode Investigador. Manda pra gente aí qual é a sua Super 6.
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0: Band FM 93.3. As mais pedidas da programação desfilando aqui na Super 6. Você tem que escolher a sua favorita. Manda aí. Música 1, Henrique Juliano, Amor dos Outros. Música 2, Leonardo. Pergunte ao Dono do Bar. Música 3, Luan Santana Morena. Música 4, Zé Neto e Cristiano, Cadeira Cativa. 5, Wesley Safadão, Camarote. E música 6, Turma do Pagode, Investigador. A sua favorita vai tocar de novo. E você pode levar ingressos pra curtir o show do Thiaguinho, 12 de setembro, 4 da tarde, na Fly 51. Nada mal pra uma terça-feira, né? Então participa aí, 99509-0933 e arroba Band FM pro nosso Instagram.
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0: Band FM 93.3, turma do pagode investigador com menos e mais. Estamos fechando aí a Super 6. E aí, curtiram? Bom demais, né? Agora você tem que escolher a sua música favorita. Dá tempo de você participar pelo 99509933, pelo arroba Band FM Pou, nosso Instagram, que tá valendo um par de ingressos pra você curtir o show do Thiaguinho. 12 de setembro, 4 da tarde, na Fly 51. Então vai votando aí. A gente vai fazer um intervalo comercial e a gente já volta com o resultado. E agora, tem o Band Notícias.
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0: Os bairros Teresópolis, Nonoá e Morro São Caetano podem ficar sem água nesta terça-feira devido à obra do DEMAI. O departamento está consertando o vazamento na terceira perimetral, que afeta o trânsito desde de manhã. A previsão de conclusão é no final da tarde. A normalização do abastecimento deve ocorrer durante a noite. E falando sobre oportunidades, a Prefeitura de Canoas realiza hoje a caravana de empregos com vagas voltadas exclusivamente ao setor supermercadista. A ação será até o meio-dia na sede da Secretaria Municipal de Desenvolvimento Econômico, Turismo e Inovação, na rua Doutor Barcelos, número 969. Os interessados devem comparecer ao local com currículo impresso e documento de identificação. Para maiores informações, fique ligado nas próximas edições do Band Notícias.
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13: Band FM 10h24, 22 graus a temperatura em Porto Alegre. Bom dia.
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13: Bom, a gente curtiu aí as seis melhores da programação, as mais votadas desta manhã de terça-feira.
15: Curtimos.
13: A galera participou,
15: enlouqueceu.
13: Votou. Por quê? Porque enlouqueceu. Porque tem os ingressos do Thiaguinho, 12 de setembro, 4 da tarde na Fly 51. Todo mundo que participou aí da Super 6 tá concorrendo, mas teve uma pessoa que levou essa, Juju.
15: Aí. Foi o Cláudio Machado.
13: Ô, Cláudio!
15: Cláudio Machado do Whats 6669. Cláudio Machado, manda um oi aqui pra garantir, ok?
13: Muito bem, garanta seu prêmio agora!
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16: Ainda bem.

0: Band FM 93.3. 99509-0933. Participa com a gente, sempre da Manhã Show, tá sempre liberado aí. WhatsApp de promoções. A gente ouviu aí o Exalta Samba, Me Apaixonei pela Pessoa Errada.
1: Aí não dá, né?
0: Ai, quantas vezes, né, minha gente?
1: Quem nunca? Eu com a cara no muro, dói, né?
0: Que atire o primeiro coração partido.
1: Dói demais.
0: É, meu amor. Bom, vamos lá. Vamos fofocar. Gente, aliás, nós não vamos fofocar. A gente vai mandar um beijo. A gente vai se despedir da Laura Cardoso, gente. É. A Laura Cardoso, que nos deixou aos 98 anos de idade. Atriz, lembra dela?
1: Lembro.
0: Pois é,
1: nossa.
0: Gente. Quantas novelas, quantos filmes.
1: Milhares.
0: A gente cresceu vendo a Laura Cardoso na televisão, né? Atuando na TV. Ela faleceu ontem à noite na casa dela em São Paulo. A causa da morte foram de causas naturais, né? A informação foi divulgada por meio de uma publicação nas redes sociais da própria artista. E no post dizia: nossa grande estrela se despediu de nós. Laura Cardoso estará para sempre em nossos corações. E é verdade, é verdade. Baita atriz, né? Mais de 8 décadas de carreira na televisão brasileira. Muitas gerações cresceram vendo a Laura na TV. O seu último trabalho foi A Dona do Pedaço, em 2019. Mas a gente vai lembrar de alguns personagens dela aqui. Impossível da gente esquecer,
1: todos,
0: né?
1: É.
0: A dona Guiomar de A Viagem. A Laura também fez a mãe da Ana Francisca de Chocolate com Pimenta, chamada Dona Carmen. Ela atuou também em Caminho das Índias, muitas outras novelas. E nas redes sociais, os seus colegas de profissão estão prestando homenagem, né? O Tony Ramos, né? Que tá em Quem Ama Cuida. Muitas pessoas estão lotando o seu Instagram de mensagens fofinhas, destacando como ela era uma atriz fora da curva.
1: Ela é.
0: E o nosso abraço aí, a toda a família, né? Da Laura Cardoso. E
1: uma
0: vai deixar
1: saudades. Vai, nossa, demais.
0: 21 para as 11.

0: 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Sai da frente, ela vai passar.
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0: Band FM 93.3, Bruno e Marrone, Choram as Rosas. E assim estão fechando Manhã Show de hoje, essa terça-feira, que o sol vai, que o sol vem, que o sol vai.
1: Com muitas rosas, com muito choro, não.
0: Não.
1: Choro, não.
0: Aqui não. Um beijo pra Marcela Machado, Lauriano Minotti, Kelly Frey, Marcos Jorge. Valeu a parceria de todos que estiveram com a gente nessa manhã de terça-feira. Juju,
1: demais.
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1: Tu ouviu corretamente?
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0: 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Vamos zerar essa vida aí antes de acabar o final do ano,
1: ai,
0: né?
1: Delícia.
0: Antes de acabar o ano. Vai sobrar dinheiro no final desse mês?
1: Sim. Sim, aqui vai.
0: Ah, que legal. Participa aí. Boa sorte pra você.
1: Boa sorte.
0: Juca.
1: Ah, vamos embora.
0: Nós vamos embora. Amanhã a gente tá de volta, 8 da manhã.
1: Vamos de volta com muitas coisas pra você.
0: Com produção desta delícia chamada Juju, a gente volta amanhã, 8 da manhã, num oferecimento de Trilegal, diversão e prêmios pra sua vida, muito mais Trilegal. 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Ó, Juju, vem aí o programa Quem Ama Não Esquece.
1: Ansiosa.
0: A história de hoje é sobre um homem que deixou a covardia falar mais alto.
1: Ai, não. Homem covarde, não gosto.
0: Pesei o clima.
1: Pesou o clima.
0: Será que acaba mal essa história? Fica ligado aí pra gente saber.

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0: Tudo bem com você? Muito prazer, eu sou a Milena e começa a partir de agora o nosso Quem Ama Não Esquece. Esse programa que a gente ama tanto e a gente espera de forma ansiosa, porque são histórias tão lindas. Histórias que nos trazem uma motivação da onde a gente nem esperava. E a gente se identifica em algum ponto dessas histórias que são contadas aqui todos os dias. Inclusive, se você tem uma história que você pode compartilhar com a gente, uma história de amor, uma história de paixão, uma história de aprendizado, superação, essa história pode ajudar tanta gente, como te ajuda também. 11 999 919197, você manda sua mensagem, a gente vai começar um bate-papo aqui, você fala, ó, tem uma história assim, não sei como escrever, ou de repente se você já tiver um resuminho, você já pode mandar pra gente, e essa história pode ser a próxima a ser contada aqui no nosso Quem Ama Não Esquece, como a história de hoje, que vai ser contada pelo Samir. É, às vezes o amor chega sem avisar, transforma tudo que a gente acreditava querer, e quando a gente percebe, já é tarde demais pra fingir que não se apaixonou. Ô Samir, seja muito bem-vindo ao Quem Ama Não Esquece de hoje.
1: Na Band FM, Quem Ama Não Esquece. Não tem nada pior para um homem do que ser fraco, do que ser covarde, do que deixar de viver aquilo que mais quer por puro medo, por vergonha ou por preconceito. Eu lembro até hoje da primeira vez que eu vi a Samantha. Meu Deus do céu! Mesmo que eu viva 1000 anos, eu nunca vou me esquecer. Eu estava num barzinho com os amigos e ela entrou. E entrou como se fosse a dona do lugar. Naquela época, eu não estava afim de nada sério com ninguém. O meu negócio era sair de quinta a domingo e conhecer várias mulheres diferentes, sem me prender a ninguém. Até que ela entrou naquele bar e foi daqueles encontros que a gente não planeja, mas que parece que tem que acontecer. E aí, eu que sempre fui de ir atrás do que eu queria, corri para me aproximar, até para não deixar nenhum outro cara tentar antes de mim. E aí nessa conversa, eu descobri que ela não era só linda, era muito mais. Tinha um jeito de falar, de rir, de se mexer. Tudo, tudo na Samantha era incrível. E a conversa? A conversa simplesmente aconteceu. Sem nenhum esforço, sem vergonha, sem aquela coisa constrangedora quando duas pessoas estão se conhecendo, sabe? Eu não estou falando que foi amor à primeira vista. Primeiro porque eu não acredito nessas coisas. E segundo, porque mesmo achando aquela mulher maravilhosa, eu não estava disposto a amar ninguém naquele momento. O que eu estou falando é que logo de cara eu percebi que ela era diferente. Naquela noite a gente ficou. Foi intenso e muito gostoso. Daqueles encontros que deveriam terminar quando cada um vai para sua casa, mas que deixam uma sensação estranha de que alguma coisa ficou para trás. Até então, para mim, era só mais uma aventura, uma noite que terminava bem. Mas antes até de me despedir dela, eu fiz aquilo que eu quase nunca fazia. Pedi o número dela. E para piorar, no dia seguinte, eu fiz outra coisa muito mais rara. Eu liguei para ela. A verdade é que eu queria ver a Samantha de novo, e por isso eu liguei. E aí, a gente marcou um outro encontro. Nós saímos, conversamos, rimos, e eu estava cada vez mais encantado por ela. Até que, no meio do papo, do mais absoluto nada e me pegando totalmente desprevenido, ela soltou uma bomba. E foi uma bomba daquelas.
2: É que é difícil conciliar o esquema de todo mundo pra eu conseguir sair.
1: Como assim conciliar o esquema todo, hein? Com todo mundo?
2: Eu tenho 3 filhos, Samir. 3 crianças.
1: Ah, é? No, 3?
2: É, meus amores, minha vida.
1: E todos eles são do mesmo pai?
2: 2 de um pai e a mais nova de outro. Mas nenhum deles liga muito pros filhos, não.
1: Eu lembro até hoje da sensação que aquilo me deu. Por fora, eu até tentei agir como se fosse a coisa mais normal do mundo. Mas por dentro, foi como se alguém tivesse jogado um balde de água fria em mim. 3 filhos. Na minha cabeça, começaram a aparecer 1000 pensamentos ao mesmo tempo. Primeiro, eu pensei, eu não quero esse tipo de responsabilidade. Ela já tem uma família. Eu vou entrar numa história que não começou comigo. E aí, na minha cabeça, né? 1 milhão de coisas. 1 milhão de coisas, eu pensando, isso vai dar problema. E se eu me envolver demais? Como é que isso vai ficar se a coisa vai ficar séria? Eu tinha acabado de conhecer uma mulher por quem eu estava começando a me interessar. E, de repente, eu comecei a enxergar tudo aquilo que poderia dar errado. 3 filhos. É uma bagagem e tanto, né? O problema é que, apesar de todos esses pensamentos, eu continuava encantado por ela. Eu queria continuar vendo aquela mulher. Eu queria conversar com ela, eu queria beijar, eu queria estar perto, eu queria sentir ela do meu lado. Então, eu tomei uma decisão que hoje eu reconheço que foi meio covarde. Eu decidi continuar saindo com ela, mas definitivamente sem compromisso. Eu estava gostando dela. Eu estava aproveitando aqueles momentos juntos. Mas na minha cabeça, eu não podia deixar que aquilo se transformasse em alguma coisa séria. Era uma aventura? Era. Era só uma coisa casual? Era. Mas podia ser mais. Só que eu ainda não sabia que quando a gente tenta colocar limites no coração, normalmente é o coração que decide quando esses limites vão deixar de existir. Depois daquele segundo encontro, a gente continuou se vendo. No começo, era exatamente como eu tinha planejado, sem compromisso nenhum, sem cobrança, sem precisar dar satisfação nenhuma. Só que tinha um pequeno problema. Eu estava gostando. E estava gostando cada vez mais dela. A gente então começou a se ver durante a semana. Às vezes eu passava para buscar Samantha depois do trabalho. Outras vezes a gente combinava de jantar junto. Claro, sempre quando ela conseguia. E aí? Aí eu já estava passando mais tempo com ela do que longe dela. Foi nesse meio tempo que acabou acontecendo uma coisa que naquele momento eu achei que poderia ser problema. Eu conheci os filhos dela. Naquele primeiro momento eu fiquei meio travado, eu não sabia como agir, não sabia nem o que falar, como é que eu deveria me aproximar, se eu deveria ficar na minha. Afinal de contas, eu tinha colocado na minha cabeça que aquilo era só uma coisa casual. Então, na minha lógica, quanto menos eu me envolvesse com aquelas crianças, ia ser melhor. Só que criança não entende essas coisas. E eles simplesmente foram chegando. Um queria conversar, o outro queria me mostrar alguma coisa, o outro fazia pergunta atrás de pergunta. Teve um até que quis ficar no meu colo. Depois começaram as brincadeiras e eu fui deixando. Quando eu percebi, eu já estava ali, sentado no chão, brincando com eles, rindo das coisas que eles estavam falando e entrando naquela bagunça. E aquela história toda estava tomando um caminho que eu não tinha planejado. Eu já não estava só saindo com a Samantha. Eu estava entrando na vida dela. E eu estava gostando.
2: Nossa, desculpa, Samir. Você deve estar exausto.
1: Imagina, exausto por quê?
2: As crianças não saíram de cima de você hoje.
1: Eles são ótimos. Eu estava super bem com eles.
2: É, eles sentem falta de uma presença masculina. Sentem falta de um pai, né?
1: Ah, é. Nem entendi. É, e eu imagino. Imagino mesmo.
2: Mas olha, longe de mim ficar te pressionando a qualquer coisa, viu? Pelo amor de Deus. Eu sei que a gente nem namora, nem nada.
1: Às vezes, ela dava umas indiretas, falava alguma coisa sobre nós dois, sobre futuro, sobre como seria bom ter alguém ao lado dela. E eu me fingia de desentendido. Eu sabia, ela estava querendo namorar sério. Eu sabia que em algum momento também, ela esperava que eu tomasse uma atitude. Mas eu não podia. Aquilo não era para mim. Pelo menos era isso que eu tentava colocar na minha cabeça. Só que, sabe qual era a parte mais engraçada disso tudo? Quando eu estava com ela, eu agia como namorado. Eu queria saber como tinha sido o dia dela, queria ajudar nas coisas, queria estar perto, queria participar. Mas quando eu estava longe, eu fazia questão de me convencer de que eu era um cara solteiro. E foi assim que começou a minha maior mentira. A maior de todas. Eu continuava saindo com os meus amigos para as noitadas de quinta-feira, sexta e sábado. Continuava conhecendo outras mulheres e, às vezes, até saía com algumas delas. Não porque eu tivesse interessado, sabe? Mas porque eu precisava provar para mim que eu ainda era um cara livre. Fazia só por isso. Era como se eu tivesse criado duas versões de mim. O Samir, que estava com a Samantha, que era praticamente um namorado. E o Samir, que estava longe dela e era um cara solteiro, um solteirão convicto. Eu estava achando que conseguia separar essas duas coisas. Só que eu não conseguia. Porque por mais que eu saísse, por mais que eu bebesse, por mais que os meus amigos me chamassem para qualquer lugar, no final da noite, era nela que eu pensava. E quando alguma outra mulher demonstrava interesse em mim, eu automaticamente comparava. Nossa, a Samantha é muito mais interessante que ela. Não tem jeito mesmo. A Samantha é muito melhor em tudo. Com a Samantha é diferente. Essa aí não tem o jeito da Samantha. Eu comparava sempre. Ou seja, àquela altura eu estava apaixonado. Só não tinha coragem de admitir. E talvez por isso eu precisasse tanto repetir para todo mundo que aquilo não era sério. Os meus amigos viviam dizendo que eu estava me enrolando cada vez mais. Que ia acabar namorando, casando e virando pai dos filhos dos outros. Mas eu sempre respondia que eu estava só me divertindo. Falava para eles, imagina, vocês não me conhecem não, gente? Ah, para com isso, nunca, nunca! Eu sempre tinha uma resposta pronta. E eu tenho até vergonha de lembrar. Eu falava tudo aquilo para os meus amigos, mas no fundo, eu estava falando comigo mesmo. Eu precisava acreditar que ainda estava no controle. Eu precisava acreditar que poderia sair daquela história a qualquer momento. O problema é que eu já não queria mais sair. Eu falava para os meus amigos que nunca teria nada sério com uma mulher como ela. Mas quanto mais eu repetia isso para todo mundo ouvir, menos eu acreditava. Eu sabia que uma hora, de tanto esticar aquela corda, ela ia arrebentar. Eu só não imaginava que seria daquela maneira. Porque foi. Foi da pior forma possível. Um dia, meus amigos começaram a organizar uma super balada. Daquelas que todo mundo vai, que ninguém quer perder. Só que eu já tinha combinado de sair com a Samantha. E na maior naturalidade do mundo, eu caí na besteira de falar isso no grupo. Pronto. Aquilo foi o suficiente para todo mundo começar a tirar sarro de mim. Dizendo que eu precisava assumir logo, que eu já estava casado, que era pai de família. Mas aquilo me irritou de um jeito que eu não sei explicar para você. Talvez porque eu soubesse que eles estavam certos. Talvez porque, no fundo, eu já tivesse percebido que o meu plano de não me apaixonar pela Samantha tinha ido por água abaixo. Só que eu comecei a responder no grupo o que eu sempre fazia. E dessa vez eu fui muito mais grosseiro, sabe? Falei coisas que eu nem precisava ter falado. Coisas que eram da boca pra fora. Eu só não sabia que naquela mesma noite seria obrigado a engolir cada uma daquelas palavras que eu disse. Palavra por palavra.
2: Samir.
1: Poxa, que cara é essa? Meu Deus do céu! O que aconteceu?
2: Você deixou seu celular aqui no sofá e a Pietra mexeu.
1: Mas
3: Mas não tem problema, eu passei a minha senha pra ela. A sua filha gosta de um joguinho que tem no celular.
2: Mas é que ela apertou em alguma mensagem, áudio, os seus áudios.
3: Meus áudios? Imagina, tá tudo bem, não tem nada importante aí.
2: Não tá tudo bem, Samir.
3: E foi aí que ela começou a colocar os áudios. Os áudios que eu tinha mandado no grupo. Um por um. E enquanto eu ouvia a minha própria voz, parecia que eu ia derretendo.
4: Você tá maluco? Vocês estão loucos, né, gente? Eu nunca vou ficar com mulher que já tem filho. Isso não é pra mim, já disse mil vezes. Olha, Deus me livre de ficar cuidando de criança dos outros. Tô fora, completamente. Olha, parece que vocês não me conhecem, né? Pessoal, eu tô passando meu tempo, sabe? Nada de compromisso. É bom ter mulher fixa, é só isso. Eu não tô casado, gente, e pode deixar que eu vou me cuidar, porque é capaz dela até querer dar um golpe da barriga, né? Um quarto filho comigo, Deus me livre. Esse tipo de mulher tem que correr, não é pra mim, não.
2: Então é isso. Então é isso que eu sou pra você? É assim que você me vê?
3: Ô Samantha,
2: fica quieto.
3: Peraí, vai.
2: Fica quieto e deixa eu terminar. Sabe, Samir? Eu sempre tive a impressão de que você tinha medo de assumir relacionamento e eu entendia, sabe? Eu entendia mesmo. Por isso eu tava levando numa boa, tendo paciência, respeitando o seu tempo e o seu espaço. Eu nunca te cobrei nada. Mas isso eu não admito.
3: Samantha, eu falei aquilo porque eu tava com medo. Olha aqui, eu não falei aquilo, não é aquilo que eu penso, sabe? Pelo contrário. Eu tava tão envolvido que eu comecei a perceber que se eu assumisse você, não seria só você. Seriam quatro pessoas.
2: Eu nunca quis um pai pros meus filhos. Eu só queria um companheiro pra mim. Mas muito obrigada, Samir. Você provou que não serve nem pra uma coisa nem pra outra. Eu é que não quero um covarde na minha vida. Você pode não querer responsabilidade nenhuma, mas tinha obrigação de ser sincero comigo. Por favor, vá embora agora. Vai embora e não volta nunca mais.
3: Ali, eu não perdi a Samantha porque ela tinha três filhos. Eu perdi a Samantha porque eu estava com medo. Eu estava com medo de assumir que amava uma mulher que tinha três filhos. E a diferença entre uma coisa e outra era enorme, enorme. Eu ainda tentei conversar. Tentei explicar que aquelas palavras tinham sido ditas por medo. Que eu estava apaixonado e que eu estava querendo fazer diferente, mas aquilo fugiu do meu controle. Eu tentei explicar, mas não adiantou. E eu nem posso culpá-la. Ela me deu tempo, me deu espaço, teve paciência comigo. E mesmo sem me cobrar, esperou que eu tivesse coragem de assumir o que eu sentia. E eu retribuí tudo isso da pior maneira possível. Pior. Hoje, quando eu olho para trás, eu penso que eu passei tanto tempo preocupado com os três filhos dela que eu não percebi que estava perdendo justamente a mulher. A mulher que me ensinou que amar alguém também significa aprender a amar a vida que essa pessoa já construiu. Eu queria tanto continuar sendo um homem livre que eu não percebi que estava abrindo mão da mulher que eu queria para a vida inteira. E quando finalmente eu tive coragem de admitir tudo isso, já era tarde. Muito tarde. Eu perdi a Samantha. E essa é uma coisa que eu vou ter que carregar pro resto da minha vida. Eu perdi a mulher mais sensacional. A mulher mais maravilhosa que eu já conheci até aqui. Eu perdi. E foi minha culpa.

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Eduardo Costa, saudade aqui no nosso Quem Ama Não Esquece de hoje com a história do Samir. Poxa, Samir, tá muito difícil pra te defender. Mas eu vou te falar, errar é humano. A gente erra, ainda mais em situações que a gente nunca pensou viver, que a gente nunca pensou passar. Quando a gente vai ficar com uma pessoa, é lógico que a gente fica, a gente se interessa, primeiro, penso eu que fisicamente, ou pelo papo, né? Às vezes pela convivência também, mas a gente não imagina no que pode dar, o que os nossos sentimentos vão gerar na gente em relação a depois as nossas atitudes, o que, que a gente vai tomar de atitude depois, né? E você se deixou levar pela opinião dos amigos, quis fazer bonito e no final fez feio, né? A gente sabe que fez feio. O problema hoje, muitas vezes, é do homem achar que a mulher tá procurando um pai pro filho. A Samantha falou isso na história. Eu não tô procurando um pai pro meu filho, eu tô procurando alguém pra mim. E as pessoas, às vezes, muitas vezes confundem. Se ela já tá solteira, já não ficou com o pai dos filhos e tá se virando sozinha, quer dizer, ela não vai ficar com alguém pelo mesmo motivo, concorda? Se nem com o pai dos filhos ela ficou, né? Então, se a gente já fizer essa comparação, a gente já vai saber. Agora, claro que o homem que fica com uma mulher que tem filho sabe que tem o pacote completo. E aí tem que assumir tudo. Não o lugar do pai, mas saber, pai pro meu filho, eu tô procurando alguém pra mim. E as pessoas, às vezes, muitas vezes confundem. Se ela já tá solteira, já não ficou com o pai dos filhos e tá se virando sozinha, quer dizer, ela não vai ficar com alguém pelo mesmo motivo, concorda? Se nem com o pai dos filhos ela ficou, né? Então, se a gente já fizer essa comparação, a gente já vai saber. Agora, claro que o homem que fica com uma mulher que tem filho sabe que tem o pacote completo. E aí tem que assumir tudo. Não o lugar do pai, mas saber que as crianças estão ali e elas demandam atenção. Elas demandam carinho, né? Então, não tem como você ficar com uma pessoa e não gostar dos filhos. Até umas pessoas estão comentando aqui na nossa live. Nós estamos em live agora no Instagram, no YouTube e também no TikTok, falando, ah, quem não gosta dos meus filhos não gosta de mim. O problema é que a gente viu na história que o Samir, ele já estava se rendendo até as crianças. Ele já estava com amor por aquelas crianças, mas ele não quis se entregar. E aí tá todo mundo assim, Samir, vá até a casa da Samantha. E é a mesma coisa que eu te falo hoje, Samir. Eu não sei, a minha opinião é, vá até a casa da Samantha e diga pra ela tudo isso que você falou pra gente. Manda o link dessa história pra ela ouvir. Eu tenho certeza que provavelmente, bom, tenho quase, né? Não dá pra gente ter certeza pelas outras pessoas que ela tá chateada com você, obviamente. Mas tem uma grande possibilidade dela te entender. Hein? A gente tá aqui na torcida. Aliás, algumas pessoas aqui me passaram esse mesmo feedback. Eu quero saber do seu, você que tá ouvindo aí. O que, que você acha que você faria no lugar do Samir? O que, que você acha da atitude dele? Hã? Você acha que a Samantha, ela perdoaria o Samir pelas falas que ele teve, que não foram falas nada legais, né? Eu ia falar que não foi muito legal, mas não foi nada legal. 11 999 919197. Você comenta a história de hoje. Eu te convido também para deixar o seu comentário nas nossas redes sociais, @BandFM. Eu tô aqui esperando você também. Eu quero saber a sua opinião. Conta pra gente, vai!

0: 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É o Jorge Matheus, Amor Covarde, na nossa história, história do Samir e da Samantha. E aí, quero saber a sua opinião, hein? 11 999 919197. Vem comentar a história de hoje.
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7: 11h37 agora, muito bom dia. Na nossa terça-feira tem a história do Samir e da Samantha aqui no nosso Quem Ama Não Esquece. A sua rádio, do seu jeito. O Samir que se apaixonou pela Samantha de uma forma assim inesperada, né, Samir? Você não esperava que você ia gostar tanto dela assim, do jeito dela, dos carinhos, de tudo. Mas quando ele descobriu que a Samantha tinha 3 filhos, ele ficou um pouco assustado, ficou confuso, não sabia o que fazer. E aí os amigos ficaram, não, olha só, você vai criar filho dos outros e não sei o quê. E ele foi pela cabeça dos amigos e hoje se arrepende amargamente. Você que não ouviu a história, já está disponível lá no nosso canal do YouTube. Você pode ouvir, tá bom? E lógico, pode vir comentar com a gente. 11 999 919197.
8: Foi o que ele queria.
7: É, então.
8: Ficou solteiro, tá solteirão, agora pode curtir os amigos, pode ir pras baladas, pode arrumar outras pessoas. Ele tá solteiro, ele conseguiu o que ele queria. Se isso não tivesse sido descoberto, ele ia ficar depois culpando ela, e ele resolvesse assumir o relacionamento, ele ia ficar culpando ela por ter perdido a juventude, pelos melhores momentos da vida dele, ele ter perdido por ter ficado ao lado dela, e ia ter sempre esse peso do cuidando do filho dos outros. É, ele só está refletindo sobre isso agora porque a coisa veio à tona. Então, tá conseguindo o que ele queria. Vai viver a vida dele agora, vai curtir a balada, vai curtir os amigos. Aí quando ele resolver virar homem, ele procura uma mulher.
7: Eita, é, tem que estar bem decidido, né? Porque ela sabia muito bem o que ela queria, né? Agora ficar com uma pessoa que, ai, não sei o que eu quero, mas tem a balada também, tem meus amigos também, ainda mais uma mulher, já com filhos. Tem que ter uma decisão e falar, eu vou encarar porque eu quero. Ele tinha que ter tido essa atitude, já que ele sabia muito bem que ele estava bem apaixonado pela Samantha. Eu, Paula, lá no nosso Instagram, tá dizendo o seguinte: isso que dá aí pela cabeça dos amigos. Amigo de verdade aconselha, apoia. Você foi criança, um moleque, e hoje tá aí chupando o dedo. Tomara que ela ache alguém bacana, que aceite os filhos dela com todo amor, carinho e respeito. Um beijo pra você, viu? Eu, Paula, lembrando que você também comenta pelas nossas redes sociais, não só através do Instagram, como também do Facebook, @BandFM, como a Severina fez. Ela disse, alguns homens acham que a mulher, quando tem filhos, estão à procura de um pai pros filhos. Sorte dela, azar é o seu. Perdeu a oportunidade de ser feliz com uma grande mulher.
9: Bom dia, Milena. Bom dia, amigos da Band. Aqui é a Claudete. Olha, Meu caso é quase parecido esse, mas o meu é mais gostoso do que esse.
7: Olha lá.
9: Eu não tinha nenhum filho. Me envolvi com um rapaz, com um menino, que é minha razão de viver. Minhas amigas falaram: você é doida. Daqui um dia ele mexe o pé na sua bunda e vai viver a vida dele. Você vai pegar amor por essa criança, vai sofrer. Pois ao contrário, eu e Valdemir estamos juntos há 9 anos.
7: Olha!
9: Estamos construindo a coisa mais linda da nossa vida, que é a nossa família. E eu sou muito feliz com o Murilo do meu lado e principalmente com o meu grande amor, Valdemir. Aqui é Claudete de Carapicuíba.
7: Ah, Claudete, que linda que você é. Obrigada pelo seu depoimento aqui pra gente. É, não tem jeito, a gente pega amor mesmo. Mas e o que que tem? Amor demais, assim, vai fazer mal? Vai nada. Pelo 11999919197, você vem e comenta na história do Quem Ama Não Esquece de hoje.

0: Fica com Deus.
1: Band FM, Maiara e Maraísa, nem tchum. Foi o que a Samantha falou pra ele, né? Oi, tchau e fica com Deus. Porque ele, nem tchum pra Samantha. Samantha tava lá, à disposição, apaixonada, querendo algo a mais, querendo passar momentos, aquela coisa. Saudades do que a gente não viveu, né, Samir? Ê, Samir. É complicada a história do Samir, né, coitado? Eu entendo também o lado dele, viu? A Suzana Silva tá falando, pessoas confusas machucam pessoas boas. Você foi um moleque, Samir. Espero que ela ache um homem de verdade. Esse homem ela colocou em caixa alta, aqui em letra maiúscula. Ô, Suzana, um beijo pra você. Ela comentou lá no nosso Instagram, @BandFM. Já no nosso Facebook, a Maria Júlia tá falando, eu entendo totalmente quem não se envolve com pessoas que têm filhos. Realmente é muito difícil. Mas se ele já não gostou ou tinha vergonha, nem era pra ter continuado.
2: Oi, Mi. Aqui é a Vivian de Sorocaba.
1: Oi, Vivian.
2: Essa história me fez lembrar a minha. Meu marido, quando a gente se conheceu, a minha filha tinha 3 anos. E aí a gente se relacionou e ele, na época, não tinha maturidade. Ele falou que não tinha maturidade pra assumir.
1: Legal, ele
2: foi
1: sincero.
2: Mas que ele ia tentar. E ele tentou. Tentou por 22 anos.
1: Tentou bem, né?
2: Hoje é a nossa filha, que dá um orgulho tanto que ele se tornou um paizão.
1: Ah,
2: paizão mesmo.
1: Que graça.
2: Então esse cara, ele perdeu a oportunidade de ter sido um belo de um pai.
1: Olha lá, Samir. Samir, você tá aí? Tá ouvindo? Ô, Samir. Vai atrás dessa mulher, Samir. Se você tem a ser, tem que ter certeza. Não pode brincar. Não pode brincar que tem muita coisa em jogo. Ainda dá tempo, Samir. Amanda tá falando aqui. Essa história mostra a importância que tem a influência das pessoas que estão ao nosso redor. Se os amigos tivessem aprovado, ele assumiria ela. Isso não justifica.
3: Oi, boa tarde. Eu conheci uma menina. Na época tinha 3 filhos. Eu, militar. Tudo disseram, né? Ela quer arrumar um pai para os 3 filhos dela.
1: É.
3: E arrumou. Hoje já estamos há 20 anos juntos. E mais uma. Temos 4 agora.
1: Eita! Cresceu a família, inclusive, né? Isso foi ótimo. Todo mundo dizia que ela queria um pai para o filho dela. E olha lá, arrumou. Muito legal. É muito bom isso.

0: quer. Elias Antunes está falando lá no Facebook. O querer é algo, é abdicar de muitas coisas. Quem muito quer, fica sem nada, sem ela e sem ser feliz. Complicado, né, Elias? Elias que comentou lá no nosso Facebook. E eu convido você para mandar sua mensagem pelo 11 999919197, dando a sua opinião na história do Samir ou também através das nossas redes sociais, @BandFM.
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0: Band FM, Vitor e Léo, Deus e Eu no Sertão, no nosso Quem Ama Não Esquece de hoje. A história do Samir, a história da Samantha. Tá todo mundo aqui falando, nossa Samir, por que, que você foi falar essas coisas? Por que, que você teve essa atitude? E o mais legal na história é que a gente vê que ele mesmo viu. Que muitas vezes a gente, tem muita gente que é assim e não vê. Vocês sabem que tem, né? A pessoa é desse jeito, verbaliza esse tipo de comentário e se acha, né? Acha que é normal, acha que tá abafando. Ele não. Ele viu que ele foi criança, que ele foi imaturo, ele tá com a tua consciência pesada e sabe o que perdeu. Então eu acho que isso já é um grande passo também, né? 11 999 919 1997, você comenta a história de hoje aqui com a gente.
1: Bom dia, Band, bom dia, Milena, bom dia.
0: Bom dia.
1: Eu acho, assim, em relação à história de hoje, eu acho que a Samantha, ela fez certo, ela agiu corretamente. É, em questão de ela... é, perdoá-lo, né, e aceitá-lo de volta, eu acho um tanto difícil, porque assim, tem palavras que machuca, né? Machuca muito a pessoa, a alma, né, da pessoa. E eu não sei, eu no lugar dela, não sei se eu perdoaria.
0: É, tem que perdoar de todo o coração também, né? Porque não adianta depois ficar e ficar jogando isso na cara, né? A Ellen Elisa tá falando, um dos defeitos de alguns homens é isso, querer ser machão diante dos amigos. Vacilou feio, que ele acha uma pessoa que assuma ela e os filhos dela e seja muito feliz. Todo mundo merece ser feliz.
2: Boa tarde, ouvintes da Band, que é o Bruno do Rio de Janeiro.
0: Oi, Bruno.
2: E que história, viu? Essa história também faz a gente entender que a vida... se a gente não tiver cuidado com o que a gente fala, não tiver ponderação, a gente só fala besteira.
0: É.
2: Entendeu? Então, eu quero dizer pra ele que é pra ele aprender com os erros, que a vida continua, que ele pode sim seguir em frente, que pra ele não fazer mais isso, né? Porque a vida dá voltas e a vida dura. Se ele não souber o que falar, se ele não souber dar valor, realmente as pessoas estão ao nosso redor, estão perto da gente, a gente perde, e perde mesmo.
0: É verdade.
2: Entendeu? Mas é isso, a vida continua e boa sorte pra você.
0: Um beijo pra você, Bruno, pra todo mundo do Rio de Janeiro que ouve aqui o nosso Quem Ama Não Esquece. Tem um comentário da Jaqueline lá no nosso Instagram, ela falou: ele não tá preparado pra assumir uma mulher, quem dirá uma mulher que tem filho? Na verdade, ele não é suficiente nem pra ele mesmo, muito menos pra um relacionamento. Comentário da Jaqueline lá no nosso Instagram, @bandfm. Mas eu acho que a gente amadurece muito, viu? Eu acho que o Samir, né, Samir? Não é, Samir? Eu acho que você amadureceu muito com essa situação também. Eu acho que os erros também preparam muito a gente. Os erros preparam, eu vou falar, arrisco dizer que mais do que os acertos, viu? Porque aí a gente capota, a gente leva um tombo tão lá do alto que a gente evolui quando a gente sabe pegar isso e levar como lição para nossa vida.

0: 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É o Pixote, a Lua e eu, aqui no nosso Quem Ama Não Esquece de hoje. E aí, Murilo Samir?
1: Tô com a Milena aqui lendo alguns comentários, né? Você que tá participando com a gente aqui, escrevendo. Tem muita gente que, né, a história tocou em função até de ter uma realidade parecida com a história de hoje. E tem muita gente falando que, obviamente, ele não foi homem para assumir nem a vontade dele. Não sei se ele amava de verdade ou se ele ama de verdade mesmo. Essa dúvida, né, de você fazer um papel diante da pessoa e outro papel diante dos amigos. Isso não honra nem a cueca que você está usando, meu amigo, né? Vamos decidir tua vida e se gosta mesmo dela, assume e vai ser feliz.
0: O que você quer? Ele está numa confusão, né? Ele precisa se entender, né?
1: Então.
0: Ele não está nem se entendendo, né? Complicado.
1: É por aí.
0: Meio de 12 agora.
1: 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No Brasil, não são poucos os casos de pessoas, especialmente de mulheres, que se dividem entre os pequenos negócios e também as responsabilidades da casa, da família. Não é isso, Ale Lupe? Boa tarde, Ale, tudo bem?
2: Boa tarde, às vezes tem o Samir também para trabalhar, né?
1: Também.
2: Desculpa, gente,
1: não ajuda em nada, né?
2: É isso mesmo. Não ajuda em nada. Boa tarde, Murilo, Milena, para nossa audiência. Gente, é um grande desafio, né? A gente já falou aqui algumas vezes como é saudável para o negócio separar as contas de pessoa física e jurídica. 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Mas o tempo é curto, como você bem disse, Murilo. 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
1: O Ale, tem ouvintes perguntando aqui sobre essa nova ferramenta que permite para o empreendedor anunciar para os clientes do PicPay. 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
1: Até amanhã!
0: Beijo!
1: Valeu.
0: E amanhã, nós, quem ama, fica por aqui, né?
1: Amanhã tem mais uma história, a gente conta com a tua participação sempre, comentando. E é legal, né, dividir esse momento junto com você. A história a gente reprisa, sim, às 10h30 da noite no Band Love. Feito?
0: Feito, tá combinado, então. A história tá lá no YouTube, Spotify também. Amanhã a gente volta comentando, contando mais histórias pra você.
1: Beijo, Milena.
0: Tchau, tchau.
1: Tchau, gente.

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0: ótima tarde de terça-feira pra você. Meio-dia 21 agora. É hora, sabe do quê? De você pedir sua música com a gente. Aqui na sua rádio, do seu jeito.
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0: E o número é muito fácil para você apertar o microfoninho do WhatsApp e gravar uma mensagem aqui. 11 999919197. Mi, o que eu tenho que falar? Você tem que falar o seguinte: a história que você tem com a sua música preferida. Sabe quando você grava aquela mensagem para sua melhor amiga, contando um babado, contando uma fofoquinha, contando uma história? Então, pode mandar mensagem aqui pra gente desse mesmo jeitinho. Conta aí, por que que essa música é tão importante pra você? Me conta a história que você tem com ela. Você conta e eu toco a sua música aqui.
2: Boa tarde, Milena.
0: Boa tarde.
2: Eu gostaria de ouvir Uma Vez Mais, de Ivo Pessoa. Essa música é muito especial. Perdi meu esposo há 3 meses.
0: Oh, meu Deus.
2: E gostaria muito de contar a minha história pra vocês. Uma história de fé, de amor e de acreditar que em outro plano a gente vai se encontrar. Eu espero realmente que você consiga tocar essa música para mim. Ao ouvi-la, eu vou estar ao lado dele novamente.
0: Ah, que linda. Um beijo para você. Eu vou tocar sua música agora.

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0: Band FM, meio-dia e 32.
1: Ah, canção rei! Isso aqui tem que ter sentimento. Displicente. Conta essa história pra nós, pai.

0: 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Wesley Safadão e Rei Vaqueiro. Com Displicente. Aqui no nosso Minha Música, Minha Vida, é hora, hein, de você pedir sua música com a gente. 11 999 919197. Me conta, vai, qual que é a música que você mais ama? E qual a história que você tem com essa música? O que que ela te traz de lembrança boa? Me conta aí, vai.
1: Já, já, na Band FM, tem essa da Simone Mendes que você...

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24: Ótima tarde pra você, excelente terça-feira. Ai, com a nossa música preferida, tudo fica muito melhor, não fica? Aqui na sua rádio, do seu jeito.
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24: Ai, me manda sua mensagem, vai, me conta um pouco de você. Como é que você gosta da sua música preferida? Como é que ela entrou na sua vida? Foi num evento, num show, foi alguém que te mandou pelo WhatsApp a sua música? Você ouviu e você lembrou daquela pessoa que você tanto gosta? Ou de um momento que ficou marcado pra sempre na sua história? Me manda sua mensagem assim, com calma, com tranquilidade, sem pressa, pelo 11 999 919197. Eu tô aqui esperando seu áudio, hein?
26: Eu queria muito que você tocasse pra mim a Quem É Você, do Alexandre Pires.
24: Uhum.
26: É, essa música me remete ao grande amor da minha vida, que por coincidência também chama Alexandre.
24: Olha lá.
26: É, temos uma filha linda, maravilhosa e 3 netos.
24: Ai, que
26: só que
24: lindo.
26: Infelizmente, pela circunstância do destino, não estamos mais juntos.
24: Ah.
26: É, vivemos 5 anos juntos, depois nos separamos, ficamos 20 anos separados, depois nos reencontramos e hoje, infelizmente, não estamos mais juntos. Mas ele sempre vai ser o amor da minha vida.
24: Ah, minha amiga, um beijo pra você. Então vou tocar sua música pra você relembrar o amor da sua vida.

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0: Band FM, a Simone Mendes, Direitos Iguais, a nossa musa maravilhosa com essa música que tá bombando. A gente ama também, né, gente? Cada música que essa mulher vem cantar pra gente, que a gente não sabe qual a gente gosta mais, é desse jeito. Agora você, eu sei que você sabe, você tem uma música preferida, né? E você pode continuar mandando seu pedido aqui pelo 11 999 919197, que você participa do Minha Música Minha Vida, pedindo aquela música que marca tanto algum momento específico aí, que você tanto ama e não se esquece jamais. Bom, por não falar em se esquecer, amanhã você não se esquece que eu tô de volta, tá bom? Eu tô indo nessa, eu tô ficando por aqui, mas amanhã a gente conversa mais, amanhã tem mais música e a gente se vê novamente, tá bom? Obrigado pela companhia, obrigado pela audiência, tamo de volta juntos e misturados amanhã no Minha Música Minha Vida e também no Quem Ama Não Esquece. Um beijo pra você, Divo! Beijo, Diva!
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10: Opa! Muito boa tarde, tô chegando pra mais um dia aqui na nossa Band FM. Aumenta o volume que eu cheguei, hein?
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10: Eu sou Lua Santos e vou contigo até as 4 na
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10: Vamos então com a nossa Super 6, as 6 melhores músicas da programação aqui da Band FM. E uma delas vai voltar a tocar de novo aqui pra ti. Mas pra isso, eu preciso que tu vote em 99509-0933. 99509-0933 ou em @BandFMPoa no Instagram, tá certo? Porque hoje todo mundo que votar por aqui vai estar concorrendo a 4 ingressos de cinema. 4 ingressos para o filme A Odisseia, um filmaço. Todo mundo tá querendo assistir esse baita filme e eu vou te dar 4 ingressos para assistir o filme A Odisseia, para tu poder levar toda a família no cinema. São 4 ingressos, viu? Eu disse 4 ingressos. 99509-0933. Música número 1, Marília Tavares, Palavras de Perdão. Música número 2, Jorge Mateus e Mateus e Cauã, Gaivota. Música número 3, Gustavo Lima e Luiz Fonsi, Vagabundo. Música número 4, Danilo e Davi, Não Mexe Nas Minhas Gavetas. Música número 5, Panda, Eu Te Seguro. E música número 6, Péricles e Ana Castela, Simplesmente Acontece. Essa sequência é que pode te dar aí 4 ingressos de cinema. Então, manda o número de 1 a 6 aqui pra mim, ou o nome da música que tu quer ouvir de novo, porque começou, hein?
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Band FM 93.3, Gustavo Lima e Luiz Fonsi, Vagabundo, foi a música número 3. A música número 2, Jorge Mateus e Mateus e Cauã Gaivota. Música número 1, Marília Tavares, Palavras de Perdão. Tá valendo 4 ingressos de cinema para o filme A Odisseia, para tu levar toda a tua família no cinema, curtir esse filme que é sucesso de bilheteria e, claro, toda a tua família vai ter direito de entrar contigo na sessão, porque eu vou te dar 4 ingressos, tá certo? Mas tu tem que mandar pra mim o número de 1 a 6 ou o nome da música que tu quer ouvir de novo aqui na nossa programação, tá certo? Porque ainda vai tocar número 4, Danilo e Davi, Não Mexe Nas Minhas Gavetas. Número 5, Panda, Eu Te Seguro. E número 6, Péricles e Ana Castela, Simplesmente Acontece. Curtiu a sequência? Então tô esperando aqui o teu voto. Manda aí pro 99509933 ou em @BandFMPoa.

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0: Band FM 93.3, Pera Eclesiana Castela, Simplesmente Acontece, foi a música número 6 da nossa Super 6. A música número 5 foi Panda, Eu Te Seguro. A música número 4, Danilo e Davi, Não Mexe Nas Minhas Gavetas. A número 3, Gustavo Lima e Luiz Fonsi com Vagabundo. Número 2, Jorge Mateus e Mateus e Cauã, Gaivota. E número 1, Marília Tavares, Palavras de Perdão. Essa foi a sequência que pode te dar 4 ingressos de cinema para o filme A Odisseia, para tu levar toda a tua família no cinema, hein? Tu e mais 3 pessoas vão poder curtir juntinho um filmaço, A Odisseia, nos cinemas, em qualquer cinema que o filme estiver rodando, tá certo? Então, pra isso, tu tem que mandar o teu voto pro 99509933 ou @bandfmpo no Instagram. Manda o número de 1 a 6 ou o nome da música que tu quer ouvir de novo por aqui. Agora eu vou fazer a nossa edição do Band Notícias e na volta tem o resultado da música vencedora e também de quem vai levar pra casa 4 ingressos de cinema.
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0: A Caixa Econômica Federal inicia os pagamentos de agosto do Bolsa Família 2026 nesta terça-feira. Os primeiros a receber serão os beneficiários do NIS com o final 1. O dinheiro será disponibilizado nos últimos 10 dias úteis do mês, de forma escalonada. Para se enquadrar no programa, a renda total da família dividida pelo número de pessoas deve ficar abaixo de R$ 218,00. E vamos às notícias internacionais. Especialistas projetam que o El Niño pode ter impacto no aumento dos preços dos alimentos em todo o mundo. Isso acontece porque secas, enchentes e ondas de calor podem prejudicar plantações e provocar perdas na produção. Com uma oferta menor de determinados alimentos, os preços tendem a subir, aumentando a pressão sobre o custo de vida. Para mais informações, fique ligado nas próximas edições do Band Notícias.
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0: Vamos descobrir então a vencedora, a música que vai tocar de novo aqui na nossa programação. Mas antes eu preciso te agradecer, né? Obrigado aí pelo teu voto, viu? Muito obrigado pelo teu voto em 99509-0933. Teu voto ajudou a gente a decidir aqui que música vai tocar de novo na nossa programação. Mas só uma pessoa vai levar para casa 4 ingressos de cinema. 4 ingressos para o filme A Odisseia, para tu curtir com a família inteirinha. E quem vai levar para casa esses 4 ingressos vai ser a Valéria Amaral. Valéria Amaral, final do telefone 3283. Valéria Amaral, final do telefone 3283. Valéria, manda um oi aqui pro nosso WhatsApp, que eu te falo direitinho como tu faz para retirar teu prêmio e confirmar teu cadastro. Parabéns, Valéria Amaral. E agora, a vencedora da Super 6.
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0: Band FM 93.3, belo sem ar. E é o seguinte, viu? Vai começar o Da Play. Daqui a 18 minutos começa mais uma edição do Da Play aqui na Band FM. Então pede tua música. Pede o teu som que tá valendo a partir de agora. Todo mundo que pedir música por aqui vai estar concorrendo a prêmio, que eu vou dizer já já qual é, tá? Mas pede logo tua música, viu? Pede logo o teu som aí, porque além de pedir a tua música, além de tua música tocar por aqui, tu ainda pode ganhar prêmio também, tá certo? E falando em prêmio, tu já sabe a boa que a gente fez, hein? 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Sim, a gente vai te dar uma moto de presente. Isso mesmo, uma moto de verdade, uma motona grandona, bonita. E pra concorrer é bem fácil, tá? Como é que tu faz pra concorrer essa moto que a Band FM vai te dar? Primeiro, salva o nosso WhatsApp, 99509-0933, tá? Salvou? Assim que tu salvar o WhatsApp, manda uma mensagem pra gente dizendo o seguinte: Band FM, eu quero essa motona. Já mandou a frase? 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Então tá, tu vai estar concorrendo assim que mandar essa frase. 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
0: Anota aí, hein?

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2: Existe uma teoria que se chama 90-10, onde uma pessoa tem 90% daquilo que você procura em alguém, só que você foca naqueles 10% que falta. Aí você sai pra rua, se aventura, e realmente você encontra aqueles 10%, mas não se deu conta que perdeu os 90%.

Band FM 93.3, Marília Mendonça, uma versão exclusiva da Band FM para a música É Tarde Demais. Mas não é tarde demais para tu pedir tua música no Da Play, tá? Pede aí, porque logo, logo depois do nosso intervalo começa mais uma edição do Da Play. Pede tua música, pede o teu som aí que já já começa o Da Play.

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4: Opa, tô de volta aqui na Band FM. Vamos começar mais uma edição do Da Play. Vem juntinho comigo, pede tua música, pede teu som aí.
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4: Eu sou o Lua Santos e vou contigo até as 4 na
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4: Opa, vamos começar mais uma edição do Da Play aqui na Band FM. Hoje, dia 18 de agosto, agora 2 horas e 2 minutinhos. E tá no ar o Da Play. Aqui no Da Play tu pede tua música, aqui no Da Play tu pede o teu som e a gente roda ele, sabe quando? Na hora. Então pede tua música aí, capricha, porque todo mundo que pedir música por aqui vai estar concorrendo a um par de ingressos para o Aqualoucos. Tu e mais um acompanhante vão curtir um baita dia no parque no Aqualoucos. O Aqualoucos é inverno, é verão, tem programação para todos os dias e para todo mundo. Então, um par de ingressos para tu e mais um acompanhante aí curtir um baita dia no Aqualoucos, tá certo? 99590933, fala teu nome, teu bairro e também a música que tu quer ouvir. Faz igual a Cláudia. A Cláudia que pediu a música dela por aqui, né, Cláudia?
6: Boa tarde, Luan.
4: Boa tarde,
6: bem?
4: Tudo?
6: Aqui é a Cláudia da Loma do Pinheiro. Então, eu gostaria de ouvir a música do Sorriso Maroto amanhã. Dá um play pra mim. Beijo.
4: Beijo, Claudinha. Obrigado.
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1: Linda, linda essa letra.
0: Simone Mendes, Oi Erro. E a gente segue no nosso Da Play. Aqui no Da Play, tu pede tua música, pede o teu som. E a gente roda ele na hora por aqui. Então pede aí no 99509-0933. 99509-0933. Pede tua música, pede o teu som. Porque todo mundo que pedir música por aqui vai estar concorrendo a um par de ingressos para o Aqualoucos, para tu e mais um acompanhante curtir um baita dia de parque. Opa, olê!
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0: Olha ela passando mais uma vez aí. Não esquece de anotar e mandar pra gente. Band FM, eu quero essa motona pra concorrer a essa super moto que a gente vai liberar em seguidinha. Então fica atenta aí na nossa programação para te inscrever, para levar essa moto para casa. É só mandar aqui pro nosso WhatsApp. Band FM, eu quero essa motona. E anotar quantas vezes essa moto vai passar durante a programação. A gente vai te ligar e se tu acertar, essa moto é tua. Não tem mistério. Vamos com mais um pedido de música por aqui. Dessa vez quem vai pedir vai ser a Josi. Oi, Josi.
3: Alô, Band. Sou eu, a Josi, aqui de Cachoeirinha. Oi, quero Josi. Desejar uma boa tarde, Band demais, pra vocês, locutores ouvintes. Quero pedir a música do Thiaguinho, Ainda Bem. E quero mandar pro amor da minha vida, o Elias. Mandar para minhas amigas Paula e Aline, para minha irmã Karina. E falar que tá tudo bem demais. Um beijo da Josi.
0: Beijo, Josi. Obrigado!

0: Band FM 93.3, Fred Fabrício, te amar é meu talento. E é isso, né? É isso, eu quero saber de ti aí. O que, que tu quer ouvir? Me conta. No 99509933, pede tua música, pede o teu som e eu rodo na hora. E todo mundo que pedir música por aqui vai estar concorrendo a um par de ingressos pro Aqualoucos pra curtir aí um baita dia de parque por aqui, tá certo? Vamos com mais um pedido de música. Dessa vez, quem vai pedir é a Raize, né? A Raize do Partenon. Ela esteve aqui ontem, me trouxe uns brigadeiros ontem aqui, que a Net comeu tudo, né? Meu Deus do céu, olha, essas gurias aqui da produção, vou te contar, não deixaram um pra mim, viu, Raíssa? Não deixaram a Luana e a Net aqui, comeram tudo! Não deixaram um pra mim, viu? Virei as costas, não saiu que eu virei as costas, elas comeram, que bárbaro. Raíssa, obrigado pela visita, obrigado pelo carinho, e ó, pede tua música aqui, pede o teu som também, viu, querido?
1: Boa tarde, Band, boa tarde, Luan, tudo bem? Boa aqui tarde, é a Raíssa tudo... Souza do Partenon, sempre presente. Eu queria pedir a música da Marília Mendonça, Sem Sal. E mandar um beijo pra vocês, uma ótima terça-feira.
0: Valeu, querida, um beijo.

0: 93.3, Bruno Rosa e Jorge Matheus, a grama do vizinho. E a gente segue aqui no Da Play. Todo mundo que pedir música aqui vai estar concorrendo a um par de ingressos para o Aqualoucos, para tu e mais um acompanhante aí curtir um super dia no parque. Tanto no inverno quanto no verão, o Aqualoucos funciona aí para ti. E tu vai curtir esse baita dia, porque a Band FM vai te dar de presente um par de ingressos, tá certo? Para isso, é só pedir tua música aqui no nosso Da Play, no 99509-0933, igual o Silvio, né, Silvão? Pediu tua música, Silvio? E a gente vai tocar aqui, meu querido.
1: Boa tarde, Luan. Boa tarde, Band. Luan, se puder dar um play aí na música, é sábado, dia do Tchê Barbaridade.
0: Vamos arrastar pé.
1: A nós aí fazendo aquecimento aí pro mês de setembro.
0: Vai,
1: que é o mês do gaúcho. Uhum. Setembro já tá batendo na porta aí. Verdade. Então, se puder dar o play aí pra nós curtir uma música gaúcha. Tá bom, Luan? Um abraço, meu querido. Silvio da Lomba do Pinheiro.
0: Valeu, Silvão. Tamo junto.
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0: Band FM 93.3, Gustavo Mioto, despedida de casal. E é o seguinte, a gente vai fazer agora a nossa edição do Band Notícias e daqui a pouquinho eu tô de volta com mais da Play. Então vai pedindo tua música, vai pedindo teu som, porque todo mundo por aqui que pedir música vai estar concorrendo a um par de ingressos para o Aqualoucos.
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0: 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As oportunidades são para as áreas de produção industrial, administrativa e comercial e não exige experiência anterior. 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A empresa JBS está com vagas de emprego abertas no Rio Grande do Sul. As oportunidades são para as áreas de produção industrial, administrativa e comercial e não exige experiência anterior. Os interessados devem fazer a inscrição no processo seletivo pelo WhatsApp 51997570738.

0: parte. O Grêmio iniciou hoje os preparativos para o próximo jogo do Brasileirão no domingo contra o Bragantino. Uma das novidades na partida pode ser Danilo Barbosa, mas o tricolor ainda aguarda a regularização do jogador para que ele possa estrear. Já o Inter empatou em 1-1 com o Remo na última segunda-feira e saiu do Z4. Com o resultado, o Colorado somou um ponto e ficou na 16ª posição da tabela do Brasileirão. Para mais informações, fique ligado nas próximas edições do Band Notícias.
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0: Eu sou o Luan Santos e vou contigo até as 4 na Band FM, a sua rádio do seu jeito. E eu tô de volta, tá bom? Tô de volta com o nosso Da Play. E o Da Play é o seguinte: tu pede tua música, pede o teu som. Além de ele tocar por aqui, tu ainda concorre a um par de ingressos para o Aqualoucos, pra tu e mais um acompanhante curtir aí esse baita dia no parque, tá certo? 99509933 é o WhatsApp para tu caprichar no pedido. Independente de tua música tocar ou não por aqui, tá certo? Tu vai estar concorrendo a esse par de ingressos que eu vou liberar daqui a pouquinho. Vamos então com ela, minha amiga Neuza. Oi, Neuzinha, o que é que tu quer ouvir por aqui?
1: Muito boa tarde, Luan.
0: Boa tarde.
1: Já estou ligadinha na Band.
0: Opa, coisa linda.
1: Aqui é a Neuza, Trezinho de Viamão.
0: Show.
1: Eu gostaria de curtir Os Barões da Pisadinha.
0: Legal.
1: Recairei.
0: Boa.
1: Beijos,
0: beijo.
1: Abraço. Só a Band para trazer a nossa casa todas as alegrias.
0: Valeu, querida.
1: Beijos. Deus abençoe nós todos.
0: Beijo, querida. Valeu, valeu, valeu.
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0: Band FM 93.3, Maiara e Maraísa, 10%, pra relembrar essa daí, né? Pra relembrar. 99509933, lembrando que todo mundo que pedir música aqui no Da Play vai estar concorrendo a um par de ingressos para o Aqualoucos, pra tu e mais um acompanhante e curtir um baita dia de parque, tá certo? Claro que tá. Vamos com o Thiago? Alô, alô, Thiago! Fala, meu bruxo! O que é que quer ouvir?
1: Olá, boa tarde, amigos da Band.
0: Boa tarde!
1: Aqui é o Thiago Dutra, da Zona Sul de Porto Alegre.
0: Salve, salve, mano!
1: Eu tô gostando demais de ouvir a programação de vocês.
0: Pô, que legal, cara.
1: É a minha primeira vez na rádio.
0: Olha aí, que show,
1: mano! Eu gostaria de pedir pra vocês, se vocês tiverem, é claro, um pagodezinho da antiga.
0: Temos,
1: do
0: claro.
1: Do grupo Os Moleques. O nome da música é Na Boa. Valeu, obrigado.
0: Ah, valeu, Thiagão. Tamo junto, seja muito bem-vindo à Band FM, meu. Não desliga mais, não, viu?
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0: Band FM 93.3, Eduardo Costa, imagina eu, agora 3 horas e 26 minutos, 3 e 26, e a gente segue no Daplay, aqui no Daplay tu pede tua música, pede o teu som e a gente roda na hora aí, pelo 99509-0933, 99509-0933, esse é o WhatsApp da Band FM, pra tu pedir a tua música, pra tu pedir o teu som, combinado? Claro que sim, vamos com mais um pedido de música. Dessa vez da Aline. Oi, Aline!
1: Boa tarde, pessoal da Band. Meu nome é Aline aqui de Glorinha. Queria pedir a música Áudio de Diego e Vitor Hugo, tá? Se puder tocar aí na rádio, fico muito feliz. E dedicar ao Lucas, que tá escutando também aí. Um beijo, amor.
0: Valeu, valeu, obrigado!
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1: Band FM 93.3, Jorge Mateus, cantada boba. E é o seguinte, viu? É o seguinte, o da Play segue por aqui. E agora chegou a hora do nosso emoji do dia. O que, que é o emoji do dia? É aquele momento em que eu peço um emoji aqui pra ti, pra tu provar que tá me ouvindo, porque todo mundo que pediu música aqui tá concorrendo a um par de ingressos para o Aqualoucos, pra tu e mais um acompanhante aí curtir um baita dia de parque, né? Então, se tu quer passar esse dia no Aqualoucos com mais um ou uma acompanhante, tu precisa me mandar aqui um emoji de microfone. Procura um emoji de microfone aí e me manda, porque esse é o emoji do dia. Mandou emoji de microfone, tá concorrendo na hora aí a esse par de ingressos para o Aqualoucos, porque na volta, quando eu voltar aqui de novo, vai ser para entregar esse prêmio, tá? Vai ser para entregar um par de ingressos para o Aqualoucos. Então todo mundo que achar aí o emoji de microfone já vai me mandando para garantir lugar no sorteio. Ah, uma coisa muito importante, se tu não sabe o que é um emoji, não tem problema. Se tu não sabe o que é um emoji, eu te falo o que que é. São aquelas carinhas que ficam no nosso teclado, que a gente manda quando a gente vai mandar uma mensagem. Sabe aquela carinha amarela ali que fica no teclado? Vai ali e procura emoji de microfone. Se tu encontrar ali, me manda, porque tá valendo. Tá valendo um par de ingressos para o Aqualoucos. Tá valendo um par de ingressos para o Aqualoucos. Opa, olha quem tá passando aí.
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0: Vai, bebê! Band FM 93.3, menos é mais, champanhe. E com essa a gente encerra o nosso Da Play de hoje. Muito, muito, muito obrigado a todo mundo aí que participou comigo durante essa tarde. Muito obrigado a todo mundo que pediu sua música. Muito obrigado a todo mundo que pediu seu som. Eu fico muito feliz com todo esse carinho que vocês têm aqui por mim. E que sigam me acompanhando aí durante as tardes aqui na Band FM, tá? Olha só, amanhã eu vou estar de volta, viu? A partir da 1h estarei de volta amanhã aqui no nosso 93.3. Mas antes de eu ir embora, eu preciso entregar um baita presente, né? Eu preciso entregar um par de ingressos para o Aqualoucos, para tu e mais um acompanhante aí curtir um baita dia de parque. E quem será que vai levar para casa esse presentão, hein? Quem será que vai ser a sortuda ou o sortudo? Já sei que vem da Zona Sul, hein? Já sei que vem da Zona Sul. É o Thiago da Zona Sul! Salve, Tiagão! Final do telefone 4016. Thiago da Zona Sul. Final do telefone 4016. Thiago, manda um oi aqui pro nosso WhatsApp que eu te falo direitinho como tu faz para retirar teu prêmio e confirmar teu cadastro, viu? Parabéns, Thiago! Final do telefone 4016. Gente, um grande beijo para todos vocês. Reforçando então, amanhã estou de volta a partir da 1h e depois do nosso intervalo comercial é ele quem comanda a bagunça aqui da Band FM, Rodrigo Moreno, tá certo? Ó, beijo grande pra todos vocês, salve, salve e até amanhã, tchauzinho!
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3: 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E aí, como é que vocês estão? Tudo bem? Tudo band? Boa tarde! Já estamos na terça-feira, muito bom ter você por aqui. Você tá doido? Não tem nada igual, hein?
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3: Aqui é o Rodrigo Moreno e nós vamos juntos até às 7.
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3: No ar o Curte Aí desta terça-feira, hoje dia 18 de agosto de 2026. Uma ótima tarde pra você que tá aí nas ondas da Band FM. Depois do talentoso Luan Santos, agora é tudo comigo, Rodrigo Moreno. E com ela, a estagiária poderosa, Nete. Boa tarde e parabéns pelo seu dia.
7: Boa tarde, Moreno. Obrigada.
3: Você recebeu parabéns hoje do dia do estagiário, não?
7: Recebi da nossa ouvinte, Cris.
3: É, e algum pix aí caiu na sua conta, não?
7: Não, não caiu o pix, infelizmente.
3: É, não dá, né?
7: Era o que eu queria, né?
3: Já é um pouquinho mais difícil. Pix já é mais difícil, né?
7: É, não pode se ter tudo, né? Então... tá ótimo.
3: Muito bem, então nessa terça-feira, onde nós celebramos o dia do estagiário, a gente vai trazer um tema bem bacana pra gente trocar uma ideia no Curte Aí desta terça-feira. A partir de agora, você que vai responder a pergunta, você que vai interagir com a gente na Band FM, vai concorrer a 4 ingressos para o filme Patrulha Canina, pra criançada se alegrar.
7: Exatamente.
3: Mas não é somente isso.
7: Não.
3: Nós também temos uma caixa de guloseimas da Florestal. Aí você vai pro cinema, não paga os ingressos e ainda vai com guloseima pro cinema. Não tem nada melhor, né?
7: Não tem nada melhor. Amo.
3: É o kit da Band FM pra você ir pro cinema bem regado. Então você manda a resposta e a pergunta de hoje é a seguinte, Nete.
7: Então, como hoje é dia do estagiário, então a gente quer saber o que todo estagiário costuma fazer durante o trabalho, né?
3: O que todo estagiário costuma fazer. Eu conheço uma estagiária que tá sempre lanchando durante o trabalho.
7: Eu entendi.
3: Eu só não vou falar o nome.
7: Eu já sei de quem tá falando. Eu, né? Eu nem como quase, gente.
3: É, não come quase todo minuto, toda hora. É de hora em hora.
7: Ai, meu Deus.
3: Então responde pra gente qual que é a pergunta mesmo.
7: O que todo estagiário costuma fazer durante o trabalho?
3: Manda o áudio 99509-0933. E um beijo bem grandão pra todos os estagiários.
7: Beijo, meus queridos. Não estamos sozinhos.
3: E que são importantes, né?
7: São importantes.

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1: Não ligue, hein?
2: Band FM 93.3. Turma do Pagode, Menos é Mais Investigador. O Curte Aí traz um tema diferente. Todo dia tem um bate-papo legal aqui em 93.3. E hoje, a pergunta de hoje é em homenagem aos estagiários.
3: Isso aí.
2: O que, como é que é a pergunta?
3: O que todo estagiário costuma fazer durante o trabalho? Além de trabalhar, de fato.
2: Além de trabalhar. Pois é, eu já revelei aqui que tem uma estagiária que gosta de comer bastante durante o trabalho, mas não deixa de trabalhar.
3: Exatamente.
2: Que fique claro isso.
3: Eu trabalho muito.
2: Mas eu não falei que era tu? Tu que tá te entregando. Eu não dei o nome de ninguém aqui. Você que, ai, eu tô te acusando. Não, não tô te acusando.
3: Não, entendi.
2: Você entendeu?
3: Indireta.
2: Ah, não, mas não era pra você, não, tá?
3: Sei. Me engana que eu gosto.
2: Dei presente pra quem manda. Resposta pelo áudio aí, ó. 4 convites pro filme Patrulha Canina e mais uma caixa de guloseimas da Florestal. Vamos ouvir a nossa audiência.
3: Bora!
2: Os nossos amados e amados. Amigos. Amadas e amadas, amigos e amigas.
4: Boa tarde, Nete. Boa tarde, Moreno. Tudo bem?
2: Tudo bem.
3: Boa tarde,
4: feliz
3: Ju.
4: Dia do estagiário, Nete, querida.
3: Obrigada.
4: Muito sucesso. E eu te entendo, estou fechada contigo. Eu já fui estagiária.
3: Ai,
4: uma
3: que
4: das
3: bom.
4: Coisas que eu gostava muito de fazer quando era estagiária era comer. Eu sempre levava na minha bolsa chocolate, bala de goma.
2: Aquela bolachinha.
4: Saladinho.
2: Tá certo.
4: Uma fruta, estava sempre comendo. E eu também gostava de passar pelos corredores da empresa.
3: Todo pra mundo fingir que tava ocupada, né?
4: Pelos corredores da empresa. Eu tinha umas regalias porque eu era estagiária. Um beijo pra vocês. É a Ju Marques de Porto Alegre.
3: Beijo, Ju.
2: Valeu, Ju. Mandou bem. A Ju Sara de Viamão vai falar.
5: Boa tarde, Band FM. Meu nome é
3: Sara. Boa tarde, Ju Sara.
5: Eu te vi a mão. Tô sempre ligadinha na Band.
2: Bem-vinda.
5: A resposta é... Estagiário costuma ajudar a equipe com serviços rotineiros todos os dias.
3: Sim,
5: parabéns,
3: claro.
5: Parabéns a todos os estagiários. Valeu.
2: Valeu, Jussara.
3: Obrigada, Jussara. Beijo.
2: Obrigado pelo carinho. Show de bola a resposta da Jussara, né?
3: Sim, é exatamente. A gente ajuda em muitas coisas, até pra conversar.
2: Eu gostei.
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0: Band FM 93.3, o Curte Aí tem João Gomes e Pablo. Vou te procurar aí, Love You Baby. Você que tá aí curtindo a Band FM, tá no trabalho, tá no carro, tá em casa. A pergunta de hoje é uma pergunta bacana em homenagem aos estagiários, né, Nete?
1: É verdade, porque a gente merece, temos o nosso dia!
0: Boa! Então responde pra gente aí, 99509933, 4 convites pro filme Patrulha Canina, mais uma caixa de guloseimas da Florestal maravilhosa! Vamos ouvir então mais depoimentos aqui, Luciano...
2: Boa tarde, Rodrigo Moreno. Boa tarde, Nete.
0: Fala, garoto.
1: Boa tarde, Luciano. Obrigada.
2: Não é tudo da hora, né, Nete?
1: Mas é verdade.
2: Vamos lá. Olha, eu acredito que os estagiários estão aí para suprir algumas necessidades que os executivos dentro da empresa necessitam, né? Várias das funções, lógico.
1: Com certeza.
2: Para cima, para baixo, né? Com papéis. Pra assinar, pra lá e pra cá. Antigamente, eu não sei se hoje ainda funciona, mas acredito que não. Né? Até em bancos os estagiários iam.
0: Ah, sim, antigamente.
2: Né?
0: Antigamente ia.
2: Então seria isso.
0: Faz tempo.
2: Um abraço, 93.
0: Valeu, Luciano.
1: Abraço, Luciano.
0: Um abraço, meu velho. Tamo junto.
2: Parabéns, Nete.
0: É nóis.
1: Obrigada, beijo.
3: Oh, boa tarde, Moreno.
0: Oi.
3: Boa tarde, Nete. Parabéns pelo teu dia.
1: Obrigada, Dori.
3: Dia do estagiário, meu dia é um especial. Parabéns, muito sucesso pra ti.
1: Obrigada,
3: como eu
1: viu,
3: era estagiária,
1: Dani?
3: A gente ralava bastante. Mas o que era gostoso era a gente sair a fim de semana, a galera pra tomar um choppzinho, risada, falar da vida dos outros.
1: É ficar
0: falando mal do chefe, né?
3: E uma coisa,
0: ficar falando mal do chefe.
3: Pra você, pra lá e pra cá, pra lá e pra cá, pra lá e pra cá. Os 15 minutos do cafezinho era bom. Muitas histórias gostosas na minha época, tem 20 anos atrás, quando eu já fui estagiária. Beijo. Eu fui estagiária.
0: Valeu!
3: Numa correta.
0: Ah, bacana. Show de bola.
1: Beijo, Dani.
0: Você sabe que eu comecei no rádio no estágio, né? Eu fui estagiário de promoções.
1: Ah, é, mãe?
0: Numa rádio no Rio de Janeiro e a gente tinha um hino. Sabe aquela música? Ai, meu Deus. É um samba bem consagrado. Eita vida,
1: eita vida de cão.
0: A gente ri, a gente chora, a gente é da promoção. A gente ralava, cara.
1: Ah, eu acredito.
0: Ralava, mas foi um tempo bacana, como falou a Dani ali. Eu acho que muitas amizades.
1: Sim.
0: Muitas experiências legais, né?
1: É, com certeza.
0: E o estagiário merece todo o respeito, todo o carinho, né, da empresa e das pessoas, porque ele tá ali iniciando uma carreira, né?
1: Sim, a gente está aprendendo, então muitas coisas a gente não sabe, então a gente precisa muito do apoio de quem já tá há anos no mercado.
0: É, é verdade, muito bem. Então, seguinte, ó, você que já foi estagiário, responde pra gente qual que é a pergunta.
1: O que todo estagiário costuma fazer durante o trabalho?
0: 99509933, agora tá passando ela, a poderosa, poderosa...
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0: FM 93.3. Tô aqui na Band FM com a Ana Castela e a Nete.
1: Isso aí, eu tô aqui com a Ana Castela e com o Moreno.
0: É, a poderosa estagiária da Band FM. Ai. É uma das poderosas, né?
1: É verdade.
0: Nós temos três super poderosas, a Julinha.
1: Isso aí.
0: A Nete e a Luana.
1: Exatamente.
0: Já teve coragem de falar? Ainda não.
1: Ainda não.
0: Tem que botar a Luana pra destravar, né?
1: Ah, eu não sei não, hein?
0: Dizem que estagiário também faz... Eu acho que sim, de vez em quando faz, né?
1: O quê?
0: Faz umas caquinhas de vez em quando, né?
1: Que caquinha?
0: Faz umas caquinhas, dá umas vaciladas e tudo mais, né?
1: Ah, mas
0: faz parte.
1: Isso faz parte do jogo. Tá, claro que às vezes a pessoa rateia de propósito mesmo, né?
0: Tem tem uma galera que é meio assim, desatenta, digamos assim, né?
1: Eu já dei várias rateadas.
0: Vamos lá. Oi, Cris. Boa tarde.
2: Boa tarde, Moreno. Boa tarde, Nete. Parabéns de
1: Boa
2: novo.
1: Boa tarde,
2: viu? Que
1: Cris.
2: Eu lembrei de ti cedinho, né?
1: É verdade.
2: Tu e a Juju são as estagiárias que eu admiro muito, muito, muito.
1: Obrigada.
2: E como sempre é culpa da estagiária, é culpa de vocês cativarem nós ouvintes pra gente ficar sempre incomodando vocês, sempre repetindo que a gente adora.
0: Não há nenhum incômodo, como diria o professor Girafales.
2: E o que eu acho que estagiário gosta é ser mimado.
1: É verdade.
2: É passear bastante assim pelos setores pra aprender, pra ouvir, pra conversar, pra comer.
0: É, comer sim.
2: Estagiário é tudo de bom, né?
0: Tem um pessoal que come bastante aqui na banda.
2: Sou fã de estagiários, tá? Beijo, gurias. Cris Klein da Restinga.
0: Valeu, Cris. Obrigado.
1: Beijo, Cris. Olha, eu faço tudo isso, ó. Eu como, converso com o restante do pessoal de outros setores e ainda dou uma xeretada no que eles estão fazendo.
0: É, ainda tem um pessoal que fica cuidando a net aqui. Oi, Grace.
3: Oi, boa tarde.
0: Tudo bom?
3: É a Grace de Canoas.
0: Oi, fala, Grace.
3: Eu vim correndo aqui para não perder a oportunidade de dizer o que a estagiária faz.
1: O quê?
3: Nos
0: o quê?
3: Recebe com tanto carinho, tira foto com a gente, interage.
1: Eu vou chorar daqui a pouco.
0: É, legal.
3: Vira amiga da gente.
0: Verdade.
3: Mesmo sem conhecer de longe. E eu quero agradecer a Nath, que toda vez que eu fui aí receber meus prêmios, eu sou sortuda.
0: Tratamento VIP.
3: Ela sempre me recebeu com muito carinho e atenção. Muito obrigada a toda a equipe da Band, que me deram presente já.
0: Valeu, Grace.
1: Obrigada, Grace.
0: Obrigado.
1: Beijo, eu também te amo. Eu amo todos vocês, gente.
0: O estagiário, realmente, ele é a ponte, né? Entre as pessoas que vêm para a empresa, muitas vezes a empresa recebe visitas, como no caso dos nossos amados ouvintes.
1: Isso aí.
0: A gente recebe aqui, as meninas recebem com todo carinho, né? E é muito legal a gente partilhar esse carinho com cada um de vocês que todos os dias manda mensagem. Então não tem nada de incômodo.
1: Não tem nada de incômodo.
0: Todo mundo aqui
1: ama.
0: É bem-vindo.
1: É verdade.
0: Principalmente aquele que... Porque eu sei que tem tem alguns amigos nossos que tem vergonha de falar, né?
1: Isso é verdade.
0: Ou alguns não podem falar também. A gente sabe disso, né?
1: É, isso é verdade.
0: Inclusive teve uma mensagem que daqui a pouco nós vamos ler aqui da nossa gloriosa, que mandou o texto, porque acho que ela não pode falar no horário, né?
1: É, no caso, a Lisiane, tá? Ela é biomédica, então ela tem um estagiário de biomedicina que trabalha com ela, que diz que ele faz o seguinte: passa o dia apertando start na centrifuga e fazendo cara de cientista importante. Se alguém espirra, ele já grita: contaminação!
0: Então ele é uma espécie de sirene lá no estágio, né?
1: Exatamente.
0: Tá certo, então. Um abraço. Como é que é o nome dela? Lisiane?
1: Isso.
0: Ô, Lisiane, muito
1: Beijo,
0: obrigado pela
1: querida.
0: Mensagem, tá? Seguimos então, tá valendo aquele kit maneiro de cinema com ingresso pro Patrulha Canina, o filme que tá nos cinemas, e mais uma caixa de guloseimas da Florestal.

0: 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Pena que acabou o curte aí, né?
1: É verdade, mas amanhã tem mais.
0: Amanhã tem mais, às 16h. Obrigado pelo seu carinho, pela mensagem de cada um de vocês que mandou aí, né? Que tirou um tempinho pra interagir com a gente na nossa pergunta do dia. Era sobre os estagiários, então um beijo pra todos os estagiários que estamos ouvindo.
1: Isso aí.
0: E a gratidão pela presença de cada um de vocês. E quem vai levar o kit cinema com 4 ingressos para o filme Patrulha Canina e mais uma caixa de guloseimas da Florestal é...
1: A Jussara de Viamão, final do telefone 9755.
0: Aê, Jussara! Aê! Parabéns, Jussara. Manda um oizinho pra gente, tá? Pra gente pra você receber as instruções pra tirar o seu presente e confirmar o cadastro aqui na Band FM. Lembrando que amanhã tem mais. Curte aí. Na sequência, a NET volta comigo às 6h25 com o Aquece Estação Band FM. É isso, NET?
1: É isso mesmo, Moreno.
0: Tá chegando Super 6.
1: Até mais.
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0: Boa tarde! E aí, como é que você está? Tudo bem? Tudo Band? 5h01, uma terça-feira maravilhosa pra você, pra sua família e a nossa gratidão pelo carinho. Você tá doido? Não tem nada igual!
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0: Hora e vez da Super 6 da Band FM. A partir de agora, as melhores da programação. A sequência é top. Você escolhe uma das 6, você vota. E a mais votada volta no final. Tem presente pra quem interage, pra quem vota, pra quem participa da Super 6. Par de ingressos para o show do Thiaguinho, dia 12 de setembro, na Fly 51. E aí, qual vai ser? Basta você participar da Super 6, você já está automaticamente concorrendo. Vamos anotar as músicas. Música número 1, Foi por Conveniência, Marília Mendonça. Música 2, Sua Boca Mente, Zé Felipe, Ana Castela. Música 3, Cleiton Romário, Zé Neto Cristiano, Não Namora. Música 4, Admita, Matheus e Cauã e Lauana Prado. Música 5, Irmão da Lua, Amigo das Estrelas, Zezé de Camargo. E a música 6, Menina com Resilier. Escolhe uma das 6, vai pro voto no WhatsApp 99509-0933. Redes sociais também vale o teu voto, @BandFMPoa. E boa sorte.
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0: Band FM 93.3. As seis melhores, a Super 6 no ar com Cleiton Romário, Zé Neto Cristiano, Não Namora, música 3, música 2, Zé Felipe e Ana Castela, Sua Boca Mente. Música 1, Marília Mendonça, Foi por Conveniência. Você vai anotando e vai votando na sua favorita. Música 4, Matheus e Cauã e Laona Prado, Admita. Música 5, Zezé de Camargo e Irmão da Lua, Amigo das Estrelas e Resilier com Menina, é a música número 6. Você vota, a mais votada a gente toca no final. E tem par de ingressos para o show do Thiaguinho, dia 12 de setembro, na Fly 51. A Band FM vai levar você com acompanhante nesse baita show do Thiaguinho. Você vota e entra na jogada. 99509933. Vota aí. Lá nas redes sociais, segue no arroba Band FM. Boa!
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0: Band FM 93.3 Resiliê, Nina fechando a Super 6, sequência maneira demais. E essa música balança geral, né? Resiliê, Nina fechando a sequência da Super 6. Tá rolando ingresso pro Thiaguinho, dia 12 de setembro, na Fly 51. Esse é o prêmio, é a parceria aqui na Super 6. Então vai votando, vou te dar 5 segundos pra votar na sua música favorita. 1, 2, 3, 4, 5 ou 6. Vota aí e boa sorte. Tá chegando Band Notícias.
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0: Vamos com a previsão do tempo. Na capital, a quarta-feira será de pancadas de chuva e há possibilidade para queda de raios. As temperaturas variam entre 15 e 19 graus. Já na região metropolitana, a chuva também predomina, mas ao longo do dia o sol pode aparecer. Os termômetros marcam entre 15 e 17 graus. Agora as informações do trânsito. Na capital, diversos pontos do centro histórico apresentam lentidão neste momento. Na Avenida Castelo Branco, uma faixa está interditada e a faixa da direita segue bloqueada. Na Avenida Teresópolis, o trânsito também está intenso devido à interdição de uma faixa. Nos demais trechos da capital, o fluxo de veículos segue normalmente. Esse foi o Band Notícias. Amanhã estaremos de volta com mais uma edição.
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0: E agora vamos ao resultado da promoção. Super 6, a campeã nós já vamos ouvir, mas agora quem vai curtir o Thiaguinho, dia 12 de setembro na Fly 51, é a Bruna Souza, @brunasouza.t. É isso, Bruna Souza, parabéns! Alô, Bruna Souza, manda um oizinho pra gente aí no direct do Instagram. Você pode mandar também, se quiser, pelo WhatsApp. E aí você manda um oi, a gente te dá um retorno, dando as instruções pra você retirar o seu prêmio e confirmar o teu cadastro aqui na Band FM. Obrigado a você que participou. Não fique triste, a Super 6 sempre vem com oportunidade pra você ganhar presente aqui na Band FM. Agora, vamos à vencedora da Super 6.
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Band FM 93.3, Péricles Ana Castela. 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

0: FM 93.3, tá aí o astral dos Barões da Pisadinha. Pra animar ainda mais a tua terça-feira, que baita hit, né? Recairei. Bom, teve ainda Lauana Prado, Cobaia, Felipe Rodrigo, Ignora, Gustavo Lima, Café e Amor. Essa é a combinação perfeita, né? Mais a Band FM, aí fica tudo certinho, fica tudo bonitinho. 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
0: Já estamos de volta. 5 horas e 57 minutos. Uma maravilhosa terça-feira pra todo mundo que tá por aqui. Cê tá, faça sua inscrição e pronto.
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0: Já estamos de volta. 5 horas e 57

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0: Tá no ar o Band ao vivo. Sejam todos muito, muito, muito bem-vindos. A partir de agora tem prêmio pra você que interage conosco. Vai mandar uma mensagem, não esquece de mandar a senha pra você entrar no sorteio. O que, que tem de sorteio, Moreno? Eu tenho 4 convites pro filme O Fim da Rua. Dá pra levar a família, os amigos no cinema? A gente paga você, a gente dá essa moral pra quem tá curtindo a Band FM. Pra você concorrer, você manda hashtag O Fim da Rua pro nosso WhatsApp, 99509-0933. 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É um baita filme, eu vi o trailer, é de arrepiar. 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E à vontade, você que tá no carro, dando aquela carona esperta, obrigado pela carona que você me dá. Uma ótima viagem de retorno pra casa, pra você que tá indo pra faculdade, pra escola, pro trampo. O lance é que a gente tá junto. E a partir de agora, é tudo com...
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0: rapaziada!
1: Obrigado, gente!
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1: Deus abençoe.
2: Que luxo, hein? Turma do Pagode, Arte Popular, Você e Mim. Oh, oh, a canção do amor. Caramba, como é bom ouvir músicas assim, né? Desse patamar, desse naipe. É só na Band FM. Dá licença. Teve Daniel, Toda Forma de Amor. Henrique e Juliano, O Amor dos Outros. Tá rolando presente pra você que tá aí de carona na nossa programação. Manda aí, hashtag O Fim da Rua pra concorrer a 4 ingressos pra curtir esse baita filme no cinema. Dá pra levar a família, dá pra levar os amigos também. Então, essa é a boa da hora. Você manda aí 99509-0933. Pode mandar um abraço também, pode mandar um alô. Fica à vontade aí pra interagir com a gente. Quero mandar um abraço pra Rose e pro gatinho dela que tá em cima do rádio. Ela mandou um vídeo, o rádio bombando lá em São Leopoldo, e o gatinho dela, é, acho que é a pretinha, é a gatinha. Tá ouvindo a Band FM também. Ô, oh, coisa boa. Abraço, Rose. Obrigado pelo carinho. Abraço no maridão, Ângelo, e no Gugu, meu parceiro, o gauchinho da Rose, né? Vamos seguir com o Band ao vivo. 99-509-0933.
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0: fazer aqui.
1: Band FM 93.3, fechando o Band ao vivo, Thiaguinho, Pensamentos Intrusivos. A gente ouviu também, na sequência do Band ao Vivo, Guilherme Benuto e Simone Mendes, teve Diego e Vitor Hugo, BG e a Cura. Esse momento é um momento muito legal na programação da Band FM, que a gente reúne uma seleção de som. É isso aí, você fica assim, sempre muito bem acompanhado com a programação do Band ao Vivo. É aquele clima de show, para você voltar para casa numa boa, para você terminar o seu dia de trabalho em altíssimo astral. E é sempre é muito bom curtir o Band ao Vivo. Então, você sabe que a gente tem um encontro marcado aqui de segunda a sexta-feira, 6 da tarde, na Band FM. E tem prêmio para quem tá comigo aqui. Tô sorteando 4 ingressos para o filme O Fim da Rua. E você concorre mandando hashtag O Fim da Rua para 99509-0933. Já já a gente volta com o nosso Aquece pro Estação Band FM. 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
13: Estamos de volta às 6h23, numa boa. Curtindo a viração do dia. Uma ótima noite aí pra você.
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13: 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E aí, Nete?
21: E aí, Moreno? Boa noite.
13: Boa noite. Estamos de volta com o nosso aquece do Estação Band FM. Tá chegando o Estação às 7 da noite. Mas essa meia hora a gente aproveita pra trocar uma ideia com a nossa audiência. Bater um papo legal contigo. Trazer alguns destaques. Algumas notícias inusitadas, engraçadas. Algumas fofocas. E o que tá acontecendo no momento a gente tá trazendo para nossa maravilhosa audiência, não é isso, Nete?
21: É isso mesmo, Moreno.
13: Inclusive, nós temos dois destaques muito engraçados. digamos assim que é engraçado, porque se não fosse trágico, é cômico, mas é trágico ao mesmo tempo, né?
21: Com certeza.
13: Nós vamos contar a história de uma... É um funcionário, um garçom? O que é a pessoa?
21: É um auxiliar de cozinha.
13: Auxiliar de cozinha que se emocionou numa festa.
21: Se emocionou, tava trabalhando, só que ele foi demitido por justa causa por beber... uísque durante a festa.
13: Pô, mas tá de sacanagem também, né?
21: Aí não trabalhar. Tem como, né?
0: Ele não era convidado, ele tava apenas trabalhando.
21: Exatamente.
0: Aí ele se afogou na... no uísque e se ferrou.
21: Se ferrou.
0: E também nós vamos ver mais o que, Nete?
21: Das idosas que acreditavam estar namorando o trilionário Elon Musk, só que na verdade era um golpe.
0: Eu não acredito. Mais pessoas enganadas. Como diria no Chaves, né? Mais umas pessoas enganadas.
21: Exatamente.
0: As pessoas acreditam nisso? Então quer dizer que as senhorinhas acreditavam que estava namorando o Elon Musk?
21: Isso aí.
0: Qual foi aquele caso que a gente contou aqui também no aquecimento da estação que teve alguém que era... Brad Pitt, não?
21: Foi o Brad Pitt aqui no Rio Grande do Sul. E também teve o senhorzinho que acreditava estar namorando a Juliana Paz.
0: Ah, é verdade. Pois é, né? Coitados, né?
21: Ai, olha, gente, não se iludam.
0: Já já vamos saber mais detalhes dessa loucura. Tem ingresso aí pro filme O Fim da Rua, tá? Manda aí, hashtag O Fim da Rua pra concorrer.
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0: 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Esse é o João Gomes.
1: Tô precisando de
0: dengo. E o dengo.
1: Ai, não fala dengo, não.
0: Fala em dengo. Olha só. Ela tá chegando aí.
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0: Essa motona vai ser sua. 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
1: Oi.
0: Vamos falar do funcionário, do auxiliar de cozinha.
1: Bora.
0: Que ficou emocionado e... se deu mal.
1: Se deu mal, porque ele foi demitido por justa causa após beber um uísque. Ele só queria se divertir na festa. Isso aconteceu no estado da Bahia, tá? E aí ele tava preparando os salgados da festa em uma fritadeira instalada na área externa do salão. E aí então ficava perto das bebidas, né? Onde era servido, né? As mesas que estavam próximas. E aí, então, ele tava também como... Segundo uma testemunha que trabalhava como garçom no evento, o auxiliar teria pegado um copo plástico amarelo, servido uísque e começado a apresentar sinais de embriaguez.
0: Ele começou a dar umas bicadinhas no copo de plástico, tentando ludibriar o patrão e o pessoal achando que tava tomando água.
1: Exatamente.
0: Ou refrigerante.
1: Isso aí. Só que aí ele começou a errar as receitas.
0: Ele começou a... aí dá um bolinho, meio chapado, né?
1: Exatamente.
0: Começou a chamar Jesus de Genésio.
1: Pois é.
0: E aí deu no que deu, né?
1: Aí deu no que deu, né? O caso parou na Justiça do Trabalho. E aí a decisão manteve a demissão e chamou a atenção pela situação inusitada.
0: Eu só tomei um pouquinho de juízo, foi só isso.
1: Só um golinho.
0: Só um golinho. Misericórdia. Isso é uma tragédia, né? Tem pessoas que não podem ficar perto de nada alcoólico, né? Mas... infelizmente, eu acho que esse cara, de repente,
1: olha,
0: era um ébrio, né?
1: Eu vou ser sincera, tá? Eu sei que não pode cozinhar bêbado. Mas eu já ouvi relatos de pessoas que cozinham melhor quando estão tomando um vinhozinho.
0: Não, mas uma coisa é tomar...
1: Uma cerveja.
0: Uma coisa é tomar um vinhozinho enquanto tá cozinhando. Você ficar chapado de canha e fazer comida não dá. Vai dar ruim. Você vai confundir sal com açúcar, vai confundir as coisas. Não vai dar certo, né?
1: Com certeza.
0: Eu sei que o pessoal tem a mania de cozinhar, assim, e geralmente quem consome bebida alcoólica tem o hábito de querer comer, assim, no meio da madrugada, porque dá fome, né?
1: Com certeza.
0: A bebida alcoólica destrói o estômago do vivente.
1: É verdade.
0: Aí o cara pega qualquer coisa, bota numa panela, esquenta. Eu já fiz isso no meu tempo de loucurada e realmente acaba dando ruim.
1: Ah,
0: uma vez eu
1: certeza.
0: Fui tentar esquentar o miojo e torrou o miojo, botei botar tudo fora. Misericórdia.
1: Coitado do miojo. Bom, tem uma pessoa que tá que eu conheci, ela quando ficava bêbada demais, pegava e comprava cacetinho antes de começar a beber.
0: Ah, entendi.
1: Porque aí...
0: pra garantir a...
1: Ela sabe que não vai conseguir cozinhar depois.
0: Aí um cacetinho já dá pra segurar um pouquinho a doideira.
1: Exatamente.
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1: Isso aí.
0: Vai mandando aí, hashtag O Fim da Rua.

0: Band FM 93.3, tá aí o Sorriso Maroto, baita som do Sorriso. Essa aí é aquelas de TBT, TBTzão, né? Disfarça.
1: Disfarça, meu
0: É um dos sucessos do Sorriso Maroto. Nete!
1: Oi!
0: E as vovó, ou a vovó que caiu no golpe, foi mais de uma?
1: Foi mais de uma, viu?
0: As senhorinhas que caíram no golpe acreditando que estavam tendo um relacionamento amoroso com nada mais nada menos do que Elon Musk. Como é que foi essa história?
1: Então, o que aconteceu foi o seguinte, né? Os criminosos, quando eles querem se passar por uma pessoa, eles vão lá e criam um perfil fake e botam as fotos da pessoa pública, né?
0: Sim.
1: E aí, foi isso que aconteceu. Elas acharam esse perfil dele e aí começaram a conversar. Só que, na verdade, era golpe.
0: Meu Deus do céu. Foi pelas redes sociais, provavelmente, né?
1: Foi pelas redes sociais.
0: Tá, e aí o que aconteceu? Aí elas perderam... foi levantado o valor, alguma coisa assim? Ou só feita a denúncia, mas não tem muitos detalhes?
1: Não, foi feita a denúncia, mas ainda não se tem muitos detalhes sobre isso, tá? Ainda não tem.
0: Pois
1: mas
0: é.
1: A denúncia foi feita, né? Mas é triste, né? Imagina.
0: É triste.
1: A pessoa guardar o dinheiro a vida toda pra vir um sem vergonha e fazer isso.
0: Teve um caso aí de uma senhora também que perdeu acho que mais de 200 mil reais porque caiu no golpe do bilhete premiado, que também é um golpe antigo.
1: E faz anos, né?
0: Faz anos. E o pessoal até hoje cai.
1: Pois é,
0: eles,
1: né?
0: Eles têm uma forma de ludibriar, principalmente as pessoas de idade. Então é importante até a gente dar essa ideia pra nossa audiência, pra você que tem vovô, tem vovó. De repente, você que precisa ter aquele cuidado a mais com o seu pai, com a sua mãe, enfim, com o seu avô, com a sua avó, é sempre importante prestar atenção, porque esses golpistas, eles não têm cara de golpistas, eles aparecem assim, como se fossem verdadeiros cidadãos de bem, mas...
1: Mas não são.
0: Mas não são, né?
1: É, então fica até uma dica para o pessoal, e principalmente para os idosos. Gente, se o perfil de um famoso não tem verificação da própria plataforma, então não é verdade, é fake news. Porque a pessoa pública, dependendo da quantidade de seguidores que ela tem, ela não vai conseguir responder todo mundo e o perfil é verificado. Então tu sabe muito bem que aquela pessoa é pública e o perfil é oficial dela. Agora, se não tem isso, é fake news.
0: É, o perfil verificado pra você que tem um Instagram é aquele selinho azul com como se fosse um Vzinho assim, né? Do lado,
1: isso,
0: né? Do lado do nome da pessoa.
1: Exatamente.
0: É, quem fornece aquele selinho é a própria Meta.
1: Exato.
0: Que é a detentora do Instagram.
1: Isso aí.
0: Então se você tiver, ou se você passar por uma situação parecida com essa, já desconfia. Tem lá o nome, mas não tem o selo verificado. Provavelmente é um picareta, pilantra, mandado pelo cão, pra tentar...
1: Exatamente.
0: Te derrubar.
1: Isso aí.
0: Agora vamos ao resultado da promoção, Net. Quem é que vai curtir o filme O Fim da Rua? Vai levar 4 convites aí de presente da Band FM.
1: Quem vai curtir é o Lucas, da Aparício Borges. Final do telefone 8442.
0: Aê, Lucas! Parabéns, cara. Ó, manda um oizinho aqui pra gente no nosso WhatsApp pra você receber as instruções e retirar o seu presente. Parabéns, Lucas. Obrigado a todos que estiveram conosco. Amanhã a gente se fala às 4 da tarde. Obrigado, Net, pelo carinho.
1: Obrigada, Mariana. Até amanhã.
0: Amanhã tem mais. A partir das 4 eu tô com você e com a Net.
1: Isso aí.
0: No nosso Curte Aí. Tá chegando o Estação Band FM.
1: Beijo.
0: Valeu.
2: Rapaz, essa canção da história, viu? Por isso que ela chama Dois Corações e Uma História.

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0: vai lá. Ter? Vai ter?
1: Direita, esquerda, direita, esquerda, direita, esquerda. Roda!
2: Ela fica boba porque eu tô rindo, eu rodo mesmo.
3: Eu já quase me enrosquei.
2: Você caiu?
4: Fiquei tonta, lembra?
5: Ela que eu caí, que ela tonta.
2: Você chegou a cair?
4: Eu rodei, caí, fiquei tonta.
2: Eu não lembro.
5: Eu não posso
4: você não
5: rodar.
4: Lembra?
2: Menino. Por quê?
5: Se eu rodar, minha pressão sobe, minha labirintite de ataque,
2: mesmo,
5: me dá
2: veio
5: frio.
2: Veio fogo, né, bicho?
5: É, não tem como,
2: veio
5: que mata véio, tome viagem.
4: Perigoso.
5: Eu não posso, não.
2: Ai, gente, falar em véio, olha, o que sua avó já dizia pra você?
4: Dizia, né?
2: Manda mensagem
4: manda
2: pra
4: aí.
2: Cá. Não é, Ana Maria?
4: Não é.
2: Você é avó de quanto, Ana Maria?
4: Eu tenho 87 netos.
2: Não, para de graça.
4: Não, tô brincando.
2: Você
4: acho
2: nem
4: que
2: lembra.
4: Só 30,
2: deve...
4: nem lembro.
5: Ah,
4: eu perdi
5: não
4: as
5: lembra.
4: Contas.
5: Você dá dinheiro pros seus netos,
4: né? Ah, não, né?
2: Por quê? Você tem muito dinheiro.
4: Já é demais, né, menina?
5: Nem uma fazenda, né?
4: Não.
5: Você tem helicóptero.
4: Nada. Já dizia minha avó, quem pariu o Matheus, que balança.
5: Oh.
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2: Ai, meu Deus. Estação Band FM dá para todo o Brasil, na Band FM, em todo lugar, na rede Band FM. 75 minutos. Não sei se é agora já tem 80. Tem um monte.
5: Joga
2: é um monte
5: cima,
2: de rádio.
5: Joga pra cima.
2: É no Brasil. Mas vamos 100 até o fim do ano. Isso
5: vamos,
2: aí é...
5: Vamos,
2: é realmente... É promessa aqui.
5: É isso
2: aqui.
5: Aí, pessoal de expansão de rede.
2: Eles estão trabalhando pra Cacildos, cara. Norberto,
5: é,
2: ó.
5: O pessoal aí.
2: Norberto tá até fininho. Ó, seguinte, você vem com a gente aqui, participe, vai mandando mensagem pra cá, porque tem de presente o moletom exclusivo da Band FM que todo mundo quer, da nova coleção. E você diz aí o seguinte: o que sua avó já dizia?
4: É.
2: Daqui a pouco a gente vai receber Fafi Siqueira, a minha avó já. Como é que é? Já dizia minha avó. Ela vai trazer o espetáculo pra dentro do rádio.
4: Sim.
2: Enquanto isso, você vai dizendo o que, que dizia sua avó aqui na programação do Estação Band FM também. Manda ver aí.
6: Boa noite, turma da Band.
5: Boa
6: tudo
5: noite.
6: Bem? Rapaz,
2: bem.
6: Tranquilo?
2: Bem.
6: Então,
2: tranquilo.
6: Minha avó
2: bem.
6: Já me dizia, como meu irmão diz na música dele, minha avó já me dizia, rabo de saia judia, rabo de saia judia, olha torto pra você ver.
2: Rabo de saia judia.
5: Rabo de saia judia. Judia mesmo.
4: Mas, judia, né?
5: Judia de verdade.
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0: Band FM, Gustavo Lima, bala alojada aqui no nosso Estação Band FM. E o ouvinte está na linha com a gente aqui. Alô!
1: Alô, pessoal, tudo bem?
0: Beleza,
1: tudo.
0: Quem tá falando aí?
1: Marcos, o entregador de volta depois de 2 meses parado.
0: Marcos, eita, entregador, Marcos, de volta depois de 2 meses parado. Pronto, olha aí, ó. Fale tá com a vendo? Tatá, Marcão.
2: E aí, Marcão?
1: Tudo bem, Tatá? Tatá, tô preocupado com você, Tatá.
0: Por que você tá preocupado?
2: Eu imagino que você esteja. Pode falar pra todo mundo ouvir por que você tá preocupado. Vai lá.
1: É, porque eu tô escutando a Band desde o Band Bom Dia. Você tá em todos os programas, no Band Bom Dia, na Hora do Ronco, na...
3: Tá saudade, né?
1: Todos os programas, você não tá podendo mais ir pra casa, não?
2: Não tô, menino. Isso aí, isso aí tá sério. Eu tive uma discussão lá em casa.
0: Não tá sem clima.
2: E eu tô sem clima lá em casa. Aí eu pedi pra ficar aqui, né? Aí o pessoal falou, não, vai ficando aí. Eu tô ficando.
1: Tá
2: ficando.
1: Tá certinho. Fala pro Paulo Gomes.
3: Qual o nome dele mesmo?
1: Deixar você aí no lugar aí, tá bom.
0: Ah, o Paulo Gomes já tá em Barretos por isso.
3: É.
0: Falou, vou deixar uma cadeira pra Tatá. Ana Maria Brisa tá aqui, Marcão. Fala com a Ana Maria.
3: Oi, Marcão.
1: E aí? Ana Maria, oi. Eu concordo plenamente com você quando você fala mal do Mano. Mano, olha, né? Pode tirar ele daí. Pode tirar o quadro dele.
4: Eu tô aqui, viu, parça? Gosta do Mano. Eu tô aqui, viu, meu parça?
0: Você vai sair fora do
1: programa. Vou falar pra você, tio, essa rima dele aí tá furado, aí. Tá furado.
4: Furado é o seu salário, rapaz. Coitado, me respeita, mano, tio.
0: Não, gente, dá licença que o ouvinte tem razão.
3: É, vai.
0: O ouvinte
3: vai,
0: sempre tem razão. Ô Marcão,
4: as ideias.
0: Frase da vó, tem uma frase da sua avó? Como é que é? Sabedoria de vó?
1: Tem, eu posso contar uma historinha rapidinho que ela fazia antes da frase dela?
0: Pô, dá pra rapidinho. Não é censurado essa hora não, né?
1: Não, é rapidinho.
2: A gente coloca o pisse.
1: A minha avó, quando eu ia passar as férias no interior de São Paulo, eu não posso falar que o nome dela é Chiquinha, senão minha mãe Clélia vai escutar, vai brigar comigo. Não pode falar.
0: Não fala que é Chiquinha.
1: É, não pode falar.
0: Qual que é a cidade do interior de São Paulo?
1: Ubarana, fica ali próximo São José do Rio Preto.
0: Sim,
1: também não pode falar, senão minha mãe vai descobrir.
0: Conheço esse pedaço. Ah.
1: Então, daí a minha avó me chamava quando eu tava passando férias lá. Ah, chama o seu primo, vai matar um frango gordinho pra avó, que a avó vai fazer um frango. Daí a gente ia, daí ela falava assim, ó, só que o frango da vizinha é mais gordinho. Meu Vocês Deus. Entenderam, né?
3: Olha.
1: Ô Neto, vai buscar um milho pra vovó, chama os seus primos, vai buscar um saco de milho pra vovó fazer pamonha, só que a minha avó não tinha milho plantado na chacrinha dela.
0: Ah.
1: Ela falava, ô Netinho, chama o seu primo Carlos, vai lá buscar uns 2 sacos de laranja pra vovó, só que ela também não tinha laranja lá. Daí vem a famosa frase que ela falava assim, sabe aquela frase assim, pior que tá, não fica?
0: Sim.
1: Ela fala, não faz o que a vovó tá mandando não, você vai ver se não fica pior.
2: Aí tem que fazer.
3: Estação. O Tiririca pegou essa frase da vó dela.
0: Pegou da vó dele.
3: Lembra?
5: Não tem jeito, meu compadre. Vambora. Ela vacilou comigo, nós estamos aí, né? Tudo certo.

0: FM Menos é Mais, coração partido. Tá vendo, Ana Maria?
1: Ana Maria.
0: Já virou sua história aqui fora do ar, já virou debate.
1: Já?
0: Já virou debate.
2: Tá vendo?
0: O que aconteceu?
2: Olha, acabou, viu?
0: Acabou.
2: Como diz o Galvão, acabou.
0: Acabou.
2: Terminou. Bem amigos, acabou.
1: Acabou o quê?
2: Acabou o relacionamento de Juliano Floss e Marina Sena.
0: É mesmo?
2: É. O casal aí anunciou nas redes sociais, né? Sempre agora, porque agora tem isso, né?
0: Tem duas coisas. Tem que anunciar nas redes.
2: É.
0: E aí um deixa de seguir o outro. Também vira notícia.
1: Ah,
0: se a pessoa deixa de seguir, é notícia.
1: Tá, legal.
0: É, não você não se... sabe quem deixou de seguir fulano, não segue mais não sei quem. Entendi.
2: Eu não sei se deixaram de se seguir, mas... Ela colocou lá, ela falou, ó, existe naturalmente a tristeza pelo fim de um relacionamento, mas diz que segue focada nos projetos.
0: Projeto é porque já...
2: Aquele textinho, né? Guarda com carinho tudo que viveu, isso. Vamos Sim. guardar com carinho.
1: Guardar com carinho.
0: Cada um pro seu lado agora.
2: Né? Enfim...
1: Guardasse com carinho e ficava junto.
0: Foi muito bonito.
2: Existem rumores de que rolou uma traição aí, não sei.
1: Ah, de quem?
2: Aí,
1: de quem então? Com quem?
2: Do Floss, como que é o nome da menina? O
0: Nossa, tem até o nome?
2: O fofoqueiro, como que é o nome da menina?
0: N, não sei das quantas, o nome da menina é N.
2: Você conhece
1: ela? Ah, da N Gabriele,
0: né? É mesmo?
2: Dizem...
1: Anne Gabriele.
0: Anne Gabriele. Mas assim...
2: Dizem que existe uma suposta traição dele... Com essa
0: menina. Mas porque viram eles dois batendo papo?
2: Aí eu não sei, mas é o pessoal que tá falando aí.
1: Print?
2: Né?
1: Tem print?
2: Então.
0: O que, que a Anne Gabriele tem a dizer a respeito?
2: Ah, não sei. Eu não sei nem quem é ela, gente.
0: É a cantora daquele grupo Now United.
2: Ah, é? Não sei. Eu acho que a Marina Sena tinha que cantar, né? Pro
1: que ela cantaria?
2: Juliano Floss, né?
3: Que ela cantaria? 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

0: Jorge Matheus com Matheus e Cauangá e vota aqui no Estação Band FM. O pessoal continua mandando mensagem pra falar das frases de vó. Cara, tem uma aqui que tá escrito cavalo. Ué. Porque o pessoal da produção bota o áudio e põe uma legenda pra identificar o que é. Ué, e aí, gente, eu fico curioso, que eu olho aqui, o que será isso aqui, cavalo?
1: Opa, de boa noite, eu era da cidade de Andradina. Minha avó dizia uma frase verdadeira, quem não tem bobo não compra cavalo, anda montado nas suas costas.
0: É boa.
2: Pô, essa é
0: quem
2: boa.
0: Não tem boca não compra cavalo, anda montado nas suas costas.
2: Essa eu gostei. Olha, meu Deus.
0: Ai, meu Deus. O que aconteceu?
2: O que aconteceu?
0: O que aconteceu com a Tatá agora? Não entendi. Ela começou a rir. Só vai. Eu fiquei preocupado ontem com o Galvão, porque é quase que teve um tosse.
3: Galvão quase matou ela. Na Maria falou que entendeu. Na Maria falou que entendeu, mas acho que ela não entendeu.
0: Ah, entendi. Isso quer ouvir de novo?
4: Porque o cavalo, quem tem bobo, não precisa de cavalo, porque aí você monta nas costas do bobo.
3: Ah, não, obrigada, é porque eu não tinha entendido. Agora você me explicou.
0: Agora
3: entendi.
0: Tá rindo.
4: Ah, você que não tinha entendido, né?
3: Ah, eu não tinha entendido.
0: Ela queria que você traduzisse pra
3: obrigada,
0: ela.
3: Obrigada, Maria.
4: Quando a pessoa.
0: Ai, meu Deus do céu. Olha aqui. Né? E uma entrevista a um portal de internet na Inglaterra, a Dominatrix. Conhece a Dominatrix?
4: Conheço.
0: Conhece mesmo?
4: Conheço. Uma artista que... famosa, né?
0: Não, é uma função.
4: Já cantou com a Rihanna.
0: É uma função. Não, não é. O nome dela é Melissa não? Todd. Não. Dominatrix é uma atividade.
4: Ah, tá.
0: É aquela mulher que anda com chicote.
3: Chicote.
0: Como é que uma máscara?
3: Roupas pretas.
0: Uma algema.
4: Não é masoquista?
0: Ela manda no homem. É, mas é que
3: mas
0: tem
3: é
0: a dominação.
3: Né?
0: O ato, olha, eu dando. O ato do masoquismo tem a dominadora.
4: Ah, é?
0: É a mulher
3: ele
0: que
3: sabe
0: dá as
3: das
0: ordens.
3: Coisas, não,
4: ele sabe.
0: É
4: ele
0: a
4: sabe.
0: Mulher que manda você sentar lá de cachorro e dá
4: é a que domina. A que domina o homem, né? Que dá. Pisa com o tamanho.
0: Pisa com o tamanho
4: na cara dele.
0: Na cara dele.
3: Joga exatamente. Vela quente.
0: Meu Deus do céu.
4: Quer dizer,
0: gente,
4: né?
0: Não deu, não dá certo. Tá. Eu não dou certo essas coisas. Mas enfim, ela disse que disse na entrevista aí a Melissa que ela foi procurada por um homem que ofereceu dinheiro a ela para receber um estímulo conhecido como cnismolagnia.
4: Ah, não.
0: Quê? Ou tickling. Cnismolagnia.
4: Umas palavras difíceis.
0: Ou tickling. Só falta ganhar para um desafio humano isso aqui.
4: É.
0: É, nada mais é que aquele fetiche praticado por homens que sentem prazer. Prazer, eu falei.
4: Ah.
0: Ao receber cócegas na planta do pé.
4: Olha,
0: o ser humano realmente é um negócio.
4: É esquisito,
0: né?
4: Às vezes.
0: Hã? Enquanto, né?
4: É.
0: Cara que né, as coisas funcionam,
3: ele só
0: se fizer.
3: Precisa de uma
0: cócega na
3: no
0: planta
3: pezinho.
0: Do pé. Ele...
3: Aí ele fica cócegas. Muito louco.
4: Imagina, fica gente.
0: Fica doido. Segundo Melissa, ele passou aí semanalmente no seu endereço, pagava 120 euros.
3: Uau!
0: Pra ela cocegar o pé dele.
4: Olha!
0: Dá porque 600 e poucos reais, quase 700 reais. Toda semana.
4: É.
0: A Melissa disse que a experiência serviu pra aprender mais sobre os fetiches dos seus clientes, isso ela nunca tinha visto.
4: Ah, esse é novo.
0: E como potencializá-los de
4: ele
0: novo.
4: Inovou aí, o
3: não
4: ele inovou aí.
3: Não imaginava.
0: Mercado prazer
4: dos fetiches,
0: absoluto
4: né?
0: Em receber cócega no pé.
4: Ele...
0: Cara, se fizer cócega no meu pé, eu caio.
3: Olha, o pessoal que faz conteúdo adulto já pode fazer vídeos com isso.
0: Com cócega no pé.
3: Coçando o pezinho no vídeo.
4: Se o André Surak estiver ouvindo, já era.
3: Já era.
4: Amanhã sai o vídeo dela.
0: Vai, André Surak faz cócega no pé. Faz, como é que é? Kinesmolagnia.
4: Ai, meu Deus do céu.

0: FM, Zezé de Camargo e Luciano, Sonho de Amor, aqui no nosso Estação Band FM. Agora vem cá, ô Mano Dias.
1: Vamos das rimas hoje, pai?
0: Hã?
1: Vamos pras ideias das rimas hoje.
0: Vamos pras ideias, não pode demorar. Tem convidado daqui a pouco, tem Fafi Siqueira com a gente.
1: Pouca ideia, pouca ideia.
0: É, pouca ideia. Então vamos nessa.
1: Solta aí que nós já
0: pumba. Vamos lá, Marília mandou pra gente aqui.
1: Salve, Marília.
0: Atenção, vai lá, tio.
1: Vamos lá.
0: Presta atenção.
1: Não, manda aí.
0: Vovó.
1: Vovó.
0: Sabedoria.
1: Sabedoria.
0: Cavalo.
1: Cavalo, certo.
0: Vai. Vai, tá fácil. Eu não vou enrolar muito. Tá fácil.
1: Vamos lá, tá fácil.
0: Olha pra Tatá e pensa na rima.
1: Vamos lá, vamos lá.
0: Vai.
1: Vamos lá, Tatá, vamos lá.
0: Vai.
1: Vamos lá, Tatá. Tô chegando pra rimar. É o Mano Dilson na hora de improvisar. Com muita dedicação e muita alegria. E, claro, sempre com sabedoria.
0: Tá muito poético.
1: É, aqui é nós que tá sem dó. Calma que é a minha vez, já dizia minha avó. Que a minha avó sempre falou o que eu falei. O bagulho é louco, então cê sabe que é sei. Eu faço a minha rima aqui, mano, sem resvalo. Cuidado com o que cê fala, porque eu não quero ser um cavalo.
0: Sem resvalo.
2: Muito bom.
1: Foi bom, foi bom?
0: Já foi?
2: Pelo amor de Deus, magnífico.
0: Já foi, só isso?
1: Ô, mano, já rimei até com as três.
0: Tá bom.
1: Se quiser, eu rimo aí mais uma vez.
0: Ó.
1: Vou dizer aqui, ó, pra finalizar sem besteira. Quem tá ouvindo, fica aí que daqui a pouco tem Fafi Siqueira.
0: Olha aí, pelo amor de Deus.
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0: Você tá de zoeira, tio.
1: Vai ser desenrolado. Ô, velho.

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0: 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Ó, Tatá ali, ó. Tá só te olhando, esperando sabedoria.
2: Vamos lá?
0: Vamos lá.
3: Vamos lá, Tatá. Meu
0: frase de vó.
3: Aí, né? Frase de vó.
0: É.
2: Pensamento de hoje. Olha, ele diz que dá tanto trabalho conhecer gente nova, que às vezes eu entendo quem volta com ex, viu?
4: Ai, credo, tá amarrado.
3: Às vezes eu entendo, Tatá. Dá um trabalho pra conhecer.
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0: É que o cara tá

0: Confia em mim.
1: Band FM, esse é o Panda, eu te seguro, aqui no Estação Band FM. O pessoal vai mandando mensagem pra gente aqui, pelo nosso WhatsApp da Band, 11999919197. E adivinha, né? O que o pessoal tá mandando hoje? A gente aproveitou a temática, perguntou pras pessoas, e as pessoas começaram a mandar a frase de vó. Por causa do Já Dizia Minha Avó da Fafi Siqueira. Vamos ouvir um ouvinte aqui, depois vou chamar ela pra conversar.
2: Fala aí, pessoal da Band.
3: E aí? Bom,
2: sou o Giliard aqui da Zona Leste.
3: Oh, Giliard.
2: Uma coisa que minha avó falava era assim, que ela colocava o feijão pra cozinhar no fogão de lenha e o feijão ficava rapidinho, ele ficava cozido. Ela colocava de manhã e quando era de tarde ele tava pronto.
3: Você não entendeu?
1: Não.
3: Fogão a lenha demora.
1: Ah, sim.
3: Só que ela fala assim, rapidinho tá
1: pronto. Rapidinho tá
3: pronto. Só que de manhã você coloca, manhã. Só fica pronto à noite.
4: É, menino.
1: Então ele lembrou uma história.
3: Sim, é uma história, né?
1: Rapaz. Essa história de vó, a gente tá falando hoje aqui, porque estamos recebendo aqui no Estação Band FM, no rádio, e depois a gente vai continuar no Estação Podcast, com essa que é uma das, é um dos ícones da comédia brasileira, da TV brasileira, do teatro brasileiro.
3: Nossa, muito.
1: Fafi Siqueira!
3: Que coisa maravilhosa!
1: Fafi, comemorando menina, 50 anos de carreira.
4: 50 anos de
1: Ana
4: carreira.
1: Ana Maria Brisa, que se não dela, não, ela vai te reconhecer já já. Ana,
4: claro,
1: conhece a Ana Maria Brisa?
4: Ela já, né?
3: Claro.
4: Ela sabe já, né?
5: Quem gosta de bom humor, gosta.
1: Acompanha.
5: De Ana Maria Brisa.
1: Gosta. Fafi, que prazer te receber aqui.
5: Gente, muito obrigada. Primeiro que eu já vi que vocês chamam o povo da música, né?
4: É.
1: Sim.
5: Nossa,
1: bastante.
5: Me sentindo muito honrada no meio, porque o teatro é sempre... Tudo bem, eu faço televisão, mas o teatro nunca tem um espaço grande para um tipo de trabalho, sim, tão popular que vocês, sim, estão abrindo para mim. Então, muito obrigada.
1: Imagina, a gente que agradece a tua presença aqui, ela faz o programa brilhar mais, faz a nossa...
4: A Band FM valoriza a arte, seja ela musical,
1: exatamente,
4: ou seja a arte, verdade, que você faz, né?
1: Exatamente.
5: É verdade, é verdade. Eu tenho um namoro grande com a Band. A gente ainda não casou, mas a gente tá... Um dia a gente casa.
1: Oh,
5: a
1: casa.
5: Mas é um namoro grande.
4: É
5: de
4: mesmo.
1: Você já deu suas passeadas aqui.
5: Desde o tempo do Bronco, mano. Desde
1: menina,
5: tempo
1: é verdade.
5: Eu era menina. Eu era menina.
4: Ah, eu também. Eu também. Mas era menina, né?
3: Na Maria
4: a gente era menina, né?
5: A Ana tem mais ou menos a minha idade.
4: É, eu tô com 77 agora.
5: Ah,
4: é?
5: Eu tô com 7,1.
1: É, você tá um pouquinho mais...
4: Um pouquinho mais...
1: velha, não, mais experiente.
3: Não, mais experiente.
4: Não, me respeita, né?
3: Ela
4: mais
3: não é velha. Ela sempre fala que não é velha.
1: Não, não é velha. Nem a Fafi é velha.
3: Nem de jeito nenhum.
1: De jeito nenhum.
3: Com essa mente genial que elas têm, é impossível, gente.
5: Cara, eu sou louca pela Ana.
4: É.
5: Todas as duas, tá da Brisa quanto a Brisa.
4: E eu sou mais você.
1: Ó, a Fafi tá aqui, vai conversar com a gente. Faz pergunta pra Fafi aqui no WhatsApp da Band FM. 11999919197. Ela vai falar bastante dessa peça dela aí. É, Já Dizia Minha Avó.
4: É.
1: O nome por si só já desperta uma curiosidade enorme.
3: É muito bom.
1: E aí ela vai contar pra gente o que é essa história aí aqui no Estação.
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0: Band FM, ela é Marília Mendonça. Te amo demais aqui no Estação Band FM, que hoje recebe Fafi Siqueira. E aí, por causa do título da sua peça, Fafi, a gente tá perguntando pro ouvinte aqui pra falar frases de vó.
1: Isso.
0: Já dizia minha avó, aí o pessoal fala aqui. Isso aqui a gente pôs?
2: Oi, boa noite. Aqui é a Andréa, com a Quetetuba. Ai, que saudade que deu agora, realmente, da minha avó. Ela falava, como ela cresceu na roça, ela falava muito estambo, mangue, vassoura. Nossa, e ela falava, a gente repetia, e ela falava isso, estambo, vassoura. era... Mangue, olha, era muito gostoso. Cabeceiro, era muito bom.
0: Cabeceiro.
2: Beijo, Tatá, sua linda. Beijo,
0: essa aqui corajosa. Só quis lembrar da vó. Tem gente, né, que mandou só pra lembrar coisas que a vó falou.
3: Eu vou lá na calçada Barré agora, vou dar uma barrida lá fora. Coisa boa.
4: Vai lá pra riba, né?
0: Você tá completando 50 anos de carreira, é isso?
1: É isso.
0: É uma vida que muita gente que carreira, ouve a gente, hein, nem chegou ainda, né?
1: É uma vida.
4: E como atriz ainda é um
1: como
4: desafio.
1: Como atriz eu tô
4: também,
1: fazendo,
4: né,
1: 40. E como cantora, 50. Porque eu
0: é
1: me
0: porque tornei... você fez tudo isso, né?
1: Não, é porque eu me tornei uma atriz porque eu fui uma cantora valida.
0: Ah, conta a história.
1: Entendeu?
0: Você foi cantar, não
1: eu
0: dava
1: não tinha...
0: nada.
1: Não, cara, não, eu compunho assim. Eu fui de um grupo que tinha o Elemar Santos, a Sandra Sá, a Nossa, Joana, a Fafi, o Olavo Sargentelli. Só que como todo mundo começou a fazer, acabaram os festivais, começaram a fazer sucesso, caí, eu fiquei devendo o aluguel. Aí um dia, alguém chegou pra mim e falou, olha só, tô fazendo Mágico de Oz. Tem negócio de uma bruxa lá que só tem que cantar. Eu falei, é comigo mesmo, e cantar rock, né? Era eu. Cara, aí eu comecei a fazer umas coisas de teatro. Falei, eu acho que é por aí. Aí veio o humor, eu acho que por aí. E é uma coisa assim, o humor é a minha religião.
0: Mas você descobriu o humor ali ou você já era uma pessoa que fazia humor no dia a dia?
1: Já era.
3: Você já era bem-humorada? Você já fazia graça com as coisas?
1: Desde criança, eu imitava todo mundo.
3: O que você imitava quando você era criança?
1: Ah, professores, tios, isso avó. Ó, né? Fátima, que a minha avó, por exemplo, dizia assim: ó, Fátima, tu nunca. Não, peraí, tio. Ó, Fátima, quando um rapaz te pedir pra te dar uma prova de amor, tu não dói, hein?
3: A avó sempre sabe.
4: Que legal.
1: Eu sempre imitei, desde criança, que eu gosto de imitar. Não tem jeito, é inerente. É uma coisa...
0: Aliás, é uma coisa que a Fafi tem, ela faz muita imitação, faz o teatro imitação. E eu posso estar falando uma bobagem, mas eu não lembro de muitas mulheres imitadoras no Brasil. E você é uma autoridade na imitação.
1: Eu sou a mãe, como diz o Gentili.
3: A gente falava disso, a gente já pensava na Fafi. A Fafi sempre esteve...
1: Não, mas depois tem muita gente boa.
3: Não, mas... Antes,
0: mas mulher não é tão comum.
3: Né? Não era tão comum.
0: Você
3: não.
0: A referência mulher imitando que eu tenho é você.
1: Sabe por quê? Porque esses meninos também, eles imitam tudo tão bem, as mulheres tão bem, que as mulheres ficam quietas. Tô mentindo. Não sei, é. Mas depois veio a Schmutz, é muito boa, a Calabresa, muito boa.
4: Ah, é. Calabresa faz umas
1: legais
4: também.
1: Faz umas coisas legais, é. E aí, assim, mas eu no outro dia, cara, é tão inerente que eu tenho a minha personagem tem uma hora na peça que ela fala assim: preciso de um gole de gin. Aí, cara, eu não sei porque me deu uma louca na cabeça. Eu falei: como diria Fernanda Montenegro? Preciso de um gole de gin.
0: Você é bom.

0: Band FM, Ferrugem Arrependidaço, aqui no Estação Band FM. Daqui a pouco a gente vai no Estação Podcast, Ana Maria Brisa, já, no já. YouTube da Band FM. Eu, você, Tatá e Fafi Siqueira.
1: Vamos.
0: Fafi Siqueira está completando 50 anos de carreira com Já Dizia Minha Avó, essa peça espetacular que estreou dia 2 de agosto no Teatro UOL em São Paulo. Fica dentro do shopping em Higienópolis, certo?
2: Isso.
0: Os dias, Fafi, por favor.
2: Facinho, sábado e domingo, 6 horas da tarde.
0: Horário bom, né?
1: Maravilhoso, né,
0: cara? Poder ir pra casa, gente, jantar.
1: Amei esse horário.
2: Né? Não, e é ótimo, você vai passear sábado, domingo, vai almoçar, depois vai ver a gente.
0: Isso. É. Isso.
2: E não é uma peça só pra coisa, não. A gente tem visto, tem muita gente que tá levando a mãe, tá, evidentemente, tá levando a avó. Mas no outro dia, o nome da personagem é Irene. Aí aparece isso. Aí vem um casal jovem do Ceará que falou, ó, eu só vim porque minha avó chama Irene. Mas eu me diverti muito.
1: Que legal.
2: Que é esse, o barato é esse. São duas palavras ali. Diversão e emoção. Humor e emoção. Humor e emoção o tempo em todo. O tempo todo. Minha amiga, a produtora Raquel Golassi, uma menina, sabe, que há 3 anos atrás me chamou para fazer uma peça. Um dia eu quero fazer uma peça com você. Tá bom.
0: Tá bom.
2: 3 anos depois a garota liga para mim, tá. Agora, consegui o dinheiro. Como assim? Patrocínio. Sabe, patrocínio legal, diretor
1: sensacional.
2: Legal. Sensacional, bicho.
1: Sensacional.
0: Gente que corre atrás.
2: Puta, gente que
1: merecido,
2: corre atrás,
1: né?
2: Sabe?
1: Muito
2: merecido.
1: Bom.
2: Tenho muita honra. Eu fico muito honrada disso, né? Às vezes, que é muito bom você estar com 71 anos de idade e escutar, pô, de Cacau Protásio, da Evelyn e de tantas falarem, pô, você é uma referência para mim. Eu digo, ah, muito obrigado. Mas a garota conseguir dinheiro...
1: É outra coisa.
0: É.
2: Pô, para ir atrás, para fazer uma peça contigo...
3: É outro nível.
2: Cuida, Sônia de Suzana Vieira.
0: Daqui a pouco a gente continua no YouTube da Band FM e aí ela vai contar bastante da peça pra você também.
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0: Aqui na Band FM, no rádio, a gente vai transmitir a Voz do Brasil, por imposição da lei. Mas a gente continua no YouTube da Band FM, no Instagram da Band e no TikTok da Band FM. É o Estação Podcast que tá no ar a partir de agora, 9 da noite. No rádio a gente volta com a Super 6 e às 10 tem o Band 9.
1: Está no ar a Voz do Brasil. As notícias do governo federal que movimentaram o país no dia de hoje.
2: Olá, boa noite.
3: Boa noite para você que nos acompanha em todo o país.
2: Terça-feira, 18 de agosto de 2026.
3: Vamos aos destaques do dia.
2: Atualização da lei seca.
3: Nova regulamentação prevê o uso de equipamentos para identificar outras substâncias além do álcool.
2: Após acidente, em caso de morte, será obrigatória a realização de exame para detectar álcool ou drogas ilícitas.
3: Atendimento à mulher.
2: Busca de informações sobre direitos e proteção lideram chamadas ao Ligue 180. Graziela Mendonça.
4: A violência psicológica respondeu por 35% das mais de 98 mil denúncias recebidas pelo canal nesta primeira metade do ano.

0: Anvisa aprova duas novas canetas para tratamento de diabetes.
1: Os dispositivos possuem como princípio ativo a semaglutida, obtida por via sintética.
0: Em entrevista, a diretora da agência da Anvisa, Daniela Marreco, destaca a importância da aprovação desses medicamentos.
2: Consideramos, sim, bastante perigoso e, em termos de segurança, para o paciente utilizar produtos que não estão regularizados pode, sim, trazer um risco à saúde das pessoas.
1: Hoje, na apresentação da Voz do Brasil, Luciana Vasconcelos e Luciano Seixas.
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1: O Conselho Nacional de Trânsito atualizou procedimentos de fiscalização da Lei Seca, que estabelece regras para coibir a condução de veículos sob influência de álcool.
0: As novas medidas entram em vigor após publicação no Diário Oficial da União.
1: Quem tem todos os detalhes das atualizações é a repórter Luana Karen, que conversa com a gente ao vivo. Boa noite, Luana.
3: Boa noite, Luciano e Luciana. Boa noite aos ouvintes da Voz do Brasil. O novo regulamento passa a prever três formas principais de verificação durante fiscalizações: teste com bafômetro, teste em equipamento específico que indica outras substâncias psicoativas, como drogas ilícitas, e constatação de sinais de alteração psicomotora do motorista por agentes de trânsito. Continuam sendo admitidas imagens, vídeos e outros meios de prova aceitos legalmente. A partir da resolução, fica instituída uma fase de triagem nas operações. Nesta etapa, poderá ser utilizado o pré-teste ou teste passivo de alcoolemia. O resultado dessa primeira fase não poderá isoladamente gerar autuação ou caracterizar a condução sob influência de álcool. Nesses casos, será necessária a continuidade das avaliações previstas na norma, como o uso do bafômetro.
0: E Luana, a nova regra detalha mecanismos para situações que possam interferir no resultado do bafômetro?
3: Detalhe sim, Luciana. Em situações envolvendo produtos que podem deixar temporariamente resíduos de álcool na boca, como o consumo de bombom de licor, pão de forma ou enxaguante bucal, a norma estabelece que deverá ser feito um novo teste. Isso pode ocorrer também quando algum fator técnico ou operacional comprometer o resultado válido.
1: Luana, a nova resolução também prevê o uso de equipamentos adicionais para verificar o uso de substâncias psicoativas, como drogas ilícitas?
3: Prevê sim, Luciana. A norma permite o uso de equipamentos para identificar a presença de outras substâncias além do álcool, capazes de alterar e comprometer a capacidade de dirigir, como drogas ilícitas e substâncias que determinem dependência. De acordo com a norma, o auto de infração deverá conter o tipo de substância detectada pelo equipamento. Para serem usados na fiscalização, os equipamentos deverão ser certificados pelo Inmetro. O texto regulamenta a possibilidade de testes toxicológicos e outros meios técnicos ou científicos para constatar a influência de substâncias psicoativas.
0: E Luana, naquele caso que o condutor se nega a fazer os testes quando solicitado, ainda continua valendo?
3: Continua assim, Luciana. Neste caso, o motorista continuará sujeito à multa e suspensão do direito de dirigir por 12 meses. Mas o Manual Brasileiro de Fiscalização de Trânsito foi atualizado para detalhar e padronizar a atuação em casos de recusa ao teste. Para o condutor que não realizar o procedimento, a norma estabelece como cada situação deve ser registrada e determina que, em uma mesma abordagem, não sejam lavrados simultaneamente autos de infração por dirigir sob influência de álcool ou outras substâncias psicoativas e por se recusar ao exame. Nos casos de acidentes que resultem em óbito, o motorista será obrigado a fazer exame para detectar álcool ou outras substâncias psicoativas.
1: Luana, foram criadas novas penalidades ou infrações com a medida?
3: Foram não, Luciano. A atualização da Lei Seca não altera ou cria novas penalidades, apenas regulamenta os critérios de fiscalização e de comprovação de infração. A norma atualiza procedimentos vigentes desde 2013 e também estabelece o modo de identificação de outras substâncias psicoativas. As novas regras entram em vigor após a publicação da norma no Diário Oficial da União. Os equipamentos para exames toxicológicos poderão ser usados horas imediatamente após a publicação, a depender apenas da disponibilidade e da existência de equipamentos certificados, conforme os requisitos estabelecidos pela resolução. Luciana e Luciano, volto com vocês.
0: Muito obrigada, Luana Karen, pelas informações ao vivo aqui na Voz do Brasil.
1: Mais de 1 milhão de ligações já foram recebidas este ano pelo Ligue 180.
0: A Central de Atendimento à Mulher é gratuita e recebe denúncias, pedidos de informações e dá orientações relacionadas à proteção da mulher.
4: O Ligue 180 recebeu 1.035.647 ligações de janeiro até julho deste ano, o equivalente a 4.884 chamadas por dia. A Central de Atendimento à Mulher é gratuita e serve não apenas para denúncias, mas também para pedidos de informação e orientações sobre os serviços da rede. O Estado de São Paulo liderou os atendimentos no primeiro semestre, com mais de 106 mil ligações recebidas. Em seguida, vem Rio de Janeiro, Minas Gerais, Bahia e Rio Grande do Sul. Estela Bezerra, secretária nacional de enfrentamento à violência contra mulheres, aponta qual tem sido o papel deste canal.
5: O canal 180, ele tem uma importância de demonstrar à população como a conscientização sobre violência contra as mulheres tem ampliado. Antes você só considerava violência contra as mulheres, feminicídio e agressão física. Hoje você tem denúncias de violência psicológica, que é a primeira no ranking das denúncias. A gente tem denúncias de violências digitais, que é uma violência nova, contemporânea, né, que não se percebia dessa maneira.
4: A violência psicológica respondeu por 35% das mais de 98 mil denúncias recebidas pelo canal nesta primeira metade do ano. Em seguida, vem a violência doméstica, com mais de 24 mil ligações. Também foram registrados casos de violência moral e patrimonial. Se você é mulher e está sofrendo algum tipo de violência ou conhece alguém nesta situação, ligue 180 ou envie uma mensagem pelo WhatsApp. WhatsApp 61 96 10 0180. O serviço funciona 24 horas, 7 dias por semana. O atendimento é feito em português, inglês ou espanhol e ainda na língua brasileira de sinais. Reportagem Graziela Mendonça.
1: Estão abertas as inscrições para uma capacitação online em inteligência artificial voltada para mulheres à frente de pequenos negócios.
0: A iniciativa oferece 5 mil vagas, sendo metade delas para mulheres negras.
1: As atividades começam em 1º de setembro e vão tratar do uso da inteligência artificial em áreas como gestão, planejamento, marketing, vendas, atendimento ao cliente, análise de dados, produtividade e inovação.
0: Ao final do curso, 50 negócios poderão ser selecionados para receber um investimento inicial, destinado à implementação dos projetos desenvolvidos durante a formação.
1: As interessadas podem se inscrever até o dia 20 de outubro no portal do Ministério do Empreendedorismo, da Microempresa e da Empresa de Pequeno Porte.
0: E professores da educação básica de todo o país podem realizar cursos sobre inteligência artificial, IA, de graça.
1: A formação continuada está disponível no ambiente virtual de aprendizagem do Ministério da Educação, AVAMEC.
6: Os cursos tratam desde os conceitos básicos de IA até a aplicação das ferramentas em atividades de sala de aula. Cada participante pode organizar o próprio ritmo de estudos e há formações voltadas para o ensino fundamental e para o ensino médio. Entre os assuntos abordados estão uso pedagógico da IA, criação de recursos digitais, planejamento de atividades e o uso responsável das ferramentas. Os conteúdos também tratam de temas como autoria, pensamento crítico, proteção de dados, segurança digital e avaliação das informações produzidas por ferramentas de inteligência artificial generativa. Os cursos variam entre 20 a 180 horas de duração. Para se inscrever, basta acessar o AVAMEC, fazer login ou criar uma conta na plataforma. O endereço é avamec.mec.gov.br. Priscila Machado, para a Voz do Brasil.
7: Dicas do Enem.
8: Olá, meu nome é Ana Júlia Toches e a minha pergunta é: eu devo começar pelas questões fáceis ou difíceis no Enem?
0: responde é o professor de matemática Marcelo Almeida, que aproveita para dar mais dicas para se sair bem na prova.
9: Olá pessoal, estou aqui para trazer para vocês uma dica muito importante. Você que está se preparando para as provas do Enem que estão aí chegando e precisa aumentar sua nota em matemática. Muitas vezes o estudante se apega nas questões difíceis e acaba perdendo muito tempo em resolução dessas questões. Dica: questões fáceis e médias. São as questões que vão aumentar em muito a sua nota em matemática. Acertem questões fáceis, acertem. Não erre uma questão fácil. E em matemática, onde a gente vê essas questões? Estatística básica. Média, moda, mediana, gráfico, interpretação gráfica. São questões que muita gente, por achar que é fácil, acaba deixando de estudar. Então, dica, pegue as provas anteriores e faça todas essas questões. Tenho certeza que vai dar bom demais.
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1: A prova será aplicada em dois domingos seguidos, nos dias 8 e 15 de novembro.
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1: Duas novas canetas emagrecedoras à base de semaglutida foram aprovadas pela Agência Nacional de Vigilância Sanitária, Anvisa.
0: Uma das canetas é genérica, produzida por farmacêutica brasileira.
1: A semaglutida é um medicamento que age de maneira similar ao hormônio GLP-1 e, com isso, reduz apetite, diminui as taxas de açúcar no sangue e tem sido amplamente utilizado para o controle da obesidade.
0: Com a queda da patente do primeiro medicamento comercial à base de semaglutida, a agência tem analisado e liberado pedidos de laboratórios para produzir medicamentos similares e genéricos.
1: Em conversa com a Voz do Brasil, a diretora da Anvisa, Daniela Marreco, explica como é o processo de análise para esses pedidos e os riscos do uso de canetas falsificadas. Acompanhe.
10: Diretora Daniela Marreco, da Agência Nacional de Vigilância Sanitária. É um prazer ter a senhora conosco aqui na Voz do Brasil. Bom, vamos começar então explicando para o nosso ouvinte como é que funcionam esses processos de registro, quanto tempo em média eles duram?
2: Os processos de registro de medicamentos realizados pela Anvisa, eles têm como base avaliar aspectos essenciais do medicamento, que é a qualidade, a segurança e a eficácia daquele medicamento. A gente também verifica, no âmbito dessa análise, as boas práticas de fabricação, ou seja, se a empresa fabricante daquele medicamento cumpre as boas práticas durante o processo produtivo. Esse prazo de avaliação, ele depende não só do tempo que a Anvisa leva para avaliar toda essa documentação que é apresentada pela empresa, mas também do prazo que as empresas precisam para cumprir eventuais questionamentos que sejam feitos pela agência.
1: A Anvisa baseia toda a sua avaliação em documentos apresentados pelos laboratórios interessados no registro, né? Ela pode pedir algum tipo de complementação nas pesquisas, por exemplo, para atender aos quesitos de eficácia ou de segurança?
2: Com certeza, isso acontece na maior parte dos casos após a avaliação da documentação que é inicialmente apresentada pela empresa. Caso fique qualquer dúvida ou qualquer necessidade de complementação dos dados que foram apresentados, a Anvisa faz solicitações adicionais para o laboratório fabricante para que ele complemente a documentação de qualidade ou a documentação de segurança e eficácia daquele medicamento, para que a gente possa, ao final do processo, ter certeza em relação ao cumprimento de todos os critérios necessários para dar segurança à população ao uso daquele medicamento que foi aprovado pela agência.
10: Agora, no caso de princípios ativos como o da semaglutida, já tinha um medicamento prévio com registro e a patente dele caiu. Isso torna mais fácil conseguir o registro das novas medicações em relação, por exemplo, a medicamentos que ainda não tem nenhum no mercado?
2: Sim, sim, são processos de avaliação diferentes. Quando o medicamento é novo, é inédito no país, a empresa precisa, além da documentação de qualidade, ela precisa comprovar também a segurança e a eficácia daquele medicamento por meio de estudos clínicos. Então, é um dossiê com dados adicionais que envolvem a realização dessas etapas de estudo clínico. No caso dos medicamentos que são cópias ou que são similares a um outro medicamento registrado, nós vamos comparar esses novos medicamentos ao medicamento de referência, esse medicamento anterior que já tinha registro na Anvisa. Então, eles vão poder apresentar provas comparativas, é uma caracterização bastante extensa em termos físico-químicos, mas de forma comparativa ao medicamento que já comprovou esses aspectos de qualidade, segurança e eficácia. Então, sim, nós podemos dizer que é um processo um pouco mais fácil para essa comprovação dos critérios técnicos necessários para o registro.
1: Diretora, já existem muitos vídeos na internet circulando, falando sobre novos princípios ativos que seriam ainda mais eficazes que a semaglutida e a tirzepatida, que são os dois mais utilizados atualmente, né? Seria o caso da retatrutida, que provocaria uma perda de peso mais rápida e ainda maior. Esse princípio não está aprovado ainda no Brasil, né?
2: Isso, perfeito. A retatrutida ainda não tem um pedido de registro aqui na Anvisa, é um medicamento que se encontra ainda em etapa de estudo clínico, então nós não podemos afirmar nem qualidade, nem segurança, nem eficácia em relação a esse produto. A gente precisa aguardar que ele complete o seu desenvolvimento clínico, que ele seja submetido para análise da Anvisa, para aí sim a gente ter qualquer conclusão em relação aos efeitos desse produto.
10: Agora, diretora, junto com o sucesso das canetas, veio também, claro, como sempre, as falsificações, a entrada no país de versões de marcas que não passaram pelo processo de registro na Anvisa. Quais são os controles que a Anvisa faz e quais os riscos de o consumidor usar esses medicamentos que não tenham passado por esses controles?
2: A Anvisa tem intensificado muito durante esse ano de 2026 a fiscalização em relação a esses produtos, que são produtos irregulares, produtos que, como você colocou, não passaram pela avaliação da agência, com o objetivo de proteger a saúde da população para que não utilize esses produtos. Em relação aos riscos, como são produtos que não passaram pela avaliação da Anvisa, a gente não consegue saber quais são as substâncias, qual é a composição daquele produto, quais são os critérios de eficácia, ou seja, aquele produto vai realmente funcionar quando foi utilizado pelo paciente, qual é a população que poderia utilizar aquele produto e, principalmente, quais são os riscos para as pessoas que utilizarem esses produtos que não tiveram uma avaliação pela Anvisa. Então, consideramos, sim, bastante perigoso e, em termos de segurança, para o paciente utilizar produtos que não estão regularizados, pode, sim, trazer um risco à saúde das pessoas.
1: Se a pessoa quiser conferir se uma determinada marca, algum medicamento está aprovado pela Anvisa, como é que ela deve proceder? É possível fazer a consulta no site da agência, por exemplo?
2: Sim, é possível. No site da Anvisa existe um mecanismo de busca, consulta de produtos regularizados. Esse site de consulta, ele é dividido de acordo com todas as categorias de produtos que a agência regula. Se a pessoa buscar na parte de medicamentos, ela pode digitar ali o nome comercial do medicamento, ela pode digitar a substância ativa. Existem vários critérios de busca que o cidadão pode utilizar para conseguir conferir se aquele medicamento está de fato registrado e regularizado no Brasil. Além disso, o medicamento também, quando o paciente adquire aquele produto, ele vai ter um número de registro identificado na caixinha do medicamento, número de registro na Anvisa, e por meio desse número, a pessoa também consegue, no nosso site, localizar se o produto é ou não um produto regular perante a agência.
10: Muito bem, nós conversamos com Daniela Marreco, diretora da Agência Nacional de Vigilância Sanitária, Anvisa. Muito obrigada, diretora, pela sua entrevista aqui à Voz do Brasil.
2: Eu que agradeço.
0: A aproximação entre o Brasil e os países do Sudeste Asiático está no centro da agenda do secretário-geral da ASEAN, Cao Kim Hong, em Brasília.
1: Em reunião com o ministro das Relações Exteriores, Mauro Vieira, foram discutidas formas de ampliar o comércio, os investimentos e a cooperação em áreas como transformação digital, segurança alimentar e sustentabilidade.
11: Comércio, investimentos, transformação digital, segurança alimentar e sustentabilidade estiveram entre os temas tratados durante a visita do secretário-geral da Associação de Nações do Sudeste Asiático, Cao Kim Hong, a Brasília. Hong foi recebido nesta terça-feira no Palácio do Itamaraty pelo ministro das Relações Exteriores, Mauro Vieira. Segundo o chanceler brasileiro, o encontro tem como objetivo aprofundar a relação política e econômica econômica do Brasil com os países do Sudeste Asiático e ampliar a cooperação com a ASEAN e seus Estados-membros.
12: O comércio Brasil-ASEAN tem crescido a uma média de 13% a cada ano desde 2020. Nesse ritmo, o intercâmbio comercial deverá ultrapassar aquele com parceiros tradicionais do Brasil, como os Estados Unidos ou a União Europeia, num futuro próximo. O Brasil já exporta mais para a Indonésia, para o Vietnã e para a Malásia e Tailândia do que para a França.
11: Fazem parte da ASEAN 11 países: Brunei, Camboja, Indonésia, Laos, Malásia, Mianmar, Filipinas, Singapura, Tailândia, Timor-Leste e Vietnã. Em 2025, o comércio entre o Brasil e países do grupo somou mais de 38 bilhões de dólares. O bloco foi o quinto maior parceiro comercial do Brasil, atrás de China, União Europeia, Estados Unidos e Mercosul. Mauro Vieira destacou ainda que a visita faz parte da estratégia brasileira de diversificação das parcerias externas e de fortalecimento da presença brasileira em diferentes regiões do mundo.
12: O aprofundamento da relação com a ASEAN está em plena sintonia com as prioridades da política externa brasileira: a diversificação das parcerias econômicas, o estreitamento dos vínculos com regiões que são destino importante de nossas exportações, a coordenação em temas multilaterais e o fortalecimento da cooperação Sul-Sul.
11: Esta é a primeira visita de um secretário-geral da ASEAN ao Brasil. Além do Itamaraty, a agenda também inclui encontros com outras autoridades dos ministérios, além de contatos com representantes empresariais e acadêmicos brasileiros. Reportagem Gabriela Noronha.
0: Começou hoje o pagamento da parcela do Bolsa Família referente ao mês de agosto.
1: Os depósitos vão ser realizados até o dia 31 de agosto.
0: O calendário segue de acordo com o dígito final do NIS impresso no cartão dos beneficiários.
13: Os repasses do Bolsa Família de agosto começam nesta terça-feira, dia 18, e vão até o dia 31. O valor médio do benefício este mês é de R$ 678,35. O pagamento é feito de acordo com o último dígito do número de identificação social, o NIS, que cada família tem no cartão do programa. Recebem primeiro famílias com o NIS terminado em 1 e assim sucessivamente até o NIS final 0, no dia 31 de agosto. Para receber o benefício, as famílias devem atender aos critérios do programa, manter o cadastro único atualizado e cumprir as condicionalidades nas áreas de saúde e educação. Para verificar a situação do benefício, extratos e valores, o beneficiário pode consultar os aplicativos do Bolsa Família e Caixa Tem. O Disque Social, pelo número 121, também está disponível para atendimento ao público. A ligação é gratuita de todo o Brasil. Reportagem Érica Brás.
1: Lembrando que o pagamento é unificado às famílias que vivem em locais em situação de emergência ou calamidade pública decretada pelo governo federal.
0: A partir de hoje já podem ser atualizadas as informações do indicador de capacidade municipal.
1: As informações são utilizadas para acompanhar diferentes aspectos da capacidade do município na área de proteção e defesa civil.
0: Os municípios têm até o dia 31 de outubro para preencher o formulário em defesacivil-icm.com.br.
1: E essas foram as notícias do governo federal.
0: Uma realização da Secretaria de Comunicação Social da Presidência da República.
1: Com produção da empresa Brasil de Comunicação.
0: Fique agora com as notícias do Poder Judiciário e do Congresso Nacional. Uma boa noite.
1: Boa noite para você e até amanhã.
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16: CNJ lança a cartilha Remuneração de Magistrados e Magistradas.
17: TSE esclarece que é falso que a urna eletrônica exibe a mensagem confirma o seu voto.
16: STJ valida a eliminação de candidato a policial penal com histórico social incompatível.
17: Boa noite, eu sou Leandro Bezerra.
16: E eu sou Walter Lima.
17: O Conselho Nacional de Justiça lançou nesta terça-feira a cartilha Remuneração de Magistrados e Magistradas, Dúvidas Frequentes.
16: O material detalha a decisão do Supremo Tribunal Federal sobre o tema e as medidas do CNJ para fiscalizar e dar mais transparência aos pagamentos da magistratura. Repórter Carolina Chaves.
18: A publicação reúne o histórico de normas e traz um formato prático de perguntas e respostas com links diretos para a legislação. A cartilha está disponível no site do CNJ para acesso de toda a sociedade. Durante a reunião, o presidente do CNJ e do STF, ministro Edson Fachin, fez um pronunciamento.
19: Criamos o Observatório Nacional de Integridade e Transparência. Ampliamos os mecanismos de controles, disponibilizamos dados em volume sem precedentes e temos agora um contra-cheque único a caminho e todas as rubricas conhecidas e uniformizadas.
18: O ministro Fachin destacou que o judiciário está aberto ao controle social, mas ressaltou que questionamentos legítimos não podem ser confundidos com campanhas de descredibilização.
17: STJ considera válida a eliminação de candidato em concurso público para o cargo de policial penal.
16: Mesmo sem condenação criminal definitiva, havia registros policiais, processos arquivados e o inquérito em andamento. Fátima Uchoa.
20: Após ser eliminado do certame, o candidato impetrou o mandado de segurança. O juízo concedeu liminar para que ele participasse do curso de formação, mas o Tribunal de Justiça do Rio Grande do Sul revogou a medida, o que o levou a interpor recurso no STJ. E a segunda turma decidiu que foi legal a exclusão. Para o relator ministro Marco Aurélio Belize, o histórico comportamental do candidato é incompatível com o padrão ético e funcional exigido para o cargo pretendido e quanto a funções ligadas à segurança pública, que exigem padrões éticos mais rigorosos, a análise da vida pregressa deve ir além dos antecedentes criminais, abrangendo também a conduta moral e social do candidato.
17: É falso que a urna eletrônica exibe a mensagem "confirma o seu voto".
16: Eleitor não precisa esperar essa frase para apertar a tecla verde na hora de votar. Fábio Ruas.
21: A frase "confirma o seu voto" não aparece na tela da urna eletrônica. A mensagem que afirma isso e está circulando pelas redes sociais é falsa. A mensagem enganosa diz que se a eleitora ou eleitor apertar a tecla "confirma" antes da suposta frase aparecer na tela, o voto será anulado. Isso não acontece. A Justiça Eleitoral informa que a urna não tem qualquer mecanismo que anule o voto por esse motivo. É importante não confundir. A mensagem que aparece na tela antes de concluir cada voto é "confira seu voto" e não "confirma o seu voto", como alegam as publicações falsas.
17: Advogado da Caixa consegue restabelecer salário que foi reduzido após ação trabalhista contra o banco.
16: Para a Justiça Trabalhista, houve indícios de retaliação. Repórter Rafael Silva.
22: O advogado entrou com ação na Justiça do Trabalho pedindo redução de jornada para 4 horas por dia, conforme prevê o Estatuto da Advocacia. A Caixa concordou, mas reduziu o salário do empregado. Ele alegou retaliação por parte do banco e pediu a manutenção do salário em nova ação judicial. O Tribunal Superior do Trabalho reconheceu a represália e manteve a decisão de restabelecer o salário do advogado. Para os ministros, a Caixa agiu de forma abusiva ao alterar a jornada e diminuir a remuneração sem respaldo legal. A decisão foi unânime.
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17: A você, uma boa noite.
16: E até amanhã.
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24: Eu sou Paula Groba.
25: E eu sou Humberto Pinheiro.
24: E estes são os destaques de hoje do Jornal do Senado, que começa agora.
25: Política de combate à violência contra a mulher pode ser votada no próximo esforço concentrado.
24: Projeto que proíbe cotas em residências médicas divide opiniões no Senado.
25: Eleições 2026. Candidaturas femininas ao Senado crescem e chegam a todos os estados.
24: Boa noite.
3: Boa noite.
24: O combate à violência contra a mulher pode ganhar uma nova estrutura nacional, com mais integração entre os serviços públicos e garantia de continuidade das políticas de proteção.
3: É o que prevê um projeto do senador Paulo Paim, do PT do Rio Grande do Sul, que está em regime de urgência para votação no plenário. A proposta deve ser votada no próximo esforço concentrado. As informações com o repórter César Mendes.
4: O projeto do senador Paulo Paim, do PT gaúcho, que cria a Política Nacional de Enfrentamento à Violência contra a Mulher, busca respostas mais efetivas para as vítimas, continuidade nas políticas e um maior controle social para a proteção dos direitos das mulheres. Relatora, a senadora Damaris Alves, do Republicanos do Distrito Federal, explicou por que é tão importante transformar em lei as ações destinadas ao combate da violência de gênero no país.
5: Para que haja continuidade, que ninguém interrompa a política pública de enfrentamento à violência contra a mulher.
4: Damaris se comprometeu com o Paim a encaminhar a votação do projeto na CDH no próximo esforço concentrado, no início de setembro, e diz que vai levar ao presidente do Senado, Davi Alcolumbre, o pedido de urgência com a sugestão de que o texto seja votado em plenário durante os 21 dias de ativismo pelo fim da violência contra a mulher, de 20 de novembro a 10 de dezembro.
24: E pequenos criadores terão mais opções para alimentar os rebanhos por meio do programa de venda em balcão. Além do milho, a Conab poderá adquirir sorgo, caroço de algodão, farelo de soja e farelo de milho.
3: Após a aprovação pelos senadores, foi sancionada pelo presidente da República a lei que amplia o programa de venda em balcão para alimentação animal. Um dos objetivos é facilitar o acesso de pequenos criadores e cooperativas aos estoques públicos de ração. Repórter Pedro Pincer.
6: O Poder Executivo sancionou a lei que altera o programa de venda em balcão e a Lei de Política Agrícola de 1991. A proposta foi aprovada pelo Senado antes de virar lei. A nova regra amplia a lista de produtos que podem ser adquiridos pela Companhia Nacional de Abastecimento, a Conab, para a alimentação animal. Entram nessa lista milho, sorgo, farelo de soja, farelo de milho e outros produtos, com preço de até 25% acima do mínimo vigente no estado onde ocorrer a compra. A relatora no Senado, senadora Tereza Leitão, do PT de Pernambuco, explicou a importância da medida para o setor.
7: É muito importante para o momento atual que nós vivemos com a ameaça dos impactos climáticos provocados pelo El Niño. Ele faz uma adaptação dos instrumentos consolidados a esses novos desafios climáticos e de mercado, quando o acesso à alimentação animal é decisiva para mitigar perdas. Ele fortalece a produção e a renda rural, amplia a capacidade de resposta do Estado e contribui para a segurança alimentar do Brasil.
6: A lei estabelece limites mensais de compra de 27 toneladas para pequenos criadores cadastrados no Sistema de Cadastro Nacional de Produtores Rurais e demais agentes e de 80 toneladas para cooperativas e associações de agricultores familiares.
24: E virou lei a medida provisória aprovada pelo Congresso que socorreu regiões afetadas por desastres naturais.
3: Os recursos destinados somam 350 milhões de reais. A reportagem é de Herman Kulitz.
8: O crédito extraordinário de 350 milhões de reais cobrirá ações emergenciais de proteção e defesa civil em regiões atingidas por desastres naturais, como excesso de chuvas ou seca e estiagem intensas no início de 2026. Os fenômenos afetaram aproximadamente 5 milhões de pessoas nas 5 regiões do país. A relatora da proposição, senadora Tereza Cristina, do Progressistas de Mato Grosso do Sul, deu parecer favorável à medida, em solidariedade aos que sofreram os prejuízos. Por isso, defendeu a distribuição equilibrada do dinheiro por todas as regiões.
26: Diante de desastres que já atingiram milhões de brasileiros, socorrer as vítimas é dever do Estado. Por isso, meu voto é pela aprovação deste crédito de 305 milhões de reais, porque responsabilidade fiscal, antes de ser controle de despesa, é também sensibilidade com quem perdeu a casa, a lavoura e o meio de vida.
8: Os recursos poderão ser usados para assistência humanitária e restabelecimento de serviços essenciais.
24: E o presidente do Senado, Davi Alcolumbre, acompanhou o presidente Lula nesta segunda-feira em uma visita a um navio sonda da Petrobras em Oiapoque, no Amapá, A agenda ocorreu após a Petrobras anunciar a presença de petróleo em um poço exploratório na bacia da Foz do Amazonas.
25: Alcolumbre destacou o potencial de geração de riquezas para o país e defendeu que os brasileiros decidam sobre o futuro da exploração de petróleo na região. Segundo ele, os recursos do petróleo podem contribuir para a educação e a saúde públicas, além de gerar emprego e renda.
0: Nós sabemos o que a riqueza do petróleo é transformada para a vida das pessoas, sobretudo com os recursos do Fundo Social que vão para a educação pública brasileira e para a saúde pública brasileira.
24: O projeto de lei que proíbe a adoção do sistema de cotas no ingresso dos programas de residência médica foi alvo de debate na Comissão de Direitos Humanos.
25: Na audiência pública interativa, senadores, representantes de ministérios e de conselhos discutiram se as regras de acesso à formação acadêmica devem valer também para a seleção da especialização. Repórter Douglas Castilho.
2: O autor do requerimento para a reunião, senador Paulo Paim, do PT do Rio Grande do Sul, se manifestou contra o avanço da proposta, lembrando que é um defensor histórico das ações afirmativas no Senado Federal.
9: A política de cotas não é um privilégio, é simplesmente um instrumento de correção de desigualdades históricas e de ampliação de oportunidades. Não estamos discutindo apenas uma regra de seleção para programas de residência. Estamos discutindo que país queremos.
2: O autor do texto, o senador doutor Irã, do PP de Roraima, também se afirmou partidário das medidas de equidade, mas acredita que a existência desse tipo de política na graduação já cumpre a função de reduzir desigualdades, devendo prevalecer a partir dessa etapa a pura avaliação de competência.
10: Quando a gente entra na faculdade, a gente tem as mesmas oportunidades, os mesmos professores, e hoje com a internet, com a democratização do conhecimento, depois disso tudo, a gente ainda tem cota para fazer residente? Não.
2: O projeto já recebeu o relatório favorável do senador Márcio Bittar, do PL do Acre, e encontra-se pronto para a votação na comissão.
11: Eleições 2026.
24: O número de mulheres na disputa por uma vaga no Senado cresceu nas eleições de 2026. São 69 candidatas, o maior número das três últimas eleições.
25: Mas mesmo com o avanço, elas ainda são minoria entre os concorrentes. Neste ano, as mulheres representam 22% das candidaturas ao Senado. O repórter Alexandre Campos mostra como está a participação feminina nessa disputa.
12: O número de candidatas representa 22% do total de candidaturas registradas neste ano. Para mudar esse cenário, o Senado, além de analisar projetos que visam aumentar a participação feminina na política e combater a chamada violência política de gênero, também lançou o Guia da Candidata. O manual, com linguagem clara e prática, traz orientações sobre diversos pontos durante o processo eleitoral e sobre o caminho para ocupar espaços de poder com segurança, informação e autonomia. Em sessão especial em março deste ano, a então senadora e procuradora da mulher no Senado, Augusta Brito, lamentou a necessidade de uma publicação como essa.
13: A política não é neutra. Mulheres enfrentam dificuldades maiores de acesso a financiamentos, às redes de apoio, à visibilidade, bem como são alvos mais frequentes de ataques, de desinformação e de violência política.
12: Dos atuais 54 senadores em final de mandato, 32 vão tentar a reeleição. Quanto à idade, 3 candidatos têm mais de 90 anos e 20 têm menos de 40. No critério cor-raça, 2 afirmaram que são amarelos, 192 brancos, 4 indígenas, 88 pardos e 29 pretos.
25: Com trabalhos técnicos de João Lira, o Jornal do Senado fica por aqui. Acompanhe agora as notícias da Câmara dos Deputados. Boa noite.
24: Boa noite e até amanhã.
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27: Câmara cria símbolo para conscientizar a população sobre doenças raras.
28: Avança a proposta que institui Dia Nacional sobre Climatério e Menopausa.
27: Deputados devem regulamentar a produção celular de proteínas animais.
28: O projeto prevê verba específica da primeira infância no orçamento público.
27: Boa noite. já está pronto para entrar na pauta de votações do plenário da Câmara, projeto que prevê detalhamento de recursos da primeira infância no orçamento público. A repórter Paula Bittar traz mais informações sobre a proposta.
1: A Comissão de Constituição e Justiça da Câmara aprovou um projeto que torna obrigatória a inclusão de quadros específicos no orçamento público para detalhar os recursos destinados à primeira infância, ou seja, a crianças de 0 a 6 anos de idade. De acordo com o projeto, os quadros deverão ser anexos à Lei Orçamentária Anual e ao relatório resumido da execução orçamentária e discriminar as despesas em educação, saúde, assistência social e ações intersetoriais que tenham como beneficiárias diretas crianças de até 6 anos e suas famílias. A autora da proposta, a deputada Laura Carneiro, do PSD do Rio de Janeiro, afirma que a criação do quadro Orçamento Criança é mais um passo no sentido de garantir políticas públicas para essa faixa etária.
14: Sem recursos, sem garantia de orçamento, dificilmente as políticas públicas podem ser levadas a cabo. Então, não adianta a gente criar legislação, a gente ter a vontade política se a gente não tiver os recursos necessários para implementá-las. E a fiscalização dessas políticas se faz através do orçamento. Então, garantir a existência desses recursos, o levantamento desses recursos, os dados, são absolutamente necessários à política de proteção à infância e adolescência brasileiras.
1: A proposta que torna obrigatória a inclusão de quadros específicos no orçamento público para detalhar os recursos destinados à primeira infância ainda precisa ser analisada pelo plenário antes de seguir ao Senado. Da Rádio Câmara, de Brasília, Paula Bittar.
16: Educação. Ayrton Faleiro, do PT, celebra a expansão do ensino superior no Pará. O congressista registra a criação de novas unidades federais no estado e o envio de verbas para apoiar a cultura e o esporte amador na região.
27: O legislador defende as políticas e programas como o pé de meia para garantir a conclusão da educação escolar e o ingresso no ensino superior. Ayrton Faleiro cumprimenta os mais de 100 líderes juvenis com quem se reuniu para traçar ações de apoio à educação e ao esporte.
16: Santim Roveda, do União, comemora a liderança do Paraná no IDEB, mantida nos resultados de 2025. O deputado atribui o desempenho aos investimentos do governo estadual na estrutura das escolas, na alimentação dos estudantes e na qualificação dos profissionais da educação.
27: Santim Roveda também cita a climatização das salas de aula e a oferta diária de proteína animal na merenda, entre as medidas adotadas pela rede estadual. O parlamentar ainda destaca a seleção técnica de profissionais para as chefias dos núcleos regionais de educação.
16: Inácio Arruda, do PCdoB, comemora os resultados da educação pública no Ceará. Segundo o parlamentar, 80 das 100 melhores escolas públicas de ensino fundamental do país estão no estado. Conquista que ele atribui a políticas de educação e ao trabalho de professores e municípios.
27: Inácio Arruda também ressalta iniciativas como a ampliação das escolas de tempo integral e a formação e valorização dos professores. Ele cita municípios como Sobral, Coreaú, Cruz, Pires Ferreira e Pedra Branca, entre os que possuem escolas de destaque.
16: General Girão, do PL, critica a política de aprovação de alunos adotada no Rio Grande do Norte. Ele conta que estudantes do ensino médio podem avançar de ano mesmo reprovados em até 6 disciplinas, o que, na avaliação do parlamentar, engana os resultados da educação no estado.
27: General Girão questiona os resultados divulgados pelo IDEB para o Rio Grande do Norte, afirmando que os indicadores de matemática e português pouco avançaram. Para ele, a política adotada pelo governo do estado não representa uma melhoria efetiva na qualidade do ensino.
16: Saúde. A criação de um dia.
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16: Proposta pela Comissão de Saúde. Quem informa é a repórter Júlia Lopes.
18: A Comissão de Saúde da Câmara dos Deputados aprovou um projeto que cria o Dia Nacional de Conscientização sobre o Climatério e a Menopausa, a ser celebrado em 18 de outubro. A proposta da deputada Ana Paula Lima, do PT de Santa Catarina, busca ampliar a informação sobre os sintomas, impactos e tratamentos desse período, além de incentivar as mulheres a procurarem acompanhamento médico. O climatério é uma fase de transição que antecede e inclui a menopausa. Com a queda hormonal, podem surgir sintomas como ondas de calor, insônia, alterações de humor e dores nas articulações. Especialistas destacam que o tratamento deve ser individualizado de acordo com a necessidade de cada paciente. Para a deputada Ana Paula Lima, muitas mulheres passam por essa fase sem identificar os sintomas e sem receber orientação adequada.
4: É que muitas mulheres passam por essa etapa e elas não são identificadas e elas precisam fazer a reposição hormonal, se assim desejarem e se assim forem orientadas pelo médico que faz a assistência.
18: O projeto também prevê ações de conscientização, como palestras, seminários, campanhas nos meios de comunicação e redes sociais, além da distribuição de materiais informativos. Além da proposta, a Comissão de Saúde também aprovou a criação da Subcomissão Especial de Climatério e Menopausa, para aprofundar o debate sobre o tema. O projeto que institui o Dia Nacional de Conscientização sobre o Climatério e a Menopausa segue agora para análise na Comissão da Mulher. Da Rádio Câmara de Brasília, Júlia Lopes.
27: O projeto prevê a instalação de bebedouros e pontos de água potável em locais públicos de grande circulação, como praças, parques e áreas de lazer. O autor da proposta, Paulo Teixeira, do PT de São Paulo, afirma que a medida amplia o acesso gratuito à água e estimula hábitos saudáveis de hidratação.
16: Paulo Teixeira acrescenta que a iniciativa ajuda as cidades a enfrentar os efeitos das ondas de calor, priorizando áreas vulneráveis e locais com grande exposição a altas temperaturas. O texto ainda incentiva o uso de garrafas reutilizáveis para reduzir o consumo de embalagens plásticas descartáveis.
11: Segurança Pública.
27: Aloysio Mendes, do Republicanos do Maranhão, foi indicado para presidir a comissão especial que vai discutir a redução da maioridade penal para 16 anos. Apesar de ser favorável à proposta, o deputado afirma que guiará os trabalhos com isenção e responsabilidade.
16: Aloysio Mendes informa que o colegiado ouvirá autoridades e especialistas antes de votar a proposta. Segundo ele, mais de 80% da população apoia a redução da maioridade penal, rejeita a impunidade e cobra medidas mais duras contra crimes cometidos por jovens.
27: Juliana Cardoso, do PT de São Paulo, cobra a votação de projeto que criminaliza a misoginia, já aprovado pelo Senado e com regime de urgência na Câmara. Ela afirma que a proposta busca responsabilizar condutas de ódio, ameaça e humilhação dirigidas às mulheres por sua condição de gênero.
16: Juliana Cardoso alerta que a violência contra a mulher também se manifesta por ataques e intimidações, inclusive no ambiente digital. A parlamentar pede ao presidente da Câmara e aos líderes partidários que incluam a matéria na pauta do plenário.
27: Carol D'Artora, do PT do Paraná, defende a criminalização da misoginia para ampliar a proteção das mulheres contra discursos de ódio, ameaças e perseguições. A deputada apresentou proposta para punir práticas machistas no ambiente digital em complemento à matéria já em tramitação.
16: Carol D'Artora argumenta que a violência contra as mulheres muitas vezes começa antes da agressão física, com manifestações de ódio e intimidação. A parlamentar avalia que o combate a essas práticas nas redes sociais ajuda a prevenir formas mais graves de violência de gênero.
11: Justiça.
27: Fernanda Melchiona, do PSOL do Rio Grande do Sul, defende a revogação da lei da alienação parental. A congressista acredita que a legislação pode ser usada para revitimizar mulheres que denunciam violência ou buscam o pagamento de pensão alimentícia.
16: Por isso, Fernanda Melchiona cobra a votação do projeto que revoga a lei e critica um recurso apresentado na Câmara que impede o texto de seguir para o Senado. A deputada também defende a aprovação de uma proposta que criminaliza a misoginia.
27: Soraya Santos, do PL do Rio de Janeiro, celebra o papel dos advogados na defesa de direitos e na reparação de injustiças. A parlamentar ressalta iniciativas para ampliar o acesso à justiça e garantir proteção a grupos vulneráveis.
16: Soraya Santos também destaca a chamada Lei Júlia, que assegura a suspensão de processos por 30 dias para advogadas após o nascimento de filhos. Ela cita ainda uma iniciativa da OAB para oferecer assistência jurídica a vítimas de violência, idosos e filhos de vítima de feminicídio.
27: Rui Falcão, do PT de São Paulo, apresentou projeto para permitir que advogados públicos federais aposentados votem e sejam candidatos no conselho que administra os honorários da categoria. Hoje, esses profissionais não participam da escolha dos representantes do colegiado.
16: Rui Falcão argumenta que os aposentados também são afetados pelas decisões sobre a distribuição dos honorários. O deputado afirma que a mudança amplia a participação de mais de 4 mil profissionais nas decisões do Conselho.
11: Agricultura.
27: A Câmara analisa um projeto de lei para regulamentar a produção celular de proteína animal. A ideia é incentivar a pesquisa na área, apontada como uma alternativa ambientalmente mais sustentável para a produção de alimentos. Quem informa é a repórter Maria Neves.
5: A Comissão de Defesa do Consumidor da Câmara analisa projeto do deputado Jorge Goten, do Republicanos de Santa Catarina, que prevê a criação de regras para pesquisa, produção e comercialização de alimentos por meio de cultivo celular. As normas devem valer também para os derivados e subprodutos desses alimentos, assim como para o incentivo à pesquisa no setor. Jorge Goten explica que a produção celular de alimentos envolve a multiplicação e a maturação de células-tronco em laboratório, resultando em produto com as mesmas características de carnes convencionais de origem animal. Pelo texto aprovado, o Executivo Federal deve criar as regras para cultivo celular de alimentos por meio de regulamentação da nova lei. Essas normas devem garantir a sanidade, inocuidade e sustentabilidade dos produtos, assim como a saúde do consumidor. A regulamentação também deverá garantir que a produção minimize os riscos de contaminação ambiental. O texto já foi aprovado na Comissão de Ciência, Tecnologia e Inovação, onde o relator, deputado Dr. Zacarias Calil, do MDB de Goiás, ressaltou que o Brasil é o maior exportador mundial de proteína animal. Segundo ele, o país responde por cerca de 28% das exportações de carne bovina no mundo e por aproximadamente 31% das carnes de aves.
7: Ao combinar rigor técnico com flexibilidade regulatória, o texto garante que o país esteja preparado para competir também no nascente mercado de alimentos cultivados com qualidade, segurança e credibilidade internacional.
5: Zacarias Calil argumenta ainda que o projeto responde a uma demanda global crescente por fontes alternativas de proteína que conciliem eficiência produtiva, segurança alimentar e responsabilidade ecológica. Segundo ele, o impacto ambiental causado pelo sistema alimentar vigente responde por 34% do total de emissões globais de gases do efeito estufa. O deputado cita ainda um estudo internacional que compara os impactos ambientais da produção tradicional de carnes e de proteína cultivada a partir de células. O levantamento apontaria redução de até 92% no aquecimento global e gasto de água 78% menor. De acordo com o autor, deputado Jorge Goten, no Brasil, a indústria de fontes alternativas de proteínas conta atualmente com pouco mais de 100 startups. Ainda segundo o parlamentar, esse mercado já atraiu cerca de US$ 600 milhões em investimentos. Pela cotação atual, esse valor corresponde a quase 3 bilhões de reais. Da Rádio Câmara de Brasília, Maria Neves.
16: Dilceu Esperafico, do PP, destaca a importância da produção de suínos para a economia de Toledo, município localizado no oeste do Paraná. O deputado afirma que a cidade lidera o PIB agropecuário do estado há 13 anos, impulsionado pela suinocultura.
27: Dilceu Esperafico ressalta que a força da atividade também se reflete na tradicional festa do porco assado no Rolete, marcada para 13 de setembro. O parlamentar aponta que o evento divulga Toledo e valoriza a produção agropecuária da região.
11: Direitos Humanos.
16: A Câmara aprovou a criação de um símbolo nacional para conscientização sobre doenças raras. A repórter Paula Bittar acompanhou a votação.
1: A Comissão de Constituição e Justiça da Câmara aprovou uma proposta que reconhece o laço multicolorido como símbolo nacional da luta pelos direitos das pessoas com doenças raras no Brasil. O símbolo terá 5 cores: rosa, lilás, azul, verde e amarelo. Segundo o texto, as pontas começam em rosa e passam gradualmente pelo lilás, azul e verde até chegar ao amarelo no centro do laço. O uso do símbolo será opcional e sua ausência não prejudica o exercício de direitos e garantias previstos em lei. As doenças raras, embora individualmente pouco prevalentes, afetam milhões de brasileiros, conforme destaca a relatora na comissão, deputada Silvia Cristina, do PP de Rondônia.
3: Mais do que um símbolo, esse laço representa milhões de brasileiros que convivem diariamente com o desafio do diagnóstico tardio, da dificuldade de acesso ao tratamento e, muitas vezes, da invisibilidade. Segundo o Ministério da Saúde, cerca de 13 milhões de brasileiros vivem com alguma doença rara. São mais de 7 mil doenças raras descritas, das quais aproximadamente 80% tem origem genética.